0: 50% das urnas apuradas, a candidata da direita lidera a disputa com 50,012% dos votos contra 49,998% de Sanchez. O presidente Donald Trump afirmou que o Comando Sul dos Estados Unidos realizou um ataque que matou o chefe da gangue venezuelana Trem de Aragua. Héctor Rustenford Guerreiro Flores, também conhecido como Ninho Guerreiro, foi acusado em um tribunal federal de Nova York de conspiração para extorsão e outros crimes, incluindo apoio a terroristas. O presidente deu a entender que a ação militar ocorreu em território venezuelano e de forma coordenada com parceiros locais. A Casa Branca e o Pentágono ainda não comentaram o anúncio. A Secretaria da Saúde de São Paulo descartou o segundo caso suspeito de ebola no estado neste ano. O resultado foi confirmado após a análise de duas amostras coletadas da paciente. A brasileira, de 31 anos, viajou recentemente à República Democrática do Congo e apresentou sintomas como febre e diarreia. Ela continua internada em tratamento para uma gastroenterocolite aguda. E o governo de Portugal aprovou a restrição da autorização de residência para estudantes imigrantes sem visto. A medida contou com a abstenção da ultradireita no parlamento. A proposta prejudica os estudantes brasileiros que frequentam cursos profissionais. Os deputados também vetaram um projeto popular que previa a criminalização do racismo. Em Brasília, 34 minutos.
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2: Olá, muito bom dia. Seja muito bem-vindo, muito bem-vinda. Juntos e juntas até 6 horas da manhã aqui no CBN Madrugada ao vivaço. Naquela expectativa para o jogo da seleção brasileira logo mais contra o Marrocos. Brasil. Estamos juntos com o Brasil, pelo Hexa, na torcida, aqui no Futebol Globo CBN. Mais cedo, 4 Estados Unidos, 1 Paraguai. Rodrigo Bittar levou a emoção do futebol para você. A gente vai falar muito sobre Copa do Mundo, a gente vai falar muito sobre política, economia, os temas que impactam diretamente você neste sabadão. Hoje, dia 13 de junho de 2026, você pode e deve mandar mensagem para a gente no WhatsApp 99911-9981, YouTube, chat liberado para você mandar mensagem para a gente por lá também, no WhatsApp, no chat do YouTube e, é claro, no meu e-mail clauson.dutra@cbn.com.br. E hoje é o seguinte, já naquela expectativa para o clima da Copa do Mundo, hoje sua interatividade vai ser essencial para o programa. Áudio, você pode mandar áudio de até 30 segundos, falando sobre expectativa para o jogo da seleção brasileira. Clauson, o jogo hoje vai ser 1-0 para o Brasil. Gol de Vini Júnior. Pode mandar áudio que eu vou soltando ao longo de cada hora aqui no CBN Madrugada. Combinado? Esse é o nosso trato. Vamos juntos então. Torcer pela seleção brasileira e hoje a sua interatividade aqui vai ser essencial. Manda áudio, eu vou soltando ao longo de cada hora aqui no CBN Madrugada, sua voz aqui na Rádio CBN. Estamos para todo o Brasil nesse momento. Sua interatividade é importantíssima. 99911-9981 é o WhatsApp da Rádio CBN. Meia-noite, 36 minutos. Vamos aos destaques de hoje.
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2: Faltam 18 horas para a estreia do Brasil na Copa do Mundo. A seleção brasileira, única pentacampeã mundial, encara o Marrocos às 7 da noite. Em Nova Jersey, na abertura do Grupo C do Mundial, o técnico Carlo Ancelotti prometeu uma seleção brasileira competitiva.
3: Um equipo que pode competir com todos. Estamos convencidos que podemos competir com todos os equipes do mundo. Um equipo que tem qualidade a nível técnico, que tem qualidade a nível caracterial, que tem qualidade a nível de experiência. Então, um equipo que temos a confiança absoluta que podemos competir com todo o mundo.
2: Um dos protagonistas da seleção, Vini Júnior,

0: falou ao Jornal Nacional sobre a expectativa para a segunda Copa do Mundo da carreira.
1: Chego mais preparado, mais experiente, com muito mais bagagem para fazer uma excelente Copa do Mundo. Acredito que na última eu já fui bem, mas o peso da Copa do Mundo é completamente diferente de todas as outras competições. E quando chega aqui, o clima muda. Acabei de ver o campo ali, já dá um frio na barriga, porque é a nossa competição. Nos preparamos nos últimos 4 anos para poder jogar novamente. Não queremos sentir o que passamos na última Copa. E a gente pode mudar a história, não só eu, como os outros jogadores também, todo mundo preparado para fazer uma história linda.
0: Neymar não joga a partida de estreia contra o Marrocos. Em recuperação de uma lesão de grau 2 na panturrilha direita, sofrida às vésperas da Copa do Mundo, o atacante trabalha para retornar o quanto antes. A expectativa é que ele esteja à disposição já na próxima semana, pelo menos no banco de reservas. A responsabilidade no gol brasileiro será de Alisson. Neste sábado, ele se tornará o terceiro goleiro a disputar uma Copa do Mundo como titular da seleção pela terceira vez. Antes dele, apenas Gilmar e Taffarel alcançaram a marca.
2: Eu me sinto honrado, né, por fazer parte desse grupo seleto de goleiros que vão estar disputando 3 Copas do Mundo, mas eu quero entrar no outro grupo, né, no grupo dos campeões. Nós escolhemos aqui focar no privilégio, focar na alegria e no prazer que é representar a seleção brasileira em uma Copa do Mundo, uma competição importante como essa.
0: A provável escalação do Brasil tem Alisson no gol. Na defesa, Danilo deve assumir a lateral direita após o corte de Wesley por lesão, com Marquinhos, Gabriel Magalhães e Alex Sandro completando a linha defensiva. No meio-campo, Lucas Paquetá aparece como favorito para atuar mais avançado, à frente dos volantes Casemiro e Bruno Guimarães. No ataque, Rafinha e Vinícius Júnior devem formar o trio ofensivo ao lado de Matheus Cunha. Marrocos chega para a estreia com desfalques importantes. O zagueiro Nayef Aguerdi e o atacante Ezaouli, um dos destaques da equipe, estão fora da partida. O técnico Mohamed Ouab assumiu a seleção em março deste ano, depois de comandar a conquista do Mundial Sub-20 em 2025, na véspera do confronto, pregou respeito ao Brasil, mas garantiu que os marroquinos não entram em campo com medo. No ranking da FIFA, Marrocos aparece em 7º lugar, uma posição atrás da seleção brasileira. Rafael Prats analisa as chances do Brasil na Copa do Mundo.
3: A seleção que vai estrear no sábado contra Marrocos às 19 horas em Nova Jersey, ela tem mais dúvidas nesse momento do que respostas. Então o que isso quer dizer? É uma seleção que pode ter alguma mudança durante a Copa do Mundo, como todo mundo tem, dificilmente a seleção que começa, a seleção que termina. Então a impressão que eu tenho é que a seleção brasileira vai encorpar, vai ficar mais robusta, mais confiável durante a Copa. Ela não passa confiança para começar a Copa. Ela começa a Copa talvez numa segunda prateleira aí de favoritos, de grandes seleções da Copa do Mundo, e ela pode se tornar uma primeira prateleira ao longo do Mundial.
0: Duas partidas movimentaram a Copa do Mundo nesta quinta-feira. Na abertura do Mundial no Canadá, os donos da casa empataram em 1-1 com a Bósnia pelo Grupo B. Os gols foram marcados por Larin e Lukic. Já os Estados Unidos venceram o Paraguai por 4-1. Também na estreia da competição em solo norte-americano pelo Grupo D. O primeiro gol foi contra, marcado por Bobadilha. Balogun fez 2 gols e Reina fechou o placar para os Estados Unidos. Maurício marcou o único gol paraguaio. Rodrigo Bittar narrou o gol que fechou a goleada dos Estados Unidos na Copa do Mundo. Assim.
4: Mais uma vez ele para Freeman por dentro. Giovanni Reina escapou de 3 dedos, bateu!

Giovani Reina, um golaço em Los Angeles! Três dedos, parte de fora do pé, batendo com nojo! Gol!

0: Giovanni Reina entrou no segundo tempo para sacramentar a vitória dos Estados Unidos. E o placar da CBN atualiza e marca para você.
1: Estados Unidos.
0: 4 para os Estados Unidos, Giovanni Reina.
1: Paraguai
0: 0.
2: O sábado de Copa do Mundo, além de Brasil e Marrocos, terá Catar e Suíça pelo Grupo B às 4 da tarde e Haiti e Escócia pelo Grupo do Brasil às 10 da noite. Meia-noite, 43 minutos.
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2: O noticiário também ferve em Brasília. Samantha Klein.
4: O Palácio do Planalto vê pouco espaço para discutir tarifas com Donald Trump na reunião do G7 e aposta que a diplomacia tem chances de avançar em negociação no âmbito das investigações que incluem o PIX e que resultaram na proposta de tarifaço de 25% para alguns produtos. A diplomacia brasileira ainda articula uma conversa com o representante comercial americano Jameson Greer. O encontro, no entanto, ainda não tem uma data marcada.
2: A guerra no Oriente Médio, Ana Luísa Bessa.
5: O Paquistão anunciou que os Estados Unidos e o Irã chegaram ao texto final de um acordo mediado pelo país para pôr fim à guerra no Oriente Médio. O anúncio veio um dia após o presidente americano Donald Trump afirmar que o acerto estava próximo. O chanceler do Irã disse que o entendimento nunca esteve tão próximo. Nenhuma das duas partes divulgou oficialmente, no entanto, o conteúdo do novo acordo.
2: Eleição no Peru. Com 98,303% das urnas apuradas, Keiko Fujimori lidera com 50,010% dos votos, vantagem de 3.509 votos sobre Roberto Sanches. O candidato da esquerda pediu recontagem das atas e solicitou que a adversária se una ao pedido. Restam apenas 9 urnas para a apuração. E a autoridade eleitoral ainda não se manifestou oficialmente. A inflação do Brasil em maio, Ricardo Porto.
6: Os alimentos voltaram a pressionar a inflação em maio. Mesmo com a desaceleração em relação a abril, o IPCA fechou o mês em 0,58%, puxado pela alta de produtos consumidos dentro de casa. Só a batata inglesa ficou quase 45% mais cara. Nos últimos 12 meses, o índice divulgado pelo IBGE ficou em 4,72% e voltou a estourar a meta estabelecida pelo governo, que é de 3%, com margem de tolerância de até 4,5%. Em meio a incertezas no cenário internacional, especialistas avaliam que a inflação seguirá pressionada e pode chegar a 5% no acumulado anual.
2: A queda na produção do leite no país, Desirê Miranda.
7: Os produtores de leite de Minas Gerais estão preocupados com perdas acumuladas de quase 20% no valor do litro do alimento num período de um ano. Segundo os empresários, o principal problema é a falta de uma política antidumping do governo federal para frear as importações de leite da Argentina e do Uruguai. A Confederação da Agricultura e Pecuária do Brasil entrou com recurso junto à União para conseguir alterar a política e minimizar os impactos aos produtores.
2: Operação no Rio de Janeiro, Isa Morena.
8: Criminosos da facção Terceiro Comando Puro são investigados por ameaçar e expulsar moradores de casa no Morro do São Carlos, na região central do Rio. De acordo com as investigações, o grupo se apropria indevidamente dos imóveis para fortalecer o patrimônio da facção. Comerciantes também são vítimas de coação. Nesta sexta-feira, uma operação cumpriu mandados no Rio de Janeiro, em São Paulo e em Minas Gerais.
2: Caso policial em São Paulo, Karen Lemos.
9: A delegada que investiga a denúncia de um estupro contra uma criança de 4 anos deve ouvir os envolvidos no caso antes de intimar o suspeito, um homem de 74 anos que era conhecido da família. Os investigadores aguardam exames, que devem sair em até 30 dias. A mãe da menina diz que o caso ocorreu dentro do Clube Social do Palmeiras, em São Paulo.
2: O furto de uma ponte metálica em Minas Gerais, Bruna Bentes.
10: A Polícia Civil de Minas tenta identificar se a ponte de 20 metros furtada do município de Prados, na região central, pertence ao patrimônio do governo federal ou da prefeitura. As investigações do caso prosseguem e, segundo a Polícia Civil, a princípio, o autor é um

0: homem que se apresentou como proprietário do terreno e vendeu a estrutura de ferro do século XIX por R$ 700 mil a uma empresa. O inquérito apura o crime de furto qualificado.
1: O Tribunal de Justiça negou o pedido da Prefeitura de São Paulo para derrubar a decisão liminar que suspendeu o projeto do Boulevard São João, apelidado de Times Square Paulistana, no cruzamento das avenidas Ipiranga e São João. A decisão do desembargador Fausto Seabra, relator do caso na 7ª Câmara de Direito Público, foi tomada nesta sexta-feira. Em nota, a Prefeitura afirmou que não foi notificada da decisão. Flávio Bolsonaro no estado do Pará, Diego Beckmann.
2: O senador e pré-candidato à presidência da República, Flávio Bolsonaro, cumpriu agenda no estado do Pará. Ao lado da bancada do PL na Câmara Federal, Flávio disse que seus apoiadores devem vestir a camisa com o rosto do ex-presidente Jair Bolsonaro para torcer pela seleção brasileira na Copa do Mundo. O discurso foi feito durante um encontro com lideranças na cidade de Altamira, oeste do Pará. O evento atraiu aproximadamente 8 mil pessoas em um dos principais municípios paraenses.
1: Médico é investigado no interior de São Paulo, Thalita Souza.
3: A receita compartilhada nas redes sociais foi emitida durante atendimento realizado na UPA da Vila Sônia. No documento, além da indicação do antidepressivo, o profissional listou orientações como alimentação adequada, prática de exercícios físicos, autocuidado, participação em atividades religiosas, terapia com psicólogo ou psicanalista e uso da medicação.
1: O caso de material radioativo registrado em São Paulo, Guilherme Gimenez.
4: Uma ocorrência envolvendo material radioativo no Instituto de Pesquisas Energéticas e Nucleares, o IPEN, que fica nas dependências da USP em São Paulo, foi confirmada pela Comissão Nacional de Energia Nuclear. O incidente ocorreu no dia 29 de maio. A Autoridade Nacional de Segurança Nuclear alega não ter recebido uma notificação oficial do Instituto. O IPEN afirma que não há risco de contaminação.
1: O adeus ao ex-jogador Brito no Rio de Janeiro, Matheus Maciel.
5: Personalidades, clubes e federações fizeram homenagens ao ex-jogador Brito, que morreu aos 86 anos vítima de pneumonia. O craque da seleção tricampeã de 1970 foi revelado pelo Vasco e também já vestiu a camisa do Flamengo, Botafogo, Corinthians, entre outros clubes. O atleta será enterrado neste sábado no Rio de Janeiro.
1: Problemas no Nubank, Karen Lemos.
6: Correntistas e investidores do Nubank foram surpreendidos com uma mensagem do próprio banco avisando sobre a liquidação da instituição financeira. Assustados, alguns clientes retiraram o dinheiro que tinham em contas do banco. A empresa esclareceu que a notificação foi um erro, já resolvido. O incidente será apurado internamente, segundo a instituição.
1: O primeiro trilionário do planeta, Pedro Pupulin.
7: A SpaceX, empresa de foguetes, satélites e inteligência artificial, estreou na bolsa americana Nasdaq, alcançando feitos inéditos, fazendo de Elon Musk o primeiro trilionário do planeta. As ações da companhia, que na véspera tinha concluído a maior abertura de capital da história, subiram mais de 10% logo que começaram a ser negociadas.
1: Homenagem para Maurício de Souza, criador da Turma da Mônica, Karina Almeida.
8: Para celebrar os 90 anos de Maurício de Souza, a Prefeitura de São Paulo lançou o personagem Paulistinha, um presente do cartunista para a capital paulista. O mascote faz parte de uma grande homenagem que inclui distribuição de gibis, oficinas gratuitas e esculturas espalhadas por toda a cidade.
1: Meia-noite, 51 minutos. Imigrantes mostram como o futebol supera fronteiras. Luiz Delboni.
9: Assistir a uma Copa do Mundo é para muitos um evento para estar com a família, amigos e vizinhos. Mas o que fazer quando esses vizinhos são do país que a seleção para que torcemos vai enfrentar? A CBN foi a campo ouvir imigrantes das nações que vão jogar contra o Brasil nessa primeira fase do Mundial. Em comum, as histórias evidenciam que o futebol é capaz de quebrar as barreiras do idioma e as distâncias, além de ressignificar o que é comunidade.
1: As superstições do Brasil na Copa do Mundo, Pedro Bonenberger.

0: Quando o assunto é Copa do Mundo, o torcedor brasileiro sempre encontra motivos para acreditar. Coincidências envolvendo grupos, números, jejuns e até outras modalidades esportivas têm reforçado o sonho do tão esperado Hexa. Algumas delas lembram campanhas campeãs do passado e ajudam a alimentar o otimismo em torno da seleção.
1: Meia-noite, 53 minutos.
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1: Com Jade Ramos.
3: Neste sábado, a atuação do ciclone provoca chuvas fracas e isoladas em áreas do litoral dos três estados da região sul. E a temperatura máxima alcança os 18 graus em Porto Alegre e 20 graus em Florianópolis. Já no sudeste, o destaque é para o estado de São Paulo, onde as chuvas ocorrem em vários momentos do dia, principalmente entre o noroeste, norte e no litoral do estado. Na capital, a temperatura alcança os 22 graus e as chuvas ocorrem de forma fraca e isolada. Já no Rio de Janeiro, Espírito Santo e em Minas Gerais, as pancadas de chuva também ocorrem de forma irregular, principalmente ao longo da tarde. E no centro-oeste, as instabilidades continuam sobre Mato Grosso do Sul, além de áreas de Goiás e Mato Grosso. Nas demais áreas, o sol aparece e as temperaturas máximas alcançam os 33 graus em Cuiabá e 27 graus em Campo Grande. E no Nordeste, a chuva permanece concentrada no litoral entre a Bahia e o Rio Grande do Norte. Em Fortaleza e Recife, a temperatura máxima alcança os 29 graus. Já no norte do país, os temporais ocorrem de forma isolada na região, e a temperatura máxima alcança os 31 graus em Belém e 32 graus em Palmas. Jade Ramos, da Climatempo, para a CBN.
1: Meia-noite e 54 minutos. Eu pedi no início do programa, já tem vários, diversos áudios no WhatsApp do YouTube, aliás, no WhatsApp da Rádio CBN 99911-9981, você comentando sobre o jogo da seleção brasileira, você falando sobre o placar do jogo do Brasil contra o Marrocos. Até 6 da manhã, sigo ao vivo aqui no CBN Madrugada, e a cada passagem de hora, de bloco, aqui no CBN Madrugada, a gente leva os ouvintes, a voz dos ouvintes do CBN Madrugada pro ar, falando sobre a expectativa pro jogo do Brasil. Áudio de até 30 segundos. Manda sua mensagem em áudio pra gente, fala sobre sua expectativa pro jogo do Brasil, quanto vai ser o placar, quem vai marcar o primeiro gol nessa Copa do Mundo com a camisa da seleção brasileira. Tô esperando o seu áudio no 99911-9981. Vamos lá, seguimos tocando notícia aqui na Central Brasileira de Notícias. Informação que vem direto de Brasília, da Samantha Klein. O governo brasileiro não vê espaço para discutir tarifas com o presidente dos Estados Unidos, Donald Trump, durante a reunião do G7 na França.
4: O Palácio do Planalto bateu o martelo por não criar expectativas para o encontro do presidente Lula com Donald Trump na semana que vem, durante a cúpula do G7 na França. O Planalto também rechaçou qualquer pedido de reunião bilateral com Trump durante o encontro em solo francês. Segundo uma fonte, após a visita de Lula a Trump na Casa Branca e das medidas de sanção contra o Brasil, um pedido de bilateral seria uma desmoralização. No G7, Lula poderá abordar as atitudes unilaterais e as taxas excessivas nas relações globais, mas dificilmente haverá algum confronto ou citação direta a Trump. O entendimento é que as falas mais duras, sempre citando a intervenção da família Bolsonaro na taxação contra o país, precisam ficar restritas ao Brasil. Ao mesmo tempo, a negociação com a diplomacia americana é vista como o ponto de partida para tentar adiar ou evitar o tarifaço de 25% sobre produtos como pescados e setor químico. Uma reunião com o representante comercial americano, Jameson Greer, é esperada, mas ainda está sem data definida. Quanto à taxação de 12,5% pelo Brasil ter sido incluído na lista de países que compram produtos que têm trabalho forçado envolvido, o Palácio do Planalto acredita que não há espaço para negociar no momento. Já o mestre em Relações Internacionais pela USP, Guilherme Meirelles, vai além e diz que um recuo só vai ocorrer quando o outro presidente estiver comandando a Casa Branca.
5: Nesse momento, ele vai manter essa política de tarifas dele, colocar o mundo nas mãos.

0: ou dos Estados Unidos, né, que é o que ele faz com essa história das tarifas. Questão que não tem dado certo, né? Você pode ver que a popularidade dele só cai, até a eleição brasileira está sendo impactada pela figura dele. Eu não acredito que essa perspectiva de reverter o tarifaço de 25% não é tão a curto prazo, só quando tiver uma troca de governo mesmo.
1: Na semana passada, os Estados Unidos anunciaram uma sobretaxa de 12,5% para produtos brasileiros que entrarem no país. O anúncio ocorreu um dia depois da recomendação de um novo tarifaço de 25% sobre itens exportados para os Estados Unidos. A decisão definitiva ainda será tomada em audiência marcada para o dia 7 de julho. De Brasília, Samantha Klein.
2: Meia-noite e 58 minutos. Vamos colocar no ar os primeiros áudios dos nossos ouvintes aqui do CBN Madrugada. Vamos nessa.
3: Dos Estados Unidos. Bom dia, Grosso. Hoje o Brasil ganha de 3-1. É o dia que o Zagallo gostava, dia 13. Dia de muita confiança. 3-1 para o Brasil. Pedrão de Ribeirão Preto.
2: Tem mais ouvintes aqui. Vamos nessa.
4: Muito boa noite, pessoal da Rádio CBN de São Paulo. Muito boa noite, Clauson Dutra. Aqui quem está falando é o Bruno Henrique, aqui de Campinas, no interior de São Paulo. Eu estou ouvindo vocês na CBN Campinas, no 99.1, no CBN Madrugada. Bom, meu palpite de hoje do jogo da seleção brasileira: Brasil 3, Marrocos 1. Beleza, Clauson Dutra?
2: Beleza, um abraço para você, caro ouvinte do CBN Madrugada. Agora tem gente que não está apostando tanto na seleção brasileira, não. Vamos ouvir.
5: Boa noite, Clauson Dutra e ouvintes e telespectadores da Rádio CBN. Aqui quem fala é Daniel Guimarães, de Piabetá, no Rio de Janeiro. Um bom CBN Madrugada para todos vocês. Então, acabei de assistir Estados Unidos 4 e Paraguai 1. E minha expectativa para amanhã, Brasil e Marrocos, é 1-1. Tá? Não estou muito confiante, não. Tá bom? 1-1. Amanhã, Brasil e Marrocos. Se for 1-0, o Brasil, ele me surpreende.
2: Aí, tem muitos ouvintes seguindo o Daniel Guimarães, lá de Piabetá, no Rio de Janeiro. Tem gente que não tá tão confiante assim, já tem gente que, ao inverso, né? Super confiante com a seleção brasileira. A gente vai nessa toada, nessa levada. Vou colocando você ao vivo aqui na Rádio CBN. Manda áudio falando sobre a expectativa para o jogo da seleção brasileira no 99911-9981. Na segunda hora do CBN Madrugada, a gente volta com os seus áudios. Manda pra gente. Uma hora em ponto, entra em campo o repórter CBN.
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Sábado, 13 de junho de 2026, o ministro Alexandre de Moraes autorizou 17 visitas ao general Walter Braga Neto no comando da 1ª Divisão de Exército. Os encontros ocorrerão nos próximos 4 meses e incluem os senadores Carlos Portinho e Eduardo Pazuello, além de ex-ministros. As informações são do colunista do jornal O Globo e comentarista da CBN, Lauro Jardim. Ex-candidato a vice na chapa de Bolsonaro em 2022, Braga Neto cumpre pena de 26 anos de prisão por participação na trama golpista. O Banco Central reiterou, que não procede a informação de que o Nubank tenha sido liquidado. Nesta sexta-feira, a correntista e investidores do Nubank receberam uma mensagem do próprio Banco Digital avisando que a instituição estava passando por liquidação extrajudicial. O texto afirmava ainda que investimentos na instituição seriam cobertos pelo Fundo Garantidor de Crédito. Em nota, o Nubank atribuiu

0: incluíam as mensagens a um erro operacional pontual já identificado e solucionado, e descartou falhas de segurança. O empresário Elon Musk se tornou o primeiro trilionário da história, com fortuna estimada em US$1,1 trilhão. O marco coincidiu com a estreia das ações da SpaceX na bolsa Nasdaq nesta sexta-feira. O patrimônio do empresário de 54 anos equivale a mais de 3% do PIB dos Estados Unidos. A fortuna de Elon Musk também é equivalente ao patrimônio dos 3,5 bilhões de pessoas mais pobres do mundo, ou quase metade da população do planeta. O horário de Brasília, 1:03.
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0: Seguimos com o CBN Madrugada ao vivo para todo o Brasil, chovendo áudios no WhatsApp da Rádio CBN. Muita gente querendo participar, muita gente querendo dar o seu pitaco para o jogo do Brasil contra o Marrocos. No fim desse bloco, por volta de 1 hora e 30 e 25 minutos, eu volto a compartilhar com os ouvintes da Rádio CBN os áudios que vocês estão mandando. Lembrando, áudios de até 30 segundos. Áudios acima de 30 segundos, a gente não exibe, tá bom? Seguimos tocando notícia com foco agora na guerra no Oriente Médio com a nossa repórter Ana Luísa Bessa.
1: O primeiro-ministro paquistanês Shehbaz Sharif anunciou que foi alcançado um entendimento sobre o texto final de um acordo de paz entre os Estados Unidos e o Irã. O governo do Paquistão atua como o principal mediador das tratativas de paz entre os dois países. Já o chanceler iraniano Abbas Araghchi afirmou que o Irã venceu a guerra contra os Estados Unidos, mas que um memorando para colocar um fim ao conflito ainda não foi assinado. Segundo ele, mudanças nos termos ainda podem ocorrer. Ele disse que o memorando de entendimento com os Estados Unidos nunca esteve tão próximo e afirmou que, até a finalização, a mídia deve se abster de especular sobre o conteúdo. Araghchi revelou que todos os detalhes serão comunicados no momento oportuno. Falando nos termos do acordo, o chanceler disse que as questões nucleares vão ser discutidas em estágios posteriores. Pouco antes da fala do chanceler iraniano, o presidente dos Estados Unidos, Donald Trump, acusou o Irã de ter divulgado uma versão falsa do plano de paz por meio da mídia norte-americana, com termos que não têm a ver com o que foi acordado por escrito. Trump ainda chamou o governo iraniano de desonroso para se negociar. Segundo informações vazadas por fontes próximas às negociações, o memorando de entendimento inclui o fim imediato das hostilidades e a reabertura do Estreito de Hormuz. Abriria-se um prazo de 60 dias para que o restante dos temas pendentes, como a questão do programa nuclear, seja discutido. Na quinta-feira, o presidente americano suspendeu os ataques ao Irã e anunciou que a guerra estava encerrada. Um memorando de entendimento entre Washington e Teerã pode ser assinado já no domingo, provavelmente em Genebra. Nenhuma das duas partes divulgou oficialmente o conteúdo do novo acordo. De São Paulo, Ana Luísa Bessa.
0: 1 hora, 7 minutos. Os alimentos voltaram a pressionar a inflação em maio. O IPCA fechou o mês em 0,58%, puxado pela alta de produtos consumidos dentro de casa. Em meio a incertezas no cenário internacional, especialistas avaliam que a inflação seguirá pressionada e pode chegar a 5% no acumulado anual.
2: A inflação oficial do país ficou em 0,58% em maio. O resultado divulgado nesta sexta-feira pelo IBGE representa uma desaceleração em relação a abril, quando o Índice Nacional de Preços ao Consumidor Amplo havia registrado alta de 0,67%. Com isso, o IPCA acumula alta de 3,2% no ano. Nos últimos 12 meses, o acumulado ficou em 4,72%, voltando a estourar a meta estabelecida pelo governo, que é de 3%, com margem de tolerância de até 4,5%. Em maio do ano passado, a inflação havia sido bem mais baixa, de 0,26%. Entre os grupos pesquisados, alimentação e bebidas foi o que mais pressionou o índice, com alta de 1,33% e impacto de 0,29 ponto percentual, o equivalente à metade da inflação do mês. O gerente do IPCA, Fernando Gonçalves, destaca que só a batata inglesa ficou quase 45% mais cara.
3: A alimentação no domicílio registrou alta de 1,65%, com destaque para os aumentos da batata inglesa com 44,69%, do tomate de 20,62%, da cebola com 16,80% e das carnes com 1,39%. No lado das quedas, destacam-se as frutas com menos 0,70% e o café moído
2: O grupo Habitação aparece em segundo lugar entre os que mais influenciaram a inflação de maio, com alta de 1,22%. O principal destaque foi a energia elétrica residencial, que ficou 3,67% mais cara. Em maio, houve a adoção da bandeira tarifária amarela. Por outro lado, o grupo Transportes registrou queda de 0,46%, sendo o único a apresentar recuo no mês passado. O resultado foi puxado pela redução de 1,95% nos combustíveis. A gasolina ficou 1,46% mais barata. Para o economista André Braz, da Fundação Getúlio Vargas, a inflação vai seguir pressionada em um cenário de incertezas com o tarifaço de Donald Trump, o El Niño e a guerra no Irã.
4: Qualquer que seja o resultado por vir, ainda que venha mais baixo do que esse de maio, ainda vai acelerar a taxa em 12 meses, fazendo com que ela se aproxime de 5% ou até ultrapasse 5% até o final do primeiro semestre, né? Que é o fechamento desse mês que a gente está agora junto. Que a gente vai conhecer no início de julho.
2: Entre as regiões pesquisadas pelo IBGE, as maiores altas foram registradas em Aracaju e Campo Grande, ambas com inflação de 1,31%. Com a colaboração de Matheus Carreira, do Rio de Janeiro, Ricardo Porto.
0: Seguimos falando de economia aqui no CBN Madrugada. Os produtores de leite de Minas Gerais estão preocupados com perdas acumuladas de quase 20% no valor do litro no período de um ano.
5: Os produtores de leite de Minas Gerais afirmam que enfrentam perdas de cerca de 19% no valor do produto num período de um ano. Segundo os empresários, o principal problema é a falta de uma política antidumping do governo federal para frear as importações de leite da Argentina e do Uruguai. Conforme o presidente da Associação Brasileira dos Criadores de Girolando, Alexandre Lacerda, a prática de dumping, ou seja, a concorrência predatória com produtos externos, foi confirmada depois de ação da CNA, a Confederação da Agricultura e Pecuária do Brasil.
6: Nós estamos enfrentando quedas no preço do leite há quase 18 meses. Isso em função das importações desenfreadas que têm acontecido em relação à Argentina e Uruguai. E em dezembro de 24, a CNA entrou com um processo para investigação de dumping desses países. Um processo muito moroso, muito lento, e nós conseguimos comprovar 18 meses depois que havia dumping e que os países da Argentina e Uruguai estavam subsidiando seus produtores em 60% e 50%, respectivamente. Com isso, o produto deles entra no Brasil com um preço muito inferior ao brasileiro e isso afeta o preço dos nossos produtores.
5: Alexandre Lacerda afirmou ainda que as perdas entre maio de 2025 e maio de 2026 poderiam ser maiores se não fosse um reajuste de 5,43% para os produtores em fevereiro. Entretanto, no mesmo período, as importações de lácteos subiram 33%, segundo dados do Ministério do Desenvolvimento, Indústria, Comércio e Serviços. O presidente da Associação Brasileira dos Criadores de Girolando explica que a concorrência desleal está tirando os pequenos produtores do mercado. Na visão dele, um pequeno aumento no valor pago aos empresários poderia reverter o cenário.
6: Pequenos produtores que vivem da subsistência do leite estão saindo, parando as suas atividades. Se nós tivermos um acréscimo de preço de 10 centavos no preço de leite pago ao produtor, nós injetamos na economia 298 milhões por mês. Isso é uma grande injeção de riqueza, é um grande favorecimento ao pequeno produtor, aumenta impostos e a gente deixa de privilegiar produtores da Argentina e do Uruguai que estão hoje numa situação muito favorável.
5: O produtor disse ainda que a CNA deve protocolar nos próximos dias um recurso administrativo para manutenção.

0: manutenção das medidas antidumping. A CBN questionou o governo federal sobre as ações para proteger a produção do leite no Brasil e aguarda retorno. De Belo Horizonte, Desirê Miranda.
1: Agora 1 hora e 12 minutos. Vamos falar sobre as eleições no Peru.

0: peruana, a ONPE. Sanches pediu que a sua adversária se junte a ele no pedido de recontagem. Ele disse, diante da extrema estreiteza do resultado eleitoral, quero formular publicamente um convite a Keiko Fujimori para nos reunirmos o mais breve possível e atuarmos conjuntamente em defesa da transparência e da confiança cidadã, disse o deputado em uma mensagem publicada na rede social X. A diferença atual é tão reduzida que o Peru merece que não fique nenhuma dúvida sobre a vontade expressa nas urnas. Segundo o site oficial da contagem de votos, apenas 9 urnas estão pendentes de apuração e outras 1.595 estão marcadas como para envio ao JJE. O JJE, ouvintes, é o Jurado Eleitoral Especial, é o órgão máximo da eleição peruana, equivalente, inclusive, ao TSE aqui no Brasil. O envio pode sinalizar inconsistências ou possíveis erros na apuração da ata. No país, o voto é feito em cédulas de papel e colocada na urna. Cada mesa de votação, por sua vez, gera uma ata. A ONPE não havia se pronunciado de forma oficial sobre o pedido de Sanches até a última atualização. Portanto, não há uma determinação para recontagem no país e a apuração atual continua válida. Agora 1h15. Informação policial que chega do Rio de Janeiro.
1: O ex-zagueiro Brito, craque da seleção do tricampeonato em 1970, vai ser velado neste sábado, a partir das 11 horas, em um cemitério da Ilha do Governador, na zona norte do Rio. O ex-jogador morreu na noite de quinta, aos 86 anos, de pneumonia. Ele estava internado desde o mês passado e havia sofrido uma parada cardíaca no início da semana. Carioca, Hércules Brito Ruas nasceu e sempre morou na Ilha do Governador. Foi revelado pelo Vasco da Gama, onde jogou por 10 anos, e defendeu também Flamengo, Botafogo, Internacional, Corinthians e outros times. A passagem pela seleção durou de 1964 a 1972, com 46 jogos, incluindo os das Copas de 1966 e 1970. Nesta última, foi titular absoluto na zaga. O bom condicionamento físico de Brito era o grande diferencial no time. O filho do ex-zagueiro Leonídio Brito disse que a saúde do pai começou a piorar cerca de 3 anos atrás, quando ele perdeu a mulher com quem foi casado por 60 anos. Leonídio destaca o bom humor como marca da personalidade do pai.
2: Ah, meu pai sempre foi assim, um bom vivant, né? Sempre gostou da vida, brincava quando falava da morte, ele sempre teve pavor da morte. Ele dizia o seguinte, né? Ele falou, olha, eu sou tão insulano que nem quando eu morrer eu vou sair da ilha, porque eu vou ser sepultado no cemitério da Capoeira. E uma coisa que ele sempre passou para mim foi a alegria. Ele falou que independente de qualquer coisa, o show tem que continuar e é isso que a gente vai levar, né?
1: Com Brito, chega a 7 o número de craques da conquista do Tri que já morreram. O ex-volante Clodoaldo lamentou a morte do companheiro de seleção.
3: Com muita tristeza que recebemos a notícia de mais um irmão que partiu, nosso querido Brito, uma pessoa sensacional, um cara muito alegre, que foi muito bom conviver com o Brito. Obrigado, Brito, por tudo.
1: O narrador do Futebol Globo CBN, Edson Mauro, destaca que o atleta escreveu o nome na história.
4: Foi, acima de tudo, a grande referência da defesa da seleção brasileira na Copa do Mundo do México, quando da conquista do tricampeonato. Enfim, a figura do Brito vai ficar eternamente ligada ao futebol brasileiro.
1: Brito deixa 2 filhos e 5 netos. Com a colaboração de Diogo Bugalho, do Rio de Janeiro, Matheus Maciel.
0: Como você ouviu aí, ouvintes, a gente ouviu a reportagem do Matheus Maciel sobre o ex-jogador Brito. O craque da seleção tricampeã de 1970 foi revelado pelo Vasco e também já vestiu a camisa do Flamengo, Botafogo, Corinthians, entre outros clubes. O atleta será, portanto, enterrado hoje, neste sábado, no Rio de Janeiro. Agora sim, a gente vai com informações sobre o noticiário policial no Rio de Janeiro.
5: A Polícia Civil do Rio realizou nesta sexta-feira uma operação contra traficantes que estariam expulsando moradores.

0: das próprias casas numa comunidade dominada pelo Terceiro Comando Puro. De acordo com as investigações, os suspeitos invadem as residências localizadas na comunidade do São Carlos, na região central do Rio, e se declaram donos do local. A ideia é fortalecer o patrimônio da facção. A coação também tem como vítimas comerciantes que não aceitam ou não podem pagar as taxas impostas pela facção. Foram cumpridos mais de 40 mandados de prisão em três estados: Rio de Janeiro, Minas Gerais e São Paulo. Também foram bloqueados 60 milhões de reais dos investigados. Entre eles está Anderson Rosa Mendonça, apontado como chefe do TCP no Morro do São Carlos. Segundo a polícia, ele comanda a facção mesmo de dentro da cadeia. Segundo o delegado titular da Delegacia de Repressão às Ações Criminosas Organizadas do Rio, Jefferson Ferreira, as investigações começaram após denúncias de moradores da região.
1: Relatos de comerciantes e moradores denotando que o tráfico de drogas desse complexo estavam exigindo taxas exorbitantes para continuar o funcionamento, e com isso os comerciantes e moradores se viam obrigados a entregar o imóvel ou ser retirados mesmo, e aí pessoas ligadas a essa organização ingressavam no imóvel, invadiam o imóvel e se dizia ali o legítimo possuidor desse imóvel.
0: O delegado afirmou que o grupo criminoso também utiliza empresas de fachada para lavar dinheiro para a facção. Duas dessas empresas seriam lojas de motocicletas que movimentavam milhões de reais, muitos desses valores em espécie e por transferências vindas de laranjas. Apesar de não haver mandados de prisão, três pessoas foram detidas em flagrante por receptação, enquanto outra foi conduzida à delegacia por estar com uma pequena quantidade de drogas em casa. Do Rio de Janeiro, Isa Morena.
2: 1h20. Agora a gente vai colocar no ar para você uma reportagem feita pelo Pedro Bonenberger sobre os números. A gente precisa se apegar da seleção brasileira para a Copa do Mundo. Depois que terminar essa reportagem, eu reproduzo os áudios que vocês estão enviando sobre a expectativa do jogo entre Brasil contra Marrocos. Sobre essa reportagem dos sinais do Hexa, o Pedro Bonenberger conversou com especialistas e está falando, né, que quando o assunto é Copa do Mundo, o torcedor brasileiro sempre encontra motivo para acreditar. Coincidências envolvendo grupos, números, jejuns e até outras modalidades esportivas têm reforçado o sonho do tão esperado Hexa.
3: A matemática não garante e a lógica nem sempre explica. Mas o futebol sempre abriu espaço para coincidências e teorias que alimentam a esperança dos torcedores. Quem olha com atenção e sonha com o Hexa encontra sinais por toda parte. Será que esse é o ano da sexta estrela? O Brasil está no grupo C, a mesma chave dos campeões das duas últimas Copas do Mundo. A Argentina conquistou o título em 2022, saindo do grupo C. Antes disso, a França fez o mesmo em 2018. O professor de história Thiago Teixeira, do canal Tico de História, tem compartilhado nas redes sociais curiosidades sobre a trajetória da seleção nas Copas. Segundo ele, a letra C costuma ser uma forte aliada do Brasil.
4: O Brasil já ficou no grupo C em 62, 70, se a gente fizer a equivalência do número 3 com a letra C, que é a terceira letra do alfabeto. E também em 2002, todos esses anos nós fomos campeões. A gente sabe que nada disso entra em campo, mas futebol também é feito de memória, coincidência, esperança. Isso tem a coisa que o torcedor brasileiro adora em ano de Copa, é acreditar que os sinais estão apontando para o Hexa.
3: Se as letras não convencem, os números podem ajudar. O Brasil foi bicampeão em 1962, ano terminado em 2. Conquistou o tetracampeonato em 94, ano terminado em 4. Agora a Copa será disputada em 2026, um ano terminado em 6. Outras coincidências também têm chamado a atenção dos torcedores. Em 2002, antes da conquista do pentacampeonato, o volante Emerson foi cortado da seleção às vésperas da Copa. Em 2026, o lateral direito Wesley também acabou fora da lista final. Um detalhe curioso, os dois jogadores pertenciam ao mesmo clube, a Roma. A comparação com as campanhas vitoriosas do passado também passa pelos amistosos. Em 2001, pouco antes do Penta, o Brasil goleou o Panamá por 5-0. Agora, na preparação para o Mundial de 2026, a seleção

0: voltou a enfrentar os panamenhos e venceu por 6 a 2. Nem os clubes escapam das teorias. Em 94, o ano do tetracampeonato, o Remo disputou a Série A do Campeonato Brasileiro pela última vez. 32 anos depois, o clube paraense repetiu o feito ao garantir o retorno à elite nacional no fim do ano passado, justamente para jogar a temporada de 2026. As coincidências extrapolam até o futebol. Nos Estados Unidos, torcedores encontraram uma teoria envolvendo o basquete. Todas as vezes em que o New York Knicks chegou às finais da NBA em anos de Copa do Mundo, o Brasil terminou campeão mundial. Em 2026, a equipe nova-iorquina voltou a disputar a decisão da liga. E já que o assunto são os Estados Unidos, o país também traz boas lembranças para a seleção. Foi em solo americano que o Brasil conquistou o tetracampeonato em 1994. Agora, 32 anos depois, os norte-americanos voltam a receber a principal competição do futebol mundial. O narrador das rádios Globo e CBN, Edson Mauro, nasceu em 1950 e já assistiu a 17 Copas do Mundo. A primeira cobertura profissional foi em 1974 e, desde então, o bom de bola segue ao lado da seleção. Ele esteve nos Estados Unidos durante a campanha do Tetra e guarda uma lembrança especial daquele título.
1: A Copa do Mundo de 1994 nos Estados Unidos, ela criou uma expectativa muito grande na torcida, porque era a oportunidade de o Brasil, que tinha um time forte, com Romário, com Bebeto, goleiro Tafarel, a narração desse jogo pelo José Carlos Araújo, mas eu estava lá presente no estádio de Pasadena e tive a oportunidade também de levar pela primeira vez ao estádio a minha filha Juliana, e a Juliana viu pela primeira vez o Brasil ganhar e ser campeão do mundo. Acho que esse foi o grande presente que eu ganhei, além do título.
0: Mesmo que no fim das contas, o que importe seja a bola no pé, essas coincidências seguem alimentando a esperança de milhões de brasileiros de que dessa vez o Hexa vem.
2: Eu já escuto os teus sinais.
0: Do Rio de Janeiro, Pedro Bonenberger.
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3: 1:26, como prometido. Vamos levar ao ar a sua expectativa, o seu áudio para a estreia do Brasil na Copa do Mundo. Maria Rosa, aqui de São Paulo, opina.
4: Bom dia, Clauson. Aqui Maria Rosa de Araras. Meu palpite é Brasil 3, Marrocos 1.
3: Confiante, gostei, viu, Maria Rosa? Obrigado pela companhia. Tem ouvinte direto de Manaus, Jonathans Marinho.
5: Bom dia, Clauson. Meu nome é Jonathans, falo aqui de Manaus, Amazonas. Aqui todos na expectativa aqui do jogo da seleção, da estreia. E o meu palpite, Clauson, é 2-1 Brasil. Vai ser um jogo muito difícil, mas o Brasil vai sair vencedor, placar mínimo aí de 2-1.
3: É isso, o que vale é a torcida também, né? O Marcelo também opina sobre o jogo do Brasil. Vamos ouvir.
6: Fala, pessoal da CBN, beleza? Quem tá falando aqui é o Silva, falando aqui de Paraisópolis. Então, o jogo do Brasil e Marrocos, daqui a pouco, vamos dizer assim, para mim vai ser 2-1 para o Brasil.
3: Gostei.
6: Ok?
3: Ok.
6: Hendrick e Rafinha. Isso aí. Um abraço para todos vocês. Uma boa noite. Fica com Deus.
3: O Hendrick que deve começar o jogo no banco de reservas é uma das opções do técnico Carlo Ancelotti para entrar durante o segundo tempo. Aí eu tenho certeza que ele vai deitar e rolar nessa Copa do Mundo. Ainda no Rio de Janeiro, fala Isaura Ferreira.
7: Bom dia, Clauson Dutra. Aqui é Isaura Ferreira, do Rio de Janeiro. Acho que Brasil e Marrocos farão um jogo com muita cautela. E nesse caso, poucos gols, ou mesmo nenhum. Também pode ser 0-0. Bom programa.
3: Muito bem, Isaura Ferreira. Obrigado pela companhia. Tem gente que tá igual a Isaura Ferreira. Tá naquela, será que vai? Será que não vai? Não sei. Tem até torcedor da Argentina aqui, gente. Vamos ouvir outro áudio.

0: Abad SP, ouvintes da CBN, bom dia. O Brasil passa na primeira fase, empata o jogo de amanhã, de hoje, 1-1, perde na quinta partida e volta. O Brasil não tem condições de trazer o Hexa.
1: Ah, olha só. O Abad tá achando que o Hexa não vem aí, não. Mas tem ouvinte também achando que o Hexa não vem. Aqui eu sou democrático, rapaz. Eu boto todo mundo. Quem gosta do Brasil e quem tá torcendo assim como eu. E tem uns que acho que não vai dar certo, não. Tem gente achando que não vai dar certo. Vamos ouvir o próximo áudio.
2: Boa noite, Rádio CBN.
1: Boa noite. Bom dia, na verdade.
2: Eu sou o Edson de Curitiba. Vai dar 2-0 pro Marrocos.
1: Que isso.
2: E com esse timinho de perna de pau que tem aí, o Brasil não vai ganhar nem experiência.
1: Não fala Copa assim. Aí. Que isso. Calma, Edson. Vamos torcer. Eu acho que o Brasil tem uma boa seleção. Se vai ganhar a Copa, são outros 500. Mas com certeza tem uma das melhores seleções desse Mundial. Mas respeito sua opinião, Edson. Forte abraço para você. Tudo tranquilo e favorável. Aqui a gente vota todos os nossos ouvintes. Ó, logo mais tem outra rodada de áudios dos ouvintes da CBN. Você manda mensagem pra gente pelo 99911-9981. Fica à vontade, manda mensagem áudio de até 30 segundos, comentando sua expectativa pro jogo da seleção brasileira. Vai dar Brasil? Vai dar Marrocos? Na minha opinião, vai dar Brasil. Jogo apertado. Inclusive, falei com o Rafael Prats, entrevista que a gente vai exibir logo no fim do programa, por volta de 5h30 da manhã. O Rafael Prats chega com a gente, não ao vivo, tá? Uma reportagem, aliás, uma entrevista gravada do Prats analisando a seleção brasileira. E dentro dessa entrevista, o Prats falou que vai ser 1-0 para o Brasil contra o Marrocos. Eu já acho que vai ser 2-1 para o Brasil contra o Marrocos. O jogo de hoje, de logo mais 7 da noite, Nova Jersey, vai dar Brasil. Vamos torcer. Segunda-feira, na madrugada de domingo para segunda, você me cobra. Você, ouvinte assíduo do CBN Madrugada, vai estar aqui junto comigo. Vamos ver como é que vai estar o meu mood, a depender do jogo da seleção brasileira. Eu arrisco dizer que vai ser 2-1. Mas tem gente aqui que está falando que vai ser Marrocos, tá? Tem gente que está descrente com a seleção brasileira. 1h31, entra em campo o repórter CBN.
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0: Sábado, 13 de junho de 2026. A seleção dos Estados Unidos goleou o Paraguai por 4 a 1 em Los Angeles na abertura da Copa do Mundo em território americano. Mais cedo, Canadá e Bósnia empataram por 1 a 1 em Toronto. O presidente do STF, Edson Fachin, afirmou que o tribunal atuou com independência na condenação de Carla Zambelli. A declaração rebate a Justiça da Itália, que negou a extradição da ex-deputada do PL sob alegação de parcialidade do ministro Alexandre de Moraes. Fachin defendeu o respeito ao devido processo legal e destacou a cooperação jurídica entre os países. O governo federal pretende editar uma medida provisória para renegociar dívidas de produtores rurais afetados por eventos climáticos extremos ou queda nos preços agrícolas. A iniciativa é uma reação a um projeto aprovado pelo Senado com custo estimado em 140 bilhões de reais. Segundo o jornal Valor Econômico, o programa do Planalto deve ser anunciado no dia 1º de julho com o Plano Safra. O TCU determinou que o INSS ajuste o sistema de concessão automática de aposentadorias. O objetivo é garantir o benefício mais vantajoso ao segurado e reduzir a fila de espera. O Tribunal de Contas da União identificou falhas na análise automatizada que geram negativas indevidas. O INSS, o DataPrev e o Ministério da Previdência têm 180 dias para corrigir o sistema. No horário de Brasília, 1 hora 33 minutos.
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1: Agora, 1:34.
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0: O Fabiano pergunta qual a melhor opção para investir e depois resgatar uma vez por ano. O Tesouro IPCA+, com juros semestrais 2045 ou o Tesouro IPCA+, 2040. Fabiano, se você pretende resgatar só os juros e não mexer no valor que investiu até o vencimento, sem dúvida é o Tesouro IPCA+, com juros semestrais 2045. No Tesouro IPCA+, 2045, com juros semestrais, você recebe juros de aproximadamente 3% por semestre nos meses de maio e novembro. No vencimento, em maio de 2045, vai receber de volta o que aplicou, corrigido pela inflação. Já o Tesouro IPCA+, 2040, paga tudo, o valor que você investiu mais os juros do período, de uma só vez em agosto de 2040. Agora, os dois títulos têm liquidez diária. Significa que você pode resgatar qualquer valor quando quiser, só que pelo valor de mercado. Como o prazo de vencimento dos dois títulos é muito longo, o que acontece é que a oscilação de preço de um mês para o outro é muito grande, o que na prática significa que você não tem garantia que vai ter o seu capital corrigido pela inflação a cada mês. Se você precisar sacar mais do que os juros, talvez seja melhor pensar no Tesouro Renda Mais ou no Tesouro Educa Mais. Até a próxima e continue mandando as suas perguntas para cbndinheiro@cbn.com.br.
1: 1:36. Logo mais, no fim desse bloco, por volta de 1:55, eu volto a colocar no ar a sua opinião sobre quanto vai ser o jogo do Brasil contra o Marrocos. Seguimos tocando notícia. Inclusive, aqui no CBN Madrugada, espaço para Viva Voz, com Vera Magalhães, Carol Moran, Débora Freitas, todas comentando os assuntos de política.
2: Vera, vamos começar pela delação de Daniel Vorcaro, que foi negada mais uma vez pela Polícia Federal. E agora, quais são, o que pode acontecer?
3: Pois é, já era esperado, né, Débora? A gente sabia que estava ali pela bola 7, essa segunda tentativa de delação do Daniel Vorcaro, e ontem à noite veio ali a confirmação de que a Polícia Federal rejeitou também essa versão. As críticas eram várias, né? Que ele estava ali acrescentando pouco em relação ao que a própria Polícia Federal já tinha levantado, que ele agia para proteger algumas pessoas, tinha aí uma divergência quanto ao que ele poderia devolver ou não em termos de dinheiro, e isso também era um capítulo importante. Então ontem veio a notícia de que mais essa versão foi recusada. A gente não sabe se é uma opinião final e que nada mais vai ser feito em termos de uma nova tentativa, mas o fato é que isso foi comunicado oficialmente ao STF, ao relator André Mendonça. Quase concomitantemente, né, a divulgação de que havia essa nova negativa, houve um vazamento por parte da revista Veja de algumas partes do que ele teria acrescentado à delação dele. E aí houve algumas novidades, porque ele incluiu as tratativas com o governo da Bahia, né, e portanto com o PT baiano, para que o Master pudesse se credenciar para operar o crédito consignado à folha aos servidores, né, estaduais, o que chama crédito cesta. E também ele falou do Davi Alcolumbre, presidente do Senado. Trocou ali algumas palavras por palavras mais fortes, começou a falar em propina e incluiu o Alcolumbre nas coisas que ele estava disposto a relatar, dizendo que deu dinheiro para o presidente do Senado, coisa que ele negou por meio de uma nota oficial da própria presidência do Senado. Disse que vai processar o Vorcaro, mas o fato é que, mesmo aí carregando nas tintas, o ex-banqueiro não conseguiu ter a sua delação aceita pela Polícia Federal. A gente viu uma repercussão ali moderada dessas novas revelações envolvendo Davi Alcolumbre. O próprio Romeu Zema, que é um dos pré-candidatos à presidência, falou a esse respeito, falou que isso explica por que que o Davi Alcolumbre não quis instalar a CPI do Master. Mas o fato é que parece que ainda vai restar coisa para ser esclarecida, para ser dita, e a gente pode, diante dessas coisas que ele tinha se disposto a entregar, mesmo sem fechar a delação, a gente pode ter a Polícia Federal com pistas para seguir aí por novos caminhos para a investigação. Então abre sim novas frentes e novos focos de desgaste político para os dois grupos, para o Davi Alcolumbre e também para o PT da Bahia.
4: Por falar no Supremo, Vera, a novidade de hoje foi a decisão da justiça italiana de não deportar a ex-deputada Carla Zambelli, né? Saiu a justificativa, teve reação do presidente do Supremo. A que se deveu essa reviravolta?
3: Pois é, eles não só decidiram não extraditá-la, como também a libertaram, né? Ela até gravou um vídeo ao lado do marido, do advogado, comemorando a decisão. Foi uma decisão da Corte de Cassação, que é uma instância recursal ali do sistema judicial da Itália, que apontou imparcialidade do ministro Alexandre de Moraes para julgar a deputada Carla Zambelli. Diz que ele atuou como julgador, mas que ele também era uma das supostas vítimas dos crimes imputados a ela, que isso afetava sua capacidade de discernimento, sua capacidade de isenção, e, portanto, o julgamento não teria sido lícito, daí porque eles estavam anulando a extradição. Foi algo bem surpreendente, porque a gente falou disso algumas vezes aqui, a Itália costuma ser mais fácil para extraditar brasileiros, e já há casos jurisprudenciais nesse sentido. O Supremo Tribunal Federal soltou uma nota assinada pelo Edson Fachin, ministro-presidente, reafirmando a independência, a imparcialidade, dizendo que o julgamento aconteceu dentro das devidas normas do processo legal, transcorreram em estrita observância à Constituição e manifestando preocupação com um precedente ali que poderia ser usado por outros tribunais. E pode realmente. A gente sabe que com os Estados Unidos a coisa para extradição já é bem mais complexa e pode ficar ainda mais. E a gente sabe que tem vários investigados que estão nos Estados Unidos. O Eduardo Bolsonaro ainda investigado e o Alexandre Ramagem, que já é condenado pela trama golpista. Então, se essa arguição de parcialidade do Alexandre de Moraes for seguida por outros países, principalmente pelos Estados Unidos, vai se criar aí um embaraço e uma dificuldade ainda maior para que esses outros investigados também sejam deportados, extraditados para o Brasil e que, portanto, possam cumprir a pena. E com isso, a autoridade do Alexandre de Moraes internamente vai sendo minada. Ele já está aí sob forte crítica e rejeição por parte de uma parcela da sociedade bolsonarista, e isso vai aumentar os questionamentos quanto à possibilidade do ministro continuar à frente de muitos desses casos que envolvem ou Bolsonaro ou seus aliados.
2: Vera, outro assunto da semana foi a pesquisa Genial Quest, que trouxe aí dados sobre a corrida presidencial, também sobre a avaliação do governo, entre outras coisas. O presidente Lula respirou?
3: Respirou, não pode comemorar a vitória e parece, viu, Débora, que na verdade muita gente já subiu no salto depois dessa pesquisa, achando que a eleição está ganha e que está tudo certo, mas não é bem assim. É um respiro, como você disse, não é um super fôlego, porque a diferença no segundo turno entre ele e o Flávio Bolsonaro, que era de só um ponto, ou seja, numa situação de empate técnico, estendeu um pouco para 6 pontos de diferença, o que ainda mostra uma tendência.

0: tendência a uma eleição bastante acirrada. O Flávio Bolsonaro perdeu algum fôlego no primeiro e no segundo turno. Ele tem algumas más notícias vindas da pesquisa, porque a sua atuação junto ao Donald Trump, mesmo nos casos em que ele esperava faturar, como aquele da classificação das organizações criminosas brasileiras como terroristas, saiu tudo pela culatra. Em todos os casos, a avaliação disso foi negativa. Então ele vai ter de rever a estratégia. Essa coisa de apertar o Trump button ali quando se vê em apuros não pareceu acertada, não pareceu inteligente. Foi lida pelo eleitorado como uma traição ao Brasil, antipatriótica, e mesmo essa coisa de outro país querer se imiscuir na nossa questão de segurança também não pegou bem. O Lula faturou a questão da soberania de novo e está faturando também em cima das medidas eleitoreiras que ele adotou ao longo dos últimos meses. Elas também são bem avaliadas, mas, de novo, toda a questão entre alguma coisa ser um veneno ou um remédio vai na dosagem, né? Até aqui as medidas estão sendo vistas como boas, mas quando a gente começa a ver as análises, hoje mesmo o Globo fez uma matéria do impacto bilionário que essas medidas têm no orçamento. E tem a contrapartida, né? A pauta-bomba que a Câmara e o Senado podem aprovar para também eles tentarem fazer uma média com o eleitor. Então aí é uma conta que vai até a estratosfera e volta, que o país não tem como pagar e que aí o Lula quer frear. Quando não é ele que estabelece os gastos eleitoreiros, ele quer segurar. E quando é o Congresso, quer faturar. Então, esse duelo para ver quem vai até o limite do que as contas públicas aguentam é algo que pode fazer com que o que é uma medida com potencial eleitoreiro vire o contrário, acabe provocando uma rejeição no eleitor. Eu falei um pouco disso na coluna de hoje, o Felipe Nunes falou quando teve aqui no Viva Voz, de que esse eleitor ainda é muito volátil, muito difícil de ler quanto ao que ele entende que sejam medidas econômicas positivas. Então, é uma pesquisa que não resolve nada, ela aponta alguns caminhos de errado e de certo para os dois principais candidatos, mostra que a polarização está mantida, mas que essa discussão sobre o que é bom ou não para a economia ainda está bem em aberto.
1: Vera Magalhães, muitíssimo obrigada, bom fim de semana e até terça-feira. Segunda não teremos Viva Voz por causa da transmissão de jogos da Copa. Nesse período, gente, até a final que eu espero com o Brasil e França, que é para eu pontuar no bolão, tá? Não teremos Viva Voz alguns dias, em outros, versões mais enxutas, mas qualquer emergência a gente vai te acionar, tá bom,
0: É
1: Vera?
0: isso, a gente está com um olho na Copa e outro na política. Tá bom, gente, até segunda, até
1: Beijo,
0: terça.
1: Vera.
2: Beijo,
1: Bom
2: bom
1: fim
2: fim
1: de
2: de
1: semana.
0: semana. Beijo, tchau, tchau.
3: Um olho na Copa, outro na política e outro no cenário internacional. Espaço aqui no CBN Madrugada para Bruna Santos e Fernando Andrade. Eles analisaram a politização da Copa nos Estados Unidos.
4: Com a gente, Bruna Santos, diretamente de Washington, nos Estados Unidos. Oi, Bruna, bem-vinda, tudo bem?
5: Tudo bem, Fernando.
4: Bom, Bruna, não tem jogo programado para Washington DC, mas a Copa aqui, pelo menos, está dominando tudo. Quero saber o clima aí, qual é?
5: O clima é político. Eu acho que pode ser que isso mude à medida que os jogos comecem e o futebol tome um pouco mais conta da conversa. Mas por enquanto, eu diria que essa Copa, em termos do futebol, está um pouco flopada do ponto de vista do entusiasmo das pessoas. Vai ter o UFC aqui, hoje só se fala disso, a luta que vai acontecer no gramado da Casa Branca por conta do aniversário do presidente Trump. Bom, acho que o fato de eu, que sou brasileira, mas não entendo nada de futebol, só entendo de política internacional, estar comentando a Copa já é um sinal de que o torneio está bastante político por aqui e menos futebolístico. Eu acho que nunca, a gente nunca imaginou que a Copa fosse um evento inocente de política. Sempre foi assim, né? Desde o início dos tempos, desde a Copa da Itália, do Mussolini, da Argentina, durante a ditadura militar, outros países usaram a Copa como uma forma também de projeção de poder. E acho que o Brasil conseguiu fazer isso em 2014. Mas esse ano, a Copa acontece num ambiente muito carregado. Ela é um ambiente de uma Copa muito grande, né? São 48 seleções, que vai durar muito mais tempo, em três países, Estados Unidos, México e Canadá, três países que não estão se dando muito bem, diga-se assim, vamos também levar isso em consideração, e onde os Estados Unidos estão em guerra com países que estão competindo no torneio, né? Como é o caso do Irã, e vivendo, passando por um momento de restrições migratórias, acho que sem também precedentes. Mas o que eu acho curioso é que, ao contrário do que a gente imagina, que é a ideia de você usar a Copa para lavar a imagem do país, que é a ideia de você poder projetar um país mais humanizado, um país que consegue, né, resolver seus conflitos, o Trump parece não estar nem um pouco interessado nisso. Ele está mais interessado no reality show mesmo da Copa, em ser ali um cara, um personagem central que vai comentar, que vai interferir, que vai aparecer e que vai tornar esse torneio parte do seu teatro político.
4: Agora, além desse UFC, eu me lembrei o seguinte: tem também a final da NBA marcado também para este sábado. E aí acontece em Nova York.
5: Final
4: Você
5: da
4: é um o jogo 5, também nesse sábado.
5: NBA nesse sábado, UFC nesse sábado. Ontem, a maioria dos bares aqui na região de downtown estavam passando um jogo de hóquei. O New York Times ontem, eu entrei no site e eu tive que rodar assim duas
4: Eu
5: vezes até
4: fiz o
5: chegar nas
4: mesmo.
5: notícias da Copa do Mundo. Eu digo, gente, o que que está acontecendo? Esse país não sabe receber Copa do Mundo? Não é assim, né? Então, realmente, uma perspectiva bem, bem diferente. Assim, a competição por atenção é bem maior do que o que a gente tem no Brasil, que a gente respira a Copa do Mundo durante todo o tempo, né?
4: Vamos falar então de um jogo tenso. Teremos um Egito e Irã, e no mesmo dia vai ter uma parada LGBTQIA+. Isso vai ser em qual
5: Exatamente.
4: cidade?
5: Vai ser em Seattle, e esse jogo, eu digo assim, eu acho esse jogo, eu acho que ele vai ser muito simbólico, porque a gente sabe que Irã e Egito têm um posicionamento super duro em relação a LGBTQIA+ e aos direitos das pessoas. Então eles estão ameaçando interromper a partida caso os torcedores entrem e façam qualquer tipo de manifestação relacionada à parada gay no dia 26 de junho, ou gritem ou façam qualquer tipo de menção que seja contrária ao regime do Irã. Então, vamos lembrar que o Irã já está assim rodeado de controvérsias nessa Copa. A gente sabe que a seleção está recebendo um visto por dia para vir até os Estados Unidos, jogar e voltar para o México. A gente sabe também que vários torcedores não puderam vir para os Estados Unidos para torcer para a seleção iraniana por conta das restrições de viagem que os Estados Unidos já estão impondo ao Irã. A gente sabe também que muita gente já está se manifestando, até no Canadá já houve protestos em Vancouver contra a presença da equipe iraniana no torneio. Então, esse jogo, especialmente, eu acho que vai ser um dos eventos que pode expor uma grande parte das tensões que estão rondando essa Copa, né? Tanto em relação ao posicionamento do Egito e do Irã em relação à diversidade, em relação à parada gay, mas também a presença do Irã nessa Copa, né, e tudo que ele representa no meio de uma guerra declarada entre os dois países.
4: Esse jogo está marcado para o dia 26 de junho. Agora, Bruna, sobre o aspecto de imigração para quem está nos Estados Unidos num momento como esse. Receios, qual que é a atmosfera com relação a isso?
5: A atmosfera é péssima, porque eu acho que um fator psicológico muito forte rondando todo mundo. A gente sabe que muita gente desistiu de viajar, de vir para cá por medo. Além dos muitos países que estão banidos de vistos ou que estão com os vistos migratórios suspensos, eles ainda podiam aplicar para vistos de turista. Então, esse é o caso de alguns países, por exemplo, africanos que qualificaram para essa Copa. Mas o que que acontece? As pessoas ficam receosas, porque a verdade é que tanto pessoas, né, das delegações quanto o próprio árbitro Somália aconteceu essa semana, foi super chocante. Mas, assim, pessoas que querem simplesmente curtir os jogos estão tendo que passar horas no aeroporto abrindo telefone, abrindo computadores e por aí vai. Então, acho que tem esse receio, né? O outro receio, que eu acho que cria essa barreira psicológica, é o temor da polícia migratória, que é o ICE, que é gerido pelo Departamento de Segurança Interna americano, não é pelo Departamento de Estado, fazer algum tipo de batida

0: batida nos estádios. E eu acho que a minha preocupação maior até nem é os estádios, porque isso acho que refletiria muito mal nos Estados Unidos. A minha grande preocupação é deles fazerem batidas em lugares onde as pessoas estão torcendo. Então, por exemplo, onde, sei lá, imigrantes, comunidades de imigrantes estão ali nas suas zonas de fãs, e isso gerar um temor muito grande nas pessoas. Sem contar, claro, além da, acho que da barreira psicológica, Fernando, tem as outras barreiras todas que foram criadas nessa Copa, né? Uma, obviamente, a barreira geográfica, tem jogos muito longe um do outro, jogos caríssimos. A gente viu que essa Copa começou com 180 mil ingressos ainda à venda, então, assim, não vai ter cambista. Tá muito caros e com transportes entre as cidades também muito caros. Então, ela tá uma Copa longe de ser inclusiva, muito longe de ser popular e, sobretudo, assim, expondo muitas das contradições do nosso tempo.
1: Ainda tem 180 mil ingressos à venda?
0: 180 mil ingressos ainda à venda, esse foi o dado de ontem.
1: É, não, tá bom. Incrível, né?
0: Esse foi o
1: Porque
0: dado de ontem. Não sei quantos venderam até
1: sudou,
0: agora, mas
1: então,
0: são muito
1: é,
0: poucos.
1: porque tava muito caro e muita gente falou assim, bom, não dá, né? É Copa para poucos mesmo, né?
0: É uma Copa para poucos, uma Copa para quem tem paciência, para quem tem tolerância ao calor, porque mais isso, no topo de tudo isso ainda tem uma onda de calor super forte rolando por aqui. Vai ser um teste de resiliência para os jogadores, para as pessoas, de amor, um grande teste de amor ao futebol, sem dúvidas.
1: Tá. Você não pensa em dar um pulinho na Filadélfia para ver um joguinho? Tá na
0: Não
1: pauta?
0: vai dar,
1: Não vai, né? Então tá
0: gente.
1: bom,
0: Eu
1: tá bom.
0: vou assistir de casa, na festa com amigos, torcendo muito, como sempre,
1: Tá bom.
0: mas não vai dar, não.
1: Bruna, muito obrigado mais uma vez pela participação aqui no Estúdio CBN. Bom final de semana. Até sexta
0: Obrigada.
1: que vem.
0: Obrigada, Fernando. Até sexta que vem. Um abração.
2: 1h55, como prometido. Chegou a hora de mais uma rodada dos ouvintes da CBN comentando o jogo do Brasil contra o Marrocos, a expectativa para o placar do jogo do Brasil. Olha, tá meio dividido aqui, tá? Vou dizer o seguinte: tá 60% dos torcedores brasileiros aqui, pelo menos no CBN Madrugada, apostando na vitória da seleção brasileira. Tem 40% aqui dizendo que, ó, Klaus, vai dar Marrocos, hein? 3x2, 1x0. Vamos ouvir os ouvintes agora da Rádio CBN. Vamos lá.
3: Bom dia, meu nome é Herbert, motorista carreteiro. Estou passando pelo Rio de Janeiro com destino a São Paulo.
2: Boa
3: Meu
2: viagem.
3: palpite aí é 2-0 Brasil.
2: Fez um mistério aí.
3: Beleza?
2: Beleza,
3: Forte
2: Herbert.
3: abraço a todos aí.
2: Obrigado para você também. Herbert fez um mistério ali, pensou antes de dar o placar e depois veio com 2x0 Brasil. Vamos para mais ouvintes opinando sobre o jogo do Brasil contra o Marrocos.
4: Bom dia, aqui é
2: Bom
4: Zé
2: dia.
4: 15 Estrelas do bairro do Limão, Zona Norte, na capital de São Paulo. Amanhã a expectativa de um bom jogo e quem vai marcar o primeiro gol é Vini Júnior.
2: Muito bem, já tá mais confiante. Gostei da entonação na voz. Outro ouvinte aqui de São Paulo.
5: Bom dia, Cláudio
2: Bom
5: Samuel.
2: dia.
5: Aqui é Dinheiro 2 de Márcio José Filho, Jardim Luz. Hoje, Brasil 3, Marrocos 0. Muito obrigado.
2: Brasil 3, Marrocos 0. Foi o mais confiante que eu já ouvi até agora, viu? É, rapaz, foi o mais confiante que eu ouvi até agora. Agora tem até brasileiro torcendo pra Argentina, rapaz. É, bora ouvir.
6: Um abraço, galera da CBN. Quem fala é Gilson de Mauá. Brasil ganha 2-1 sobre o Marrocos, mas quem vai levar a Copa é a Argentina. Argentina vai sair campeã. Argentina vai sair campeã.
2: Que isso, Gilson? Argentina campeã, assim como na última Copa do Mundo, né? Inclusive, seleção da Argentina, com grande parte do elenco da última Copa, retornando para a Copa de 2026. Messi com seus 39 anos, já no fim de carreira, última Copa do Messi e última Copa do Cristiano Ronaldo também, né? Expectativas então para a gente ver esses dois craques em campo. Agora tem gente que não tá tão confiante assim, né? Você sabe que eu coloco aqui todo mundo, né? Dou voz sempre com muita educação, quem é pró e quem é contra. Vamos ouvir então os nossos ouvintes que não estão tão confiantes assim no Brasil.
7: Boa noite, pessoal. Aqui é o Eduardo, do Rio Grande do Sul. É o seguinte, o Brasil não tem goleiro, o Alisson é muito fraco. É um goleiro mediano.

0: no Liverpool se dá bem porque tem uma grande defesa. O Brasil não tem defesa também. Então é difícil mesmo. Acho que vai ser 3-2 para Marrocos.
1: 3-2 para o Marrocos. Carlos, obrigado pela companhia. Nossos ouvintes seguem opinando aqui. Vamos nessa.
2: Bom dia, meu nobre, bom dia.
1: Bom dia.
2: Satisfação falar com você e com seus ouvintes. Erles Leal, de Petrolina. Amigo, como é que a nossa seleção, a gente vai botar fé, se chama um jogador que tá... Nem no próprio clube ele tava conseguindo jogar, jogava uma partida 10 não. E de repente ele tá pronto para jogar uma Copa do Mundo. Não tem condições da gente acreditar numa seleção dessa.
1: Ah, o Erly está já tá bem negativista aqui, tá? Nosso ouvinte aqui da Rádio CBN. Mas tem um ouvinte que mandou o áudio acreditando na seleção brasileira. E eu tô com o Haroldo, tá? Vamos ouvir.
3: Bom dia, Haroldo Celestino de Recife.
1: Bom dia.
3: Se vão pensando que o Brasil é pato morto, vamos para cima do Brasil para ver. O Brasil tem grandes jogadores, gente. Vamos respeitar, né? Vamos respeitar. Brasil é Brasil. Tá entendendo? Brasil é Brasil. Só isso mesmo.
1: É
3: Haroldo
1: isso.
3: Celestino de Recife.
1: Brasil é Brasil e ponto. Haroldo, tô com você nessa, tá? Não adianta, gente. A gente tem que confiar na seleção brasileira. Mas, volto a repetir. Se eu pego aqui nos áudios dos nossos ouvintes e as mensagens, tá? Tem muita mensagem em texto também chegando por aqui. Olha, tá 60% para a seleção brasileira, 40%, não digo nem pro Marrocos, tá? Eu digo, esses 40% estão assim, descrentes, acham que o Brasil de fato não vai ser campeão e que vai fazer uma Copa do Mundo bem apática, bem ruim. O Rafael Prates, comentarista do Futebol Globo CBN, falou uma coisa que é verdade. Inclusive, a gente vai colocar no ar essa entrevista que eu fiz com o Prates, 5h30 da manhã. Não sei se você vai aguentar ficar comigo até lá, mas se ficar, eu agradeço muito. Prates comentou, destrinchou a seleção brasileira e ele falou o seguinte: claro que tudo vai depender muito do primeiro jogo do Brasil contra o Marrocos. E às vezes, depender do primeiro jogo, varia muito, porque se a gente pega a Argentina, fez o primeiro jogo na Copa do Mundo passado. A Argentina que foi campeã na Copa do Mundo passado. Perdeu para a Arábia Saudita por 2-1, tá lembrado? É, a Argentina perdeu no primeiro jogo. E aí depois foi fazendo uma campanha que foi evoluindo ao longo da competição e se consagrou mais uma vez com o título do Mundial. Para você ver que Copa do Mundo é jogo a jogo, lance a lance, e a gente tem que torcer para a nossa seleção. Logo mais uma nova rodada dos áudios dos ouvintes aqui da rádio CBN, do CBN Madrugada. Agora nós vamos para o repórter CBN. Na volta, eu vou te informar sobre previsão do tempo. Tem a Maria Cristina Fernandes comentando sobre política com o Fernando Andrade Anarédia Calado. E tem o Michel Alcoforado também. Até já.
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Sábado, 13 de junho de 2026. O Brasil estreia hoje na Copa do Mundo contra o Marrocos. O jogo começa às 7 da noite em Nova Jersey. O técnico Carlo Ancelotti deve levar a campo 8 jogadores que atuaram no Mundial de 2022. No departamento médico, o camisa 10 Neymar segue fora de combate, tratando uma lesão na panturrilha para tentar retornar ainda na fase de grupos. O Marrocos ocupa a 8ª posição no ranking da FIFA e promete forte marcação defensiva. O time africano foi semifinalista na Copa do Catar, quando o Brasil foi eliminado nas quartas de final diante da Croácia. Brasil e Marrocos jogam pelo Grupo C, que tem também Haiti e Escócia, que jogam hoje às 10 da noite. Às 4 da tarde, Catar e Suíça se enfrentam pelo Grupo B. Ontem, pela mesma chave, Canadá e Bósnia empataram por 1-1 em Toronto. Em Los Angeles, no jogo de abertura da Copa em território americano, os Estados Unidos golearam o Paraguai por 4-1. O Banco Central comunicou o vazamento de dados de 828 chaves Pix no sistema da Polícia Civil do Maranhão. O incidente ocorreu entre os dias 23 e 30 de abril deste ano.

0: agência, conta e data de criação da chave. O caso está sob investigação. No horário de Brasília, 2 horas e 3 minutos.
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0: Seguimos levando informação, análise e prestação de serviço no seu rádio, hoje, sábado, até 6 da manhã. Muito obrigado pela companhia, pelas inúmeras mensagens no WhatsApp da Rádio CBN, no chat do YouTube da Rádio que Toca Notícias. Chegou mensagem para mim até no meu Instagram, gente. Vocês foram caçar meu Instagram, Clauson Dutra. Muito bacana. Obrigado pela companhia de todos vocês aqui na Rádio CBN. Falamos para todo o Brasil nessa expectativa no clima de Copa do Mundo. E aí, será que 7 horas da noite vai chover na sua cidade? Vai ficar calor? Vem aí, Clima Tempo.
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0: Com Jade Ramos.
2: Neste sábado, a atuação do ciclone provoca chuvas fracas e isoladas em áreas do litoral dos três estados da região sul. E a temperatura máxima alcança os 18 graus em Porto Alegre e 20 graus em Florianópolis. Já no sudeste, o destaque é para o estado de São Paulo, onde as chuvas ocorrem em vários momentos do dia, principalmente entre o noroeste, norte e no litoral do estado. Na capital, a temperatura alcança os 22 graus e as chuvas ocorrem de forma fraca e isolada. Já no Rio de Janeiro, Espírito Santo e em Minas Gerais, as pancadas de chuva também ocorrem de forma irregular, principalmente ao longo da tarde. E no centro-oeste, as instabilidades continuam sobre Mato Grosso do Sul, além de áreas de Goiás e Mato Grosso. Nas demais áreas, o sol aparece e as temperaturas máximas alcançam os 33 graus em Cuiabá e 27 graus em Campo Grande. E no Nordeste, a chuva permanece concentrada no litoral entre a Bahia e o Rio Grande do Norte. Em Fortaleza e Recife, a temperatura máxima alcança os 29 graus. Já no norte do país, os temporais ocorrem de forma isolada na região. E a temperatura máxima alcança os 31 graus em Belém e 32 graus em Palmas. Jade Ramos, da Clima Tempo, para a CBN.

0: Vamos falar mais sobre Copa do Mundo. André Neto preparou uma reportagem para a gente sobre como foi a estreia de Canadá e Estados Unidos na Copa do Mundo.
1: O segundo dia de Copa do Mundo trouxe as primeiras partidas de Canadá e Estados Unidos, as outras duas sedes do Mundial de 2026 ao lado do México. O Canadá recebeu a Bósnia e Herzegovina na tarde desta sexta-feira em Toronto. A segunda cerimônia de abertura da Copa teve participação do cantor Michael Bublé e o hino canadense cantado por Alanis Morissette. Mas o evento teve uma mancha negativa. Uma parte de uma reprodução da taça da Copa do Mundo se soltou no centro do gramado. Em campo, o jogo começou com problemas também para o Canadá, que saiu atrás no placar. Aos 21 minutos, a Bósnia e Herzegovina balançou as redes em cobrança de escanteio. O capitão Kolasinac desviou no primeiro poste e o centroavante Jovo Lukic apareceu para marcar o primeiro gol em Copa do Mundo em solo canadense. A seleção da casa pressionou em busca do empate ainda no primeiro tempo e viu Kolasinac cortar uma bola em cima da linha. No segundo tempo, o veterano Sio Lering saiu do banco de reservas para garantir o empate em um belo voleio. Segundo o maior artilheiro da história do Canadá, o atacante não marcava por sua seleção desde outubro de 2024. De noite, foi a vez dos Estados Unidos iniciarem sua campanha contra o Paraguai. A festa de abertura no SoFi Stadium, em Los Angeles, contou com a participação de Anitta e Katy Perry como destaques. No campo, a seleção norte-americana brilhou e não deu chance nenhuma para os sul-americanos. Logo aos 7 minutos de jogo, Weston McKennie apareceu na direita e cruzou rasteiro. O volante Bobadilha, que pertence ao São Paulo, acabou...

0: Acabou mandando contra a própria meta e anotou o primeiro gol contra da Copa de 2026. Ainda na etapa inicial, os Estados Unidos marcaram mais duas vezes com o centroavante Balogun. O segundo gol veio em cruzamento de Christian Pulisic, que Balogun bateu de primeira, e o terceiro após lançamento de Malik Tillman, que terminou com uma linda finalização no ângulo direito do centroavante norte-americano.
1: Lançamento à frente, Balogun, cara a cara, escapou do Belete, Balogun! Gol!

0: norte-americano no primeiro tempo!
1: Na etapa final, o Paraguai diminuiu com Maurício, meia do Palmeiras que trocou de nacionalidade no início deste ano e que marcou seu primeiro gol com a nova seleção. Ainda deu tempo para Giovanni Reina, nos acréscimos do segundo tempo, marcar mais um belo gol para os Estados Unidos e selar o placar final em 4-1. Os Estados Unidos assumiram a ponta do Grupo D, que também conta com a Austrália e Turquia, que se enfrentam na madrugada de domingo em Vancouver. Já o Canadá fica empatado com a Bósnia no Grupo B, que também tem o Catar e a Suíça, que jogam neste sábado às 4 horas da tarde em Santa Clara. De São Paulo, André Neto.
2: 2:10, ainda falando sobre Copa do Mundo, a preparação da seleção brasileira para o jogo diante do Marrocos. As informações do Brasil com Leonardo Dai.
3: A sexta-feira foi o último dos 1.281 dias que separam o dia 9 de dezembro de 2022, quando a Croácia eliminou o Brasil nos pênaltis nas quartas de final da Copa do Mundo, do dia 13 de junho de 2026, quando o Brasil estreia na Copa contra a seleção do Marrocos. Foram muitos dias, muito tempo, mas mesmo assim, a equipe mais vencedora do futebol mundial chega para essa estreia com a sensação de que era preciso mais tempo, mais alguns meses, anos talvez, para deixar um time pronto para a Copa. A seleção do técnico Carlo Ancelotti chega com uma formação ainda indefinida. O time que vai a campo logo mais no MetLife Stadium em East Rutherford, no estado de Nova Jersey, dificilmente vai ser o que terminará a Copa. Em muitas posições, muitos nomes questionados. E assim, quem diria, a seleção pentacampeã mundial chega temendo, de certa forma, o Marrocos. Chega temendo um time que na última Copa fez uma campanha melhor que a do Brasil. Um time que venceu o Brasil em 2023, que agora é treinado por Mohamed Aouabi, técnico que foi das categorias de base da seleção marroquina, e que, por isso, faz o técnico da seleção pensar em vários momentos do jogo nos quais o Brasil não terá o controle da partida.
4: A ideia é ter o controle de jogo com bola, é de ser forte também e cômodo quando não temos a bola, que tendrá momento no jogo que não vamos ter a bola e temos que estar compacto. Por quê? Porque todos os rivais, e Marrocos igualmente, são equipos que têm qualidade, que te podem criar problemas se tu não está preparado em todos os aspectos do jogo.
3: O italiano de 67 anos recém-completados é indiscutivelmente um dos técnicos mais vencedores da história do futebol. No futebol de clubes, ganhou tudo que um treinador pode almejar. Mesmo assim, estar em uma Copa do Mundo como treinador balança até mesmo quem tem um currículo tão consagrado.
4: É uma experiência nova, é algo especial, obviamente. A responsabilidade e a honra de ser, de representar um país, o país do futebol, a seleção mais laureada do mundo. Eu quero esse momento aproveitar com alegria, com felicidade deste momento, porque é um momento muito bonito da minha história.
3: A provável formação da seleção brasileira tem no time titular Alisson no gol, nas laterais

0: Rafinha e Vinícius Júnior, o principal candidato é Matheus Cunha. Vinícius Júnior, em 2022, um ascendente jogador do Real Madrid que recém tinha conquistado a titularidade da seleção. Em 2026, uma das principais estrelas da companhia.
1: É um papel muito importante e muito especial poder representar toda a minha família, todo o meu país dentro de uma Copa do Mundo, onde eu sempre sonhei estar. E poder estar aqui hoje, depois de tanto trabalho, tantos dias treinando, tantos ensinamentos que eu tive nesses últimos anos, eu só quero aproveitar a oportunidade e poder provar a todo mundo que a gente pode ser campeão.
0: Se o Brasil chega ao MetLife Stadium temendo o Marrocos chega para essa Copa do Mundo vivendo a esperança de se consolidar como uma potência no futebol. Depois da semifinal alcançada em 2022, agora é hora de mostrar que o time com jogadores de peso, como o lateral direito Hakimi do PSG, pode virar de fato um candidato a coisas grandes. Nada melhor, portanto, do que vencer o Brasil na estreia para mostrar essa força. O jornalista marroquino Anas Fulbar veio ao último treino da seleção brasileira no CT de Columbia Park e disse que os marroquinos esperam um jogo duro, duro para os dois lados. Entendem sim que tem uma boa seleção, mas ainda veem muito potencial no Brasil, apesar do ciclo conturbado. No início da noite, em East Rutherford, uma tempestade disparou os sistemas de aviso para as pessoas procurarem áreas cobertas e não ficarem em lugares abertos. A chuva começou a cair às 18 horas e 50 minutos, momento em que estaremos no final do primeiro tempo da partida no horário local. Isso significa que, se o tempo se repetir neste sábado, muito provavelmente teremos uma partida paralisada por conta do alerta de evento climático extremo. De East Rutherford, Leonardo Dai.
2: Aí então, a expectativa para o jogo da seleção brasileira, as informações e a análise de Leonardo Dai. Agora, 2 horas e 16 minutos, aqui no CBN Madrugada, espaço para Michel Alcoforado, conversa com Nadédia Calado e Fernando Andrade sobre a sugestão de um livro, A Difícil Decisão de Envelhecer, reflexões sobre longevidade, cuidado e bem-estar social do pesquisador e professor da USP, Jorge Félix.
3: Michel Alcoforado com a gente agora. Oi, Michel, bem-vindo.
4: Oh, boa tarde, Fernando.
3: Tudo bem? Tudo bem. Michel Alcoforado, hoje com mais um livro. Hoje nós vamos falar sobre A Difícil Decisão de Envelhecer, de Jorge Félix. Que livro é esse, Michel?
4: Então, esse livro inaugura, ele reforça um debate que é super importante na sociedade brasileira, mas que está reforçando aqui não só a importância do assunto, mas também a necessidade da gente discutir o tema do envelhecimento no Brasil. O Jorge Félix, ele é jornalista de formação, trabalhou um tempão na imprensa, mas depois ele fez mestrado e doutorado em sociologia e se transformou em um dos nomes mais importantes do debate da gerontologia e dos processos de envelhecimento na sociedade brasileira. Essa carreira dupla de ter frequentado as redações dos jornais e, ao mesmo tempo, ter investido muito, muito esforço na sua formação universitária, deu a ele uma capacidade difícil de encontrar nos meios acadêmicos. Ele fala de coisa muito complexa de um jeito fácil, sem perder a qualidade do argumento. E ele acaba de publicar esse livro, publicado pela editora da Unicamp agora, nesse finalzinho agora, mês passado, mas que revela a importância da gente debater esse assunto, que é o assunto do envelhecimento. O nome do livro já é uma ironia por si só. Se chama A Difícil Decisão de Envelhecer, Reflexões sobre Longevidade, Cuidado e Bem-Estar Social. Eu acho o título irônico porque a difícil decisão...
3: Já é uma provocação,
4: porque, obviamente, né? Não é muito uma decisão envelhecer. Mas a forma como a gente está sendo convencido diante desse assunto, é quase como se fosse uma escolha, né? As pessoas estão perguntando a todo momento, quando você sai para trabalhar, quando você vai no médico, quando você vai na academia, quando você decide não fazer a dieta num dia e exagera, que tipo de envelhecimento você quer ter e que tipo de velho você quer ser. como se isso fosse uma escolha também, você entrar

0: ou não na velhice. E essa ironia, ela está muito pautada numa distinção que ele trabalha muito bem em outros tantos textos, inclusive nos seus livros anteriores, que é uma visão de que, apesar do envelhecimento ter uma dimensão biológica que é inquestionável, a gente, ao longo da vida, desde a hora que nasce até o nosso último suspiro, estamos imersos num ciclo de envelhecimento. A gente olha para isso e precisa pensar isso como um problema social, como um problema cultural e como um problema complexo e que tem atravessado de forma muito importante diversas sociedades no mundo. O Félix chama a atenção que a gente nunca viveu ciclos tão importantes de envelhecimento acelerado em diversas nações do planeta, mas a gente nunca lidou com populações idosas tão grandes como a gente está vivendo agora. Olhando para o cenário brasileiro, isso revela uma dimensão importante da nossa complexidade. Até 2050, um em cada quatro brasileiros vão ter mais de 60 anos. E quando a gente olha para esse tema, os eixos de debate sobre esse assunto, em geral, têm colocado peso sobre o indivíduo, como você está envelhecendo e o problema é só seu. E o Jorge Félix, como bom sociólogo que é, ele traz a dimensão social desse debate como um todo.
1: Ou seja, não é
0: Primeira crítica que ele
1: envelhecer,
0: faz.
1: envelhecer não é um problema individual só.
0: Envelhecer não é um problema individual. Por quê? Porque é assim que os agentes econômicos e boa parte do debate público está organizado. Porque quando a gente fala de velhice no Brasil, agora então, às vésperas da eleição, certamente o debate previdenciário vai se impor, né? Uma sociedade mais envelhecida, os modelos previdenciários que a gente tinha no passado, teoricamente, segundo os economistas, não dão conta de pagar a aposentadoria de todo mundo. Dado que eram os mais jovens que pagavam a aposentadoria dos mais velhos. Se os mais velhos vão ganhar uma dimensão maior, quem pagará suas aposentadorias? Então, a gente tem pensado muito em envelhecimento só a partir de uma questão fiscal. E aí, ao contrário da gente pensar que modelo de sociedade é essa que vai financiar essas aposentadorias, a gente está virando para cada um dos velhinhos, ou aqueles que vão ser velhinhos do amanhã, dizendo: como é que você vai se virar depois de se aposentar para pagar suas contas, o remédio, o cuidado que você vai precisar e todo esse processo? Então, estamos individualizando um tema que é social, né? Que é amplo da sociedade brasileira. Um segundo movimento interessante que o Jorge Félix se coloca é que, quando a gente tem pensado também em velhice, vem o debate mercantil, em termos de como se estrutura uma economia em torno dessa população que é vista como mercado consumidor. Então, a gente começa a pensar do mercado do cuidado, do mercado de planos de saúde, do tamanho dos hospitais, de como a gente pode, sei lá, inventar yoga para terceira idade, um conjunto de profissionais que vão atender esse mercado consumidor. E aí, de novo, coloca o peso no teu colo, que é como é que você, individualmente, vai bancar por essa estrutura, vai pagar por essa estrutura de cuidado. E aí, o debate que ele traz com uma beleza grande, né, e com uma profundidade importante que os acadêmicos sempre têm, é como é que a gente pensa isso como ponto de vista social. E aí, a solução desse jogo, obviamente, ela é institucional e política. Como vamos pensar a velhice na dimensão dos direitos e na dimensão do cuidado da sociedade brasileira diante desse assunto? Então, dentro desse ciclo, a grande transformação que esse livro do Félix traz é a gente tentar perceber que os cabelos brancos que estão aparecendo na tua cabeça, ou o cabelo ralo, ou a barba branca, ou a dona lombar, ou todos esses enfrentamentos que todos nós ou estamos passando ou vamos passar, não é só um problema teu. É um problema da sociedade. E a gente vai ter que discutir junto como vamos resolver.
1: Dois temas aqui que eu queria trazer contigo. Bom, primeiro, quando você fala da estrutura do cuidado, eu me lembro de uma conversa aqui na CBN recente, em que levantamos a seguinte questão. Muita gente reclama que, ah, eu gastava muito dinheiro quando meus filhos eram adolescentes, tinha que pagar a escola, tal, era muita gente em casa, tal. Você vai gastar muito mais dinheiro com você na sua velhice. Não é com. Você gasta muito menos com os filhos, pode ter certeza. E outro ponto é sobre o etarismo. Ele fala sobre isso?
0: Então, ele trata de um assunto que eu acho muito maravilhoso, que é quase uma contradição que a gente tem vivido. Essa mesma sociedade que está vendendo para você que bom é você viver até 200 anos, que você pode fazer, sei lá, ir para academia todo dia, fortalecer sua massa magra, e aí você vai conseguir dar conta dos trabalhos mais básicos até os 90 anos. Se você manter o colesterol no lugar que está, mantiver as coisas do jeito que elas precisam estar, você vai ter uma longevidade muito maior. É a sociedade que tem vendido para nós todos os dias que o bom é ser jovem, bom é ser autônomo sempre, bom é ter independência até o último dia. E tem reforçado estereótipos muito marcados, né, orientados por um idadismo, né, de que você, a partir de um determinado momento, tem determinadas atividades ou pedaços do tecido social que você não tem mais o direito de acessar por conta da idade. Essa contradição

0: Então, entre gente que quer viver demais e um mercado que se estrutura te vendendo a solução ou fórmula para você viver para sempre. E ao mesmo tempo, na medida que você vive muito, você vai sendo estereotipado e tendo a sua subjetividade reduzida a um conjunto, né, de preconceitos ou títulos que te diminuem, né, ou brecam a sua possibilidade de viver de uma forma digna. É uma das contradições do nosso tempo, porque não adianta nada você ficar produtivo até 70 anos, tendo todas as faculdades mentais e cognitivas adequadas ao mundo do trabalho, se as empresas não acharem que você pode trabalhar até 70 anos e te forçarem qualquer aposentadoria perto dos 55, 57, 50 anos, independente da sua vontade, mesmo quando você deseja continuar no mercado de trabalho. Ou mesmo se dá, por exemplo, não adianta nada a gente achar que as pessoas podem viver até 200 anos, 80 anos, 90 anos, se quando esses indivíduos que investiram pesado na própria longevidade, quando vão numa balada, quando entram no aplicativo de encontro, quando frequentam um espaço cultural, não são vistos com bons olhos pela essa mesma sociedade que os estimulou a investir pesado nessa longevidade. Então, essas contradições é algo que ele vem fazendo ao longo desse livro de um jeito muito importante, com uma linguagem fácil, mas também com rigor acadêmico. Não à toa, foi publicado pela editora da Unicamp, que é uma editora universitária, e consegue, em artigos breves, né, determinar essa junção, que é um equilíbrio difícil de se fazer.
1: O livro se chama A Difícil Decisão de Envelhecer: Reflexões sobre Longevidade, Cuidado e Bem-Estar Social. Como o Michel disse, editora Unicamp, o autor é o jornalista e pesquisador Jorge Félix. Muito
0: Isso.
1: obrigado mais uma vez, Michel, pela participação, pela conversa aqui na CBN. Até segunda-feira.
0: Até segunda-feira. Tchau, tchau. Bom final de semana.
1: Igualmente.
2: Agora, 2h26. A empresa SpaceX, ou SpaceX, empresa de foguetes, satélites e inteligência artificial, estreou na bolsa americana Nasdaq, alcançando feitos inéditos. A estreia fez do empresário Elon Musk o primeiro trilionário do planeta.
3: Elon Musk se tornou o primeiro trilionário da história após a estreia da SpaceX na Nasdaq, principal bolsa de tecnologia dos Estados Unidos, que reúne empresas como Apple, Google e Microsoft. As ações da companhia, que na véspera tinha concluído a maior abertura de capital da história, captando 75 bilhões de dólares, subiram mais de 10% logo que começaram a ser negociadas. Os papéis alcançaram a cotação de 150 dólares nos primeiros minutos de negociação. Com isso, a empresa chegou a valor de mercado de 1 trilhão e 960 bilhões de dólares, tornando Musk oficialmente o primeiro trilionário da história. Minutos depois, essa cotação foi aumentando e, por fim, alçou a empresa ao patamar de 2 trilhões de dólares em valor de mercado. André Perfeito, economista da Garantia Capital, explicou como funciona o negócio criado por Musk para chegar a estes valores. A Starlink, serviço de antenas de internet via satélite da SpaceX, é uma forma de receita recorrente que já existe, uma linha de negócio consolidada. Mas tem uma outra parte do negócio de Musk, que é a exploração espacial. Segundo o economista, a exploração espacial é uma atividade de alto risco, mas que pode dar retorno nos financeiros gigantescos. Foi o caso de Musk. André Perfeito fez um paralelo com a época da colonização. Em termos daquele período, é como se Musk estivesse encabeçando um projeto de financiamento global de caravelas para a exploração de mares e continentes.
4: Durante o período colonial, era muito comum empresários, homens de negócio, né, se juntarem em Lisboa, em Madrid, em Amsterdã, em Londres, e financiar expedições de descobrimento. Você teve grandes missões coloniais sendo financiadas por capital privado. Uma das grandes companhias do mundo, durante todo o período colonial, foi a Companhia das Índias Orientais, era uma empresa privada, né, sob controle não, sobre a proteção da coroa britânica.
3: O economista concluiu que essas ações, durante toda a história humana, quando deram certo, geraram muito lucro. E por isso existe este clima de otimismo dos investidores em relação aos negócios de Musk. De São Paulo, Pedro Pupulin.
2: 2 horas e 29 minutos, outra rodada de participação dos ouvintes do CBN Madrugada, falando em áudio sobre a expectativa para o jogo da seleção brasileira diante do Marrocos. Vamos ouvir o Ricardo Ciano.
5: Bom dia, bom dia, bom dia.
2: Bom dia.
5: Ricardo Ciano aqui de Pirituba. Eu acho que o Brasil hoje ganha de 3-1. Um abraço, bom dia para todo mundo aí.
2: Bom placar, hein, Ricardo? 3-1, não sei se chegamos... Se chegaremos a 3-1. Mas ganhar eu acho que a gente ganha. Erasmo Araújo.
6: Bom dia, Erasmo. Bom dia. Leão de Alagoinhas, na Bahia. Sem mistério, sem drama.
2: Sem drama.
6: 4-0 Brasil que em isso? Cima do Marrocos.
2: 4-0 já é demais, hein, Erasmo? Mas você tá bem confiante. Gostei. Tá confiante, o Erasmo. Na vitória da seleção brasileira, 4-0. O Ricardo trouxe o placar dele de 3-1. Mas o Josafá Rodrigues não está tão confiante na seleção brasileira, não. Vamos ouvir o áudio do nosso ouvinte.
7: Olá, Klaus. Bom dia.
2: Bom dia.
7: Aqui é o Josafá Rodrigues, motorista carreteiro. Como que a gente pode ficar contente com a seleção dessa?
2: Me diga.
7: Ele poderia ter levado um goleiro pegador de pênalti, ele não levou. É, o lateral machuca, ele chama um meia. Ele vai colocar para jogar na lateral um jogador que nem no clube dele ele joga, ele é reserva.
2: É, o Danilo é reserva no Flamengo.
7: Você tá me entendendo? É, ele tá levando um jogador machucado que está em recuperação.
2: Que é o Neymar.
7: Então, meu amigo, é complicado, viu? Esse é o meu ponto de vista. Valeu, abraço.
2: Josafá trazendo um comentário sobre a seleção brasileira. Não vamos mentir, né? Nosso ouvinte não tá de todo errado nas suas análises. 2 horas e 31 minutos. Você pode e deve mandar mensagem em áudio pra gente comentando sobre sua expectativa pro jogo de estreia da seleção brasileira diante do Marrocos. 99911-9981. WhatsApp, chat do YouTube liberado para você mandar mensagem também por lá. Muita gente no chat do YouTube comentando sobre as notícias, economia, política, falando sobre a seleção brasileira. E ouvintes também mandando mensagens em texto para a gente. Bom dia, Clauson Dutra e toda a equipe. CBN Madrugada, parabéns pela competência na formação da apresentação. Muito obrigado. Luiz Roberto Fragoso, direto da Vila Mariana. Forte abraço a todos. Estevão Zizi com a gente, direto de Vitória, no Espírito Santo. Bom dia, Clauson Dutra, sobre Copa. Estou confiante neste grande técnico e até pela visão que ele teve de levar grandes atletas que foram escolhidos por Tite. Vou repetir meu palpite dado no CBN Campinas. Brasil 4, Marrocos 1. Abraço, Eliseu Cirino. Obrigado. Boa madrugada, Clauson. Aqui é Admário Oliveira, de Aruaçu, Goiás, na sintonia da CBN. Rapaz, viu os Estados Unidos... Estreou com goleada contra o Paraguai. Copa do Mundo vai ser boa. Concordo com você também. Forte abraço. Obrigado pela companhia de sempre. Maurício Silveira, direto de Goiânia, Goiás. O Beto Magia, tecladista. Boa madrugada para todos da melhor rádio de notícias do Brasil, aqui em Belém do Pará, na escuta da rádio. Obrigado pela companhia. Entra em campo o repórter CBN. Na volta, tem o Panorama CBN, na voz de Leandro Gouveia, trazendo as principais notícias do Brasil e do mundo. Depois do repórter CBN de 3 horas, na voz de Edmilson Fernandes, a gente vai exibir uma entrevista da Tânia Morales. Então, eu volto a falar com você ao vivo, 3h30 da manhã, que é quando eu retorno a colocar no ar o seu áudio, você falando sobre seleção brasileira. Então, aproveita que você tem uma hora para pensar no que pode ser o jogo do Brasil e manda mensagem no 99911-9981. Repórter CBN.
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0: Sábado, 13 de junho de 2026, o ministro do STF, André Mendonça, enviou à Procuradoria-Geral da República o pedido da Polícia Federal para transferir o banqueiro Daniel Vocaro para a Papuda. A PF rejeitou a segunda proposta de delação premiada do empresário por falta de novas provas. Vocaro é suspeito de comandar um esquema de fraudes financeiras de 50 bilhões de reais no Banco Master. O governo federal anunciou a linha de crédito Move Brasil para entregadores de aplicativo comprarem motos. O programa oferece financiamento com garantia pública, prazo de até 48 meses e carência de 2 anos. Para acessar o crédito, o trabalhador deve atuar em plataformas há pelo menos 6 meses. A medida visa beneficiar até 1 milhão de profissionais. O ministro da Defesa de Israel, Israel Katz, afirmou que o país não vai se retirar dos territórios ocupados no Líbano, na Síria e em Gaza. A declaração ocorre diante de um possível acordo entre os Estados Unidos e o Irã. Ele defendeu a firmeza da doutrina de segurança israelense e o interesse comum com os americanos de impedir que o Irã obtenha armas nucleares. No horário de Brasília, 2h35.
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2: Em destaque no Panorama CBN, Irã diz que acordo pelo fim da guerra nunca esteve tão próximo. Inflação em 12 meses fica acima do teto da meta. Nubank envia e-mail por engano sobre fim das atividades e assusta clientes. Elon Musk se torna o primeiro trilionário da história. Corte da Itália diz que Alexandre de Moraes não foi imparcial no julgamento de Carla Zambelli e STF contesta. Olá para você que está aqui comigo, eu sou Leandro Gouveia e essa é a segunda edição do podcast Panorama CBN de sexta-feira, 12 de junho de 2026. Em menos de meia hora eu te conto as principais notícias do dia. Olha só, começando pela guerra no Oriente Médio, porque o primeiro-ministro do Paquistão, Shehbaz Sharif, anunciou nessa sexta-feira que Estados Unidos e Irã chegaram ao texto final de um acordo de paz. O Paquistão é que tem atuado como mediador das conversas para encerrar essa guerra. De acordo com informações vazadas por fontes próximas à negociação, o memorando prevê o fim imediato dos ataques e a reabertura do Estreito de Hormuz. O plano abre um prazo de 60 dias para resolver temas pendentes como o programa nuclear e as sanções econômicas ao Irã. O presidente dos Estados Unidos, Donald Trump, disse que o acerto vai ser assinado provavelmente no domingo, na cidade de Genebra, na Suíça. Pouco depois, ele subiu o tom. Numa publicação na internet, acusou os iranianos de divulgar uma versão falsa do plano na imprensa dos Estados Unidos, com termos que não foram combinados por escrito. Ele chamou o governo do Irã de pessoas desonrosas para negociar. Do outro lado, o ministro das Relações Exteriores do Irã, Abbas Araghchi, confirmou na internet que o entendimento nunca esteve tão perto, mas adotou um tom de vitória e ponderação. As declarações do chanceler deixam claro que o documento ainda não foi assinado e que os termos finais podem sofrer alterações. Araghchi também pediu que os veículos de comunicação evitem especulações e avisou que os detalhes do programa nuclear vão ser discutidos apenas em estágios posteriores. Nenhuma das duas partes divulgou de forma oficial o conteúdo completo do novo acordo. De qualquer forma, um acordo nunca pareceu mesmo tão próximo e isso fez o petróleo cair significativamente. No momento em que eu gravo, a queda é de quase 4%, com o barril do tipo Brent sendo negociado a 87 dólares. Pra você ter uma ideia, durante a guerra, o preço chegou a ultrapassar os 120 dólares. Aqui no Brasil, a inflação oficial subiu 0,58% em maio, é a maior taxa para o mês de maio desde 2021. Esse resultado mostra uma desaceleração na comparação com o mês de abril, quando o índice foi de 0,67%. O grupo de alimentação e bebidas foi o que mais puxou o índice para cima, com alta de 1,33%. O principal motivo foi o preço da comida em casa. O avanço da alimentação em domicílio foi o maior para o mês de maio desde 2008. A batata inglesa disparou quase 45%, seguida pelo tomate, com alta de mais de 20%, e pela cebola, que subiu quase 17%. O grupo Habitação também subiu 1,22% em maio, pressionado pela conta de luz residencial, que aumentou 3,67%. O reajuste reflete aumentos de tarifas em várias capitais e a entrada em vigor da bandeira amarela. Já o grupo de transportes teve queda de 0,46%,

0: puxado pelo recuo no preço dos combustíveis, como o etanol, que caiu mais de 6%, e o óleo diesel, com queda de mais de 2%. A inflação acumulada nos últimos 12 meses subiu de 4,39% para 4,72%, ficando, portanto, acima do teto da meta, que é de 4,5%. Isso gera uma pressão danada sobre os juros, que o mercado já esperava que caíssem mais devagar do que antes da guerra. A comentarista de economia da CBN, Miriam Leitão, falou sobre o que vem por aí.
1: A taxa em 12 meses vai continuar subindo. E por quê? Porque junho a inflação foi 0,24%. Ou seja, a inflação vai ser maior do que isso em junho, e aí sai o 0,24 e entra o outro número. Julho, a mesma coisa, deu 0,26. E agosto do ano passado deu negativa a inflação, 0,11. Então, quando saírem esses números e entrarem os números desse ano, que estão impactados pela guerra, no caso dos alimentos, por exemplo, custo do frete, custo de fertilizante, custo de combustível em geral, tudo isso está pesando no preço dos alimentos. Então, quando entrarem os números desse ano e saírem os números do ano passado, vai continuar subindo a inflação em 12 meses.
0: E ainda tem o El Niño, que só começou agora, na quinta-feira, e pode afetar também a agricultura. Com as boas notícias sobre a guerra, expectativa de alta de juros nos Estados Unidos, mas a inflação ainda desafiadora aqui no Brasil, o principal índice da Bolsa Brasileira caiu 0,2% aos 171.132 pontos. No acumulado da semana, o Ibovespa subiu 1,25%, interrompendo uma sequência de 8 semanas de queda. O dólar comercial caiu 0,77%, cotado a R$ 5,06. Na semana, o dólar caiu 1,7% e o euro vale R$ 5,85, com baixa de 0,85%. E o empresário Elon Musk se tornou o primeiro trilionário da história. Essa marca foi atingida depois da estreia da SpaceX na Nasdaq, que é a principal bolsa de tecnologia dos Estados Unidos, no que foi a maior oferta pública de ações da história. De acordo com a revista Forbes, a fortuna de Musk chegou a US$ 1,1 trilhão na manhã dessa sexta-feira. Por quê? Porque ele já liderava a lista de pessoas mais ricas do mundo, mas o salto aconteceu porque as ações da empresa de foguetes decolaram quase 30% no primeiro dia de negociações. Com esse resultado, a SpaceX, que também controla a rede de satélites Starlink e atua em projetos de inteligência artificial, passa a valer cerca de US$ 2 trilhões, isso mesmo sem dar lucro, já que ela ainda está na fase de investimentos, como explica o comentarista da CBN, Luiz Gustavo Medina.
2: A empresa já meio que nasce sendo a sétima maior do mundo, né? A empresa está valendo quase 2 trilhões nesse momento. E agora começa a história para valer, né? Uma empresa que tem receita de 18 bilhões, que está valendo quase 2 trilhões. Esse é o tamanho da expectativa que ela vai ter que cumprir de agora em diante, né? Ela vai ter que entregar um crescimento, né? Vai ter que vir muito crescimento de receita nos próximos anos, para que depois isso vire lucro, para que depois essa conta faça sentido.
0: Aqui no Brasil, os clientes do Nubank tiveram um baita susto nessa sexta-feira. Do nada, receberam e-mails e até notificações no celular que informavam sobre uma suposta liquidação extrajudicial pelo Banco Central. O texto enviado por um canal oficial da empresa dizia que os ativos iam sair de circulação e mandava os clientes pedirem o ressarcimento de até R$ 250 mil ao FGC, o Fundo Garantidor de Crédito. Esse tipo de medida só acontece quando o Banco Central decreta falência ou fechamento de uma instituição financeira para proteger os poupadores. Teve gente achando até que não ia poder resgatar os investimentos. E aí, depois do Banco Master, gato escaldado tem medo de água fria. Só que tudo não passou de um engano. O Nubank explicou que um erro operacional pontual provocou os envios. A empresa pediu desculpas e garantiu que a operação segue com segurança e estabilidade. O Banco Central também confirmou que a notícia da liquidação não procede. E a Suprema Corte de Cassação da Itália divulgou nessa sexta os motivos para anular a extradição da ex-deputada federal Carla Zambelli para o Brasil, essa decisão do dia 22 de maio. Os magistrados italianos afirmaram que existem dúvidas sobre a imparcialidade objetiva do Supremo Tribunal Federal, que condenou a ex-parlamentar

0: lamentar pela invasão aos sistemas do Conselho Nacional de Justiça. A Corte da Itália destacou que o ministro Alexandre de Moraes acumulou funções no processo e atuou ao mesmo tempo como integrante do colegiado julgador e como vítima. Zambelli foi condenada a 10 anos de prisão em regime fechado por contratar o hacker Walter Delgatti para invadir os sistemas do CNJ com o objetivo de incluir documentos falsos, como um mandado de prisão contra o próprio ministro Alexandre de Moraes, assinado por ele mesmo. Para a Procuradoria-Geral da República, a invasão tentava desacreditar o judiciário e o processo eleitoral para manter o ex-presidente Jair Bolsonaro no poder. Na avaliação da justiça italiana, o acúmulo de funções de vítima e julgador violou os princípios de imparcialidade e independência judicial. Aí o presidente do Supremo, o ministro Edson Fachin, criticou a decisão. Fachin disse que vê o caso com preocupação e garantiu que o julgamento no Brasil seguiu a Constituição. O ministro destacou que a condenação de Carla Zambelli foi unânime e que os juízes agiram com total independência e imparcialidade. O presidente do STF lembrou que a denúncia apresentada pela Procuradoria-Geral da República foi aceita por todos os ministros da primeira turma. Ele reforçou que o Supremo costuma colaborar e aceitar com facilidade os pedidos de extradição que são feitos por governos estrangeiros. A defesa de Carla Zambelli afirma que a decisão da Itália reconheceu que o processo brasileiro teve motivação política e desrespeitou as garantias fundamentais. Agora, essa decisão aí do dia 22 de maio, que revogou a sentença anterior da Corte de Apelações da Itália, colocou Zambelli na rua, né? Estava presa, mas ela ainda enfrenta um segundo processo de extradição. Conforme informações obtidas pela TV Globo, o Ministério da Justiça entrou em contato com o governo italiano para saber se há um novo pedido de prisão. Esse segundo envolve a condenação dela por porte ilegal de arma de fogo e ameaça. O episódio aconteceu na véspera do segundo turno da eleição de 2022, quando ela perseguiu um homem armada pelas ruas do bairro dos Jardins, em São Paulo, depois de uma discussão política. As autoridades da Itália informaram que a procuradoria de lá aguardava a divulgação dos motivos do primeiro caso para avaliar se o entendimento vai influenciar o segundo processo. O julgamento desse novo pedido de extradição está marcado para o dia 1º de julho. E a Bianca Santos contou no último episódio do Panorama que a Polícia Federal rejeitou a segunda proposta de delação premiada apresentada pelo banqueiro Daniel Vorcaro, do Banco Master. O PF entendeu que Vorcaro não trouxe fatos inéditos ou provas substanciais. Aí, por causa disso, a Polícia Federal sugeriu ao ministro André Mendonça a transferência imediata de Vorcaro da superintendência da PF em Brasília, onde ele estava para fechar o acordo, para um presídio comum. A Procuradoria-Geral da República, que também negocia com o banqueiro, ainda não deu uma resposta formal sobre a delação. O colunista Lauro Jardim, do Globo e da CBN, explicou que um ponto importante de negociação, que não foi para frente, foi a restituição do que Vorcaro tungou dos investidores privados e públicos em torno de 60 bilhões de reais.
1: Uma parte dessa grana da restituição viria de ativos do Master, como precatórios, por exemplo, que ele queria que o Banco Central devolvesse para ele próprio, Vorcaro, negociar com o mercado. E isso é algo que nem a Polícia Federal e nem a PGR topam de modo algum. Então, que parece restar ao Vorcaro depois que a PGR der esse provável sinal vermelho para a proposta dele de delação, é rezar para que o Supremo, ou mais exatamente a segunda turma do Supremo Tribunal Federal, julgue em breve se o pai dele, o Henrique Vorcaro, que está preso, vai ter direito a ir para o regime de prisão domiciliar. Isso pode levar mais adiante também ao Vorcaro conseguir uma domiciliar.
0: E a analista política da CBN, Maria Cristina Fernandes, comentou a estratégia de Daniel Vorcaro de não entregar tudo o que sabe.
2: E por que que ele fica apresentando essa delação por cima de delação? Aí quando fracassa uma delação, os advogados soltam também informações para a imprensa. Hoje tem uma matéria na Veja dizendo que tem recursos que foram transferidos para o presidente do Senado, Davi Alcolumbre, que nega. Tem mais uma vez a história do PT da Bahia, para manter acesa essa chama de que a delação ainda pode sair. Na verdade, os advogados e o próprio Vorcaro querem levar isso para depois das eleições, porque qual é a expectativa? O Centrão, como a gente sabe, está no poder no Congresso e tende a se manter. O que acontece depois da eleição é que o presidente da República, que tem, né, a chave do cofre, até 17 de julho,

0: Julho, né, quando é o recesso parlamentar, ainda tem aí muitos projetos para serem votados. Então, ele tem a caneta, ele tem aí essa barganha do Congresso. Depois da eleição, qual vai ser o mote, qual vai ser o vetor de apertar os cintos? E o poder do Centrão cresce se o Executivo tem que apertar os cintos. Então, como há muitos personagens do Centrão envolvidos, a expectativa é que essa nova correlação de forças favoreça o Vorkaro.
1: E o presidente Lula disse nesta sexta-feira que está curado do câncer de pele no couro cabeludo.
2: O que eu estou feliz é que hoje eu fui no Hospital Sírio-Libanês e terminei a minha 15ª. Terminei a minha 15ª terapia, radioterapia.
1: Esse tratamento aí foi uma etapa complementar para eliminar um carcinoma basocelular. O anúncio foi feito em Brasília durante um evento do programa Move Brasil, que liberou linhas de crédito para compra de motos por entregadores de aplicativo. E no Peru, com mais de 98% das urnas computadas, a candidata de direita Keiko Fujimori lidera com 50,004% dos votos. Incrível, né? Uma diferença de apenas 1.616 votos sobre o candidato de esquerda Roberto Sanches no momento em que eu gravo. Por causa desse resultado apertado, Sanches pediu uma recontagem em todas as atas permitidas por lei e chamou a adversária para apoiar o pedido. Numa rede social, ele disse que a diferença é tão reduzida que o país merece que não fique nenhuma dúvida sobre a vontade das urnas. A Justiça Eleitoral peruana já esperava essa recontagem parcial. Como a disputa é acirrada, o resultado final pode sair só na metade de julho. Atualmente, mais de 1.500 atas estão retidas para análise por suspeita de erros ou contestações dos partidos. E morreu o artista plástico britânico David Hockney. Ele tinha 88 anos e faleceu na Inglaterra na quinta-feira. A informação foi confirmada nessa sexta. Hockney ia completar 89 anos no mês que vem. Ele foi um dos nomes mais importantes e populares da arte contemporânea do mundo. Nascido em uma família operária no norte da Inglaterra, ele ganhou projeção internacional nos anos 60. Foi um dos primeiros artistas britânicos de destaque a dizer publicamente que era homossexual. A obra dele passeou por pintura, fotografia e cenografia. O trabalho ficou muito associado às imagens da Califórnia, nos Estados Unidos, onde ele morou por muito tempo. Ficou famoso pelas pinturas de piscinas, jardins e o sol da costa oeste americana. Em 2018, uma obra dele de 1972, que mostra um homem na beira da piscina, foi leiloada por 90 milhões de dólares. Na época, foi o valor mais alto já pago por um artista vivo. Mesmo com problemas de saúde recentes, como a perda de audição, ele continuou trabalhando e passou a criar desenhos em tablets e smartphones. E rolou mais uma abertura da Copa do Mundo, né? Agora no Canadá. Aliás, eu preciso pedir perdão a você, porque no último episódio eu disse que a cerimônia no Canadá seria no sábado, mas não. Aconteceu já na tarde dessa sexta-feira, no estádio BMO Field em Toronto. Entre as principais atrações estiveram os canadenses Michael Bublé e Alanis Morissette. Mas o evento ficou marcado por uma falha técnica e também pelas arquibancadas vazias. O problema principal aconteceu na apresentação de uma escultura gigante inflável da taça do torneio. Começou a se desmontar ali. Por causa de um erro na estrutura, a obra não abriu por completo. O defeito foi parecido com o que já tinha acontecido na primeira abertura no México e gerou piadas nas redes sociais. E o jogo não foi bom para os donos da casa. O Canadá começou perdendo por 1-0 e depois empatou. 1-1, então, contra a Bósnia-Herzegovina, para minha tristeza também, no bolão da firma. E ainda tem a terceira festa de abertura, dessa vez nos Estados Unidos, às 10 da noite dessa sexta-feira. Então, dependendo de quando você está ouvindo o panorama, você já sabe como é que foi a festa no SoFi Stadium, com artistas como Katy Perry e Anitta. E antes da Rádio Sucupira de todas as sextas, convido você a mandar mensagem para o Panorama. Meu e-mail é leandro.gouveia@cbn.com.br. No Instagram é só procurar por Lê Reis Gouveia. E não esquece de escrever seu nome e de onde você está ouvindo. Põe a música.

0: Caraca da Copa aí, Tico. É, sobre a música da Copa, Dai Dai, chegou essa mensagem aqui. Meu apelido é Dai. Imagine meus ex, que amam futebol, escutando essa música antes e depois de qualquer jogo, nas propagandas. É, Dai. Nesse Dia dos Namorados, né, eles não vão te tirar da cabeça. Falando em Dia dos Namorados, a minha pretendente do último episódio se revelou, viu, Tico? A ouvinte de Brasília, que me pediu em casamento, é a Júlia. Agora sim, Vera Magalhães.
1: Sem coragem, não se vai a lugar nenhum.
0: Agora sim, ela teve coragem e ainda repetiu, quer se casar comigo? Vamos tomar um vinho no Lago Sul primeiro, Júlia, né? Antes do casamento. Só que atualmente, só se for na base da não monogamia, tá bom? Um abraço pra você. Boa noite, Leandro. Ouço o Panorama toda noite, lavando a louça do jantar. Sou professor de redação aqui em Orocó, Pernambuco, e já requestra aí na sua redação. Valeu, obrigado pela audiência também. E a Tainan Araújo, de São Paulo, que sempre ouve as duas versões do Panorama. Me divirto com seus trocadilhos. Mando um abraço pro meu filho, Theo, e meu marido, Osvaldo. Tá mandado, Tainan. Um abraço para vocês e obrigado pela audiência. 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Bom, a Copa do Mundo começou de vez, sábado tem estreia do Brasil, mas um brasileiro já estreou, foi o juiz Wilton Pereira Sampaio, que apitou o jogo de abertura entre México e África do Sul, e ele viralizou depois de anunciar a expulsão de um jogador com um inglês macarrônico. A abertura da Copa também veio acompanhada de um sentimento de constrangimento total com o tratamento dado pelos Estados Unidos a imigrantes, especialmente africanos e de países islâmicos, com a FIFA lavando as mãos. Tudo isso é tema para a Rádio Sucupira.
2: Olá, gente! É muita garra, é? Não se esqueça que o lema é bola pra frente que o Torico é presidente.
3: E agora está completando outra vez 24 anos que a gente não ganhou um título. 24. Se a gente não ganhar agora, vamos patar o recorde dos recordes sem ganhar a Copa. Por isso, eu estou convencido que nós vamos ganhar essa Copa.
2: Além desse considerando, eu devo aduzir que, como estadista, eu coloco o esporte entre os primeiramente da minha administração. Como diziam os romanos, mens sana in corpore sano.
3: Convenceu com o Ancelotti, eu achei ele uma figura extremamente séria, com a cabeça muito no lugar e convencido de que só vai jogar quem tiver 100% de condição de jogar.
2: Pra frente, Sucupira!
4: Não vai ganhar a Copa do Mundo o equipe perfeito. O equipe perfeito não existe. Acho que pode ganhar a Copa do Mundo o equipe mais resiliente. Queremos ser o equipe mais resiliente do mundo.
5: Será que é o juiz?
6: Sou.
7: Wilton, tô vendo as imagens aqui, é cartão vermelho, viu? Chama o microfone e fala pro estádio em inglês, tá bom?
8: After review, attacker number 11, commissary for play, is arms directed the face of the defender. Decision, direct free kick, red card.
9: Eu acho que ele não entendeu nada não, tá aí parado.
10: Oh, gente, mas que diabo de língua que eles falam? Que eu falo inglês, eles não me entendem.
11: Omar, the referee from Somalia. But again, we don't control everything. But then we need to respect that we are not the kings.
12: God save the king.
13: Coronel,

0: Estamos na Inglaterra.
1: E quando o técnico tem seriedade, normalmente os jogadores sabem que tem responsabilidade. Então eu estou um pouco convencido que a gente vai ganhar essa Copa do Mundo.
2: É com a alma enxaguada na alegria e no orgulho que o povo sucupirano hoje se engalana a receber nesse gramado esverdecente.
3: Bom, eu tenho a escalação inicial para jogar contra o Marrocos. Sim, a tenho. A ideia é clara. Eu acho que a dupla Vinícius Rafinha funcionou muito bem.
4: Eu espero que seja comemorado com uma grande vitória. E avante, Sucupira!

Suco, suco, pira, pira. É, as falas da novela O Bem Amado foram cedidas pelo acervo da TV Globo. O texto é de Dias Gomes e a interpretação do prefeito Odorico Paraguaçu é de Paulo Gracindo. Edição de Edmilson Fernandes e Cláudio Antônio. Lembrando que a Rádio Sucupira tem podcast próprio também, caso você tenha perdido algum episódio ou queira compartilhar. Aliás, sexta-feira passada que não teve panorama, teve Rádio Sucupira, você pode dar uma olhada lá, hein? Essa edição vai ficando por aqui, a produção e o roteiro foram feitos por mim, Leandro Gouveia, e a edição e a sonorização por Anderson Wendel, o Tico. A próxima edição chega às plataformas por volta das 7 da manhã de segunda-feira com Bianca Santos. Um ótimo fim de semana para você. Música.

0: Sábado, 13 de junho de 2026, o candidato à presidência do Peru, Roberto Sánchez, pediu a recontagem de todas as atas permitidas por lei. O esquerdista justificou o pedido pela pequena diferença de votos em relação à adversária Keiko Fujimori. Com mais de 98% das urnas apuradas, a candidata da direita lidera a disputa com 50,012% dos votos contra 49,998% de Sánchez. O presidente dos Estados Unidos, Donald Trump, afirmou que o Comando Sul do país realizou um ataque que matou o chefe da gangue venezuelana Tren de Aragua. Héctor Rushenford Guerreiro Flores, também conhecido como Ninho Flores, Ninho Guerreiro, foi acusado em um tribunal federal de Nova York de conspiração para extorsão e outros crimes, incluindo apoio a terrorista. O presidente deu a entender que a ação militar ocorreu em território venezuelano e de forma coordenada com parceiros locais. A Casa Branca e o Pentágono ainda não comentaram o anúncio. A Secretaria da Saúde de São Paulo descartou o segundo caso suspeito de ebola no estado neste ano. O resultado foi confirmado após a análise de duas amostras coletadas da paciente. A brasileira de 31 anos viajou recentemente à República Democrática do Congo e apresentou sintomas como febre e diarreia. Ela continua internada em tratamento para gastroenterocolite aguda. O governo de Portugal aprovou a restrição de autorização de residência para estudantes imigrantes sem visto. A medida contou com a abstenção da ultradireita no parlamento. A proposta prejudica os estudantes brasileiros que frequentam cursos profissionais. Os deputados também vetaram um projeto popular que previa a criminalização do racismo. No horário de Brasília, 3 e 3.
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1: E hoje nós temos um convidado aqui no estúdio, um convidado muito especial, até porque ele já trabalhou aqui na CBN e vamos falar sobre isso, inclusive, é o Rodrigo Simon de Moraes. É, quando ele apresentava aqui na CBN era só Rodrigo Simon, mas agora na versão acadêmico é Rodrigo Simon de Moraes. Ele é doutor em teoria e história literária pela Unicamp, pesquisador da Universidade de Princeton, nos Estados Unidos, onde ele dá aula, ele mora lá. Ele está no Brasil, vai passar aqui um mês e meio no Brasil, aí aproveitamos e trouxemos ele aqui para conversar, porque ele está lançando um livro, que é resultado de uma pesquisa que ele fez, é o livro Música de Mortos Suaves, que sai pela editora Record, que reúne contos inéditos de um escritor brasileiro que foi esquecido, que Rodrigo Simon reencontrou, né? E nos reapresentou para nós, leitores brasileiros. Daqui a pouco falaremos sobre tudo isso. Mas antes de mais nada, bem-vindo à CBN, Rodrigo Simon.
2: Obrigado, Tânia. Boa noite para você. Boa noite ao ouvinte da CBN, com quem eu falei durante muito tempo, então, mas há muito tempo.
1: Há muito tempo. Os ouvintes mais antigos talvez lembrarão. Você apresentou, eu estava puxando na memória aqui com Edmilson Fernandes. O Sintonia, CBN, que não existe mais. É isso,
2: pois
1: né?
2: Pois é, na verdade, eu peguei. Eu fui repórter durante alguns anos.
1: Sim.
2: E daí eu me tornei apresentador justamente no Revista CBN, que veio para substituir o Sintonia CBN.
1: Ah, você já veio no Revista.
2: Eu fui quem estreou com o Revista CBN. Exatamente.
1: Ah, você foi o primeiro apresentador do Revista CBN.
2: E ali, acho que depois da estreia, eu segui por mais 3 anos à frente da Revista CBN.
1: Demais, hein? Uhum. E agora voltando, aí você virou acadêmico, né? Foi lá pra Princeton e tal, e de repente você volta aqui, dá um friozinho voltar pro microfone do rádio?
2: Na verdade, sabe que dá uma alegria muito grande. Eu tenho, claro, vai parecer que eu tô dizendo isso porque eu tô aqui, mas a CBN foi a primeira redação onde eu trabalhei realmente. Na verdade, tive uma pequena experiência antes, foi inclusive na TV Globo, mas por alguns meses. Mas a CBN foi a primeira redação onde eu trabalhei como jornalista formado, onde eu passei 6 anos no total, e eu posso dizer onde eu aprendi os fundamentos básicos do jornalismo, e especialmente onde eu fiz muitos amigos que se mantêm até agora. Você é o melhor exemplo. Como você viu, reencontrei velhos amigos.
1: Nossa,
2: aqui.
1: Nossa, foi uma festa.
2: De muito tempo, com quem eu mantenho certo contato ainda. E eu diria que especialmente, Tânia, esse trabalho, que hoje é claro, o trabalho de um pesquisador, um trabalho de teoria literária e tudo mais, tem muito do jornalista. E eu não consigo falar do jornalista, que eu ainda sou de alguma maneira, se eu não falar da CBN. Então a CBN tem, claro, uma participação nesse livro de alguma maneira também.
1: Vamos chegar no livro, mas só para dizer aqui, olha só, o pessoal tá lembrando.
2: Ah, que bom.
1: A Fátima Morales Sanches, olha, Rodrigo por aqui, quanto tempo, surpresa muito boa revê-lo. E a Fátima é uma ouvinte muito frequente. A Isara Ferreira, lembro da voz, não conhecia a figura do Rodrigo Simon.
2: Porque na minha época não tinha isso que temos hoje, né?
1: O Cláudio André, lembrei da voz também, porque não tinha imagem. Uhum. Tem uma ouvinte aqui dizendo, nossa, muito lindo esse Rodrigo Simon. Mariana Couto.
2: Ah, suspeita.
1: Que é a esposa. Pronto, muito bom, é isso, gente. Bom, Simon, vamos falar do livro que você está lançando? Que é, bom, você está lançando porque você resgatou esses contos, né? O autor é o Ricardo Guilherme Dick.
2: Isso.
1: É um escritor que já foi muito importante na nossa literatura, mas que foi esquecido, né? E que importante que você fez esse resgate. Mas só dá uma situada nesse autor para a gente entender o tamanho dele, a importância dele.
2: Tá. Tânia, como você disse, o Dick foi um autor que teve um reconhecimento inicial ali, final dos anos 60, início dos 70, até o começo dos 80, especialmente entre escritores. E quando eu falo escritores, não estou me referindo a um escritor qualquer.

0: Eu estou falando de Hilda Hilst, de Guimarães Rosa, de João Baldo Ribeiro, uma série de escritores que consideravam Dick um escritor fabuloso. Então, Dick foi realmente um escritor genial, que, como acontece não só no Brasil, em muitos lugares do mundo, por uma série de circunstâncias, acabou se perdendo ao longo do tempo, no sentido de se tornando esquecido. Tem aquela velha frase no Brasil do Milor, que o Brasil esquece, a cada 15 anos, o Brasil esquece o que aconteceu nos 15 anos anteriores. Eu acho que não é só no Brasil, mas tem muitos casos na arte, por exemplo, que isso aconteceu. Por exemplo, eu estava pensando agora, o Cartola, o genial Cartola sambista. Ele é um cara que também desapareceu por um período, ficou sumido, verdade, até que um jornalista, o Sérgio Porto, Stanislau Ponte Preta, o reencontrou lavando carros, verdade, no Rio de Janeiro. E só nos anos 70, ele que nasceu em 1908, eu sei disso porque ele nasce no mesmo ano, pouco depois que Machado de Assis morre, o Cartola vai lançar o primeiro disco já com 70 anos de idade. Então muitos artistas acabam desaparecendo. Foi o caso do Dick, que desapareceu, ficou esquecido, e felizmente eu tive a honra, a felicidade de reencontrá-lo.
1: Muito bom, sabe? Já vamos falar sobre como é que foi esse processo de reencontro, né, e de resgate do Ricardo Guilherme Dick. Mas o fato dele não ter sido... Ele era de Goiás, né?
0: Ele era do Mato Grosso.
1: Ele nasce
0: na Chapada dos Guimarães, num acampamento garimpeiro, filho de um pai alemão e uma mãe de Cuiabá, neta de índios Bororo. E ele nasce ali no meio da natureza mato-grossense, muito exuberante, característica, e cresce em Cuiabá. E ele fica em Cuiabá até os 29 anos, quando então ele muda para o Rio de Janeiro e de fato começa a carreira como escritor.
1: Mas o fato dele não ser exatamente do eixo Rio-São Paulo, será que isso contribuiu para ele ficar esquecido?
0: Completamente, Tânia. Eu acho que essa é a razão principal. Existem outras, mas essa é a principal, e não são apenas fatos concretos que indicam. O próprio Dick dizia isso. Ele passa 10 anos no Rio, onde ele conhece, ali tem um certo reconhecimento, e ele, por algumas razões, volta a viver em Cuiabá. Você imagina, década de 70, pré-internet, ele diz em entrevistas que os telefonemas eram caros, então ele tinha dificuldades para falar com as editoras.
1: Então,
0: já naquela época, se hoje o mundo literário depende muito da presença do escritor em eventos, naquela época não era muito diferente. O Dick afastado, ele vai sendo esquecido, esquecido, esquecido, até que ele desaparece. Assim como o Raizama, o lugar onde ele nasceu, um dia desapareceu, porque ela foi, hoje está debaixo de uma represa lá no Mato Grosso, represa do Manso, a obra literária do Dick também foi desaparecendo, ficou presa por um pequeno fio que a sustentava e que eu tive a felicidade de resgatar.
1: De resgatar, né? Que são esses contos que você encontra. Mas já que o Dick estava esquecido, como você, né, se interessou pela obra dele?
0: Esse fato está ligado justamente ao grande entusiasmo de escritores pelo Dick e também, claro, a um pouco de acaso. E, claro, também uma certa curiosidade, para que você entenda. Eu tinha acabado de começar meu doutorado na Unicamp e eu estava esperando o começo das aulas e eu estava lendo de maneira despretensiosa, assim, não havia nenhuma conexão com a pesquisa, um livro em que a Hilda Hilst, fabulosa escritora paulista, é um livro de um compilado com entrevistas que a Hilda deu ao longo da vida. E daí eu tô lendo ali despretensiosamente, e daí o Caio Fernando Abreu, também um grande escritor, gaúcho, já falecido, está entrevistando a Hilda para um periódico chamado Leia, e ela tá falando de como a literatura é difícil, de chegar a um ponto profundo, e daí ele pergunta, mas Hilda, quem no Brasil chegou a esse ponto? E ela diz, Ricardo Guilherme Dick. E eu pensei, quem? Porque eu, Tânia, você imagina, eu estava começando um doutorado, era um iniciante em pesquisa, mas eu já vinha de um mestrado na USP, eu julgava conhecer relativamente bem a literatura brasileira. No entanto, eu fui apanhado completamente surpreso, eu nunca tinha ouvido falar de Dick. E assim eu segui lendo entrevistas da Hilda, e em outras quatro ocasiões ela aponta o Dick como um dos maiores escritores brasileiros. Ela diz, quem são os maiores, Hilda? Machado de Assis, Clarice Lispector, Ricardo Guilherme Dick. Eu pensei, bom, o mínimo que eu devo fazer é conhecer esse autor. E aí começa o meu interesse por ele.
1: E aí, como é que você chega...

0: eu me interessava também por artes plásticas, comecei a tentar descobrir onde teriam talvez algumas obras dele. E procuro daqui, procuro de lá, e nada de Dick, ninguém conhece, até que eu chego, eu consigo o telefone da filha dele, a filha única, Ariadne Dick, uma pessoa fundamental para a manutenção da obra dele. Eu falo com ela, despretensiosamente, um dia normal, ainda jornalista, trabalhava em redação, eu falo, olha, Ariadne, eu sou um grande fã do teu pai, eu sei que ele foi pintor, eu estou lendo os livros dele, queria conhecer a pintura também, mas eu não achei nenhum lugar. Ela diz, olha, Rodrigo, realmente as obras dele estão aqui comigo, né? Os quadros e tal, ou melhor, está no UNEMAT, boa parte delas, que é a Universidade Estadual do Mato Grosso, e comigo ficaram só alguns papéis. Eu já tomei um susto, claro, o senso de jornalista e de pesquisador.
1: Sim.
0: Eu pensei, peraí, Ariadne, que tipo de papéis? Que papéis são esses? É. Ela diz, são os papéis, o que ele escrevia. Eu falei, peraí. Eu fiquei tão entusiasmado, isso era uma quinta-feira. Eu falei, eu posso ir até Cuiabá para conhecer esses papéis? Ela disse, pode. A gente combinou rapidamente que eu ficaria uma semana ali para poder conhecer tudo isso. No domingo eu embarquei para Cuiabá, e quando eu chego a Cuiabá, quem conhece as cidades, os cuiabanos conhecem aquele calor característico.
1: Calor, já fui.
0: Mas, em Cuiabá, ela tinha separado, sabe a área gourmet do prédio?
1: É.
0: Por conta do ar-condicionado, eu falou, vou deixar você aqui, trabalhando com ar-condicionado, enfim, fica à vontade. E eram sacos, caixas de papelão, assim, onde estavam esses papéis todos. E eu comecei a ler tudo aquilo, já muito aflito pelo volume de coisas,
1: sim,
0: mas encantado, já sabendo, sentindo estar diante de um tesouro, porque eu percebi que, no mínimo, eram originais do Dick. Não sabia o que tinha ali. E passei uma semana.
1: Datilografados.
0: Na maioria. Passei uma semana tentando ler tudo isso. E desde então, eu vi logo de cara, me chamou a atenção, um pequeno caderno, esse sim manuscrito, com uma caligrafia muito difícil, que eu não conseguia ler. Mas ele me chamou a atenção. E daí, só encurtando um pouco a história, no final da semana, uma sexta-feira, eu me despedi da Ariadne, já muito preocupado, porque eu sabia do valor daquilo tudo, mas eu não tinha tempo de olhar tudo e copiar e dar o tratamento necessário.
1: Sim.
0: E eu falei, Ariadne, você precisa tomar muito cuidado com esses papéis, que isso aqui é um tesouro realmente, e são originais, isso pode se perder. E ela não falou nada naquele momento. Eu estava no hotel, me preparando para voltar para São Paulo, arrumando minha mala, toco meu telefone, e ela fala, Rodrigo, estava pensando aqui, você que gosta tanto disso, você não quer cuidar desses papéis para mim? Tânia, ela estava dizendo isso, eu já estava correndo pelo corredor do hotel, porque eu estava correndo em direção a um shopping para comprar a maior mala de viagem que eu conseguisse, porque eu sabia que eu precisaria de espaço. Eu comprei essa mala e eu embarquei para São Paulo no dia seguinte com 50 quilos de papel. Me lembro que eu paguei uma fortuna de excesso de peso. E então eu tive tempo, e foi, acho que, ali arredondar para um ano, pelo menos, lendo aquele material todo, para descobrir o que tinha ali, identificar o que eram
1: originais.
0: Porque
1: aí eram folhas esparsas, né? Não tinha uma continuidade.
0: Tânia, tinha desde, tem ali originais dos romances, versões, até que daí eu começo a ler todo dia de manhã. Eu dava uma pequena lida nesse caderninho, sofrendo muito, porque a letra do Dick é difícil, mas sempre tentando um pouco. E um dia eu acho, entre os papéis soltos, um conto chamado Os Olhos, que tinha o mesmo nome de um conto que eu tinha visto no caderninho. E eu falei, talvez seja esse conto manuscrito datilografado. Uhum. E ali eu passo a encontrar, e eu encontrei, no final das contas, 14 dos contos datilografados, que são os 14 contos que estão nesse livro.
1: Uau!
0: Foi
1: esse processo levou quanto tempo? Porque fazer uma pesquisa, um garimpo dessa monta, não é para qualquer um, tem que ter fôlego, né? Quanto tempo você levou?
0: Olha, eu tive o privilégio de estar fazendo doutorado, então eu tinha 4 anos, no final das contas, foi uma pesquisa de 5 anos no doutorado, então eu pude me dedicar um ano todo, basicamente, para ler esse material. E ler outras coisas, e ler a respeito, e procurar. Eu gosto sempre de dizer isso porque eu me sinto sempre muito devedor da universidade pública no Brasil, que eu estudei na USP, na Unicamp, de graça, elas me formaram de graça, então eu acho que o mínimo que eu posso fazer como cidadão é reconhecer e defender sempre a universidade pública. Então, a Unicamp,

0: Eu hoje trabalho em Princeton, mas eu tenho a Unicamp como minha alma mater, né? Foi quem me formou no doutorado, então ela me permitiu esse trabalho.
1: Sim, precisa de tempo, né?
0: Então foram 5 anos pesquisando, dia que no doutorado. Eu terminei o doutorado em 2021, eu comecei em 16, então na verdade são 10 anos de trabalho sobre esses quantos. Muitas vezes a gente não consegue compreender os detalhes desse trabalho, mas para você ver. Um livro singelo, digamos assim, muito potente literariamente, mas um livro de 142 páginas, são 10 anos de pesquisa.
1: 10 anos de pesquisa, né? Porque você tem que resgatar esse material depois. E para você encontrar a editora Record que se interessou, foi um processo. Ou você passou por outras editoras? Como foi esse
0: Isso também é
1: périplo?
0: muito importante, porque desde o começo, Tânia, eu queria lançar para uma grande editora. Existem algumas no Brasil. E claro que as médias e pequenas editoras também vêm fazendo trabalhos muito interessantes no Brasil, mas eu sabia, por conta dessa dificuldade do Dick ser desconhecido, que eu precisaria de uma editora que pudesse trabalhar no resgate da obra dele, com divulgação, com distribuição. O Brasil é tão grande, o livro precisa chegar aos lugares, ainda que a internet hoje tenha um papel fundamental nisso. E eu tive a sorte de um grande escritor, de quem eu sou realmente admirador e me tornei um pouco amigo dele. Já por ser admirador, que é o Joca Reyner-Sterron, que é um escritor
1: Sim.
0: cuiabano também. Eu falei, fui contando para ele ao longo das etapas minhas descobertas, e ele me apresentou ao Rodrigo Lacerda, então editor da Record, que era também um admirador de Dick, e, enfim, foi muito sábio, dizendo: olha, vamos relançar um romance para reintroduzir a literatura dele. Então, 2024 sai uma Dona dos Páramos e agora sai já sob o comando da Ana Lima Cecílio, da Duda Costa, as editoras fantásticas da Record, sai o Música de Mortos Suaves.
1: É muito legal, né? Porque você veja, um escritor importante, reconhecido pelos seus pares na época, e que fica, desaparece, desaparece. E aí, de repente, vem lá um pesquisador jovem. Não é? Eu acho bonito isso, um encontro assim no tempo, esse resgate que você vai lá e faz assim, né, de uma obra, de um nome que volta a ser publicado e publicado por uma editora grande. Estamos aqui falando sobre ele. É algo que tem um valor, né? Tem um valor muito profundo e muito importante, né? Se ele tivesse vivo, certamente seria muito feliz,
0: Você
1: né?
0: sabe que eu digo, eu acho que até nos agradecimentos da tese, do doutorado, eu agradeço primeiro a ele. Eu não tive a chance de conhecer o Dick pessoalmente, infelizmente ele morreu em 2008. Eu só fui conhecer a obra dele quase uma década depois. Mas você imagina, Tânia, você conviver com alguém durante 5 anos lendo tudo que ele escreveu, e eu sempre falo da literatura, eu realmente não. Consigo pensar em outro gesto de tamanha generosidade como a literatura, de ambas as partes. Por quê? O gesto de quem lê, ou seja, você está deixando de fazer outra coisa, com tantas coisas disponíveis na vida,
1: Sim.
0: você deixa e dedica um espaço do teu tempo e se permite mergulhar num universo de um outro, que criou aquilo. Não é como um livro de não ficção, que você está lendo uma reportagem, algo assim. Você está se permitindo mergulhar nos devaneios, nas aflições, nos desejos de um alguém. Então, um ato de generosidade. E você imagina um ato de generosidade que é por parte de um escritor que oferece a publicação ou de leitores, como o caso do Dick.
1: Exato.
0: Então, eu passei 5 anos mergulhado nesse universo, pesquisando sobre a vida dele, para eu produzir a tese. E eu até pretendo um dia lançar uma pequena biografia dele, que eu acabei escrevendo também para entender a vida dele. Eu entrevistei mais de 70 pessoas. Eu mergulhei nos documentos, nas cartas do pai dele. Então eu sinto como se eu fosse um grande amigo do Dick,
1: Sim,
0: ainda que eu
1: conhecedor
0: não
1: da
0: tenha.
1: alma do Dick,
0: É
1: né?
0: muito curiosa essa experiência.
1: Por meio da literatura.
0: De
1: Que
0: você
1: bonito.
0: ser íntimo de uma pessoa,
1: Sim.
0: conhecê-lo profundamente, sem, na verdade, nunca ter tido a oportunidade de conhecê-lo de verdade.
1: E pelo que eu li, que quando a editora lançou o romance Madonna dos Páramos, né? Que, como você disse, foi uma estratégia, né? Primeiro vamos lançar esse romance, para depois lançar esses contos inéditos que vêm na sequência. E aí, bom, eu conheço o Simão há muito tempo e tal. Inclusive, te entrevistei na época. Aí eu fui ler o livro Madonna dos Páramos. E realmente.

0: É denso, não é para qualquer leitor. Eu mesmo, eu gosto de ler e tal, mas eu senti dificuldade. É um texto difícil e, ao mesmo tempo, riquíssimo. Nos contos, não. Né? É uma linguagem acessível, assim, a construções mais fáceis, embora esse universo do Dick seja tão profundo quanto nos contos, quanto no, nos romances, imagino, né?
1: É, sabe o que eu acho interessante, Tani, e que os contos têm uma série de camadas e de importâncias de ver uma faceta do Dick nunca vista antes, porque ele teve livros lançados como contos que na verdade eram novelas, enfim, é um outro gênero. É, por ver como nasce a obra de um escritor, são os primeiros escritos da vida dele.
0: Ele começa com contos.
1: Ele começa com esse caderno, e eu sei disso porque no caderno tem a data, 1967, quando ele acaba de chegar ao Rio de Janeiro. É, então tem uma carta que ele escreveu para o Guimarães Rosa, enfim, isso indica que o caderno foi produzido, esses contos foram escritos ali no fim da década de 60. Então é quando ele está realmente começando a escrever de maneira mais organizada. Então, para além de tudo isso, tem essa dimensão que você ressaltou, que é o Dick, para quem não conhece, uma característica dele, ele tem. A Hilda dizia uma linguagem oleosa. Ele, ao contrário de muitos outros grandes escritores também, uma característica até modernista no Brasil, de uma linguagem mais curta, telegráfica, o Dick, acho que eu posso dizer, tinha uma linguagem assim, de estilo barroco, cheio de adjetivos e nuances e prolixa e tudo mais. O que, às vezes, dificulta realmente, exige um pouco mais. Nos contos, acontece uma coisa tão interessante que é, ele mantém essa característica, porém, muitas vezes num conto de uma página e meia. Veja que a habilidade dele era o que a Hilda, por exemplo, mais admirava nele, esse trabalho com a linguagem. Ele consegue construir uma história em que ele é prolixo, cheio de adereços, mas de uma página e meia.
0: É sintético.
1: Exatamente. Então, eu acho fantástica a habilidade dele e a possibilidade de a gente conhecer o Dick. Por exemplo, eu tive surpresas de pessoas que eu não conheço, que eu vi a repercussão, que quando leram o Madonna dos Páramos, falavam exatamente isso. Gente, que domínio, que profundidade. Mas eu entendo que também não seja muitas vezes um livro tão fácil. Por exemplo, Dona Cida Moraes,
0: Minha
1: uma
0: mãe
1: grande
0: leu.
1: leitora,
0: Minha mãe é professora de literatura,
1: e
0: né?
1: adorou,
0: E ela
1: não é?
0: adorou. E ela falou assim: nossa, no começo eu achei parecido com Guimarães Rosa, mas depois eu vi que não, porque as pessoas
1: Exato.
0: confundem, né?
1: E quando ela disse isso, mostra que ela realmente é uma grande professora de literatura, porque o primeiro impulso é compará-lo com Guimarães Rosa. Mas quando a gente conhece o Dick, vê que sim, também há muitas diferenças. E uma das frases de Hilda que me capturou foi: ela diz uma frase famosa que é: o texto do Dick é mais bonito do que o de Guimarães Rosa. Eu, enfim, nem sei se eu concordo, eu sou um grande fã do Rosa. Eu acho que são estilos diferentes, mas isso dá a dimensão do tamanho do Dick, né?
0: Sim. Agora, o Dick, você também mergulhou na biografia dele, né? Ele é um homem do Mato Grosso, da região centro-oeste, e os textos, né, tem essa Madonna dos Páramos, tem, mas ele não é um sertanejo, ou é?
1: Enfim, o
0: Assim.
1: sertão mato-grossense é central na obra dele. Ele, aliás, o Dick tem uma coisa muito moderna, que é, a gente hoje, felizmente, começa a olhar para a natureza de uma maneira não só como um material a se derrubar. O Brasil, durante muitos anos, a gente sabe, olhou para a Amazônia, por exemplo, da seguinte maneira: vamos derrubar, transformar tudo em pasto, e a gente consegue hoje ver a importância da natureza em pé. E o Dick, que escreveu muito sobre a entrada da Amazônia, ali a boca da Amazônia do Mato Grosso, seguindo em direção ao norte, ele transforma a natureza justamente em um espaço sagrado, onde ele vai mergulhar nas questões mais profundas do ser humano. Então eu diria que o Dick é, em alguma medida, um sertanejo ao usar a natureza, o sertão mato-grossense, como veículo para uma grande universalidade, que o Dick ele pode ser comparado aos grandes escritores universais, quando ele se põe a pensar grandes temas que perpassam de uma pessoa na China, no Japão, no leste europeu ao Brasil, que são as questões vida e morte, enfim. Então, Dick era um homem de nenhuma maneira regionalista, um sertanejo no aspecto geográfico, porém de uma universalidade absurda.
0: Muito bom, Rodrigo Simão de Moraes.

0: Ele, que é pesquisador da Universidade de Princeton, nos Estados Unidos, ele dá aula lá em Princeton, ele é doutor em teoria e história literária, e ele pesquisou a fundo esse autor, o Ricardo Guilherme Dick, que estava absolutamente desconhecido, e nessa pesquisa, como o Simon contou pra gente, ele descobriu contos inéditos do Dick, e agora esses contos estão sendo publicados pela editora Record. Aí até perguntei pro Simon. Tem 2 minutinhos aqui, Simão. Falei, e aí, vai ter lançamento? Você falou, eu fico constrangido porque o autor é ele, né?
1: Pois
0: É complicado você estar lançando um livro também cujo autor não é você. Tem uma questão também, né, que precisa ser colocada.
1: é. Eu prefiro não. Eu tenho certeza que o Dick, esteja onde estiver, está muito feliz e orgulhoso, porque muita gente ao longo dos anos talvez tenha pensado que o Dick não fazia questão do sucesso de ser lido. Pelo contrário, ele gostaria muito de ser lido, conhecido, reconhecido. Mas ele não abria mão de certos ideais em nome disso. Assim, ele não negociava, ele mantinha a literatura dele. Mas a Ariadne, por exemplo, que é a filha dele, uma grande amiga, está muito feliz com esse
0: Claro,
1: reconhecimento.
0: né,
1: Então,
0: gente?
1: e ela sempre disse que ele estaria muito orgulhoso. Então, eu fico muito feliz
0: Ah,
1: também.
0: muito bom. Simão, muito obrigada.
1: Obrigado você, Tânia, pela
0: Bom.
1: chance. Obrigado ao ouvinte da CBN por me permitir matar saudades.
0: Ah, maravilhoso. Volte sempre. Quer dizer, agora você vai voltar para os Estados Unidos, né? Você vai ficar um mês e um pouquinho no Brasil e volta lá para a Universidade de Princeton. Chiquérrimo. Simão, beijo, viu?
1: Obrigado,
0: Até a
1: beijo.
0: próxima. Rodrigo Simão de Moraes, o livro. Música de Mortos Suaves, que sai pela editora Record, é o livro que reúne os contos do Ricardo Guilherme Dick, que é esse escritor, né, super importante, reconhecido pelos seus pares e que, no entanto, ficou aí, né, caiu no ostracismo e que agora é resgatado pelo olhar atento, né, e pelo esforço do Rodrigo Simão de Moraes.
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0: sábado, 13 de junho de 2026, o Tribunal de Contas da União criou uma gratificação que aumentará em até 15% a remuneração de servidores em funções de chefia e assessoria de alta complexidade. O penduricalho foi formalizado em ato assinado pela presidência do Tribunal. O órgão justificou o adicional pelo elevado volume de processos e recursos sob sua fiscalização e garantiu que o impacto financeiro é compatível com o orçamento. O ministro Alexandre de Moraes autorizou 17 visitas ao general Walter Braga Neto no comando da 1ª Divisão do Exército. Os encontros ocorrerão nos próximos 4 meses e incluem os senadores Carlos Portinho e Eduardo Pazuello, além de ex-ministros. As informações são do colunista do jornal O Globo e comentarista da CBN, Lauro Jardim. Ex-candidato a vice na chapa de Bolsonaro em 2022, Braga Neto cumpre pena de 26 anos de prisão por participação na trama golpista. O IBGE abriu inscrições para um processo seletivo simplificado com 8.238 vagas temporárias de ensino médio. As oportunidades são voltadas para a realização do 12º Censo Agropecuário e oferecem salários de até R$ 4.000. Os candidatos devem se inscrever pelo site do IBFC até o dia 1º de julho. Hora de Brasília, 3h33.
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Seguimos com o CBN Madrugada, edição de sábado, dia 13 de junho de 2026. Bom dia, obrigado pela companhia, pela audiência. Você que segue com a gente ou você que chega agora, eu sou Clauson Dutra, apresento o CBN Madrugada nas férias de Paulo Galvão. Neste sábado, o programa segue até 6 horas da manhã. Portanto, tem tempo para você mandar mensagem para a gente, participar do nosso programa. Estou perguntando desde o início do CBN Madrugada, entramos no meia-noite e meia, sobre as expectativas dos torcedores para o jogo de estreia do Brasil contra o Marrocos. Olha, o tanto de áudio que a gente já colocou no ar aqui, muitos, diversos. Tem tempo, você pode mandar o seu áudio de até 30 segundos, falando sobre o jogo da seleção brasileira. Quanto vai ser o jogo da seleção? Quem vai marcar? Você está confiante na seleção brasileira? Não está confiante na seleção brasileira? Manda mensagem para a gente em áudio de até 30 segundos pelo 99911-9981. A próxima rodada de áudios será por volta de 3 horas e 55 minutos. Tem tempo, então, para você participar, mandar mensagem para a gente no WhatsApp 99911-9981. Lembrando que nós estamos ao vivo também pelo YouTube, é rádio com imagem, chat de conversas liberado para você mandar mensagem para a gente por lá também. Além, é claro, do YouTube, nós estamos no Globoplay. Seguimos com o CBN Madrugada, uma notícia que está na home, na página principal do G1. Uma operação conjunta entre Estados Unidos e Venezuela resultou na morte de Héctor Guerreiro Flores, conhecido como Ninho Guerreiro. Ele é apontado como líder da organização criminosa venezuelana Trem de Aragua, segundo informaram os governos dos dois países hoje pela madrugada. A informação foi divulgada inicialmente pelo presidente dos Estados Unidos, Donald Trump, que afirmou que a ação foi conduzida pelo Comando Sul-Americano e publicou um vídeo que, segundo ele, mostra o momento do ataque. Pouco depois, o governo venezuelano confirmou que participou da operação realizada no sudeste do estado de Bolívar e informou que Guerreiro foi neutralizado durante confrontos com integrantes de grupos criminosos. A operação contou com apoio tecnológico especializado e desenvolveu-se mediante mecanismos de cooperação e intercâmbio de informação de inteligência entre as autoridades de ambos os países. Trump havia declarado no ano passado que o Trem de Aragua como organização terrorista. Esta ação foi coordenada de perto com os nossos amigos na Venezuela, com quem estamos trabalhando muito bem, disse Trump, dando a entender que a ação teria ocorrido em território venezuelano. A Casa Branca, o Pentágono e o Comando Sul dos Estados Unidos não responderam imediatamente a um pedido de comentário. Ao longo do ano passado, o governo Trump ordenou ataques a embarcações que supostamente serviriam para levar drogas aos Estados Unidos no Mar do Caribe e no Pacífico. Parte destas, segundo o Comando Sul, pertenciam ao Trem de Aragua. Em outubro, Trump chegou a afirmar que o país estaria em conflito armado com as gangues venezuelanas. Agora, 3 horas e 37 minutos, abrir espaço aqui no CBN Madrugada para uma entrevista que fiz com um doutor sobre a definição do Ministério da Saúde, que anunciou nesta semana a descontinuação temporária da atual estratégia de vacinação da Butantan-DV contra a dengue. Com isso, o uso do imunizante fica paralisado para a investigação de eventos raros, inesperados e incompatíveis com o estudo clínico feito para a aprovação da vacina. Vamos ouvir essa entrevista. Seguimos com o CBN Madrugada, agora para falar sobre a decisão do Ministério da Saúde, que anunciou nesta segunda-feira a suspensão temporária da vacinação contra a dengue com a Butantan-DV, imunizante desenvolvido pelo Instituto Butantan, considerado um marco por ser a primeira vacina brasileira contra a doença e a primeira do mundo aplicada em dose única. Você já ouviu durante a programação da Rádio CBN, mas vale a pena a gente tocar nesse ponto. A vacinação teve início neste ano com foco nos profissionais de saúde. Cerca de
500 mil doses já haviam sido aplicadas até o dia 30 de maio, segundo o Ministério, sendo 417 mil em trabalhadores da área da saúde e outras 83 mil em ações realizadas em municípios selecionados para acompanhar aí o desempenho da vacinação popular. Mas o que levou à suspensão da vacinação, como funciona a investigação de possíveis eventos adversos e o que muda para quem já recebeu a dose? Para esclarecer essas e outras questões, conversamos agora com o Dr. Wanderson de Souza Sampaio, doutor em Medicina Tropical e diretor do Instituto Todos pela Saúde. Doutor, obrigado pela companhia.

0: Ania, bom dia e vamos nessa.
1: Bom dia, Cláudio. Bom dia a todos que nos ouvem. É um prazer estar aqui com você.
0: Igualmente. Para começar, doutor, o que significa na prática essa suspensão temporária de uma vacina por questões de farmacovigilância? Isso é algo incomum? Não? Explica para a gente.
1: Super comum, Cláudio, na verdade. Acho que a palavra de ordem aqui é precaução. É isso que motivou os dois comitês, quer dizer, o Comitê Interinstitucional de Farmacovigilância de Vacinas e a Câmara Técnica de Assessoramento em Imunizações a sugerir essa decisão ao Ministério da Saúde. É uma interrupção temporária, isso é preciso deixar claro, né? Não significa dizer já de antemão que se pode incriminar a vacina como a responsável por esses desfechos observados. É preciso que esses comitês e a Câmara Técnica, junto com o Butantan, que é fabricante, junto com a Anvisa, se debrucem sobre os dados para concluir de fato que existe a causalidade, ou seja, uma relação de causa e efeito entre usar a vacina e de fato ter esses desfechos. O que eles observaram de antemão foi uma relação temporal. E isso é muito comum haver confusão, né, entre essa correlação e causalidade, são duas coisas distintas. A correlação é uma das condições para existir causalidade, mas não é a única, né? Então, por precaução, esses comitês de especialistas e Câmara Técnica sugeriu ao Ministério a suspensão temporária do processo de vacinação e não da fabricação da vacina, qualquer coisa, para que se investigue corretamente e se conclua se há, de fato, relação de causalidade.
0: A suspensão foi recomendada após o registro de 42 eventos adversos graves, entre eles duas mortes que estão sob investigação. Como é que esses números devem ser interpretados pela população, doutor?
1: Olha, a gente teve durante a pandemia de Covid-19, eu não chamaria isso de um legado, eu diria que um aprendizado, né? Acho que as pessoas começaram a discutir temas muito, muito, muito profundos, né? Eu via pessoas discutindo em mesas de bar temas como fases de ensaio clínico, conceitos de acurácia, conceito de eficácia, efetividade. Foi um aprendizado muito bom. Então, aqui a gente tem a oportunidade de aprender mais um conceito, que é o conceito de farmacovigilância, que também é conhecido dentro da área de ensaios clínicos como fase 4. É uma fase de um estudo clínico que acontece depois que o produto é liberado comercialmente. O que acontece é que, por questões logísticas e de capacidade técnica, diria, o tamanho amostral dos ensaios clínicos, fase 3, ele é razoavelmente grande, mas óbvio você não vai precisar de uma população inteira para concluir que aquele medicamento é eficaz ou não. Você tem um número limitado de pessoas. No caso desse produto, dessa vacina da dengue, foi um número até razoavelmente grande, né? Foram 16 mil pessoas que participaram dos ensaios clínicos de fase 3. Mesmo assim, eventos muito raros dificilmente vão acontecer nesses estudos fase 3. Por isso que existe essa fase 4, que é chamada farmacovigilância, onde se investiga outros eventos adversos, chamar aqui de efeitos colaterais, né, popularmente conhecidos, que foram tão raros que não aconteceram naqueles estudos de fase 3, certo? Então foi isso que se observou nesses 42 casos. Só para lembrar, esses 42 casos representam 0,008% do total de pessoas vacinadas. Ou seja, é de fato um evento muito raro. Mas qual é a diferença aqui? Esses eventos adversos, eles são distintos dos que foram observados nos estudos de fase 3. Razão pela qual a Câmara Técnica e o Comitê de Farmacovigilância decidiram parar por enquanto o processo, por precaução, avaliar se de fato esses efeitos são novos e se eles têm de fato relação com o uso da vacina ou não, por uma questão, mais uma vez, de precaução.
0: Duas mortes estão sendo investigadas, doutor. Quais são os critérios utilizados para determinar, no caso, se existe ou não relação causal entre o imunizante e esses óbitos?
1: Nesses casos, é muito comum, Clausson, que se desenvolvam estudos conhecidos como caso controle, onde você tem, de um lado, os casos, né, indivíduos que desenvolveram esse desfecho, né, o caso grave, e que também tomaram vacina, e de um outro, um grupo muito parecido em termos de características.

0: da mesma idade, sexo pareado, né, homens e mulheres, para que você consiga comparar os dois grupos, excluindo esses elementos, né, tomei vacina ou não tomei vacina, e observar outros fatores que estavam presentes nos indivíduos do grupo caso e não estavam no grupo controle. Vou dar um exemplo. Pode ser que no grupo dos casos, a maior parte desses pacientes tenham comorbidades, outras doenças de base. Vou citar aqui exemplos, não estou dizendo que é o caso, né, mas diabetes, hipertensão, doenças coronarianas, enfim, outras doenças podem ter levado a esse caso grave, e não necessariamente simplesmente por causa da vacina, você me entende? Então, essa investigação deve acontecer agora para se descartar ou confirmar a relação, né, do produto investigacional, nesse caso a vacina, com esses desfechos graves. E aí, em descartando-se essa hipótese, né, concluindo-se que essas pessoas de fato foram a óbito ou evoluíram para a gravidade por outros motivos que não a vacina, imagino que a recomendação do comitê vai ser de liberar novamente o processo. Caso contrário, a depender de qual é a relação dessa vacina, né, vai se recomendar à Anvisa fazer talvez alterações, estudos adicionais, em populações mais específicas, né? Vou dar um exemplo aqui. Digamos que o fator de risco seja ter, por exemplo, doença coronariana. Então, o protocolo vai precisar ser atualizado para que pessoas com essa característica evitem tomar a vacina. Só um exemplo que eu estou dando, né? Mas é isso que eu espero como próximos passos, assim.
1: Gostaria também de uma análise sobre essa diferença, né, importante entre um evento adverso registrado após a vacinação e um efeito comprovadamente causado pela vacina. Essa análise funciona de que maneira?
0: Veja, é preciso realizar estudos clínicos e eventualmente estudos moleculares. É preciso, por exemplo, uma das formas de se relacionar uma coisa a outra é você sequenciar amostras da pessoa que desenvolveu essa forma grave da doença e identificar ali potencialmente o vírus que tem a mesma sequência do vírus usado para desenvolver a vacina. E aí você confirma que, de fato, esse vírus que estava na vacina foi o vírus que causou a doença. Mas vou dar um outro exemplo aqui, uma outra hipótese, né? Essas pessoas podem ter se infectado com um vírus da dengue antes de desenvolver a imunidade esperada quando se toma a vacina. Isso pode ter acontecido. Então você, com essa sequência genômica, né, que é o DNA ali do patógeno, né? Você consegue dizer, olha, esse patógeno aqui não é o mesmo da vacina. Logo, o caso foi caso clínico, né? Foi causado por um vírus que é outro vírus que não da vacina. Então você descarta essa correlação. Essas são possibilidades, né, de descartar. Mas isso vai carecer uma investigação profunda, né? Nesses casos, por exemplo, dos óbitos, é preciso. Não sei se existem amostras guardadas, né? Se existirem, é possível fazer esse tipo de análise, mas se não existirem, aí é bem mais complicado, né? Você precisaria eventualmente fazer exumação de corpos, aí eu acho que já, enfim, acho que é um protocolo mais apurado. Mas idealmente, análises de biologia molecular respondem essa pergunta de forma razoavelmente simples, né? Desde que se tenha acesso a essas amostras, né?
1: O Ministério da Saúde está orientando o acompanhamento mais próximo para quem foi vacinado recentemente. Doutor, quais sinais e sintomas merecem atenção? E quando a pessoa deve procurar atendimento médico nesse caso?
0: Olha, as pessoas que já têm mais de 21 dias desde o dia em que tomaram a vacina podem ficar razoavelmente tranquilas, né? Nesse período de 21 dias é o período em que o produto, a vacina, sai da circulação, digamos assim, do corpo da pessoa e resta ali naquele corpo a resposta imune já pronta, né? E nesse aspecto, acho que todo mundo pode ficar muito tranquilo. Porque essa eficácia global da vacina, ou seja, a proteção dela contra a dengue, foi de 80% a 90%. É uma proteção bem razoável, assim, comparada a outras vacinas, né? Agora, pessoas que tomaram num período de 21 dias até agora, precisam monitorar alguns sinais, que são sintomas, sinais e sintomas muito parecidos com de casos.

0: graves de dengue, né? A febre, que é um clássico, né? Dor abdominal intensa e contínua, que pode significar sangramento abdominal, sangramento interno, né? Que é um problema. Vômitos persistentes, tontura, sangramentos, unha, olhos, sonolência intensa, irritabilidade, sinais de desidratação, enfim, uma piora no estado geral. Pessoa que num dia está sentindo, já chegue lá com essa informação: ó, tomei a vacina de dengue, nos últimos 21 dias, e aí a equipe médica, dessa unidade vai tomar as devidas providências e registrar esse caso também como um potencial evento adverso grave relacionado à vacina. E é muito importante que isso seja feito, porque é só com essas estatísticas que os especialistas, né, comitês, vão poder tomar alguma decisão. É importante que isso seja registrado, né?
1: Perfeito. A dengue continua sendo um grande problema de saúde pública no Brasil, né? Enquanto a vacinação com a Butantan DV, doutor, está interrompida, quais estratégias continuam sendo fundamentais aí para reduzir casos graves e mortes por dengue aqui no país?
0: Excelente, Klaus. A gente precisa deixar claro também que a gente tem duas vacinas de dengue disponíveis no Brasil. Essa é a vacina que é fabricada pelo Butantan e existe uma outra vacina que tem um outro fabricante, uma outra farmacêutica, e essa continua liberada. A vacinação com essa outra vacina continua liberada. E ela também está sendo monitorada, da mesma forma que está sendo monitorada a Butantan DV. E por enquanto não há relatos de eventos adversos graves nesse volume como o da vacina do Butantan, a Butantan DV, né? A gente não deve esquecer que toda aquela cartilha que a gente aprendeu ao longo de anos, né, sobre controle de dengue continua válida. Evitar criadouros dentro de casa, né, aqueles recipientes que armazenam água, mesmo na casa do vizinho, né, aquela conversa com a comunidade, dizer: ó, pessoal, vamos eliminar, né? Vamos virar aquela garrafa, aquele copo, aquela lixeira viciada que acumula água. Isso tudo continua válido. Mas é muito importante a gente lembrar que a morte por dengue é uma morte evitável. E como ela é evitável? Se a pessoa detecta imediatamente os sinais e sintomas e procura uma unidade de saúde, esses profissionais dessas unidades de saúde estão capacitados a atender essa pessoa. O cuidado com o caso de dengue é basicamente hidratação. Se a pessoa precisa ter acesso à hidratação imediatamente, ficar sendo acompanhada por profissionais de saúde, e o mais importante é: detectou qualquer sinal ou sintoma desse que pareça grave, procure uma unidade de saúde imediatamente, não deixe para amanhã, não deixe para depois. Porque é muito importante que a gente evite esses óbitos por dengue, né? Eles são evitáveis.
1: Exato. Lembrando que a vacina Qdenga está disponível no SUS gratuitamente para crianças e adolescentes de 10 a 14 anos, faixa etária que concentra o maior número de hospitalizações por dengue após os idosos, só que o imunizante não foi liberado pela Anvisa para pessoas acima de 60 anos, no caso da vacina Qdenga. E a gente tem o papel também do Instituto Butantan, né, que foi a produtora dessa vacina, disse em nota que vai seguir a orientação do Ministério da Saúde da Anvisa com a suspensão de maneira preventiva para reavaliar.

0: volume não negligenciável, o Butantan está fazendo o papel dele. Acho que a lição que a gente tira daqui, Clauson, é de que as nossas instituições e os nossos protocolos de monitoramento, de vigilância, continuam funcionando.
1: Perfeito. E até perguntado ao senhor, inclusive, diante de todas as informações passadas, qual a principal orientação que o senhor deixaria para a população sobre a segurança das vacinas e sobre os cuidados contra a dengue neste momento? O senhor respondeu as duas, mas se quiser responder nessa reta final, fique à vontade.
0: Eu queria reforçar o apoio que a gente, incondicional que a gente dá, o processo de vacinação. O Brasil é o número um do
1: É
0: mundo, né,
1: verdade.
0: nesse aspecto, e a gente tem erradicado doenças e eliminado outras doenças, outros patógenos daqui, por meio do processo de imunização. Então, esse evento de hoje, ele deixou claro, para quem ainda não tinha entendido, que o monitoramento da segurança das vacinas é feito continuamente por especialistas ligados ao Ministério da Saúde, que jamais permitiriam que um produto farmacológico inseguro fosse distribuído à população brasileira sem esse escrutínio.
1: Importante esse recado, doutor. Muito obrigado. Conversei com o doutor Wanderson de Souza Sampaio, doutor em medicina tropical, diretor do Instituto Todos pela Saúde. Falou com você, ouvinte do CBN Madrugada, sobre essa suspensão temporária da vacinação contra a dengue com a Butantan DV. 3 horas e 55 minutos. Vamos para mais uma rodada com a participação dos ouvintes. Sobre o jogo do Brasil contra o Marrocos, 7 horas da noite deste sábado, tem bola rolando aqui no Futebol Globo CBN. Oscar Ulisses para São Paulo e parte da rede. Edson Mauro para o Rio de Janeiro e parte da rede. Para Brasil e Marrocos. Muito bem, pessoas seguem participando aqui. Vamos registrar, pedir sua participação em áudio. Gente, 3h56 da manhã, tem gente mandando áudio, que bacana. Participação de vocês hoje, olha, primorosa. Vamos colocar o primeiro áudio do ouvinte falando sobre o jogo do Brasil e Marrocos, a expectativa dele para esse confronto.
2: Bom dia, Klaus.
1: Bom dia.
2: Meu nome é Eluilson. Eu moro em Petrolina, Pernambuco. O Brasil vai ganhar, sim, de 1 a 0.
1: 1 a 0. Muito bem. 1 a 0 para o Brasil, então. Nosso outro ouvinte, Luciano, com a gente. Mandou áudio, vamos ouvir.
3: Muito bom dia.
1: Bom
3: Eu
1: dia.
3: sou Luciano Siqueira, falo de Cuiabá, Mato Grosso. O meu placar do jogo do Brasil é 1 a 0 Brasil. Gol de Endrick. Um grande abraço. Um ótimo final de semana para todos.
1: Obrigado, Luciano. 1 a 0, ele falou? 2 a 0. 1 a 0, gol de Endrick. Segundo ouvinte nessa levada falando do placar de 1 a 0. E já não é o primeiro ouvinte que fala sobre gol de Endrick. Muita gente depositando o jogo do Brasil nas mãos de Endrick. E eu concordo também, né? Um jogador em ascensão, bom jogador. Vem aí então no banco de reservas, começa no banco de reservas da seleção brasileira. Vamos ver depois como é que vai ser, se ele vai entrar no segundo tempo. Eu acho que sim. O Brasil vem para o jogo contra o Marrocos assim: Alisson no gol, Danilo deve assumir a lateral direita após o corte de Wesley por lesão, Marquinhos e Gabriel Magalhães, Alex e Sandro na lateral esquerda. Fechou o quarteto defensivo. No meio-campo, Lucas Paquetá. Além dele, Casemiro, Bruno Guimarães. No ataque, Rafinha, Vinícius Júnior e Matheus Cunha. A gente bem já sabe que o Carlo Ancelotti vai

0: Matheus Cunha e Rafinha também, entre aspas, zanzando pelo ataque. Lucas Paquetá também voltando para ajudar na armação. E a gente vai ter Casemiro e Bruno Guimarães como volantes. A preocupação da seleção brasileira, e você vai concordar comigo, é a defesa. Não adianta. Marquinhos, Gabriel Magalhães e as nossas laterais, o Danilo de um lado, Alexandre do outro, é o grande ponto. Por isso eu tô curioso para ver como é que vai o Marrocos pro jogo e como o Marrocos vai atuar em campo. Se vai atuar mais na defensiva e o Brasil vai comandar mais o jogo, ou se a seleção de Marrocos vai para frente e o Brasil vai ficar mais na defensiva. Tô nessa expectativa para saber como é que vai vir a seleção brasileira. Tem mais áudio aqui? Vamos colocar no ar o áudio do nosso ouvinte Jorge Cardoso.
1: Bom dia a todos do CBN, a todos os ouvintes, Jorge Cardoso do Botins, Olinda, Pernambuco. E o placar hoje do jogo da Copa do Brasil é 2-1 para o Brasil.
0: 2-1 para o Brasil, é. Muita gente falando 1-0, outros falando 2-1. Olha só, o Roquier tá falando, bom dia, 2-1 Brasil. Alex Gama, Rio Preto. Mas hoje em Niterói, Brasil vai meter 3-0 no Marrocos. Tá confiante. Bom dia, Klaus e turma da CBN. Hoje tem Brasil. Vamos tentar ganhar. José Marcelo, direto de Alagoas. Paulinho Reis. Brasil 1-0, Klauson. Mandando bem na programação. Impecável. Abraço mil. Obrigado, Toninho. Coração. Obrigado pela companhia e obrigado pela torcida pessoal também. O Joaquim Filho, bom dia. Feliz dia de Santo Antônio, santo casamenteiro. Olha só, João aqui, filho. Forte abraço para você, direto de Sobradinho, Distrito Federal. Muita gente participando em texto e em áudio, no YouTube da Rádio CBN também. Muita gente lá levantando seus placares. O Canidé tá falando, bom dia, sou de Recife, Pernambuco, Brasil 2, Marrocos 2. Bom dia, Klauson Dutra, aqui é Arthur Nogueira, muita chuva. Bom dia, galera da CBN. Saúde para nós. Bom fim de semana. O Francisco tá desejando para todos nós lá no YouTube. Gente do Rio de Janeiro, o Valmiro Mar, 1-0 Brasil. Cara, o tanto de 1-0 e 2-1 que eu tô ouvindo não é brincadeira. Eu concordo. Para mim vai ser isso. Ou 1-0 ou 2-1. Vai ser um jogo chato. Não vai ser um jogo bacana não, no sentido de fácil, de facilidade, né? No caso, vai ser um jogo bem complicado, bem difícil. Mas eu acho que a gente vai levar sim, tá? Lembrando que 5h30 da manhã, logo depois do repórter CBN, inclusive na nossa última meia hora, Rafael Prates comenta a seleção brasileira. Ele destrinchou a seleção do técnico Carlo Ancelotti. Como vem, expectativas para a Copa, Neymar, bate-papo que eu tive de quase meia hora com o comentarista do Futebol Globo CBN aqui em São Paulo. Muito bacana o comentário dele. Vale a pena você ficar com a gente até 6 horas da manhã, tá? Não perde não. 4 horas e 1 minuto, entra em campo o repórter CBN.
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sábado 13 de junho de 2026. O presidente do STF, Edson Fachin, afirmou que o tribunal atuou com independência na condenação de Carla Zambelli. A declaração rebate a Justiça da Itália, que negou a extradição da ex-deputada do PL sob alegação de parcialidade do ministro Alexandre de Moraes. Fachin defendeu o respeito ao devido processo legal e destacou a cooperação jurídica entre os países. A iniciativa é uma reação a um projeto aprovado pelo Senado com custo estimado em 140 bilhões de reais. Segundo o jornal Valor Econômico, o programa do Planalto deve ser anunciado no dia 1º de julho com o Plano Safra. O Departamento de Justiça dos Estados Unidos aprovou a mega fusão entre a Paramount, Skydance e a Warner Bros. Discovery. O órgão considerou que a transação não prejudica a concorrência nos

0: setores de streaming, TV e cinema. O negócio, financiado por aliados do presidente Donald Trump, ainda depende de avaliações regulatórias na Europa e enfrenta oposição de procuradores estaduais. O Brasil estreia hoje na Copa do Mundo contra o Marrocos. O jogo começa às 7 da noite em Nova Jersey. Ontem, a seleção dos Estados Unidos goleou o Paraguai por 4-1 em Los Angeles, na abertura da Copa em território americano. Mais cedo, Canadá e Bósnia empataram por 1-1 em Toronto. No horário de Brasília, 4 horas e 4 minutos.
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0: Muito bom dia, bem-vindo, bem-vinda ao CBN Madrugada, edição de sábado. Dia de estreia da seleção brasileira na Copa do Mundo. Hoje, dia 13 de junho de 2026, seguimos juntos até 6 horas da manhã. Com muita informação, prestação de serviço, análises, as entrevistas das últimas 24 horas. E você que está desde meia-noite e meia encaminhando áudios aqui para o CBN Madrugada, falando sobre a expectativa para o jogo do Brasil contra o Marrocos. 99911-9981. Logo mais, às 4 horas e 27 minutos, 4 horas e 26, 4 horas e 27 minutos, a gente volta a fazer uma nova rodada de áudios dos ouvintes do CBN Madrugada falando sobre a expectativa para o jogo do Brasil contra o Marrocos e, claro, a expectativa para o Brasil na Copa do Mundo. Manda mensagem para a gente. Se você não quiser mandar áudio, tá tudo certo. Manda mensagem em texto que eu vou registrando a sua participação por aqui também. Lembrando que, além do WhatsApp, você pode mandar mensagem pelo chat de conversas no YouTube. É rádio com imagem. Você pode acessar a rádio CBN no YouTube, encontrar a transmissão do CBN Madrugada, tem chat de conversas, participa. Lembrando que em vídeo você acompanha no YouTube e também no Globoplay. 4 horas e 6 minutos. Quero abrir espaço para a Tânia Morales. Ela conversou sobre o transtorno neurobiológico de causas genéricas. No caso, o TDAH, que é o transtorno de déficit de atenção com hiperatividade. É um transtorno neurobiológico de causas genéticas caracterizado por sintomas persistentes de desatenção, inquietude e impulsividade. Ele surge na infância, mas frequentemente acompanha o indivíduo por toda a vida. Entrevista importante para você ouvir a partir de agora.
2: Vamos com a nossa entrevista. Vamos falar sobre os impactos do TDAH, o transtorno do déficit de atenção e hiperatividade, na saúde mental. Nós estamos com a psicóloga Lara da Almeida, ela é especializada em TDAH. Lara da Almeida, bem-vinda, boa noite.
3: Boa noite, Tânia, boa noite a todos os ouvintes.
2: Bom,
3: obrigada pelo convite.
2: Eu que agradeço. Vamos entender o que é o TDAH rapidinho aqui, só para a gente se situar, porque na verdade, de alguma forma, no mundo que a gente vive hoje, estamos todos um pouco com déficit de atenção e todos meio hiperativos, né? Mas isso é diferente do transtorno, é isso?
3: Isso. Então, o TDAH é um transtorno do neurodesenvolvimento em que envolve, então, sintomas de desatenção, hiperatividade e impulsividade, mas a gente tem déficits no funcionamento executivo. Isso é importante que as pessoas entendam. Então, o funcionamento executivo, ele é o processo que organiza o comportamento, planejamento, controle libitório, a memória de trabalho. Então, existem dificuldades aí nessa gestão do controle desses processos executivos. Então, uma coisa é as pessoas terem em algum momento alguma dificuldade em manter a atenção por alguma questão específica e pontual, e outra coisa é quando as pessoas que realmente têm um transtorno, elas vão ter dificuldades em sustentar a atenção em momentos diferentes da vida, repetidamente, então com uma frequência importante e com prejuízos. Isso é muito importante. Sim. A gente entender, né? Então a gente vai ter prejuízos nas diferentes áreas da vida dessa pessoa. pessoa. Então, pode estar relacionado à vida familiar, ao relacionamento, ao trabalho, aos estudos, lazer, principalmente autoestima também.
2: Autoestima também?
3: Também, é? Tá? Então, é um dos processos.
2: Mas a autoestima, das áreas, como consequência dessa dificuldade de administrar as coisas?
3: Então, assim, quando a gente vai pensar, isso é importante dizer, porque quando a gente vai fazer o diagnóstico, então eu tenho os sintomas que eu preciso avaliar e eu preciso ter prejuízos em pelo menos duas áreas da vida da pessoa. Então, ela vai ter prejuízo na vida acadêmica, no lazer, etc., e na autoestima. Por quê? Porque ela vai percebendo uma série de dificuldades ao longo da vida. Então, ela tem uma dificuldade em sustentar a atenção, em manter a constância, em se desenvolver no trabalho, em regular as emoções. Então, tem uma dificuldade muito grande, né, em fazer a gestão das emoções. Então, isso vai trazendo prejuízos e ela vai ouvindo ao longo da vida, então essa primeira questão, muitas críticas e vai percebendo, sim, também dificuldades importantes, e isso vai afetar diretamente a autoestima. Então é uma das áreas afetadas, e quando a gente vai fazer a avaliação, a gente vai levar em conta, sim, toda uma investigação em relação à autoestima.
2: Porque é uma questão neurológica em que a pessoa tem uma dificuldade de se organizar. É isso, de planejar, de sistematizar as coisas.
3: De sustentar comportamentos.
2: Sustentar comportamentos, como assim, doutora Lara?
3: Porque, ó, quando a gente pensa assim, ó, eu não consigo manter... O que a pessoa fala? Eu sei que eu preciso fazer, mas eu não consigo manter a constância. Então, às vezes a mãe vai falar com a criança, olha, ele não tem atenção para na sala de aula, mas para os videogames ele consegue. Por quê? Eu consigo sustentar a atenção em algo que me motive. Então, a motivação também é uma questão relacionada ao TDAH. Então, o que a pessoa vai percebendo? Olha, eu não consigo me sustentar ao longo da minha carreira, não me mantenho no trabalho, eu não concluo as faculdades, eu não mantenho meus relacionamentos... Então,
2: A menos que eu tenha um interesse, uma espécie de um superfoco, é isso?
3: Isso, então assim, em alguns momentos essa questão, o hiperfoco não entra como um critério diagnóstico, mas a gente percebe que isso acaba acontecendo na realidade dessas pessoas. Então, em determinados momentos ela tem interesses mais intensos em determinado tema, só que isso não significa que vai se sustentar também. Então, eu tenho interesse numa área, vamos pensar, se a pessoa entra numa faculdade e tem um interesse específico por aquela área, mas isso pode acontecer é que não se sustente. Então, ela começa muito bem a faculdade e não termina, e daqui a pouco está em outra faculdade.
2: Ela se desinteressa pelas coisas, ela não mantém o interesse.
3: Ela tem uma dificuldade significativa de sustentar
2: o interesse. Que tem a ver com concentração? Não.
3: Tem a ver com os processos. Então, quais são esses processos executivos? Memória de trabalho, a atenção, controle inibitório, então quer controlar os impulsos, né? Então, a questão da impulsividade. Então, eu tenho dificuldade em controlar a minha reação. Então, você está falando comigo, eu atropelo a sua fala, ou eu estou muito nervosa numa briga, em alguma situação, e eu tenho um comportamento que depois eu me arrependo porque eu não consigo controlar. Então, isso é controle inibitório. Todos esses são processos cognitivos.
2: Necessariamente, a pessoa que tem TDAH vai ser mais impulsiva.
3: Necessariamente, tá? Então, a gente já sabe que tanto sintomas de desatenção quanto hiperatividade e impulsividade estão presentes no transtorno. O que que muda? A gente tem tipos de apresentação. Então, a gente vai avaliar, algumas pessoas vão apresentar um subtipo predominantemente desatento, significa que a pessoa vai ter mais sintomas de desatenção, outras predominantemente hiperativo e impulsivo, então que esses sintomas de hiperatividade e impulsividade estão mais presentes, e do tipo combinado, onde a pessoa tem um número significativo dos dois sintomas. Vai estar presente, o que muda é que a apresentação...
2: Ou mais para lá ou mais para cá. E em graus diferentes, tem pessoas que têm TDAH mais severo?
3: Isso, a gente classifica um grau leve, moderado e grave.
2: E o diagnóstico?
3: Tá, como o diagnóstico ele é
2: porque
3: clínico.
2: Hoje em dia fala-se muito de TDAH, né? Então eu imagino que para as crianças o diagnóstico seja mais fácil, mas tem muita gente que tem TDAH e nem está sabendo.
3: Sim, né? Infelizmente, né? A gente tem um problema grave aí de subdiagnóstico, não só nas crianças, mas principalmente nos adultos. Então, o diagnóstico, ele é clínico, né? Então, a gente, ainda hoje, a gente não tem um marcador biológico que as pessoas entendem. Não tem um exame que eu faça que eu consiga dizer, olha, você tem TDAH ou não. E isso para qualquer transtorno do neurodesenvolvimento ou transtorno mental. Então, como é que

0: essa avaliação ela é feita? Ela é feita através de entrevistas, de instrumentos diagnósticos. Então, a gente tem questionários, inventários, a gente tem alguns testes que avaliam esses processos cognitivos que eu falei agora, né? E a gente avalia a criança e a gente precisa da informação de múltiplos informantes. Isso é importante dizer. Quem são essas pessoas? Se é a criança, eu preciso que a professora responda o questionário, eu converso com a escola. Eu preciso que os pais, ou os cuidadores, ou as pessoas responsáveis também me respondam em relação ao comportamento da criança. No adulto, a gente vai pedir para o parceiro, para a parceira, para os irmãos, enfim, para aquelas pessoas também que convivem com essa pessoa. Porque lembra que eu falei que tem que ter prejuízo em diferentes áreas? Então, a gente vai tentar entrar em contato aí com o máximo de pessoas, de informantes, para conseguir, fazer um bom diagnóstico.
1: Uau, hein? É difícil fechar o diagnóstico de TDAH,
0: É
1: imagino,
0: difícil. É por
1: né?
0: isso que a gente tem essa preocupação, né? Hoje se fala muito de TDAH. Por um lado, isso é bom que as pessoas, pelo menos, já ouviram falar do transtorno, mas a gente tem que ter esse cuidado para que a gente não tenha um aumento de autodiagnóstico, que as pessoas falam: ah, todo mundo tem TDAH.
1: É,
0: Ah, eu também
1: então,
0: tenho
1: porque
0: TDAH.
1: tá desatento, porque tá com a tentar com tá

0: multifatorial, vamos começar por aí, tá? Não tem um fator específico, a gente tem vários fatores que envolvem aí o TDAH, mas um deles é esse fator genético bastante significativo, que não é determinante. O que significa isso? Ah, o pai tem TDAH, e aí ele vai ter três filhos. Um vai ter TDAH, os outros não vai ter. Então, a gente sabe da questão genética, mas tem outros fatores envolvidos aí também. Que tem a ver
1: Por
0: com,
1: exemplo.
0: ah, então essa mãe ser acompanhada, uso das vitaminas, etc. Tem a questão perinatal, o que que significa isso? Quando o bebezinho nasce, então, ele nasceu prematuro ou não? Ele passou por alguma internação? Como é que foi esses primeiros dias de vida do bebê? E tem toda uma questão também social e cultural, né? Então, como é que é o desenvolvimento dessa criança, o ambiente, etc. Então, a gente tem uma série de fatores que vão, influenciar no desenvolvimento do
1: O
0: transtorno.
1: ambiente da criança que seja nocivo e que
0: Sim.
1: permitisse o desenvolvimento do TDAH seria o que
0: Também.
1: exatamente?
0: Questões de violência, negligência, tá? Então, são fatores que também.
1: Mesmo que não tenha um fator genético?
0: Não, então é multifatorial,
1: Tem
0: né?
1: que
0: Então é essa
1: tá, já tem uma
0: combinação.
1: predisposição e aí
0: Isso,
1: somado a esses fatores.
0: esses fatores todos, tá? É uma
1: E
0: combinação de
1: a Isaura
0: fatores.
1: pergunta, Isaura Ferreira, a partir de que idade dá para identificar, né?
0: Tá, isso é uma outra questão importante. A gente vai falar do diagnóstico a partir dos 5 anos de idade, porque a criança menorzinha, ela realmente está em desenvolvimento. Não é esperado que ela consiga manter tanto atenção, que ela tenha um controle inibitório, né, tão desenvolvido. Então, não é esperado. Então, a gente vai pensar no diagnóstico a partir dos 5 anos de idade. Lara, mas eu percebo que com 3, 4 anos, meu filho é muito agitado, eu já percebo alguma diferença muito grande entre um irmão e outro. Isso é comum. Bom, então vale a pena você buscar um profissional. O que que a gente sempre indica? Orientação parental. Então, melhorar estratégias. Você vai receber uma série de orientações que já vão ajudar essa criança, mas ela não vai receber um diagnóstico antes
1: Antes dos
0: dessa
1: 5 anos.
0: idade.
1: É que a pergunta também do perfil aqui, escola ativa. Bom, uma vez o diagnosticado com TDAH, precisa tomar remédio? E aí, o remédio tem efeitos colaterais, não tem?
0: Então, vamos lá. A depender da idade, o que que a gente tem de boas evidências? Essas crianças aí de 5 a 7 anos, a gente tem boas evidências em relação à orientação parental. Então, realmente adaptar, ajustar a rotina, ajustar uma série de questões para que esse ambiente facilite o desenvolvimento dessa criança, tá? E aí a gente tem a indicação medicamentosa, sim, é uma das possibilidades de ferramentas de tratamento que também tem boas evidências quando feita por um acompanhamento de um bom profissional, né? Então, feita com indicação, com um bom diagnóstico, isso precisa ser, né, destacado. Sim, a gente vai ter alguns efeitos colaterais de medicação. Hoje, o que que a gente tem? A gente tem uma possibilidade maior de medicamentos, então isso é bom. A gente tem os estimulantes, mas a gente tem medicamentos não estimulantes, porque às

0: Então, a gente hoje tem mais possibilidades aí medicamentosas. É, se usado com segurança, com acompanhamento médico, feito da maneira adequada, ele é seguro. As mães ficam muito preocupadas, né, em relação ao uso da medicação, com razão, mas se for feita com bom acompanhamento médico, ele é seguro.
1: Tá. Agora, doutora Lara Almeida, falando aqui sobre TDAH. Bom, você falou que tem um impacto na autoestima, né? A pessoa com TDAH, que pode levar a algum sofrimento, algum transtorno de saúde mental, por exemplo, uma ansiedade, uma depressão.
0: Então, o que que a gente já sabe, né? Hoje, o que a gente já entende, em saúde mental, a comorbidade, então assim, ó, eu tenho um transtorno associado a outro, é regra, né? Então, a gente sabe que é mais comum que as pessoas tenham dois transtornos associados do que só aquele transtorno. O que que a gente identifica com maior clareza? Principalmente o adulto que não foi diagnosticado na infância, então, porque ele vem sofrendo uma série de prejuízos, ele vai ter um risco maior de outras comorbidades. Então, o que que a gente já sabe? Esse adulto que não foi diagnosticado na infância, ele vai ser primeiro diagnosticado com as comorbidades. Então, essa mulher vai chegar e vai tratar a ansiedade. E aí, ela vai tratar essa ansiedade, ela vai perceber que ainda assim não está tudo bem. E aí, vai se levantar a hipótese de um transtorno lá da infância, né? Então, isso é um problema sério que a gente ainda vive, né? Então, claro, se eu não recebi nenhum apoio, nenhum suporte, nenhum tratamento, eu vou ter a minha autoestima prejudicada, né? E aí, eu vou buscar um acompanhamento. Em saúde mental, muitas vezes sem saber que né, existia aí um outro quadro inicial, né? Então, tinha um transtorno anterior a essa comorbidade, né? Mas a gente sabe que nas crianças isso também pode, a gente também tem um número importante aí de comorbidades e não necessariamente porque não foi tratado,
1: A
0: tá? Então, também
1: comorbidade é porque vem associado, não que uma
0: bem
1: coisa leve à
0: associada.
1: outra, né?
0: É, não necessariamente, tá?
1: Então pode vir associado com um quadro de ansiedade.
0: Pode,
1: Agora, eu
0: pode.
1: imagino que deva dar muita ansiedade você não conseguir cumprir as tarefas e aí o povo cobrando e todo mundo entregando e você não entrega. Por si só é angustiante isso, né?
0: Sim, é muito frustrante, né? Então, assim, porque o que eles dizem, eu sei o que eu preciso fazer, mas eu não consigo. Porque realmente falta essa questão aí do planejamento, da organização, de sustentar comportamento, né? Então, eles muitas vezes, principalmente o adulto, quando chega mais tarde, vai receber esse diagnóstico, ele diz, eu achava que eu era burro, né? Eu achava... E não é
1: Não
0: isso,
1: tem
0: a
1: nada a
0: pessoa
1: ver, né, com
0: não tem a
1: cognição.
0: ver com o QI, né? O QI está preservado, numa grande maioria, não.
1: Mas a pessoa não é
0: Ela não
1: funcional.
0: consegue, ela não é funcional, isso. Né?
1: É,
0: Então, por
1: numa
0: isso que ainda
1: sociedade como a
0: foram.
1: nossa, é um peso não ser
0: Um peso
1: funcional,
0: enorme.
1: né?
0: Então, por isso que a gente tem que tomar esse cuidado quando as pessoas falam: todo mundo tem TDAH, eu tenho TDAH. Possivelmente não, essas pessoas não têm, porque realmente os prejuízos são enormes.
1: Difícil, sofrido. E a coisa do impulso, uns são mais impulsivos do que outros e tal. Isso também pode resvalar para violência, para uso de drogas, álcool.
0: Infelizmente, né? Então a gente tem dados bem robustos que, principalmente aquelas crianças e adolescentes que não recebem o tratamento, elas têm um risco maior de se envolverem em acidentes, em fazer uso abusivo de substâncias e, inclusive, de acabarem estando ali, relacionadas a situações criminais mesmo, né? Então, evasão escolar, enfim, então a gente tem dados aí bem robustos de prejuízos muito significativos, inclusive em relação à questão social mesmo, né? Então a gente vai ter prejuízos sociais muito significativos em relação a essa população. A gente tem que entender que o TDAH, a prevalência é muito alta. Então a gente tem mais ou menos de 5 a 7% de crianças com TDAH. TDAH deve ser olhado como problema de saúde pública, porque é um número muito grande de crianças e adolescentes, e aí, se eles não são tratados, e a gente ainda

0: dessa situação de subdiagnóstico, a gente
1: Sim.
0: vai ter prejuízos muito significativos na vida dessas pessoas, dessas famílias, mas prejuízos sociais importantes.
1: Bom, eu tenho só um minutinho, pouco, mas vou fazer uma pergunta que eu espero seja simples. É, um dos sinais, por exemplo, quando você está conversando com a pessoa já não está mais prestando atenção no que você está falando? Isso pode ser um sinal?
0: Isso pode ser um sinal,
1: de várias coisas,
0: mas
1: inclusive que a sua conversa é chata, né?
0: Que não tá, que ela não está interessada, né? Então a gente precisa associar a questão da organização, o planejamento, a pessoa que esquece muitas coisas, a pessoa que não consegue prestar atenção em algumas conversas, a não ser que seja um interesse muito restrito dela, a pessoa que vai ter dificuldade de se organizar, então as coisas são desorganizadas, que ela, não, ela tem uma, faz uma má gestão de tempo, ela perde o horário, ela está sempre atrasada, mas, ó, gente, isso tem que ser frequente, não pode ser pontualmente. Isso tem que acontecer com uma frequência bastante significativa. Toda semana, todo mês, aquela criança que todo boletim vem com aquelas informações daquela forma, tá? Então não pode ser pontual, tem que ser realmente significativo.
1: Muito bom. E aí procura que profissional?
0: Os profissionais que podem diagnosticar, então o psicólogo pode diagnosticar e os médicos, geralmente psiquiatra e neurologista, são os especialistas que estão mais habituados a
1: tratar. O diagnóstico de TDAH. Muito bom. Lara da Almeida, muito obrigada, viu, pela entrevista. Boa noite.
0: Obrigada, Tânia. Boa noite.
1: Muito bom. A Lara da Almeida, psicóloga, ela é especializada em TDAH, que é o transtorno do déficit de atenção e hiperatividade. Conversando conosco. Hoje em dia fala-se muito de TDAH, fala-se muito de autismo, né? Fala-se muito dessas questões neurológicas, né? Mas na geração dos que hoje são adultos não se falava. Então tem muita gente por aí com esses transtornos que nem sequer tem ideia.
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3: 4:26, os ouvintes do CBN Madrugada seguem mandando áudio, participando do programa, falando da expectativa deles para o jogo da seleção brasileira contra Marrocos, 7:00 PM, hein? Transmissão do Futebol Globo CBN. Vamos ouvir o primeiro áudio do nosso ouvinte Antônio.
4: Bom dia.
3: Bom dia.
4: Meu nome é Antônio Peixoto. Eu moro aqui em Marechal Deodoro, Alagoas, pertinho da Praia do Francês. E meu placar hoje para o Brasil é 3-2. Bom programa e bom final de semana para todos vocês. E avante, Brasil!
3: Vamos nessa, 3-2 para o Brasil. Então, jogo de 5 gols, rapaz. Que isso! Confiante, hein? 3-2, jogaço, se for isso, né? Quando a gente está falando de jogo de 5 gols, olha só o nosso ouvinte Antônio Carlos, direto de Ipiranga, São Paulo. Bom dia, vai Brasil, 5-0 pro Brasil. Calma, Antônio. Não, tudo bem, né? Vale a pena torcer pelo 5-0, mas... dificílimo, hein? Bom dia, sou o Juliano, do Paraná, mandando mensagem pra gente aqui também. Bom dia, Clauson Dutra. Aqui é... Valker Xavier, Chapada Diamantina, Morro do Chapéu, Bahia. Que Santo Antônio ajude nossa seleção brasileira a vencer o Marrocos. É isso. Nesses momentos a gente se apega a tudo. Bonjour, estou aqui na França e é difícil torcer pelo Brasil por aqui. Além dos franceses se sentirem os favoritos, os jogos são na madrugada. Mas tô na fé hoje, vai dar 2-0 Brasil. Abraços. Carmela, obrigado pela companhia. Carmela direto da França. Por aí, os franceses estão super agitados, animados. Com Mbappé, o Deschamps, que é o treinador da seleção francesa, praticamente levou a mesma seleção que foi vice-campeã da última Copa do Mundo, né? França foi vice contra a Argentina. Trouxe Mbappé e basicamente o elenco inteiro da última Copa, para a Copa de 2026. De fato, dentre todas as seleções... é a que tem um ataque, meio campo, defesa mais robusto. É, de fato, a grande favorita. Além, é claro,

0: da Argentina. Por tabela ali, Espanha e Inglaterra. Coloca o Brasil ali num segundo para terceiro bolo, tá? Vamos ver como é que vai ser o jogo contra o Marrocos. Tem mais participação em áudio aqui dos nossos ouvintes? Vamos ouvir. Agora, esse aqui já acha que não vai dar Brasil não, tá? Acha que vai dar Marrocos. Vamos ouvir.
1: Bom dia, Cláudio.
0: Bom dia.
1: Ao contrário do seu pensamento, eu não acho que nós temos uma seleção forte. O placar vai ser Brasil 1, Marrocos 2.
0: Que isso.
1: Com um gol do Endrick no desespero no final do jogo, só para ganhar a posição dos demais jogos.
0: Tá certo, então. Mas
1: creio que o Brasil não passa das oitavas, não.
0: Que isso.
1: Um abraço aí.
0: Não, calma. Calma aí. O Edilson Pereira da Cruz, direto de Goiânia, Goiás. Não, o Brasil vai passar em primeiro, no mínimo, desse grupo. Aí vai para aquele 16 avos, que é o novo regulamento que a FIFA inventou antes das oitavas de final. Inclusive, na conversa que eu tive com o Rafael Prats, a gente desmembrou também como é que pode ser se o Brasil ficar na primeira posição do grupo e se o Brasil ficar na segunda posição do grupo. É melhor o Brasil ficar na primeira posição do grupo, tá? Porque se ficar na segunda posição, pode enfrentar logo de cara uma Argentina, uma França. Melhor ficar na primeira posição. Melhor não brincar com isso não, hein? Forte abraço, Edilson Pereira. Você segue com a gente, mandando mensagem pelo 99911-9981. Pode mandar em áudio, tá? A sua participação de até 30 segundos o áudio falando o seu placar do jogo da Seleção Brasileira, jogo hoje. Bom dia. Ele escreve meu nome, Cláucio. Gostei, viu? Cláucio, tá? Antônio Ricardo. Direto do Jardim, São Paulo. Brasil 2-0. Obrigado, meu camarada, meu companheiro. Flávio Diniz, bom dia. Já dormi com a camisa da seleção. Flávio Diniz, Nova Olinda, Ceará. Vai ser quanto, hein, Flávio? Manda pra mim aqui tua mensagem em áudio ou em texto, tá? Logo mais depois do repórter CBN, vem os destaques, vem a abertura do jornal da CBN aqui no CBN Madrugada. Eu volto a colocar você no ar por volta de 4 horas e 55 minutos. Mas vamos até 6 horas da manhã aqui no CBN Madrugada. Tem tempo pra você participar. 99911-9981. 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

Sábado, 13 de junho de 2026, uma perícia encomendada pela produtora do filme sobre a trajetória do ex-presidente Jair Bolsonaro concluiu que o longa custou 75 milhões de reais e não recebeu verba pública. A perícia privada foi apresentada pela produtora Go Up Entertainment para rebater a investigação policial de desvio de dinheiro da Prefeitura de São Paulo. O laudo aponta que os custos foram integralmente pagos

0: Mas o senador Flávio Bolsonaro admitiu que recebeu mais de 60 milhões de reais do banqueiro para financiar o filme. O governo federal anunciou a linha de crédito Move Brasil para entregadores de aplicativos, para que entregadores de aplicativos comprem motos. O programa oferece financiamento com garantia pública, prazo de até 48 meses e carência de 2 anos. Para acessar o crédito, o trabalhador deve atuar em plataformas há pelo menos 6 meses. A medida visa beneficiar até 1 milhão de profissionais. O presidente da Federação Palestina de Futebol afirmou que teve vistos de entrada negados pelos Estados Unidos e pelo Canadá para eventos da Copa do Mundo. O dirigente participou da abertura do Mundial no México e atribuiu a decisão a pressões políticas por suas críticas a Israel. A FIFA declarou que lamenta os casos, mas ressaltou que não controla a emissão de vistos pelos países sede. No horário de Brasília, 4h33.
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1: Seguimos com CBN Madrugada, edição de sábado 13 de junho de 2026, dia de seleção brasileira. Brasil! Vamos juntos torcer pela nossa seleção aqui no Futebol Globo, CBN, 7 horas da noite, Brasil contra Marrocos. Você pode e deve mandar sua mensagem pelo 99911-9981. Mensagem em áudio ou texto. Mensagem em áudio falando sobre o seu placar para o jogo da seleção brasileira. Quanto vai ser o jogo? Quem vai marcar o gol? Pode comentar também sobre o que você espera da seleção brasileira para o Mundial. Lembrando que além do WhatsApp, você manda mensagem para a gente também no WhatsApp, além, claro, do YouTube. YouTube chat liberado para você mandar mensagem em texto por lá também. Tem meu e-mail, clauson.dutra@cbn.com.br. Logo mais, às 4h55, eu volto com outra rodada de áudios dos ouvintes da CBN. A gente está fazendo isso a cada meia hora, tá? Então tem tempo para você participar. Lembrando que nós vamos permanecer no ar aqui no CBN Madrugada até 6 horas da manhã. Depois das 6, entra em campo o repórter CBN e o jornal da CBN para você ficar bem atualizado das notícias do Brasil e do mundo. Falando sobre o jornal da CBN, chegou a hora da gente trazer os destaques do jornal da CBN aqui no CBN Madrugada, 4h35.
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1: Chegou o dia, a espera acabou. A seleção brasileira começa hoje a jornada pelo Hexacampeonato Mundial de Futebol. Às 7 da noite, no MetLife Stadium, em Nova Jersey, o Brasil estreia na maior Copa do Mundo da história contra o Marrocos. O técnico Carlo Ancelotti, que assumiu a seleção depois de uma crise dentro e fora de campo e de uma campanha ruim nas eliminatórias, prometeu um time competitivo.
3: Un equipo que puede competir con todos, estamos convencidos que podemos competir con todos los equipos del mundo. Un equipo que tiene calidad a nivel técnico, que tiene calidad a nivel caracterial, que tiene calidad a nivel de experiencia. Entonces, un equipo que tenemos la confianza absoluta que podemos competir con todo el mundo.
1: O Brasil não chega entre os principais favoritos a conquistar a Copa do Mundo. Depois de eliminações traumáticas para a Bélgica e Croácia nas últimas duas Copas, nas quartas de final, a seleção brasileira tenta chegar a uma final depois de 24 anos. A última foi em 2002, na conquista do pentacampeonato contra a Alemanha. A provável escalação do Brasil tem Alisson, Danilo, Marquinhos, Gabriel Magalhães, Alex Sandro, Lucas Paquetá, Casemiro, Bruno Guimarães, Rafinha, Vini Júnior e Matheus Cunha. Sem a presença de Neymar, que ainda se recupera de lesão, o atacante Vini Júnior tem a missão de ser o protagonista da seleção brasileira.

0: Chega aqui, o clima muda, acabei de ver o campo ali, ia dar um frio na barriga, porque é a nossa competição. Nos preparamos nos últimos 4 anos para fazer uma história linda. Estou pronto para a gente ganhar a Copa do Mundo. E isso que é o mais importante, não importa quantos gols eu vou fazer, e sim como eu vou poder ajudar a nossa equipe.
1: A seleção pentacampeã do mundo vai enfrentar a primeira equipe africana a chegar a uma semifinal de Copa do Mundo. Em 2022, o Marrocos foi uma das grandes surpresas do Catar e só foi eliminado na disputa pela vaga na final pela vice-campeã França. Brasil e Marrocos abrem os jogos do Grupo C, que também tem Haiti e Escócia, que entram em campo hoje às 10 da noite.

A seleção dos Estados Unidos goleou o Paraguai por 4-1 na abertura da Copa do Mundo em território americano. Último país sede a estrear no Mundial, o time americano fez 3 gols no primeiro tempo, em Los Angeles. Com o resultado, a seleção americana assumiu a liderança do Grupo D. O outro jogo da chave é entre Austrália e Turquia, na madrugada de amanhã. Antes do show da seleção americana sobre o Paraguai, o espetáculo de abertura teve apresentações de artistas como Katy Perry, Lisa, Rema e Anitta.

Em Toronto, após mais uma cerimônia de abertura da Copa, Canadá e Bósnia empataram em 1-1 pelo Grupo B. Hoje, as outras equipes da chave, Catar e Suíça, se enfrentam às 4 da tarde. 4 horas, 40 minutos. Enquanto a Copa avança, os Estados Unidos continuam a ofensiva na geopolítica. Ontem, uma operação militar americana matou um dos principais chefes do tráfico internacional de drogas na Venezuela, conhecido como Niño Guerrero. Ele comandava a organização criminosa venezuelana Tren de Aragua. O anúncio oficial da ação coordenada em território latino-americano foi feito pelo presidente Donald Trump. O governo dos Estados Unidos informou que o ataque tático contra Héctor Guerrero Flores ocorreu por meio de uma ofensiva aérea executada pelo Comando Sul. A operação militar contou com a cooperação de órgãos de inteligência da Venezuela e foi divulgada em redes sociais. O post de Trump é acompanhado por um vídeo que mostra a explosão de um galpão aparentemente localizado numa área de floresta. A facção criminosa Tren de Aragua havia sido classificada por Washington como uma organização terrorista internacional no início de 2025. A organização criminosa é investigada internacionalmente por envolvimento em crimes de extorsão, homicídios, tráfico de drogas, mineração ilegal e contrabando de pessoas. O Departamento de Estado americano oferecia uma recompensa de $5 milhões por informações que levassem à captura de Niño Guerrero, que estava foragido desde 2023. 4 horas 42 minutos. O candidato à presidência do Peru, Roberto Sánchez, solicitou formalmente a recontagem de votos em todas as atas eleitorais permitidas pela legislação local. O pedido do deputado de esquerda decorre da margem estreita de diferença na apuração oficial em relação à adversária Keiko Fujimori. O balanço atualizado da autoridade eleitoral indica que Fujimori lidera a disputa

0: disputa presidencial, com 50,010% dos votos válidos. A vantagem da candidata conservadora é de 3.509 votos, depois de mais de 98% das urnas apuradas. Sanches convidou publicamente a concorrente a assinar o requerimento de revisão conjunta para assegurar a transparência do resultado final. O sistema de apuração peruano indica que quase 1.600 atas com cédulas de papel foram encaminhadas para análise do Jurado Eleitoral Especial devido a possíveis inconsistências. O Tribunal Eleitoral do país informou que o processo de recontagem parcial é demorado e previu que a proclamação oficial do vencedor pode ocorrer apenas em meados de julho. A legislação do Peru permite a revisão das atas em caso de divergência entre o número de eleitores e o total de cédulas fiscais depositadas. 4 horas 43 minutos. O empresário Elon Musk se tornou o primeiro indivíduo da história global a acumular uma fortuna avaliada em US$1 trilhão. A marca financeira foi registrada nesta sexta-feira após o início da negociação pública das ações da empresa aeroespacial SpaceX na Nasdaq, a Bolsa Americana de Tecnologia. O patrimônio líquido do executivo de 54 anos é composto por participações majoritárias na montadora Tesla, na companhia de implantes cerebrais e no congelamento tecnológico da SpaceX. O volume financeiro atual do investidor equivale a mais de 3% de todo o PIB dos Estados Unidos. A fortuna de Elon Musk, também é igual à soma da renda de mais de 3,5 bilhões de pessoas no mundo que fazem parte da população mais pobre do planeta. Interlocutores e aliados comerciais do empresário justificam a acumulação de riqueza como um instrumento para o financiamento de metas operacionais de longo prazo, incluindo o projeto de colonização de Marte. Defensores do modelo de negócios afirmam que a geração de ativos estimula o desenvolvimento de inovações científicas globais. O economista André Perfeito fez um paralelo com a época da colonização.
1: Durante o período colonial, era muito comum empresários, homens de negócio, né, se juntarem em Lisboa, em Madrid, em Amsterdã, em Londres, e financiar expedições de descobrimento. Você teve grandes missões coloniais sendo financiadas por capital privado. Uma das grandes companhias do mundo, durante todo o período colonial, foi a Companhia das Índias Orientais, era uma empresa privada, né, sobre a proteção da coroa britânica.
0: Parlamentares e pesquisadores de institutos de economia criticaram a marca financeira alcançada por Elon Musk e classificaram o cenário como um reflexo do aumento da desigualdade de renda. Críticos ressaltam que o montante bilionário amplia

0: independência e imparcialidade na ação penal que resultou na condenação da ex-deputada Carla Zambelli. A manifestação oficial ocorre após a Corte de Cassação da Itália negar o pedido de extradição da ex-parlamentar condenada no Brasil. O Tribunal Superior Italiano fundamentou a recusa ao alegar dúvidas sobre a imparcialidade do judiciário brasileiro. O relatório estrangeiro aponta que o ministro Alexandre de Moraes exerceu simultaneamente as funções de vítima, testemunha e juiz na condução dos inquéritos criminais envolvendo a ex-deputada. O ministro Edson Fachin rebateu os argumentos da justiça italiana e ressaltou que as decisões individuais do relator foram chanceladas pela primeira turma do Supremo, que afastou os pedidos de suspeição. O magistrado manifestou preocupação com a decisão de Roma e relembrou o histórico de deferência do Brasil em extradições solicitadas pela Itália. O líder da oposição na Câmara, deputado Cabo Gilberto do PL, criticou o Supremo Tribunal Federal.
1: STF brasileiro é vexame internacional mais uma vez. Falamos e provamos. Não tenham medo de ficar do lado correto. Não tenham medo de defender o que é certo. Por isso, eu como líder da oposição defendi e defendo a deputada federal Carla Zambelli, uma mulher inocente, vítima dessa ditadura da toga, exposta mais uma vez ao mundo. Culpa dos demais poderes da República, da PGR, do Congresso Nacional, dos próprios ministros da Suprema Corte, que não contém a ditadura da toga de alguns ministros, da própria Polícia Federal, não toda uma parte que cumpre decisões ilegais e inconstitucionais.
0: Carla Zambelli possui cidadania italiana e cumpre pena de 10 anos de reclusão decretada pelo Supremo Tribunal Federal devido à invasão de sistemas de informática do Conselho Nacional de Justiça. A ex-parlamentar teve o mandato cassado por determinação direta da Corte após o plenário anular uma votação da Câmara dos Deputados. Carla Zambelli foi condenada pelo STF a 10 anos de prisão em regime fechado por contratar o hacker Walter Delgatti para invadir os sistemas do judiciário e incluir documentos falsos. Depois da condenação, ela fugiu para a Itália, onde tem cidadania. Há ainda um segundo processo de extradição correndo na justiça italiana relacionado à condenação da ex-deputada pelo crime de porte ilegal de armas. Em 2022, na véspera da eleição, ela apontou uma arma contra um jornalista, na rua. Esse caso ainda será julgado na justiça italiana. 4 horas 49 minutos. Em Nova York, centenas de torcedores brasileiros organizaram um bandeiraço na Times Square para manifestar apoio à seleção brasileira. E você, onde vai acompanhar a estreia do Brasil? Qual o seu palpite para o primeiro jogo em busca do Hexa? Aqui na CBN, a cobertura começa bem mais cedo com Oscar Ulisses e toda a equipe de esportes da CBN. 4 horas e 50 minutos, esses são os destaques do Jornal da CBN, aqui no CBN Madrugada, edição de sexta-feira, aliás, de sábado, dia 13 de junho de 2026.
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0: Mais informações sobre a seleção brasileira com Leonardo Dai.
3: Brasil!
4: A sexta-feira foi o último dos 1.281 dias que separam o dia 9 de dezembro de 2022, quando a Croácia eliminou o Brasil nos pênaltis nas quartas de final da Copa do Mundo, do dia 13 de junho de 2026, quando o Brasil estreia na Copa contra a seleção do Marrocos. Foram muitos dias, muito tempo, mas mesmo assim, a equipe mais vencedora do futebol mundial chega para essa estreia com a sensação de que era preciso mais tempo, mais alguns meses, anos talvez, para deixar um time pronto para a Copa. A seleção do técnico Carlo Ancelotti chega com uma formação ainda indefinida. O time que vai a campo logo mais no MetLife Stadium em East Rutherford, no estado de Nova Jersey, dificilmente vai ser o que terminará a Copa. em muitas posições,

0: muitos nomes questionados. E assim, quem diria, a seleção pentacampeã mundial chega temendo, de certa forma, o Marrocos. Chega temendo um time que na última Copa fez uma campanha melhor que a do Brasil. Um time que venceu o Brasil em 2023, que agora é treinado por Mohamed Aouabi, técnico que foi das categorias de base da seleção marroquina, e que, por isso, faz o técnico da seleção pensar em vários momentos do jogo nos quais o Brasil não terá o controle da partida.
1: A ideia é ter o controle de jogo com bola, é de ser forte também e cômodo quando não temos a bola, que tendrá momento no jogo que não vamos ter a bola e temos que estar compacto. Por quê? Porque todos os rivais, e Marocco igualmente, são equipos que têm qualidade, que te podem criar problemas se tu não está preparado em todos os aspectos do jogo.
0: O italiano de 67 anos recém-completados é indiscutivelmente um dos técnicos mais vencedores da história do futebol. No futebol de clubes, ganhou tudo que um treinador pode almejar. Mesmo assim, estar em uma Copa do Mundo como treinador balança até mesmo quem tem um currículo tão consagrado.
1: É uma experiência nova, é algo especial, obviamente. A responsabilidade e a honra de ser, de representar um país, o país do futebol, a seleção mais laureada do mundo. Eu quero esse momento aproveitar com alegria, com felicidade deste momento, porque é um momento muito bonito da minha história.
0: A provável formação da seleção brasileira tem no time titular Alisson no gol. Nas laterais, tudo sugere que Danilo e Alexandro, embora ainda exista a possibilidade de Roger Ibanhas e Douglas Santos ocuparem essas laterais. Desde a última Copa, quando o Brasil jogou com Danilo e Alexandro como laterais, outros 17 nomes foram testados nessas funções, 9 na esquerda e 8 na direita. Porém, na estreia de mais uma Copa, Danilo e Alexandro são de novo os favoritos. A zaga terá Gabriel Magalhães e Marquinhos. O meio de campo, Casemiro, Bruno Guimarães e Lucas Paquetá como o mais provável terceiro meio campista. Para completar o ataque com Rafinha e Vinícius Júnior, o principal candidato é Matheus Cunha. Vinícius Júnior, em 2022, um ascendente jogador do Real Madrid que recém tinha conquistado a titularidade da seleção. Em 2026, uma das principais estrelas da companhia.
2: É um papel muito importante e muito especial poder representar toda a minha família, todo o meu país dentro de uma Copa do Mundo, onde eu sempre sonhei estar, e poder estar aqui hoje, depois de tanto trabalho, tantos dias treinando, tantos ensinamentos que eu tive nesses últimos anos. Eu só quero aproveitar a oportunidade e poder provar a todo mundo que a gente pode ser campeão.
0: Se o Brasil chega ao MetLife Stadium temendo o Marrocos chega para essa Copa do Mundo vivendo a esperança de se consolidar como uma potência no futebol. Depois da semifinal alcançada em 2022, agora é hora de mostrar que o time com jogadores de peso, como o lateral direito Hakimi do PSG, pode virar de fato um candidato a coisas grandes. Nada melhor, portanto, do que vencer o Brasil na estreia para mostrar essa força. O jornalista marroquino Anas Fulbar veio ao último treino da seleção brasileira no CT de Columbia Park e disse que os marroquinos esperam um jogo duro, duro para os dois lados. Entendem sim que tem uma boa seleção, mas ainda veem muito potencial no Brasil, apesar do ciclo conturbado. No início da noite, em East Rutherford, uma tempestade disparou os sistemas de aviso para as pessoas procurarem áreas cobertas e não ficarem em lugares abertos. A chuva começou a cair às 18 horas e 50 minutos, momento em que estaremos no final do primeiro tempo da partida no horário local. Isso significa que, se o tempo se repetir neste sábado, muito provavelmente...

0: provavelmente teremos uma partida paralisada por conta do alerta de evento climático extremo. De East Rutherford, Leonardo Dai.
1: 4 horas e 56 minutos. Tá chovendo mensagem no WhatsApp da CBN. Muita gente acordando também agora, ligando o radinho, seja em casa, seja no trabalho, seja no carro. Eu pedi, manda áudio pra gente pra falar justamente sobre o seu placar e a expectativa pro Brasil na Copa do Mundo. O placar do jogo de estreia contra o Marrocos. Vamos ouvir os nossos ouvintes. Áudio aberto para Ivo Alves.
2: Bom dia, CBN.
1: Bom dia.
2: É Ivo Alves de Caicó, Rio Grande do Norte. A terra do queijo e da carne de sol no Brasil.
1: Coisa boa.
2: Queijo de manteiga. O jogo vai ser 3-1 Brasil.
1: Bom placar, 3-1 Brasil. Vamos pro Gerson.
3: Bom dia, Cláudio.
1: Bom dia.
3: Meu nome é Gerson, Paulo de Sumaré, São Paulo. Em relação ao jogo de hoje, vou na fé, 1-0 Brasil contra Marrocos.
1: Tá bom, 1-0 é o placar que mais tá ganhando aqui, que mais as pessoas têm citado aqui na Rádio CBN. Bom placar. Vamos a mais ouvintes.
4: Bom dia, Rádio CBN.
1: Bom dia.
4: Aqui é Denzel Ostos do Diadema.
1: Que
4: o placar hoje é 3-0 para o Brasil. Vai ser o hat-trick de Edric. Avante palestra. Um abraço.
1: Comentário tendencioso do palmeirense aí falando do Endrick, no caso, né, Denzel? Forte abraço para ti. Mas tem comentário de vascaíno também. Fala, Hélio.
5: Bom dia, CBN, bom dia, ouvintes.
1: Bom
5: aqui,
1: dia.
5: Hélio Ribeiro, vascaíno, de Suzano, São Paulo. Hoje, Brasil, 4-1. Rayan vai entrar no segundo tempo, vai fazer um gol. Vai Vasco, vai Brasil.
1: O Jorge Andrade me questionar, por que você não leu minha mensagem? Poxa, desculpa, se perdeu em tantas outras, mas ainda bem que você me cobrou. Tá, Sérgio? Tudo certo. Tá falando aqui, não tá botando fé na seleção. Acho que vai dar Marrocos 2-1. Direto do Espírito Santo, o professor opina aí sobre o placar da seleção brasileira. Tem mais gente falando aqui. Sérgio Nascimento.
6: Bom dia, família CBN.
1: Bom dia.
6: Sou Sérgio de Fortaleza.
1: Diga.
6: Ouvinte assíduo da CBN.
1: Obrigado.
6: Rádio, que toca notícias. Vou depender de um jogador só. E esse jogador, ele é contundido. Eu acredito que a gente não passa nem na primeira fase. Acredito que o jogo hoje vai ser duro. E acredito que o Brasil possa ganhar de 1-0.
1: 1-0.
6: Grande abraço, um bom dia e bom final de semana.
1: Obrigado, Sérgio. Mais prudente o Sérgio aí falando que o Brasil vai ganhar só de 1-0. Vamos ouvir o rival do Trindade.
7: Cláudio, bom dia.
1: Bom dia. Cláudio,
7: eu sou o rival do Trindade, aqui de Campina Grande.
1: Terra
7: Estou
1: boa.
7: Estou no maior São João do mundo, meu amigo. E é hoje, amigão, no Parque do Povo que estaremos lá. Exatamente, vibrando por esse nosso Brasil. E vai ser 2-0, Cláudio. 2 gols de Matheus Cunha, o nosso paraibano, que estamos vibrando com ele na seleção. Vamos, Brasil, é hoje, amigão. Vamos embora pro Pacto Povo. Valeu!
1: Vamos embora, Rivaldo. Animado, 4h41, ele mandou a mensagem. 5 horas da manhã. E vocês animados com o jogo da seleção brasileira. Eu tô igual, meia-noite e meia, eu abri o jornal hoje, o CBN Madrugada, felicíssimo, meia-noite e meia, gente, imagina. Você que tá voltando do trabalho naquela oportunidade, ouvir uma pessoa feliz de madrugada, como assim, poxa? Mas eu juro que a culpa é da Copa do Mundo e é a minha esperança, vai, minha expectativa pro jogo da seleção brasileira. Várias mensagens chegando nesse momento. Dá tempo de mais um áudio aqui? Vamos colocar um ouvinte. Mais um aqui. Vamos nessa.
8: Oi, Dutra. Bom dia.
1: Bom
8: Seu
1: dia.
8: Nome é difícil, por isso que eu não.
1: Ah, quanto
8: falei
1: acontece?
8: Meu nome. Mas Brasil não passa. Vai. Fica na primeira. Ganha. Passa na primeira. Mas não segue. Na segunda.

0: Ele cai e volta, volta não, fica, que moram tudo na Europa, tudo cheio da grana. Tô nem aí pra seleção
1: Tá
0: brasileira.
1: certo.
0: Tchau.
1: Tchau, tchau. Então, ó, tem gente que não tá nem aí pra seleção brasileira e tem gente que tá super aí pra seleção brasileira, como é o meu caso e da maioria dos ouvintes, José. Forte abraço para você ver que aqui a democracia existe, tá? Tem gente falando que não gosta da seleção e tá indo pro A mesmo assim. O que importa é você dar a sua opinião, sempre com muito respeito, lá no WhatsApp da Rádio CBN, 99911-9981. Vamos pro repórter CBN? Na volta, eu registro mais da sua participação. Nós seguimos juntos aqui no CBN Madrugada até 6 horas da manhã. Tem tempo para você mandar mensagem em áudio, participar em texto também, interagir sobre o jogo da seleção brasileira.
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0: Sábado, 13 de junho de 2026, os Estados Unidos e o Irã podem assinar um acordo neste fim de semana. O rascunho prevê a reabertura do Estreito de Hormuz em troca do alívio gradual de sanções americanas. Ontem, o ministro das Relações Exteriores do Irã declarou que o acordo de paz nunca esteve tão próximo. Apesar das tratativas, a tensão continua. Ontem à noite, o Comando Central dos Estados Unidos informou ter interceptado diversos drones iranianos próximos ao Estreito de Hormuz. A Suíça vai decidir em plebiscito neste domingo se impõe um limite populacional de 10 milhões de habitantes para conter a imigração. A proposta do Partido Popular Suíço visa aliviar a infraestrutura e conter os custos habitacionais. Críticos e empresários alertam que a medida ameaça o livre comércio com a União Europeia e pode reduzir o crescimento econômico do país. O ex-presidente do BRB, Paulo Henrique Costa, aguarda há 4 semanas uma resposta da Polícia Federal e da PGR sobre o início das negociações de uma delação premiada. As autoridades avaliam se a colaboração é necessária para a investigação sobre o Banco Master. Preso desde abril por ocultar 146 milhões de reais em propinas, o ex-executivo é suspeito de comprar 12 bilhões de reais em carteiras de crédito falsas do banco de Daniel Vorcaro para o BRB. No horário de Brasília, 5:04.
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0: Seguimos até 6 horas da manhã com CBN Madrugada, edição de sábado, 13 de junho de 2026, dia de seleção brasileira, dia de estreia do técnico Carlo Ancelotti em Copas do Mundo, dia de Vini Júnior, Matheus Cunha, Lucas Paquetá, Alisson. Seleção brasileira entra em campo 7 da noite contra o Marrocos com transmissão do Futebol Globo CBN, 5:05 da manhã. E o tanto de áudio que eu tô tendo que ouvir de vocês, ouvintes, para colocar no ar. Muito bacana, show demais a sua interatividade comigo e aqui no CBN Madrugada. Todos nessa expectativa para o jogo da seleção brasileira. Prometo colocar no ar os áudios. Gente, áudio de até 30 segundos. No máximo, já gritando 30 segundos, tá bom? Não pode passar de 30 segundos, porque senão não entra aqui com a gente, tá bom? 30 segundos você tem para mandar a sua opinião sobre a seleção brasileira, de forma respeitosa, claro, para você falar o seu placar, para você falar como vai ser a seleção brasileira nesse jogo de estreia. Carta aberta para você. Logo mais, às 5:20, eu volto com uma nova rodada aqui com você, opinando sobre o futebol brasileiro. Lembrando que 5:30 da tarde, nós vamos colocar no ar uma conversa que eu tive com o comentarista do Futebol Globo CBN, Rafael Prates. Ele destrinchou a seleção brasileira, falou pontos positivos e negativos, o que a gente pode

0: Será da nossa seleção e das outras seleções nesta Copa do Mundo. Uma entrevista imperdível, 5h30 da manhã, depois do repórter CBN, a gente já entrar sabendo de tudo sobre a nossa seleção. 5h16, a gente vai permanecer falando de Copa do Mundo e sobre a geração sem Copa. Na expectativa para o Hexa, cerca de 70 milhões de brasileiros sequer viram o Penta. Eles cresceram cercados por eliminações e pelo trauma do 7-1. A CBN conversou com jovens de até 23 anos, que nasceram depois do triunfo do Mundial de 2002, na Copa da Coreia do Sul e no Japão.
1: O árbitro pega a bola, acabou! O Brasil pode comemorar! É pentacampeão mundial de futebol! Vamos comemorar, galera!
2: Dia 30 de junho de 2002. O Brasil inteiro acordou cedo naquela madrugada para ver o capitão Cafu levantar a taça no Japão. Mas você já parou para pensar que uma geração inteira de brasileiros nunca viu a seleção ganhar nenhum dos 5 títulos? Quem tem até 23 anos nasceu depois dos gols do Ronaldo contra a Alemanha em 2002. Estamos falando de quase um terço da população atual, ou cerca de 70 milhões de brasileiros. Para esses jovens, o título mundial não é uma memória real, mas apenas uma história contada pelos pais ou vista nas redes sociais. A professora de futebol Mariana Gomes nasceu justamente em 2002 e conta como é amar e torcer por uma seleção que ela nunca viu no topo.
3: Eu herdei a paixão pelo futebol do meu pai. O sentimento em relação ao Brasil numa Copa do Mundo é sempre de alegria, independente se eu acho ou não, se eu acredito ou não que o Brasil vai vencer. Eu sempre amo ver o Brasil jogar, eu sempre torço muito, muito, muito. Chegar nesse quase é muito ruim. Nunca ter visto a seleção chegar numa final é de tristeza, de raiva.
2: Detalhe, entre os convocados por Ancelotti, dois jogadores vão buscar o Hexa sem terem visto o Penta, Rayan e Endrick. Com as sucessivas frustrações, o jeito para muitos jovens é relembrar o passado de glórias. O estudante de direito Miguel Cândido nasceu em 2006 e admite que o maior desejo seria reviver o período entre 94 e 2002, quando o Brasil chegou a 3 finais consecutivas.
4: O que mais deixa marcado assim é que quando você ouve falar das Copas anteriores, é como se você estivesse ouvindo falar de algo que nunca mais vai acontecer, que nunca mais vai ter como você viver de novo, porque eram todos os maiores craques dos maiores times, estavam em uma seleção só. O momento que eu queria voltar era para a Copa de 94. A Copa de 94 foi muito emblemática.
2: E a ciência explica a conexão dos torcedores com a seleção. Estudos apontam que o comportamento sincronizado de torcer e cantar pela amarelinha fortalece um conceito chamado de fusão de identidade. Segundo a neurologista Vanessa Gil, o sentimento de pertencimento gera uma resposta fisiológica do corpo humano.
5: A conexão entre o torcedor e a seleção, ela vai muito além do amor ao futebol. Do ponto de vista da neurociência, quando a gente acompanha um jogo, nosso cérebro ativa os mesmos circuitos de recompensa que são ativados por experiências pessoais, algo que você gosta muito. Nesse momento, a gente vai ter liberação de dopamina, ocitocina, adrenalina em níveis comparáveis a experiências realmente reais que a gente realmente vive da nossa própria vida.
2: Os 24 anos de tabu entre o Penta e os dias de hoje também geram um choque cultural dos mais novos. Para além dos que não viram o Penta, tem aqueles que sequer eram nascidos no traumático 7-1 contra a Alemanha. Um vexame que aconteceu em casa, na Copa de 2014. Bernardo Almenteiro nasceu em 2015 e tem 11 anos. Para ele, a primeira estrela no peito terá um sabor único.
6: Eu só me lembro da Copa do Mundo de 2022, os jogos, tal. Se o Brasil chegar na final e ser o campeão, ficaria super feliz, empolgado de ver, né? Pela primeira vez eu ver o meu país ganhando uma Copa do Mundo. Eu acredito que nessa Copa a gente vai conseguir chegar na final da Copa e conseguir ganhar o Hexa.
2: A geração que vive das memórias dos mais velhos parece finalmente pronta e ansiosa para escrever as próprias conquistas. Do Rio de Janeiro, Matheus Maciel.

0: Eu falei que ia colocar os áudios dos ouvintes por volta de 5h20 da manhã, agora 5 horas e 11 minutos, mas é tanto áudio que tá chegando, tanto áudio, que eu vou começar agora a lançar a braba. Vou começar agora a colocar você no ar. Depois a gente vai com outra matéria sobre seleção brasileira. Vamos ouvir os nossos ouvintes falando sobre Brasil e Marrocos, a expectativa para o Brasil no Mundial.
1: Bom dia, Cláudio Dutra. Eu sou José dos Santos Queiroz, Jardim dos Olivas, Pimentas Guarulhos. Hoje o Brasil vai ganhar de 2-1.
0: 2-1, então, para a seleção brasileira. Estou anotando aqui os placares de vocês, para depois fazer uma medição de qual placar ganhou aqui, tá? 2-1, José Queiroz. Vamos ouvir o José Ferreira.
2: Bom dia. Bom dia. Aqui é José Ferreira, de Vila Velha, Espírito Santo. O meu placar hoje é de 3-0.
0: 3-0 para quem? Para o Brasil ou para o Marrocos? Fala para mim aqui no WhatsApp, ô José Ferreira. Forte abraço para você. Tem mais.
3: Bom dia, amigos da CBN.
0: Bom dia.
3: Aqui é o Valdeci, de Volta Redonda. Hoje o placar nosso é 3 para o Brasil e 0 para o Marrocos. Vamos que vamos, bola pra frente. Que vem o Penta, tamo junto. Bom sábado para todos.
0: E vem o Hexa, né, meu querido? Vamos nessa, então. Vamos torcer pelo Hexa, né? Tem mais, vamos ouvir os nossos ouvintes agora. Continuar a ouvir, na verdade.
4: Bom dia, gente.
0: Bom dia.
4: Aqui é o Daldão, motorista. Tô aqui saindo de Araraquara no sentido de Bauru. E vamos no palpite. 2-1, Brasil.
0: Boa.
4: 2-1, Brasil, com sofrimento, mas 2-1. Vamos lá. E que nós coloca lá o Hendrick pra jogar, hein?
0: E tá todo mundo pedindo o Hendrick, né? Olha, acho que mais de 40 áudios que a gente colocou no ar aqui, muito mais, tá? Ao longo de quase 5 horas de jornal. Olha, ali uns 10 falando do Hendrick, tá? Uns 10 falando assim, ó, o Hendrick vai decidir. Muita gente falando do Hendrick aqui, viu? Obrigado pela participação, meu caro. Mais ouvintes do Futebol Globo CBN, mais ouvintes, na verdade, participando aqui do CBN Madrugada.
5: Bom dia pra todos da
0: CBN. Bom dia.
5: Eu vou estar em casa, vou chegar do trabalho, vou guardar tempo, vou estar em casa e vai ser 3-1.
0: 3-1.
5: Um forte abraço, Liliane Moura, de Campo Grande.
0: Para quem, Liliane Moura? Para o Brasil ou para o Marrocos? Acredito que seja para o Brasil, né? Forte abraço para você, Liliane. Tem mais. Dá para registrar mais ouvintes aqui. Vamos lá, Eduardo.
6: Bom dia, Cláudio.
0: Bom dia.
6: Aqui é Eduardo, de Santa Rita, na Paraíba. Tudo bem contigo?
0: Tudo ótimo.
6: Hoje vai dar 3-0 para o Brasil. 12 gols de Vini Júnior e um gol de Matheus Cunha. São Paulino, aqui da Paraíba, Santa Rita, vizinho a João Pessoa, e hoje vai dar Brasil. Bora, Ancelotti!
0: Vamos, Ancelotti, né? É o que nos resta. Forte abraço para você, Eduardo. Mas tem gente que acha que o Brasil não vai vencer, viu? Vamos ouvir esse áudio.
7: Bom dia, equipe CBN.
0: Bom dia.
7: Marrocos 3-0 no Brasil. Isso. Tibério César, Olinda, Pernambuco.
0: Direto e reto, é isso então. Tá bom, Tibérios. 3-0 pro Marrocos. Esse aí tá... Já jogou a toalha, né? Não acredita em nada mais. Ai, ai. Vamos ouvir aqui o Paulo Sérgio.
8: Fala, Geraldo. Bom dia. É o pastor Paulo Vitória de Seu Locutor.
0: Opa.
8: Radialista, Vitória de

0: Assistir a uma Copa do Mundo é para muitos um evento para estar com a família, amigos e vizinhos. Mas o que fazer quando esses vizinhos são do país que a seleção para que torcemos vai enfrentar? A CBN foi a campo ouvir imigrantes das nações que vão jogar contra o Brasil nessa primeira fase do Mundial.
1: Bem especial para mim. São meus dois países. Eu vou torcer pro Brasil, como sempre.
2: Tô dividida em duas, entendeu? Tipo, uma parte pro Haiti e outra parte pro Brasil.
3: Vou balançar um pouco, mas sim, vou torcer pra Escócia.
4: O Brasil abriga pouco mais de 2 milhões de imigrantes de aproximadamente 200 nacionalidades, segundo o Ministério da Justiça e Segurança Pública. Um país que já possui uma enorme diferença cultural, ganha outros traços e se torna mais rico com as tradições dos imigrantes espalhados por todas as regiões. E se há uma coisa que une todas as comunidades, é o futebol. Uma prova é a história de Youssef Faria, filho de pai brasileiro e mãe marroquina. Youssef cresceu assistindo ao pai na beira do campo, no Marrocos, com José Mehdi Faria comandando, acredite, a seleção marroquina na Copa de 1986. Sob a liderança do Carioca, foi quando, pela primeira vez, um país africano e árabe passou para o segundo turno de um Mundial. Os Leões do Atlas, apelido da seleção marroquina, só chegaram novamente a essa fase e surpreenderam o mundo quando foram à semifinal na edição de 2022, fazendo a melhor campanha de uma seleção africana na história dos Mundiais.
1: Crescendo lá, eu vi a importância do papai no futebol, até no coração dos marroquinos, porque foi a melhor recordação esportiva para os marroquinos na época. Foram 36 anos sem chegar para o segundo turno.
4: Apesar de ser marroquino e ter crescido entre culturas, realidades e costumes diferentes, hoje Youssef escolhe morar no Brasil e sabe bem para quem vai torcer nessa Copa.
1: Uma primeira vez em 98, quando o Brasil jogou contra o Marrocos, esse jogo agora me lembra daquela época, me faz sorrir um pouco, porque como eu era criança, era muito importante para mim. É verdade que eu cresci lá, morei lá, nasci lá, mas falando de futebol, não tem jeito. Ou uma pessoa tem metade brasileira, vai ter que torcer. Eu sempre fui fã da seleção brasileira. Desde criança, eu vou torcer pro Brasil, como sempre.
4: Após 52 anos sem participar de uma Copa do Mundo, o Haiti jogará o segundo Mundial neste ano, após sua única participação na edição de 1974. Depois de tantos anos sem jogar, alguns haitianos tiveram de escolher para qual seleção torcer. E o verde e amarelo sempre chamou a atenção de Anne Dominique, imigrante que mora em Porto Alegre há 8 anos, mas já gritava pela seleção brasileira tem tempo.
2: Quando eu tinha 14 anos, eu me vestia como Ronaldinho. Eu penteava o cabelo igual para parecer o Ronaldinho. Eu nunca vou esquecer disso, porque eu gostava muito. Em 2002, eu tava no Haiti. Bah, todo mundo saindo na rua gritando, vai Brasil, vai! 2010, aí eu passei mal quando o Brasil perdeu. Ah, eu desmaiei, sério, passei mal. É uma vitória, um orgulho, né, de ter Haiti esse ano na Copa. Mas não quer dizer que a gente não tem 1% a mais por uma. No meu, no fundo, a gente torce pro Brasil, sabe? Não conta pra ninguém, tá?
4: Um episódio que uniu as duas nações, e dá pra dizer que com o laço do futebol, foi o amistoso entre Brasil e Haiti em 2004, o conhecido Jogo da Paz. O Conselho de Segurança da ONU criou a Missão das Nações Unidas para a Estabilização no Haiti, com o objetivo de restaurar a ordem no país depois de um período de insurgência após a deposição do presidente Jean-Bertrand Aristide. O governo brasileiro assumiu a coordenação. A partida foi um gesto de boas intenções e contou com craques como Ronaldo, Ronaldinho Gaúcho, Roberto Carlos, Júlio César e Adriano. Hoje, Anne é presidente da Associação dos Haitianos do Brasil, uma organização voluntária que ajuda mais de 500 famílias haitianas a viverem no Brasil. Ela pretende reunir os voluntários para assistir aos jogos juntos, assim como faziam no Haiti. A disputa entre Brasil e Escócia para ver quem bebe mais cerveja parece interessante, mas dessa vez vamos ficar apenas no futebol. Se aqui nós marcamos um bar em dia de jogos, na Escócia a galera se reúne nos tradicionais pubs, e é exatamente o que Ian Cook, descendente de escoceses que mora em São Paulo, vai fazer.
3: Todos os jogos serão realizados no Finnegan's Pub, que é um pub bem típico britânico, que fica no bairro de Pinheiros, aqui em São Paulo. Vai ser uma grande festa, com música típica escocesa, trajando o nosso uniforme tradicional de torcedor, que é o kilt, com a camiseta da seleção, e faz

0: parte até do nosso o lema da torcida escocesa para essa Copa do Mundo, que é No Scotland, no party, que significa sem a Escócia, não tem festa.
1: A seleção escocesa fará a primeira participação em uma Copa desde 1998, quando também enfrentou a seleção brasileira. Foi derrotada por 2 a 1 e ficou na lanterninha do Grupo A naquela edição. Aliás, o jogo do dia 24 será o quinto confronto entre as duas equipes em mundiais. Com a volta da Escócia à Copa do Mundo, o rei Charles III até aprovou uma folga excepcional para que os escoceses possam acompanhar a estreia da seleção no Mundial de 2026. Mas se o Brasil fizer gol, a gente já sabe. A comemoração vai ter sotaque, gaita de fole e, claro, muito orgulho. Com a colaboração de Maria Cecília Dalau, de São Paulo, Luiz Delboni.
2: Bacana a reportagem do nosso repórter Luiz Delboni. Seguimos com você, ouvinte da CBN, que participa do nosso programa em áudio. O tanto de mensagem que eu estou ouvindo. Bacana a participação de todos vocês naquela expectativa para o jogo do Brasil. Vamos para mais uma rodada de áudios.
3: Bom dia, Cláudio.
2: Bom dia.
3: Fala, é Galco, motorista de aplicativo da Vila Formosa, São Paulo, capital. Olha, eu acho que hoje o Brasil vai surpreender a todos. Vai fazer bonito e vai meter 4 a 1 no Marrocos. Vai fazer igual aos Estados Unidos. E dessa maneira vai fazer brasileiro sonhar. Sonhar que a gente pode ganhar a Copa. Ganhar a Copa eu não sei muito bem, não. Não ponho muita fé ainda. Mas o Brasil vai empolgar hoje, viu?
2: Bacana, obrigado. Motorista de aplicativo com a gente. Sempre bom, viu? Forte abraço para você. Obrigado pela companhia de sempre. Tem mais.
4: Bom dia, Rádio
2: Bom
4: CBN, aqui é o
2: dia.
4: João Neto de Goiânia. Passando por aqui, tu me deu pra cá do jogo, né? Ser 2 a 1 pro Brasil.
2: Sargento também aqui. Vamos ouvir o Alaí.
5: Bom dia, CBN.
2: Bom
5: Bom dia,
2: dia.
5: CBN. Vai ganhar de 4-0 o Brasil hoje
2: Que
5: sobre o
2: isso?
5: Marrocos. Bom dia, CBN.
2: 4-0, Alaí. Obrigado pela companhia. 4-1. O Alaí deu 4-0. Tem gente que tá confiante mesmo na seleção brasileira. Clécio.
6: Bom dia a todos da CBN, bom
2: Bom
6: dia a
2: dia.
6: todos os ouvintes do Brasil. Quem fala é Clécio Souza, sou aqui de Marília, da Paraíba.
2: Coisa boa.
6: E hoje é Brasil na veia, 2-1 para o Brasil em cima do Marrocos, para começar bem essa Copa do Mundo. Não vai ser fácil, mas vai dar Brasil. Simbora, uma ao Hexa.
2: Vamos nessa então, obrigado pela companhia. Tem mais.
7: Bom dia.
2: Bom dia.
7: Brasil hoje vai ganhar de 3-1.
2: 3-1.
7: É o Bernardo Fontenelle, Teresina Piauí. Um abraço a todos da CBN.
2: Obrigado pela companhia de sempre. Tem mais, vamos a mais ouvintes.
8: Bom dia, Klaus.
2: Bom dia.
8: Brasil, infelizmente, vai ser 0-0.
2: Que
8: Mas
2: isso?
8: vai passar para a segunda fase.
2: Boa.
8: Aqui é o flamenguista, torcendo pelo Paquetá. Um abraço para você, é um ótimo programa, viu? Maravilhoso seu programa hoje. Sempre foi, né? Sempre foi. Na substituição do Paulo Galvão, mas hoje está muito bom. Um abração. Tietê, Miguel de Madureira.
2: Grande Tietri, com a gente sempre aqui no CBN Madrugada. Obrigado pelas felicitações. Vamos nessa, viu? Tem participação feminina aqui no CBN Madrugada.
9: Bom dia, Carlson.
2: Bom
9: Bom
2: dia.
9: dia. Bom dia. Aqui é Carla de São Gonçalo, Rio de Janeiro.
2: Coisa
9: Olha, tô
2: boa.
9: com um grito de Hexa engasgado na minha garganta. Hoje é 1-0
2: 1 a
9: para
2: 0.
9: começar pro Brasil. Vamos lá, vamos lá, vamos que vamos, vamos que vamos.
2: Vamos nessa então. Obrigado pela companhia de sempre, Carla, direto de São Gonçalo, do Rio de Janeiro. Tem mais. Vamos ouvir mais ouvintes.
10: Falando de Maceió, Alagoas, Manuel Ramos. 2-0 Brasil.
2: 2-0 tá bom, importante é ganhar. Mais um ouvinte antes do repórter CBN.
11: Bom dia.
2: Bom
11: É
2: dia.
11: Oswaldo, São Paulo. Olha, o jogo vai ser 0-0. Sofrido mesmo.
2: Nossa senhora, 0-0, jogo sofrido, rapaz. Que isso. Obrigado pela companhia. Gente, vamos pro repórter CBN mais cedo. Porque na volta vem aí Rafael Prates, uma conversa que eu tive com Rafael Prates sobre a seleção brasileira. Uma conversa de em torno de 25 minutos. Você vai saber de tudo sobre a seleção brasileira nesse bate-papo. Na volta, já na reta final do programa, eu volto a registrar sua participação, para a gente devolver esse programa

0: pro jornal da CBN, lá em cima, na torcida pelo Hexa. 5 horas e 26 minutos.
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0: Sábado, 13 de junho de 2026. A seleção brasileira estreia hoje na Copa do Mundo em busca do hexacampeonato. Às 7 da noite, no MetLife Stadium, em Nova Jersey, o Brasil enfrenta o Marrocos. Os próximos adversários da seleção brasileira na primeira fase são Haiti e Escócia, que entram em campo hoje, às 10 da noite. Ontem, a seleção dos Estados Unidos goleou o Paraguai por 4-1 na abertura da Copa do Mundo em território americano. Em Toronto, Canadá e Bósnia empataram em 1-1. O candidato à presidência do Peru, Roberto Sánchez, pediu a recontagem de todas as atas permitidas por lei. O esquerdista justificou o pedido pela pequena diferença de votos em relação à adversária Keiko Fujimori. Com mais de 98% das urnas apuradas, a candidata da direita lidera a disputa com 50,012% dos votos contra 49,998% de Sánchez. O Tribunal de Contas da União criou uma gratificação que aumentará em até 15% a remuneração de servidores em funções de chefia e assessoria de alta complexidade. O penduricalho foi formalizado em ato assinado pela presidência do tribunal. O órgão justificou o adicional pelo elevado volume de processos e recursos sob sua fiscalização e garantiu que o impacto financeiro é compatível com o orçamento. No horário de Brasília, 5h28.
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0: Cinco horas e 29 minutos. Com o CBN Madrugada, naquele clima de Copa do Mundo, para falar sobre seleção brasileira. E a gente convocou aqui no CBN Madrugada Rafael Prates para destrinchar a nossa seleção, comandada pelo técnico Carlo Ancelotti. Fala, Prates, bom dia.
2: Tudo bem, Clauson? Bom dia para você, bom dia especial também para o ouvinte da CBN. E uma honra participar com você mais uma vez desse bate-papo para a gente falar de Copa do Mundo, que enfim começou.
0: Enfim.
2: Não tem mais aquela história. O que vai acontecer? Quando vai começar? Começou. A gente está aqui para conversar um pouquinho.
0: Vamos lá, seleção brasileira. E eu tenho ouvido dos ouvintes, não só do CBN Madrugada, mas nas redes sociais no geral, o sentimento dividido dos torcedores quanto à seleção brasileira, né? Parte dos torcedores, por ser seleção brasileira, vamos apoiar, vamos torcer, não tem muito o que fazer e é isso. Por outro lado, a gente tem, mas será que essa seleção vai vingar? O Neymar tá aí, joga, não joga? Eu queria primeiro um apanhado geral seu, antes da gente destrinchar mais o grupo do Brasil, falar mais sobre os jogadores, falar mais sobre essa expectativa. Se o Brasil fica em primeiro na chave, pode enfrentar quem? E se ficar em segundo, vai enfrentar quem? Enfim, antes de tudo isso, queria um panorama seu sobre a seleção brasileira.
2: Me parece que assim, são coisas que são diferentes em relação à confiança do torcedor. Né, e que a seleção apresentou até agora. O pré-copa da seleção não é animador, não empolga o torcedor.
0: E você tem falado isso há muito tempo, há meses.
2: Então, porque assim, Clauson, foi uma preparação muito truncada, de muitas mudanças, muitas dúvidas. Então a seleção levou isso para campo também. A seleção que vai estrear no sábado contra Marrocos às 19 horas em Nova Jersey, ela tem mais dúvidas nesse momento do que respostas. Então o que isso quer dizer? É uma seleção que pode ter alguma mudança durante a Copa do Mundo, como todo mundo tem. Dificilmente a seleção que começa, a seleção que termina. Então, a impressão que eu tenho é que a seleção brasileira vai encorpar, vai ficar mais robusta, mais confiável durante a Copa. Ela não passa confiança para começar a Copa. Ela começa a Copa, talvez, numa segunda prateleira aí de favoritos, de grandes seleções da Copa do Mundo, e ela pode se tornar uma primeira prateleira ao longo do Mundial. O Brasil ganhou uma Copa do Mundo em 2002, né? Para quem não se recorda, o pré-2002, também foi muito difícil, com problemas, com dúvidas. Jogadores que estavam até então contundidos foram convocados pelo Luiz Felipe Scolari à época. E a seleção ganhou todos os jogos na Coreia do Sul e no Japão e foi campeã do mundo, pela quinta vez, pela última vez no começo do século. A seleção que chega agora aos Estados Unidos, ao México, ao Canadá para jogar, ela leva um pouco disso em relação às dúvidas da equipe. Uma seleção que tem problemas em quase todos os setores, porque tem muitas dúvidas do Ancelotti, em qual caminho que ele vai seguir. Ele encontrou um caminho para chamar de confiável, agora não encontrou.

0: entrou. Agora, a partir de sábado, talvez uma boa estreia contra Marrocos, a melhor seleção da chave depois do Brasil, mude a cara do Brasil. Né? Do brasileiro com a seleção e dos outros times com o Brasil também. Ele pode passar um recado forte assim que, olha, o Brasil enfrentou uma seleção de bom nível como a seleção de Marrocos e jogou bem e ganhou. Aí vira uma outra seleção. Acho que a partir dali muda a conversa, pode mudar o ambiente para ficar mais positivo, muda a confiança também, mas para começar a Copa, nesse momento tem mais dúvidas, tem mais questionamentos do que respostas assim tão prontas, tão certas para começar a Copa para a seleção brasileira.
1: Essa dúvida paira muito pelo fato de como a seleção brasileira veio se construindo até a Copa do Mundo de 2026?
0: Sem dúvida, né? A seleção, se a gente parar para pensar na eliminação contra a Croácia no final de 22,
1: isso,
0: na Copa do Catar, dali em diante muita coisa aconteceu, técnicos passaram, né? Começou com Ramon Menezes no início do ciclo para 26, como um técnico interino, que sabia que ficaria ali só para alguns amistosos pós-Copa de 22. Vem o Fernando Diniz para ficar um tempo até o Ancelotti teoricamente chegar. O Diniz também fica um tempo muito mais curto que a CBF projetava. Vem o Dorival Júnior para ser o técnico da Copa. Ele fica um ano e aí sai porque o Ancelotti, entre aspas, começou a dar sinais que não ficaria no Real Madrid. Aí vem o Ancelotti com uma grande grife, como um grande nome, mas que até agora, nesse pouco tempo de trabalho, é verdade, vai completar um ano agora durante a Copa do Mundo, né? E o Ancelotti fez aniversário essa semana também. O trabalho do Ancelotti até agora não prosperou da maneira que eu acho que nem ele imaginava. Talvez ele imaginasse uma seleção em outro nível. Apesar de publicamente, né, Cláudio? Ele tem contado assim, tem visto coisas muito boas, tem falado muito em segurança na equipe, time competitivo, um time que pode ganhar a Copa do Mundo. Mas o trabalho do Ancelotti também ainda não desabrochou. Talvez desabroche na Copa do Mundo. O que preocupa em relação à seleção brasileira, assim, pensando de maneira imediata,
1: sim,
0: é que ficou tudo para a Copa. A Copa do Mundo é um torneio de 40 dias que pode premiar quem não faz um bom trabalho, em 40 dias faz um trabalho bom e é campeã do mundo. A Argentina, campeã de 22, foi mais ou menos assim, né? Com problemas, com um treinador que nunca tinha sido treinador e foi campeã do mundo mudando a equipe durante o Mundial. Pode ser o Brasil 26, né? Mas o pré não anima. Agora a Copa pode contar uma outra história com o Ancelotti também, fazendo um trabalho que ele não fez ainda, não teve um tempo para fazer também e a seleção com ele ainda não jogou o que talvez tenha condição de jogar. Veremos a partir de sábado uma história que a seleção vai contar na Copa do Mundo agora de 26.
1: Ancelotti, que não tinha chamado Neymar para nenhum dos jogos em que esteve à frente da seleção brasileira, chamou para a Copa do Mundo. Engraçado que nas rodas de conversa, seja no bar, seja em casa, muita gente tem essa interrogação quanto ao Neymar. E tem muita gente que fala o seguinte, tá, mas e aí, Neymar? O que, que a gente tem de mais proveitoso ou de mais talento além do Neymar? Ah, mas ele tem mais de 30 anos. Beleza. Pô, mas se ainda assim você vê a safra de jogadores da seleção brasileira, o Neymar ainda assim pode despontar como um bom nome. Ah, mas o Neymar não ganhou as últimas Copas que disputou. Ah, mas aí também o elenco da seleção brasileira não é tão forte como o dos outros que foram campeões. Como é que fica o Neymar nessa história? Como é que fica esses tantos pontos?
0: É a quarta Copa do Mundo do Neymar, é a última, ele mesmo já declarou que essa, ele até brincou com The Last Dance, né? Que é a última Copa que ele vai jogar pela seleção brasileira. E assim, fisicamente inteiro, ele esteve apenas em 2014, Clauson, que ele se machucou ao longo da Copa do Mundo, né? Que ele se machucou naquele jogo contra a Colômbia, ele foi atingido pelo Zúñiga nas costas e aquela pancada tirou o Neymar da Copa do Mundo de 2014. 2018, ele não chega inteiro fisicamente e ele vira durante a Copa do Mundo até uma piada, um meme do jogador que fica caindo toda hora. Então foi uma imagem mundial, ele rolando na lateral, sofreu uma falta, rolava. 22, também não chega inteiro fisicamente. Né, com o mesmo treinador em 18 e 22, que era o Tite, né?
1: Exato.
0: Que nunca o substituiu quando o escalou. Isso é uma coisa que chama atenção. Neymar, sempre que foi escalado na seleção brasileira, nunca foi substituído. Ele começou e terminou os jogos. A não ser que ele tenha pedido para sair, uma pancada, no caso da Copa de 2014. Aí ele teve de sair, porque foi uma pancada que tirou da Copa do Mundo há 12 anos. Então, assim, e essa Copa de 26 é um pouco do Neymar que nós vimos nos dois últimos mundiais. Muita dúvida. Fisicamente, ele tá inteiro ou não tá? Chegou machucado, que é uma coisa que o Ancelotti falou muito antes da Copa, que contava com um jogador 100% pro Mundial. O Neymar não está 100% pro Mundial, tanto que ele não joga no sábado. Talvez ele tenha condição de ficar à disposição contra o Haiti na segunda rodada. Quando a gente fala ficar à disposição, Clauson, talvez ficar no banco para jogar 15 minutos, 20 minutos. Mais do que isso é difícil imaginar. Um jogador que tem um edema na panturrilha como ele tem, né, e está se recuperando, então é difícil para imaginar. A seleção brasileira tem que pensar no time sem o Neymar. O Neymar é um jogador que pode acrescentar para algumas ocasiões muito especiais alguma situação, alguma jogada, algum lance, mas é muito mais o Neymar que nós vimos que o Neymar que nós estamos vendo, ou que nós vimos no Santos. É o Neymar que a gente tem uma imagem de 6 anos, 7 anos atrás,

0: Um Neymar de 25, 26. Esse Neymar do Santos não tem nível para a Copa do Mundo. Esse Neymar do Santos jogou abaixo, inclusive para futebol brasileiro. Não foi um jogador que sobressaiu no Campeonato Brasileiro. Ajudou o Santos em determinadas situações, assim. Ajudou o time a não cair, mas fez parte do time que quase caiu também. Dá para contar a história só pela metade, né? Ele ajudou a não cair, mas ele também ajudou quase a cair. Porque ele fez parte da campanha toda, né? Então, assim, viveu de alguns momentos, alguns brilhos. Para uma Copa do Mundo, talvez ajude, assim, para uma ocasião ou outra. Mas imaginar a seleção brasileira melhorando por causa que o Neymar vai entrar, eu acho que ia ser muito utópico. O Neymar que nós vimos é um Neymar que não tem aquele nível que já teve, não sei se vai ter, acho que nem vai ter aquele nível que ele apresentou no Santos quando começou, no Barcelona, no PSG. Mas para alguma ocasião, para 20 minutos, 30 minutos, o respeito que ele de certa forma impõe, para isso pode ser útil. Mais do que isso, eu acho que é pensar com uma coisa que nós não vimos nos últimos anos.
1: Bacana, Prates. Prates, empresta tua caneta que tá aqui do lado. Obrigado, uma caneta azul, inclusive. Prates, preparadíssimo, tá, gente?
0: É de caderno, trouxe aqui, tá com as anotações. Começa a Copa, os jogos, por aí vai.
1: Mas, cara, como é que fica essa sua preparação especificamente para a Copa do Mundo? Porque você consegue trazer várias informações de uma vez só. Cara.
0: Se você me permite aqui, Cláudio, eu quero fazer um convite ao ouvinte da CBN, que não acompanhou, não viu ainda no YouTube da CBN, né? Tem ali o podcast Raio X das Seleções.
1: Ia tocar nisso.
0: Né? Que é um bate-papo, uma informação, opinião sobre as 48 seleções da Copa do Mundo. Né? E nós dividimos grupo por grupo. Eu não participei, mas quem participou foi o Leonardo Dai, o Gabriel Dudziak, a Michele Silva, e eles participaram muito bem. Então, assim, o ouvinte da CBN que às vezes quer entender as seleções, e são muitas seleções nessa Copa do Mundo, né? Diversas, nunca teve, né? Uma Copa com 48 seleções. Eu faço esse convite, se você me permite aqui, Clauson.
1: Deve.
0: Raio X das seleções, tem grupo por grupo, grupo A, B, enfim. São os 12 grupos dessa fase inicial da Copa do Mundo. E ali nós temos os companheiros que falam muito bem sobre as seleções que vão jogar a Copa do Mundo, com dados históricos, com informações, com prováveis times, comentários. E tem a nota de cada seleção. Depois foi feito o ranking ali, o Brasil nem ficou tão bem colocado assim para iniciar a Copa do Mundo. Vamos ver se durante a Copa a coisa muda.
1: Não, eu peguei a caneta aqui do Prates, porque enquanto o Prates falava sobre Neymar, eu anotei aqui 79 gols com a camisa da
0: Isso,
1: seleção brasileira.
0: É o maior artilheiro da história da seleção brasileira.
1: Depois, ainda nessa seleção do Carlo Ancelotti, vem Lucas Paquetá com 12 gols.
0: É já a diferença grande aí, né?
1: Muito. Cláudio? Rafinha tem 11 gols, Vini Júnior tem 8, Casemiro tem 8, Marquinhos tem 7... Enfim, a gente vai para o Gabriel Martinelli com 4 gols. O Endrick tem 4 gols, estreante na Copa do Mundo. Endrick que deve ficar no banco de reservas, entrar no segundo
0: tempo. Deve ficar. O Ancelotti vai confirmar o time. Talvez não confirme publicamente o time, né? Mas o Leonardo Dai, que está nos Estados Unidos, pela CBN, os outros companheiros também que acompanham o dia a dia da seleção brasileira, tem falado muito em uma equipe que deve ter o Matheus Cunha como titular, deve ter o Danilo como lateral direito, né? O Danilo do Flamengo, o Alexandre do Flamengo como lateral esquerdo e possivelmente o Matheus Cunha como titular. Além de Paquetá, Vinícius Júnior e Rafinha. Né? A curto prazo, ou para começar a Copa, era difícil imaginar que o Ancelotti mexesse na dupla Vinícius Júnior e Rafinha. Ele me parece que está confiando muito que os dois possam jogar em um nível parecido com o que eles jogam nos clubes deles. Né? O Vinícius Júnior não teve uma grande temporada no Real Madrid, mas é um jogador que o Ancelotti conhece muito bem e foi eleito melhor do mundo quando ele e o Ancelotti era técnico do Real Madrid, do Vinícius Júnior. E o Rafinha do Barcelona é um jogador também que foi muito bem no futebol europeu, na temporada europeia, mas na seleção ainda também não atingiu aquele nível que atingiu nos clubes, ou no clube dele. Então o Matheus Cunha deve ser o titular para começar a Copa. Agora, Endrick, por exemplo, quando foi chamado, geralmente fez alguma diferença no jogo. Jogador assim pode ser importante para uma Copa do Mundo. Não descarto o Endrick não começar, no sábado não vai começar. Mas ele deve entrar no jogo. O Clauson, ele deve ser tipo assim, um 12º, 13º jogador para ser utilizado, jogo sim, jogo também, nos Jogos do Brasil na Copa.
1: É, nós tivemos uma baixa, né, do lateral direito Wesley.
0: Isso.
1: O Carlo Ancelotti chamou o Ederson.
0: Isso, como meio campista.
1: É um volante.
0: Exato.
1: Você traz pra gente então que na lateral deve ter Danilo.
0: Deve ser o Danilo.
1: De um lado.
0: E o Alexandre do outro lado.
1: A seleção no meio campo pra frente, no geral, mais pragmática?
0: Ela pode ser mais pragmática, mas ela será mais pragmática quando ela perder a bola possivelmente, Clauson. Okay. Porque o Ancelotti é um treinador que tem como espelho, né? Ele falou isso já algumas vezes como técnico da seleção brasileira. Tem como espelho a Copa de 94. Que é uma seleção que ficou rotulada de maneira injusta para mim, como uma seleção assim muito preocupada com a parte defensiva, muito preocupada. Não, era uma seleção muito bem treinada pelo Parreira. Uma seleção que trocou muitos passes na Copa do Mundo. Ela chegou à Copa do Mundo muito desacreditada. Tinha uma dupla de ataque fenomenal, como era a dupla Bebeto e Romário. Mas tinha zagueiros muito bons. O Aldair era um grande zagueiro, um dos melhores da história do futebol brasileiro. Um goleiro de seleção muito bom, que é o Tafarel, que nem era um goleiro de clube à época tão bom assim. Chegou a jogar na segunda divisão da Itália. Mas na seleção ele deu uma resposta muito boa. É, um lateral como o Jorginho, que é muito bom lateral. Mauro Silva e Dunga, dois meio-campistas muito bons. Então, assim, o Zinho, que foi muito importante na Copa de 94 também. É uma seleção que vai além de uma seleção que defendia-se bem. Defender-se bem é uma arte também, é um elogio também que um time tem, né? Mas uma seleção que também sabia atacar. Contava com dois jogadores muito bons, como Bebeto e Romário, mas se o espelho do Ancelotti for 94, né? Ele talvez esteja olhando para... Olha, a seleção perde a bola, como ela vai se colocar sem a bola? Quais são os jogadores que vão correr pelos outros, que vão fechar espaço pelos outros, que vão, entre aspas, se doar coletivamente pelos outros? Eu acho que ele está passando muito por aí o trabalho dele inicialmente. O Danilo é um pouco disso, o Danilo está embaixo, é reserva do Flamengo, mas é um jogador de duas Copas que vai para uma terceira Copa, então está muito pela experiência mais do que pela bola nesse momento. O Alexandre na lateral esquerda, também pela experiência. Dá para falar que o Alexandre vai à Copa do Mundo porque no Flamengo estava voando, não estava. Mas é um lateral ali que conhece a posição, defensivamente deve comprometer pouco, e parece que vai começar assim a Copa o Brasil, com esses dois laterais. O que a Copa vai mostrar, você vai ter de ver a partir de sábado contra Marrocos.
1: Mas as laterais têm sido um ponto na seleção brasileira e não é dessa Copa,
0: não.
1: Prates.
0: É um problema que certamente passa, né, Clauson, até por formação.
1: Exato.
0: A gente tem visto o Brasil formando muitos jogadores de outras posições, até formando zagueiros, né? Como às vezes não formava antes, mas lateral tem sido uma dor de cabeça tremenda.
1: Muito.
0: O Ancelotti não testou tantos laterais assim, né? Ele testou assim, de chamar, fazia dois amistosos, depois não voltava mais, né? Ou porque não agradava, ou porque às vezes jogava no amistoso e não ia tão bem. E a seleção chegou a esse ponto de jogar com um lateral direito, que é um lateral direito de origem, mas há algum tempo joga de zagueiro mais que lateral. Lateral esquerdo, que é lateral esquerdo, mas que não está no momento bom. Mas é o que o Brasil vai apresentar contra Marrocos sábado na estreia do time na Copa do Mundo.
1: É isso, o Brasil joga contra o Marrocos. Esse mesmo elenco, esses mesmos convocados de Carlo Ancelotti jogaram amistosos, os últimos dois amistosos?
0: Isso.
1: Antes do jogo contra o Marrocos. O que você achou desses amistosos? O que a gente pode pensar do Brasil para o jogo contra o Marrocos? Marrocos que no ranking da FIFA está atrás do Brasil,
0: isso.
1: Mas é o sétimo colocado. O Brasil
0: sétimo.
1: É o sexto colocado.
0: É isso aí, é uma diferença muito pequena.
1: Que
0: né, jogo de um
1: pra difícil,
0: outro.
1: Prates.
0: Marrocos teve duas baixas importantes para o jogo de sábado, duas baixas na Copa do Mundo, né, Clauson? O Ezal Zuli, um atacante que é do Betis da Espanha, um ponto esquerda que é inclusive muito habilidoso, jogaria ali no setor que vai jogar o Danilo, machucou-se no amistoso contra a Noruega, foi cortado, não vai para a Copa do Mundo. E o Aguer, que é um zagueiro também experiente, também foi cortado. Então o Marrocos perdeu um zagueiro titular e um ponto esquerda titular. Eles farão falta à seleção marroquina, que é boa a seleção, tem alguns bons jovens, né? Uma seleção que está preparada, boa parte da geração, para 2030.
1: Fez uma boa Copa do Mundo também.
0: Foi quarto lugar em 2022,
1: exato.
0: Né?
1: Melhor
0: a melhor campanha é da história da seleção marroquina, exatamente. Então, assim, é um jogo duro, porque é uma seleção que vai oferecer certamente resistência e dificuldades ao Brasil para jogar no sábado. E o Brasil tem, nesses dois amistosos pré-Copa, né? Panamá e Egito, um primeiro tempo contra o Panamá, que era o chamado time ideal do Ancelotti, que foi mal. E ele começou a mudar o time muito a partir desse amistoso contra o Panamá no Maracanã, que ele fez dos dois amistosos o seguinte: primeiro tempo um time chamado A, segundo tempo um time chamado B. Então o time começou, no intervalo mudou quase todo mundo. Então não dá pra você ter uma avaliação por meio tempo de um jogo, meio tempo do outro. Mas o que ele avaliou ali? No meio campo precisava de mais um jogador. Porque inicialmente era um meio campo com Casemiro e Bruno Guimarães, dali em diante só gente pra atacar. Vinícius Júnior, Luiz Henrique, Matheus Cunha, Rafinha. Aí, primeiro tempo contra o Panamá, não foi bom. A seleção brasileira chegou a tomar alguma pressão do Panamá no Maracanã. Opa, vou colocar algum meio campista a mais. Encontrou o Paquetá. Poderia ser o Danilo do Botafogo, vai ser o Paquetá que deve começar no sábado. Com o Paquetá, eu acho que ele teve alguém que preencheu um pouco mais o meio campo. Com e sem a bola. Né? Então, me parece que ele encontrou nos amistosos o seguinte. Ele imaginava um time para começar. Esse time que ele imaginava não foi bem. Ele repensou, e aí eu acho que é o mérito dele. Olha, eu imaginava um time que era o ideal. O time ideal não deu uma resposta boa, e a Copa do Mundo ela te obriga a ter resposta rápida. É um torneio de 40 dias, de 38 dias, né? Então, ele me parece um treinador que não vai se apegar muito assim. Se o time que ele imaginou não foi bem, ele vai trocar o time. Eu acho que isso a gente pode imaginar, pode pensar. Mas ele encontrou o Paquetá nesse primeiro, na curto prazo. Opa, pode ser o meio-campista ali ao lado de Bruno Guimarães e Casemiro. Tem um meio-campista a mais, eu perco um atacante, mas ganho alguém que no meio-campo possa fazer alguma outra função. Ajuda um pouco mais a marcar e a ficar um pouco com a bola. Então ele imaginou contra o Panamá o time da Copa, não era o time da Copa, contra o Egito, um time que se aproximou mais ao time da Copa. Deve ser esse que vai começar sábado a caminhada para tentar o ex-campeonato mundial.
1: O que nos resta, torcer.
0: É isso aí.
1: Brasil contra Marrocos, 7 horas da noite no horário de Brasília, em Nova Jersey.
0: Isso, Nova Jersey. O Brasil está treinando ali em Nova Jersey também, né? No CT que é do Red Bull, um CT muito grande nos Estados Unidos. O Brasil A logística foi elogiada até pelo Ancelotti, pela direção da CBF também. Uhum. Condição de trabalho é boa, estrutura.

0: estrutura é boa. Veremos se o time vai bem também agora no sábado,
1: Vamos
0: né?
1: torcer com transmissão aqui do Futebol Globo CBN, tá? A segunda rodada, Brasil contra Haiti, jogo no dia 19 de junho, numa sexta-feira, 9:30 da noite, na Filadélfia.
0: Isso, e também no sábado, né, Clauson? 7 horas, Brasil e Marrocos, sim. 22 horas, outro jogo do grupo.
1: Bacana.
0: Haiti e Escócia, né?
1: 2 horas? 3 horas depois, né?
0: Isso, 3 horas depois. Isso. Então, assim, a seleção marroquina é, no grupo do Brasil, o adversário mais difícil, pelo menos o que apresenta ter uma condição melhor para brigar por vaga, talvez para pensar em brigar por liderança com o Brasil. Haiti é mais frágil das quatro, apesar de ter feito alguns bons jogos amistosos pré-Copa, não deve ser talvez um saco de pancadas como muita gente imaginava.
1: É como se
0: o Haiti,
1: fosse a África do Sul,
0: isso,
1: no grupo do México,
0: né? E a Escócia talvez brigando aí por uma terceira vaga, Clauson, como 8 terceiros colocados avançam para uma segunda fase de mata-mata, seleção que fizer talvez 3 pontos ou 4 pontos vai avançar. A gente vai ver muita seleção classificando com 3 pontos, 2 derrotas e 1 vitória. Depende da vitória que for, pode ser no saldo de gols ou alguma classificada, né? Então, a Escócia com um nível um pouco inferior ao Marrocos, mas superior ao Haiti. Então, largar bem no sábado, ganhar no sábado do Marrocos, significa dar um passo importante também para, além da boa impressão que pode causar isso, colocar o Brasil com uma situação boa para encaminhar a vaga para o mata-mata.
1: Importantíssimo. O jogo contra a Escócia é no dia 24 de junho, numa quarta-feira, 7 horas da noite no horário de Brasília, em Miami. Brasil joga em Nova Jersey, em Filadélfia, Miami. 3 fusos, né? 3 tempos diferentes, 3 tempos climas, diferentes, tudo diferente ali, né?
0: Ficou nos Estados Unidos, né? Mas não saiu, não vai jogar no México, no Canadá. Mas é em condições diferentes que vai enfrentar Marrocos, Haiti e Escócia.
1: Além do Endrick, a gente tem como estreantes o Luiz Henrique, atacante, o Matheus Cunha, o Igor Thiago, também, primeira Copa deles. Aliás, perdão, o Luiz Henrique é estreante, exatamente,
0: isso
1: estreante,
0: é.
1: Matheus Cunha, o Igor Thiago também. É, além do Endrick, no caso, a gente tem o Ederson jogando a primeira Copa.
0: Isso, convocado agora no lugar do Wesley, né?
1: Exato.
0: Que chegou na última hora, né?
1: Léo Pereira, Ibanhas, Fabinho, Rayan, Douglas Santos completam a lista. E ainda, inclusive, não balançar as redes, pelo menos esses últimos que eu citei, pela seleção brasileira, né? O que nos resta é torcer e nós vamos torcer com certeza.
0: E tem uma boa notícia aí, Klaus.
1: Boa,
0: rapidamente.
1: Gosto de boas notícias.
0: Os reservas, quando foram chamados nos amistosos, deram um bom sinal. Isso para a seleção brasileira pode ser uma situação positiva. Então, assim, aquela história de quem está no banco tem de estar com fome. Tem de incomodar quando ele entra, né? Então, às vezes, quem está jogando parece estar com apetite já está com uma barriga cheia. Quem veio do banco? O Endrick. O Rayan contra o Panamá, contra o Egito, não entrou. O Luiz Henrique sai do time de um jogo para outro, mas quando entra, entra bem contra o Egito também. É importante que quem esteja no banco incomode quem esteja jogando. Porque o Ancelotti vai olhar para o banco certamente em todos os jogos e vai pensar o seguinte: quem eu posso colocar para mudar o jogo, para ajudar o time? O Endrick é um deles, pode ser o Igor Thiago, pode ser o Luiz Henrique, pode ser o Rayan. Esses jogadores que estão no banco geralmente entram bem e podem ser muito úteis à seleção brasileira na Copa.
1: Eu acabei fazendo aqui, Prates, 2 tipos de situação, com o Brasil ficando na primeira posição e também ficando na segunda posição, né? Agora a gente vai fazer conjecturas aqui para o nosso público do CBN Madrugada. Se confirmar o favoritismo e liderar o grupo, o Brasil cai num local ali, numa chave que, no caso, analistas apontam historicamente pesado, compartilhando o mesmo lado da chave de potências como a Argentina e Inglaterra e em até uma eventual semifinal com essas duas seleções. Lembrando que antes das oitavas de final a gente vai ter
0: uma segunda fase,
1: uma segunda
0: fase, que a FIFA tem chamado de 16 avos de final, né? Clauson, não é um nome muito bonito, né?
1: É, 16 avos de final.
0: Das 48 que começam a Copa do Mundo, ficam 32, porque 8 terceiras colocadas avançam, as 2 primeiras de todas as chaves avançam também. Aí de 48 ficam 32, para depois ficarem as 16, as oitavas de final, e aí o caminho que a gente conhece, oitavas, quartas, semifinal, até a final da Copa, dia 19 de julho.
1: Bom, Brasil ficando na primeira posição, enfrenta um dos melhores terceiros colocados provenientes dos grupos A, B, F, G ou H. Times aí de escalão médio-baixo, como República Tcheca, Suíça ou Suécia, por exemplo.
0: Sim,
1: já nessa fase.
0: A Suíça é uma boa seleção.
1: Uhum.
0: A Suíça, avaliada pelos nossos especialistas no raio-x das seleções, a Suíça foi muito bem avaliada, Klaus. Então a
1: Suíça,
0: se puder evitar, é melhor. As outras nem tanto. Agora a Suíça, no nosso raio-x de seleções, foi bem avaliada e fez uma campanha de eliminatórias assim muito boa.
1: Legal. Bom, agora, caso o Brasil fique na segunda posição, haja um tropeço aí, o Brasil passa na segunda colocação, o caminho geográfico e tático muda radicalmente de lado, caindo na rota direta de gigantes do futebol europeu, no caso. Enfrenta diretamente o segundo colocado do grupo

0: A, que conta com México, Coreia do Norte, Coreia do Sul, perdão, África do Sul e República Tcheca. Bom, torcer para ficar na primeira
1: Ah,
0: posição.
1: primeira posição, né, Clóvis? Acho que não dá para pensar antes de começar a Copa do Mundo. A gente entende que a Copa do Mundo ela também é feita disso, né? De às vezes algumas seleções que olham, olha, o caminho aqui é um pouco mais fácil, mais acessível que aquele outro. Mas a seleção brasileira precisa, além de ter um bom caminho, ter bons jogos também, né? Dar bons
0: Exato,
1: recados, né?
0: concordo
1: E para
0: plenamente.
1: isso é preciso que jogue bem e tente vencer o Marrocos, que a estreia é muito pesada, é muito importante também. Para começar a ter talvez um outro rumo, um outro horizonte na Copa. É muito jogo a jogo, é muito semana a semana. Não é que uma boa ou uma má estreia vai definir o que vai ser feito na Copa do Mundo. A última campeã argentina, Clauson, para quem não lembra, perdeu a Arábia Saudita na estreia. 2-1 para a Arábia Saudita na estreia da Argentina campeã do mundo. E depois foi campeã do mundo. Então, assim, não é que a estreia vai determinar. É que a estreia pode apontar e pode deixar numa situação mais tranquila, mais confiante para trabalhar. Com o futebol, tem muito esse lado emocional, muito
0: Ainda
1: acentuado.
0: mais no Brasil,
1: Ainda
0: né?
1: mais no Brasil, ainda mais na seleção brasileira, ainda
0: Na
1: mais como a
0: seleção
1: gente trata
0: brasileira.
1: também o futebol.
0: Isso.
1: Então, estrear vencendo o Marrocos, estrear como um bom sinal, tem um peso importante. Acho que não dá para pensar assim, não, se passar em segundo talvez seja um caminho melhor aqui, primeiro se passar um caminho melhor aqui, é para ser o primeiro colocado para brigar para ser o líder da chave C da Copa do Mundo.
0: Rapidamente, Prates, antes de eu te devolver sua caneta e
1: Fique à
0: também
1: vontade.
0: finalizar o nosso bate-papo, além, é claro, de querer o teu palpite para o jogo do Brasil contra o Marrocos, sua opinião sobre a Argentina. É a primeira colocada no ranking da FIFA. Como é que os hermanos vêm? Eu sei que o Messi não vem 100% para a
1: Não,
0: Copa,
1: vem
0: né?
1: 100%, até uma dúvida para começar. A Argentina tem um grupo que tem a Argélia, que é uma boa seleção africana, é a Áustria, que fez uma. A gente falando da Suíça agora há pouco, né? A Áustria também fez uma campanha de eliminatórias assim, com bons jogos. E a Jordânia, que é uma estreante, é a mais frágil do grupo. A Jordânia, talvez até mais frágil que o Haiti, numa comparação
0: Nossa.
1: da seleção brasileira com o grupo da Argentina. A Argentina está confiando muito numa base campeã do mundo. É quase a mesma seleção que ganhou a Copa há 4 anos, poucas mudanças. Não fez amistosos assim de grande nível, fez uma campanha de eliminatórias muito tranquila. Quando foi chamada contra times melhores, deu respostas boas. Eu acho que o argentino confia muito nisso, né? A seleção, quando precisou, contra Brasil, contra Uruguai, contra o Equador, por exemplo, a resposta foi boa. Mas será que isso é suficiente para pensar em ganhar de novo a Copa do Mundo? A gente vai ter que começar a ver a partir do próximo final de semana, quando a Argentina estreia. Mas é uma seleção para brigar lá em cima, é uma candidata a título de novo.
0: Espanha.
1: Muito forte também, uma seleção campeã europeia, que tem uma base já formada por um treinador, que é o Luis de la Fuentes, que trabalhou no Barcelona, conhece essa seleção de muito tempo. Muitos jogadores trabalharam com ele na base e agora também no profissional. Tem uma curiosidade: a Espanha, que pela primeira vez, não convocou nenhum jogador do Real Madrid. A Espanha não tem jogador do
0: Olha
1: Real Madrid
0: só.
1: convocado. Tem jogador do Barcelona, tem jogador do Atlético Bilbao, da Real Sociedad, do Real Madrid não tem. Do Villarreal tem, do Arsenal, campeão inglês, tem também. Mas é uma seleção muito forte. Jogo coletivo
0: Bacana.
1: muito bom, difícil de enfrentar.
0: França.
1: Tecnicamente, eu acho que individualmente tem os melhores jogadores da Copa do Mundo.
0: É.
1: Tem jogadores muito bons em todas as posições, né? Dá para comparar com Portugal, talvez aí, Cláudio, em relação a
0: Boa.
1: nível dos jogadores, né? A nível que eu falo assim, a qualidade dos jogadores, né? A nível dos os atletas que eles apresentam. Então, assim, uma seleção muito boa, muito forte. É uma candidata, talvez, a principal para ganhar a Copa do Mundo. No caso da França, seria pela terceira vez. Foi finalista e campeã em 2018, vice-campeã em 22. E pode repetir o Brasil 94 a 2002, quando o Brasil jogou 3 finais seguidas, né? A França chegar à final em 26, vai 3 finais seguidas também nessa era do técnico Didier Deschamps, que vai embora depois da Copa.
0: É isso, Cristiano Ronaldo, hein?
1: 41 anos, né? O Cristiano Ronaldo jogando numa Liga Saudita já há algum tempo, né? Mas ainda é um jogador que merece assim muito respeito, muito cuidado. Sexta Copa do Mundo.
0: Sexta
1: Como é o Messi
0: Copa.
1: também, a sexta Copa do
0: Caramba.
1: Mundo. E como é o Ochoa, goleiro reserva do México,
0: Bem
1: Clauson.
0: lembrado.
1: É, que foi convocado para a sexta Copa do Mundo também. Cristiano Ronaldo, talvez, assim, menos participativo, mas ainda determinante para definir jogadas. Um grande finalizador de jogadas, grande jogador para concluir lances. Vai para uma Copa do Mundo para escrever de novo, tentar escrever uma história com uma seleção muito boa. Não é que ele vai com uma seleção fraca. Os companheiros dele são muito bons, alguns até estão jogando mais do que ele. Mas é sempre uma atração, Cristiano Ronaldo.
0: Brasil versus Marrocos, placar do jogo.
1: 1-0 Brasil.
0: 1-0 Brasil.
1: 1-0 Brasil.
0: Vou
1: Claro,
0: de
1: acho que
0: 2
1: uma
0: a 1.
1: vitória apertada. Bom palpite também.
0: Acho que 2 a 1, 1 a 0, acho que vai ficar nessa.
1: É, eu
0: Vai ser
1: acho que é
0: um
1: por
0: jogo de
1: aí.
0: estreia, tenso. Enfim, aquela, entre aspas, pressão tradicional do jogo de estreia, sempre tem. Vamos torcer para a nossa seleção. Sua caneta Prates,
1: Muito obrigado,
0: muito obrigado,
1: Clauson.
0: meu
1: Eu que
0: amigo.
1: agradeço mais uma
0: Muito obrigado
1: vez.
0: por atender o convite aqui do CBN Madrugada. E agora, meu amigo, é todo dia, literalmente, transmissão ou
1: É
0: comentários do
1: isso.
0: Futebol Globo
1: É
0: CBN aqui
1: isso.
0: sobre Copa do Mundo, né?
1: Conte conosco, Clauson. Mais uma vez, um prazer estar aqui com você, com os ouvintes também da CBN. Sempre à disposição.
0: Mais uma Copa do Mundo?
1: Mais uma, é a quinta
0: Sua.
1: aqui.

0: Quinta Copa do Mundo.
1: Eu entrei no Sistema Globo de Rádio em 2009 ainda, né? Também na antiga Rádio Globo de São Paulo, né? E aí eu fazia a reportagem. Sim. E também estou comentando agora. Fiquei como comentarista a partir de 2016, uhum. 15 para 16, né? E tô aqui mais uma vez para fazer a Copa do Mundo.
0: Parabéns, Prates.
1: Valeu, Clauson. Obrigado.
0: Que seja uma excelente Copa do Mundo.
1: Vamos lá, para todos nós.
0: Forte abraço. É isso, gente. Conversa com Rafael Prates, comentarista do Futebol Globo CBN. Expectativas para o Brasil na Copa do Mundo. Nessa reta final de CBN Madrugada, agora 5 horas e 56 minutos, o tanto de mensagem em áudio, desde meia-noite e 30 minutos, os ouvintes estão mandando mensagens em áudio, como pedi, todos falando sobre seleção brasileira, expectativa para o placar do jogo, expectativa para a seleção no geral, na Copa do Mundo. Vamos voltar a ouvir os nossos ouvintes.
2: Bom dia, Glaucio.
0: Bom dia.
2: Eu sou Marcos César, moro aqui no Paris há 15 anos.
0: Chique.
2: Aqui nem parece que começou a Copa, viu? Que coisa. Tá bem esquisitão. O Brasil joga hoje, vamos ver como é que vai ser. Uhum. Mas eu acho que o Brasil perde hoje de 1-0.
0: Que isso.
2: Um abraço, irmão.
0: Um abraço. Mas calma que tem gente acreditando na vitória da seleção brasileira, como o Gilberto.
3: Bom dia, CBN.
0: Bom dia.
3: Gilberto aqui falando. 3-0 pro Brasil hoje, hein?
0: 3-0 para o Brasil. Bom placar, José Cícero.
4: Bom dia.
0: Bom dia.
4: Aqui quem fala é José Cícero, da cidade do Crato, Ceará. Sou ouvinte assíduo desse programa. Todos os dias assisto. Eu sobre a seleção brasileira, vamos ganhar de 2-0. Um gol de Vinícius Júnior e outro de Paquetá.
0: Bom, obrigado, José. Tem mais.
5: Bom dia, CBN.
0: Bom dia.
5: Aqui é a Sandra da Alemanha. Hoje o Brasil vai ganhar e vai ser de 3-0. E que nunca mais se repita um 7-1 na história do futebol do Brasil. Um beijo grande aí para vocês. Força, Brasil!
0: Obrigado, Sandra. Vamos torcer 7-1 jamais. Chega, né? Já basta uma vez.
6: Bom dia, CBN.
0: Bom dia.
6: Que é Diógenes de Campinas. Olha, tô meio... Não tô muito otimista, não, hein? Mas acho que o Brasil ganha de 1-0.
0: Ah, boa. Mesmo naquela falta de otimismo, na sua visão, vai dar Brasil. Tem mais.
7: Bom dia, Klaus.
0: Bom dia.
7: Aqui é o Paulo César de Guarulhos. Brasil hoje vai ganhar de 3-1. Marrocos é um time difícil. Mas o Brasil vai superar.
0: Concordo, Marrocos, time difícil. Vamos torcer pro Brasil. Tem mais.
8: Bom dia. CBN Madrugada.
0: Bom dia.
8: Eu sou Queiroz da Vila Peri, Fortaleza. 2-0 para o Brasil. Fala de Deus, que coisa boa. Pra frente.
0: Muito bacana. Obrigado pela companhia de sempre, viu, Gilson? Tem mais ouvintes aqui participando. Vamos lá para mais uma participação aqui dos nossos ouvintes.
9: Bom dia,
0: bom dia.
9: Madrugada. Sou Maria Torelli, de Londrina, Paraná. Sou uma velha de 70 anos, torço para o meu lindo Brasil. Sim, meu filho, desde 2002 que nós não temos aí nossa taça. Mas dessa vez vamos levar. É frente, Brasil!
0: Pra frente, Brasil! É isso, gente! O tanto de mensagem que tá chegando. Desde meia-noite e meia a gente tá nessa toada, levando o seu áudio, a sua voz aqui no CBN Madrugada, nessa expectativa pro jogo do Brasil. Vamos para mais alguns áudios.
10: Um bom dia para todos os ouvintes do CBN Madrugada. Luiz Ribeiro de Abreu Lima, Pernambuco. O placar vai ser 1-1, empate.
0: 1-1, empate? É... Tem mais.
11: Oi, bom dia.
0: Bom dia.
11: Eu sou o Rafa. Eu sou da Espanha, mas eu morei no Brasil uns anos atrás. E, de fato, eu tive tempo de me tornar corintiano. Bom, para o jogo de hoje, eu acho que a seleção de Marrocos é mais forte. Mas o Brasil tem a magia. Tem muito bom jogador. E também tem o Carlo Ancelotti. Então, eu vou torcer pelo Brasil. mas estarei dormindo porque é tarde aqui. Abraço.
0: Obrigado, Rafa. Forte abraço para você. Gente, queria registrar as outras mensagens em áudio, mas daqui a pouco, depois do repórter CBN, entra em campo o Jornal da CBN e a gente com certeza vai continuar a trazer a sua voz, continuar a trazer a sua participação no Jornal da CBN, tá bom? 6:01. Agradeço demais a sua companhia aqui no CBN Madrugada deste sábado. Foi um programa sensacional com todos vocês. Trabalhos técnicos de Adriano Bernardino, produção de Karina Almeida, a chefia do Edmilson Fernandes. Muito obrigado pela companhia de todos vocês e até já.
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0: 13 de junho de 2026. O governo federal anunciou a linha de crédito Move Brasil para entregadores de aplicativos comprarem motos. O programa oferece financiamento com garantia pública, prazo de até 48 meses e carência de 2 anos. Para acessar o crédito, o trabalhador deve atuar em plataformas há pelo menos 6 meses. A medida visa beneficiar até 1 milhão de profissionais. A PEC que amplia a imunidade tributária para igrejas e entidades beneficentes vinculadas pode gerar um impacto de até 50 bilhões de reais na arrecadação de União, estados e municípios. O texto estende o benefício para a aquisição de bens e serviços, desonerando os tributos sobre o consumo dessas instituições. O presidente do STF, Edson Fachin, afirmou que o tribunal atuou com independência na condenação de Carla Zambelli. A declaração rebate a justiça da Itália, que negou a extradição da ex-deputada do PL sob alegação de parcialidade do ministro Alexandre de Moraes. Fachin defendeu respeito ao devido processo legal e destacou a cooperação jurídica entre os países. No horário de Brasília, 6:03.
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0: Top de 5 segundos.
1: Seis e quatro.
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1: Olá, muito bom dia. Bem-vindo, bem-vinda. Vamos juntos com o Jornal da CBN, edição de sábado, 13 de junho de 2026. Os destaques desta edição. Chegou o dia, a espera acabou.

0: A seleção brasileira começa hoje a jornada pelo Hexacampeonato Mundial de Futebol. Às 7 da noite, no MetLife Stadium, em Nova Jersey, o Brasil estreia na maior Copa do Mundo da história contra o Marrocos. O técnico Carlo Ancelotti, que assumiu a seleção depois de uma crise dentro e fora de campo e de uma companhia e de uma campanha ruim nas eliminatórias, prometeu um time competitivo.
1: Un equipo que puede competir con todos, estamos convencidos que podemos competir con todos los equipos del mundo. Un equipo que tiene calidad.

0: a nivel técnico, que tiene calidad a nivel caracterial, que tiene calidad a nivel de experiencia. Entonces, un equipo que tenemos la confianza absoluta que podemos competir con todo el mundo.
1: O Brasil não chega entre os principais favoritos a conquistar a Copa do Mundo. Depois de eliminações traumáticas para a Bélgica e Croácia nas últimas duas Copas, nas quartas de final, a seleção brasileira tenta chegar a uma final depois de 24 anos. A última foi em 2002, na conquista do pentacampeonato contra a Alemanha. A provável escalação do Brasil tem Alisson, Danilo, Marquinhos, Gabriel Magalhães, Alex Sandro, Lucas Paquetá, Casemiro, Bruno Guimarães, Rafinha, Vinícius Júnior e Matheus Cunha. Sem a presença de Neymar, que ainda se recupera de lesão, o atacante Vini Júnior tem a missão de ser o protagonista da seleção brasileira. Na TV Globo, o jogador do Real Madrid falou sobre a expectativa para a segunda Copa do Mundo da carreira.
2: Ah, sem dúvida, chego mais preparado, mais experiente, com muito mais bagagem para fazer uma excelente Copa do Mundo. Acredito que na última eu já fui bem, mas o peso da Copa do Mundo é completamente diferente de todas as outras competições, e quando chega aqui o clima muda. Acabei de ver o campo ali, já dá um frio na barriga, porque é a nossa competição. Nos preparamos nos últimos 4 anos para poder jogar novamente, não queremos sentir o que passamos na última Copa, e a gente pode mudar a história, não só eu, como os outros jogadores também, todo mundo preparado para fazer uma história linda. Estou pronto para a gente ganhar a Copa do Mundo, e isso que é o mais importante. Não importa quantos gols eu vou fazer, e sim como eu vou poder ajudar a nossa equipe.
1: A seleção pentacampeã do mundo vai enfrentar a primeira equipe africana a chegar a uma semifinal de Copa do Mundo. Em 2022, o Marrocos foi uma das grandes surpresas no Catar e só foi eliminado na disputa pela vaga na final pela vice-campeã França. Brasil e Marrocos abrem o jogo do Grupo C, que tem também Haiti e Escócia, que entram em campo hoje, às 10 da noite.
3: Giovanni Reina escapou de três dedos, bateu!

0: Estados Unidos!
1: A seleção dos Estados Unidos goleou o Paraguai por 4-1 na abertura da Copa do Mundo em território americano. O último país sede a estrear no Mundial, o time americano fez 3 gols no primeiro tempo em Los Angeles. Com o resultado, a seleção americana assumiu a liderança do Grupo D. O outro jogo da chave é entre Austrália e Turquia na madrugada de amanhã. Antes do show da seleção americana sobre o Paraguai, o espetáculo de abertura teve apresentações de artistas como Katy Perry, Lisa, Rema e Anitta. Em Toronto, após mais uma cerimônia de abertura da Copa, Canadá e Bósnia empataram em 1-1 pelo Grupo B. Hoje, as outras equipes da chave, Catar e Suíça, se enfrentam às 16h. 6h09.
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1: Enquanto a Copa avança, os Estados Unidos continuam a ofensiva na geopolítica. Ontem, uma operação militar americana em conjunto com Caracas matou um dos principais chefes do tráfico internacional de drogas na Venezuela. Conhecido como Niño Guerrero, ele comandava a organização criminosa venezuelana Trem da Aragua, que tinha sido declarada organização terrorista pelo governo Trump. O governo dos Estados Unidos informou que o ataque tático contra Héctor Flores ocorreu por meio de uma ofensiva aérea executada pelo Comando Sul. O presidente Donald Trump postou um vídeo que mostra a explosão de um galpão, aparentemente localizado numa área de floresta. Pouco depois, o governo venezuelano confirmou que participou da operação no sudeste do estado de Bolívar. A facção é investigada internacionalmente por envolvimento em crimes de extorsão, homicídios, tráfico de drogas, mineração ilegal e contrabando de pessoas. O Departamento de Estado americano oferecia uma recompensa de $5 milhões por informações que levassem à captura de Niño Guerrero, que estava foragido desde 2020.

0: 23. 6 horas, 11 minutos. O candidato à presidência do Peru, Roberto Sanches, solicitou formalmente a recontagem de votos em todas as atas eleitorais permitidas pela legislação local. O pedido do deputado de esquerda decorre da margem estreita de diferença na apuração oficial em relação à adversária Keiko Fujimori. O balanço atualizado da autoridade eleitoral indica que Fujimori lidera a disputa presidencial com 50,010% dos votos válidos. A vantagem da candidata conservadora é de 3.509 votos, depois de mais de 98% das urnas apuradas. Sanches convidou publicamente a concorrente a assinar o requerimento de revisão conjunta para assegurar a transparência do resultado final. O sistema de apuração peruano indica que quase 1.600 atas com cédulas de papel foram encaminhadas para análise do jurado eleitoral especial devido a possíveis inconsistências. 6 horas, 12 minutos. Os Estados Unidos e o Irã podem assinar um acordo neste fim de semana. Autoridades diplomáticas dos dois países confirmaram que os termos gerais de um memorando de entendimento para encerrar as hostilidades militares estão próximos de uma conclusão. O chanceler iraniano declarou que o documento preliminar abrirá um prazo de 60 dias para negociações técnicas presenciais. A planilha preliminar elaborada por Washington prevê a reabertura do Estreito de Hormuz e a suspensão do bloqueio naval norte-americano em troca do desmantelamento das usinas nucleares de Teerã. Apesar das tratativas, a tensão na região continua. Na noite desta sexta-feira, o Comando Central das Forças Armadas dos Estados Unidos informou que abateu diversos drones navais iranianos nas proximidades do Estreito de Hormuz. O relatório militar aponta que as aeronaves interceptadas tentavam bloquear a navegação comercial no corredor marítimo, que opera sem restrições. 4 horas e 13 minutos, esses são os destaques do Jornal da CBN. 6 horas e 13 minutos. O empresário Elon Musk se tornou o primeiro indivíduo na história global a acumular uma fortuna avaliada em US$1 trilhão. A marca financeira foi registrada nesta sexta-feira após o início da negociação pública das ações da empresa aeroespacial SpaceX na Nasdaq, a Bolsa Americana de Tecnologia. O patrimônio líquido do executivo de 59 anos é composto por participações majoritárias na montadora Tesla, na companhia de implantes cerebrais e no conglomerado tecnológico da SpaceX. O volume financeiro atual do investidor equivale a mais de 3% de todo o PIB dos Estados Unidos. A fortuna de Elon Musk também é igual à soma da renda de mais de 3,5 bilhões de pessoas no mundo que fazem parte da população mais pobre do planeta. Interlocutores e aliados comerciais do empresário justificam a acumulação de riqueza como um instrumento para o financiamento de metas operacionais de longo prazo, incluindo o projeto de colonização de Marte. O economista André Perfeito fez um paralelo com a época da colonização.
1: Durante o período colonial, era muito comum empresários, homens de negócio, né, se juntarem em Lisboa, em Madrid, em Amsterdã, em Londres, e financiar expedições de descobrimento. Você teve grandes missões coloniais sendo financiadas por capital privado. Uma das grandes companhias do mundo, durante todo o período colonial, foi a Companhia das Índias Orientais, era uma empresa privada, né, sob a proteção da coroa britânica.
0: 6 horas e 15 minutos. O presidente do Supremo Tribunal Federal, ministro Edson Fachin, declarou que a corte atuou com independência e imparcialidade na ação penal que resultou na condenação da ex-deputada Carla Zambelli. A manifestação oficial ocorre após a Corte de Cassação da Itália negar o pedido de extradição da ex-parlamentar condenada no Brasil. O Tribunal Superior Italiano fundamentou a recusa ao alegar dúvidas sobre a imparcialidade do judiciário brasileiro. O relatório estrangeiro aponta que o ministro Alexandre de Moraes exerceu simultaneamente as funções de vítima, testemunha e juiz na condução dos inquéritos criminais envolvendo a ex-deputada. O ministro Edson Fachin rebateu os argumentos da justiça italiana e ressaltou que as decisões individuais do relator foram chanceladas pela primeira turma do Supremo, que afastou os pedidos de suspeição. O magistrado manifestou preocupação com a decisão

0: dos demais poderes da República, da PGR, do Congresso Nacional, dos próprios ministros da Suprema Corte, que não contém a ditadura da toga de alguns ministros, da própria Polícia Federal, não toda uma parte que cumpre decisões ilegais e inconstitucionais.
1: Carla Zambelli possui cidadania italiana e cumpre pena de 10 anos de reclusão decretada pelo Supremo Tribunal Federal devido à invasão de sistemas de informática do Conselho Nacional de Justiça. Depois da condenação, ela fugiu para a Itália, onde tem cidadania. 6 horas, 17 minutos.

Nova York, centenas de torcedores brasileiros organizaram um bandeiraço na Times Square para manifestar apoio à seleção brasileira. E você, onde vai acompanhar a estreia do Brasil? Qual o seu palpite para o primeiro jogo em busca do Hexa? Aqui na CBN, a cobertura começa bem mais cedo com Oscar Ulisses e toda a nossa equipe de esportes. É o Brasil na Copa do Mundo. E é você ligado aqui na Rádio CBN, no Jornal da CBN. Pode e deve participar do programa pelo 99911-9981. Chat do YouTube liberado para você mandar mensagem por lá também. 4 horas pela segunda vez, né, gente? Tô bugado já. 6 horas e 18 minutos, perdão. Vem aí, intervalo. Até já.

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2: Muito bom dia para você, eu sou Laís Vieira, te faço companhia no noticiário aqui do Rio de Janeiro nessa manhã de sábado, dia 13 de junho de 2026. O resultado do laudo de exame do menino Arthur Melo da Silva, de 11 anos, confirmou que ele ingeriu terbéfalos sulfóxico, que é o chumbinho, popularmente conhecido como chumbinho. Essa informação é do Jornal Globo. Com isso, a principal linha de investigação da Delegacia de Homicídios da Baixada Fluminense é que a criança possa ter sido envenenada. A substância foi detectada no lavado gástrico analisado no Instituto Médico Legal. Arthur, que estava internado desde o dia 1º no Hospital Estadual Ricardo Cruz, em Nova Iguaçu, morreu na noite de quinta-feira. Além do chumbinho, os peritos também encontraram outras substâncias na coleta dessa criança, mas a detecção das substâncias pode ter relação ainda com atendimento médico no hospital. De acordo com parentes, no dia 31 de maio, numa festa da avó materna, ele comeu um pedaço de bolo e passou mal. Essa ocorrência tinha sido registrada no dia 2, na delegacia de São João de Meriti, pelo pai do menino, Ademir de Melo, que suspeitava que o filho havia ingerido chumbinho, substância frequentemente comercializada de forma ilegal como raticida. Nos últimos dias, a família relatou que o estado dele era delicado. Segundo o pai de Arthur, ele apresentava um grande inchaço cerebral e respondia às medicações de forma limitada. Com esse resultado, a contaminação proposital passa a ser a grande suspeita da Delegacia de Homicídios, que assumiu o caso após a morte do menino. Testemunhas vão ser ouvidas e outras diligências estão em andamento para identificar o que provocou o quadro clínico da criança. O pai de

0: Arthur já prestou depoimento. Já já outras notícias do Rio de Janeiro. Lembrando que você participa pelo nosso WhatsApp 99764-2381. Vou repetir, 99764-2381.
1: 6h22.
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1: Muito bem, Marcela Lorenzetto já está aqui do meu ladinho para continuar, dar prosseguimento ao Jornal da CBN. Marcela, bom dia.
3: Muito bom dia, Clauson Dutra. Bom dia a todos que nos acompanham em todas as partes do país e do mundo. Clauson Dutra, que quase fez uma dupla jornada, hein?
1: Literalmente.
3: Muito obrigada, viu, Clauson, pela sua participação na nossa abertura aqui do Jornal da CBN. Agora vai descansar, porque você está aqui na madrugada. Desde antes da meia-noite já está aqui na rádio,
1: né? Fechando o programa desde 8 da noite, agora 6h22, mas não tem problema nenhum, tá bom? É, estou aqui, fiz a abertura do jornal, Marcela vai continuar a comandar a manhã inteira da CBN, né, Marcela?
3: É isso aí, já seguimos juntos aqui, tem CBN São Paulo hoje também, a nossa programação na CBN está especial. Porque o Revista CBN com a Nadédia Calado vai ser feito diretamente do Parque do Ibirapuera, na Arena da Globo, que está sendo montada, que foi montada para essa Copa do Mundo. E por falar em Copa do Mundo, o Clauson Dutra, desde cedo, tem pedido a participação dos ouvintes com palpites para o Jogo do Brasil de hoje. E eu reforço esse convite para você participar aqui ao longo do Jornal da CBN, mandando seu palpite para o Jogo do Brasil, para a estreia do Brasil na Copa. O WhatsApp, você já sabe, é o 11 99911-9981. Manda sua mensagem para cá de áudio, um áudio curtinho para a gente poder rodar. E agora me despeço do Clauson Dutra, desejando um bom descanso para você, meu amigo. Obrigada.
1: Beijo, minha amiga. Bom programa para você. E aproveito que os ouvintes hoje estão querendo realmente participar, falando de seleção brasileira. Hoje tem jogo, né? E hoje tem transmissão aqui do Futebol Globo CBN. Beijo, Mar.
3: Beijo, ouvintes. Clauson. Obrigada, viu, pela sua participação. 6h24.

0: assistir uma Copa do Mundo é para muitos um evento para estar com a família, amigos e vizinhos. Mas o que fazer quando esses vizinhos são do país que a seleção para a qual torcemos vai enfrentar, hein? Bom, a CBN foi a campo ouvir imigrantes das nações que vão jogar contra o Brasil nessa primeira fase do Mundial, hein? Em comum, as histórias evidenciam que o futebol é capaz de quebrar as barreiras do idioma e as distâncias, além de ressignificar o que é comunidade.
1: Bem especial para mim. São meus dois países. Eu vou torcer pro Brasil, como sempre.
2: Tô dividida em duas, entendeu? Tipo, uma parte pro Haiti e outra parte pro Brasil.
3: Vou balançar um pouco, mas sim, vou torcer pra Escócia.
4: O Brasil abriga pouco mais de 2 milhões de imigrantes de aproximadamente 200 nacionalidades, segundo o Ministério da Justiça e Segurança Pública. Um país que já possui uma enorme diferença cultural, ganha outros traços e se torna mais rico com as tradições dos imigrantes espalhados por todas as regiões. E se há uma coisa que une todas as comunidades, é o futebol. Uma prova é a história de Youssef Faria, filho de pai brasileiro e mãe marroquina. Youssef cresceu assistindo ao pai na beira do campo, no Marrocos, com José Mehdi Faria comandando, acredite, a seleção marroquina na Copa de 1986. Sob a liderança do Carioca, foi quando, pela primeira vez, um país africano e árabe passou para o segundo turno de um Mundial. Os Leões do Atlas, apelido da seleção marroquina, só chegaram novamente a essa fase e surpreenderam o mundo quando foram à semifinal na edição de 2022, fazendo a melhor campanha de uma seleção africana na história dos Mundiais.
1: Crescendo lá, eu vi a importância do papai no futebol, até no coração dos marroquinos, porque foi a melhor recordação esportiva para os marroquinos na época. Foram 36 anos sem chegar para o segundo turno.
4: Apesar de ser marroquino e ter crescido entre culturas, realidades e costumes diferentes, hoje Youssef escolhe morar no Brasil e sabe bem para quem vai torcer nessa Copa.
1: Uma primeira vez em 98, quando o Brasil jogou contra o Marrocos, esse jogo agora me lembra daquela época, me faz sorrir um pouco, porque como eu era criança, era muito importante para mim. É verdade que eu cresci lá, morei lá, nasci lá, mas falando de futebol, não tem jeito. Uma pessoa tem metade brasileira,

0: Brasileira vai ter que torcer. Eu sempre fui fã da seleção brasileira, desde criança, eu vou torcer pro Brasil, como sempre.
1: Após 52 anos sem participar de uma Copa do Mundo, o Haiti jogará o segundo Mundial neste ano, após sua única participação na edição de 1974. Depois de tantos anos sem jogar, alguns haitianos tiveram de escolher para qual seleção torcer. E o verde e amarelo sempre chamou a atenção de Anne Dominique, imigrante que mora em Porto Alegre há 8 anos, mas já gritava pela seleção brasileira tem tempo.
2: Quando eu tinha 14 anos, eu me vestia como Ronaldinho. Eu penteava o cabelo igual para parecer o Ronaldinho. Eu nunca vou esquecer disso, porque eu gostava muito. Em 2002, eu estava no Haiti. Bah, todo mundo saindo na rua gritando: vai, Brasil, vai! 2010, aí eu passei mal quando o Brasil perdeu. Ah, eu desmaiei, sério, passei mal. É uma vitória, um orgulho, né, de ter Haiti esse ano na Copa. Mas não quer dizer que a gente não tem 1% a mais por uma. No meu, no fundo, no fundo, no fundo, a gente torce pro Brasil, sabe? Não conta pra ninguém, tá?
1: Um episódio que uniu as duas nações, e dá para dizer que com o laço do futebol, foi o amistoso entre Brasil e Haiti em 2004, o conhecido Jogo da Paz. O Conselho de Segurança da ONU criou a Missão das Nações Unidas para a estabilização no Haiti, com o objetivo de restaurar a ordem no país depois de um período de insurgência após a deposição do presidente Jean-Bertrand Aristide. O governo brasileiro assumiu a coordenação. A partida foi um gesto de boas intenções e contou com craques como Ronaldo, Ronaldinho Gaúcho, Roberto Carlos, Júlio César e Adriano. Hoje, Anne é presidente da Associação dos Haitianos do Brasil, uma organização voluntária que ajuda mais de 500 famílias haitianas a viverem no Brasil. Ela pretende reunir os voluntários para assistir aos jogos juntos, assim como faziam no Haiti. A disputa entre Brasil e Escócia para ver quem bebe mais cerveja parece interessante, mas dessa vez vamos ficar apenas no futebol. Se aqui nós marcamos um bar em dia de jogos, na Escócia a galera se reúne nos tradicionais pubs, e é exatamente o que Ian Cook, descendente de escoceses que mora em São Paulo, vai fazer.
3: Todos os jogos serão realizados no Finnegan's Pub, que é um pub bem típico britânico que fica no bairro de Pinheiros, aqui em São Paulo. Vai ser uma grande festa com música típica escocesa, trajando o nosso uniforme tradicional de torcedor, que é o kilt, com a camiseta da seleção. E faz parte até do nosso o lema da torcida escocesa para essa Copa do Mundo, que é No Scotland, no party, que significa sem a Escócia, não tem festa.
1: A seleção escocesa fará a primeira participação em uma Copa desde 1998, quando também enfrentou a seleção brasileira. Foi derrotada por 2 a 1 e ficou na lanterninha do Grupo A naquela edição. Aliás, o jogo do dia 24 será o quinto confronto entre as duas equipes em mundiais. Com a volta da Escócia à Copa do Mundo, o rei Charles III até aprovou uma folga excepcional para que os escoceses possam acompanhar a estreia da seleção no Mundial de 2026. Mas se o Brasil fizer gol, a gente já sabe, a comemoração vai ter sotaque, gaita de fole e, claro, muito orgulho. Com a colaboração de Maria Cecília Dalau, de São Paulo, Luiz Delboni.
4: 6:30.
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sábado, 13 de junho de 2026. A operação conjunta dos Estados Unidos e de Caracas matou um dos principais chefes do tráfico internacional de drogas na Venezuela. Héctor Flores, conhecido como Ninho Guerrero, comandava a facção Tren de Aragua, que tinha sido declarada organização terrorista pelo governo americano. O anúncio da operação foi feito pelo presidente Donald Trump e confirmado pelo governo venezuelano. Os Estados Unidos ofereciam uma recompensa de 5 milhões de dólares por Ninho Guerrero. O candidato à presidência do Peru, Roberto Sánchez, pediu a recontagem de todas as atas permitidas por lei. O esquerdista justificou o pedido pela pequena diferença de votos em relação à adversária Keiko Fujimori. Com mais de 98% das urnas apuradas, a candidata da direita lidera a disputa com 50,012% dos votos contra 49,998% de Sánchez. O Tribunal de Contas da União

0: criou uma gratificação que aumentará em até 15% a remuneração de servidores em funções de chefia e assessoria de alta complexidade. O penduricalho foi formalizado em ato assinado pela presidência do tribunal. O órgão justificou o adicional pelo elevado volume de processos e recursos sob sua fiscalização e garantiu que o impacto financeiro é compatível com o orçamento. A seleção brasileira estreia hoje na Copa do Mundo em busca do hexacampeonato. Às 19h, o Brasil enfrenta o Marrocos no MetLife Stadium em Nova Jersey. Os próximos adversários da seleção brasileira na primeira fase são Haiti e Escócia, que entram em campo hoje às 22h. Ontem, a seleção dos Estados Unidos goleou o Paraguai por 4-1 na estreia. Canadá e Bósnia empataram em 1-1. No horário de Brasília, 6h32.
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1: Horas e 34 minutos. Eu, Bianca Santos, te faço companhia aqui no Noticiário do Rio de Janeiro, junto com Laís Vieira. Estaremos juntos aqui ao longo do CBN Rio também, a partir das 10 horas da manhã. Mas ainda dentro do jornal da CBN, tem muita notícia para tocar sobre o Rio de Janeiro. E você nos ajuda nessa, né? Sempre com flagrantes aí da sua região, no seu deslocamento, informações importantes da cidade, do estado. Opinião também, participe, 997-64-2381, é o número do nosso WhatsApp, 997-64-2381. Vamos falar sobre o tempo, que deve ficar instável hoje no Rio. Ao longo do dia, o predomínio vai ser de céu nublado e tem previsão de chuva de fraca a moderada, isolada, a partir da tarde. Ventos também ficam moderados, sendo pontualmente fortes, principalmente no período da tarde. E temperaturas estáveis, porque dá uma temperatura muito amena nos últimos dias, né? A mínima prevista hoje é de 16 graus, a máxima de 27 graus. E vamos com outras informações importantes. O Detran do Rio informou que, a partir de hoje, a manobra de estacionamento em área com balizas deixa de ser cobrada nos exames práticos de direção realizados pelos candidatos à primeira habilitação em todo o estado do Rio. No momento, essa será a única alteração de procedimentos no exame prático. A partir de hoje, o instrutor deverá posicionar o carro ao lado de uma baliza isolada que permanecerá no espaço até agora destinado ao exame de baliza, servindo de referência para o início da prova. Desse ponto, o candidato deve iniciar o percurso já previamente estabelecido. Nada muda no trajeto nem no local atualmente usado para o fim do exame. É uma mudança importante, né? Muito significativa dentro do exame para tirar a primeira habilitação. A gente vai comentar mais esse assunto ao longo da manhã, especialmente dentro do CBN Rio. Já já outras notícias da cidade e do estado. Continue acompanhando o Jornal da CBN e eu volto aqui ao longo da programação nacional.

0: perguntando onde vão assistir ao Jogo do Brasil, nas suas casas, em bares, junto com amigos, com familiares, é sempre essa expectativa, né? O ouvinte final de telefone 5548 diz que tá em Orlando, viu? Tá indo pra Orlando, depois vai pra Miami no dia do jogo entre Brasil e Escócia. Infelizmente não conseguiu comprar ingresso pra assistir aos jogos lá nos Estados Unidos, mas vai pra FanFest, que será no Park Front Bay. Se identifica aqui pra mim, conta teu nome. Que legal que você tá aí nos Estados Unidos podendo curtir esse momento da Copa do Mundo, né? Bem bacana. Conta pra gente como é que estão as expectativas por aí, porque eu soube que lá nos Estados Unidos, em Nova York, Nova Jersey, o pessoal tava bem preocupado com os resultados da NBA, né? A galera tava de olho no basquete, enfim. Os times lá, o Knicks, que tava de jejum, pode ser, enfim. Tava todo mundo na expectativa. E agora, o pessoal já virou a chavinha pra Copa do Mundo? Conta pra gente, você que tá aí nos Estados Unidos, no 11 99911 9981. Agora, quando o assunto é Copa do Mundo, o torcedor brasileiro sempre encontra motivos ali para acreditar, né? Coincidências envolvendo grupos, números, jejuns e até outras modalidades esportivas têm reforçado o sonho do tão esperado hexacampeonato. Algumas lembram campanhas campeãs do passado e ajudam a alimentar o otimismo em torno da seleção brasileira.
1: A matemática não garante e a lógica nem sempre explica, mas o futebol sempre abriu espaço para coincidências e teorias que alimentam a esperança dos torcedores. Quem olha com atenção e sonha com o Hexa encontra sinais por toda parte. Será que esse é o ano da sexta estrela? O Brasil está no grupo C, a mesma chave dos campeões das duas últimas Copas do Mundo. A Argentina conquistou o título em 2022, saindo do grupo C. Antes disso, a França fez o mesmo em 2018. O professor de história Thiago Teixeira, do canal Tico de História, tem compartilhado nas redes sociais curiosidades sobre a trajetória da seleção nas Copas. Segundo ele, a letra C costuma ser uma forte aliada do Brasil.
2: O Brasil já ficou no grupo C em 62, 70, se a gente fizer a equivalência do número 3 com a letra C, que é a terceira letra do alfabeto. E também em 2002, todos esses anos nós fomos campeões. A gente sabe que nada disso entra em campo, mas futebol também é feito de memória, coincidência, esperança. Isso é a coisa que o torcedor brasileiro adora em ano de Copa, é acreditar que os sinais estão apontando para o Hexa.
1: Se as letras não convencem, os números podem ajudar. O Brasil foi bicampeão em 1962, ano terminado em 2. Conquistou o tetracampeonato em 94, ano terminado em 4. Agora a Copa será disputada em 2026, um ano terminado em 6. Outras coincidências também têm chamado a atenção dos torcedores. Em 2002, antes da conquista do pentacampeonato, o volante Emerson foi cortado da seleção às vésperas da Copa. Em 2026, o lateral direito Wesley também acabou fora da lista final. Um detalhe curioso, os dois jogadores pertenciam ao mesmo clube, a Roma. A comparação com as campanhas vitoriosas do passado também passa pelos amistosos. Em 2001, pouco antes do Penta, o Brasil goleou o Panamá por 5-0. Agora, na preparação para o Mundial de 2026, a seleção voltou a enfrentar os panamenhos e venceu por 6-2. Nem os clubes escapam das teorias. Em 94, o ano do tetracampeonato, o Remo disputou a Série A do Campeonato Brasileiro pela última vez. 32 anos depois, o clube paraense repetiu o feito ao garantir o retorno à elite nacional no fim do ano passado, justamente para jogar a temporada de 2026. As coincidências extrapolam até o futebol. Nos Estados Unidos, torcedores encontraram uma teoria envolvendo o basquete. Todas as vezes em que o New York Knicks chegou às finais da NBA em anos de Copa do Mundo, o Brasil terminou campeão mundial. Em 2026, a equipe nova-iorquina voltou a disputar a decisão da Liga. E já que o assunto são os Estados Unidos, o país também traz boas lembranças para a seleção. Foi em solo americano que o Brasil conquistou o tetracampeonato em 1994. Agora, 32 anos depois, os norte-americanos voltam a receber a principal competição do futebol mundial. O narrador das rádios Globo e CBN, Edson Mauro, nasceu em 1950. E já assistiu a 17 copas.

0: Copas do Mundo. A primeira cobertura profissional foi em 1974 e desde então o bom de bola segue ao lado da seleção. Ele esteve nos Estados Unidos durante a campanha do Tetra e guarda uma lembrança especial daquele título.
1: A Copa do Mundo de 1994 nos Estados Unidos, ela criou uma expectativa muito grande na torcida, porque era a oportunidade de o Brasil, que tinha um time forte, com Romário, com Bebeto, goleiro Tafarel, a narração desse jogo pelo José Carlos Araújo, mas eu estava lá presente no estádio de Pasadena e tive a oportunidade também de levar pela primeira vez ao estádio a minha filha Juliana, e a Juliana viu pela primeira vez o Brasil ganhar e ser campeão do mundo. Acho que esse foi o grande presente que eu ganhei, além do título.
0: Mesmo que no fim das contas, o que importe seja a bola no pé, essas coincidências seguem alimentando a esperança de milhões de brasileiros de que dessa vez o Hexa vem.
2: Eu já escuto os teus sinais.
0: Do Rio de Janeiro, Pedro Bonenberger.
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3: Vem, vem, Hexa, eu já escuto os teus sinais. Eu reforço o convite para você que está nos acompanhando aqui na manhã deste sábado. Sábado de estreia da seleção da Copa do Mundo 2026. Para participar com a gente, contar onde você vai assistir o seu jogo, qual o seu palpite para o jogo de hoje? Como é que está a sua expectativa para esse Hexa? Conta para a gente no 11999119981. Daqui a pouquinho eu vou começar a rodar as mensagens, hein? 6 horas e 43 minutos.
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5: 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Siente el fuego.
6: A seleção da Espanha segue sua preparação para a Copa do Mundo com boas notícias. Nesta sexta-feira, a equipe divulgou imagens do treinamento realizado nos Estados Unidos e os destaques ficaram por conta de Lamine Yamal e Nico Williams. Os dois atacantes participaram normalmente das atividades ao lado do restante do elenco, após se recuperarem de problemas físicos que os tiraram dos amistosos preparatórios para o Mundial. A expectativa agora é saber se ambos terão condições de atuar já na estreia da Fúria na competição. A Espanha entra em campo na próxima segunda-feira, 1 PM, horário de Brasília, para enfrentar Cabo Verde, em Atlanta, pela primeira rodada da Copa. Outra novidade positiva foi o retorno de Victor Muñoz aos treinamentos regulares. O jogador do Osasuna, que negocia sua transferência para o Newcastle da Inglaterra, também deixou para trás os problemas físicos que o faziam trabalhar separadamente. Com isso, a comissão técnica espanhola passa a contar com o elenco completo e sem baixas por lesão para o primeiro compromisso no torneio. De São Paulo, Bruno Faria.
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3: 6h45.
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10: Informações do trânsito agora: tem acidente na Barra da Tijuca envolvendo duas motos. Era na Avenida das Américas. Essa hora a língua ainda trava, hein? Uma faixa está interditada no sentido Recreio em função desse acidente na altura da estação do BRT Pontões. Equipe dos bombeiros no local. E trânsito com retenções, tá? Só no trecho mesmo do acidente. Antes

0: trânsito depois. O trânsito flui bem por conta também do horário, né? Movimento reduzido. Agora, na Rua da Carioca, atenção, porque tem obras acontecendo já há algum tempo e o Centro de Operações informa que a Sete Rio implementou um esquema especial de trânsito para viabilizar as obras de reurbanização na Rua da Carioca, no centro, incluindo o projeto Rua da Cerveja. São intervenções com duração prevista de aproximadamente 60 dias que ocupam uma faixa do lado direito com interdição direto, tá? 24 horas, no trecho entre o Largo da Carioca e a Rua Ramalho Ortigão. Redobre a atenção, você que circula, que trabalha nessa área central da cidade. Em outro ponto, Zona Norte, tem um capotamento na Avenida Rei Pelé, no Maracanã. Duas faixas ocupadas em função desse acidente no sentido Meyer, na altura da Rua São Francisco Xavier. Equipes dos bombeiros no local e, apesar do acidente, o trânsito não apresenta problemas no trecho. De qualquer forma, você que passa por ali tem que ter atenção redobrada, né? Repito, acidente no Maracanã, na Avenida Rei Pelé, na altura da Rua São Francisco Xavier, sentido Meyer. Tem alguma informação para passar para a gente de trânsito? Manda para cá, 997-64-2381. E a gente quer saber também, ao longo desta manhã, como que você vai acompanhar o jogo da Seleção Brasileira logo mais, hein? É o primeiro jogo do Brasil na Copa do Mundo e vai ter muita programação especial aqui no Rio, em Niterói também. O jogo começa às 7 da noite, mas as atrações começam horas antes para entreter a torcida Brasil. Presente, né? Tem FanFest Arena Copacabana, tem também o Village no Jockey, Casa Canarinho no Joá, que vai transmitir, Alzirão. A Arena Copacabana tem previsão de abertura dos portões às 4 da tarde. Entrada de graça após compra de ingresso, ou melhor, acesso ao ingresso pelo site da Simpla. A gente traz os detalhes, tá? No decorrer da nossa programação. Continue por aqui. 6h49.
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2: Ó, mais cedo eu tava te contando sobre a expectativa do pessoal lá nos Estados Unidos para participar da Copa do Mundo, né? Tinha sentido, conversando com o nosso correspondente Leonardo Dai, o pessoal não tava ainda muito na vibe do futebol ali, da Copa do Mundo. Agora, Cláudio Gabriel, nosso repórter do site da CBN, me lembrou, comentei contigo aqui mais cedo a respeito do jogo do Knicks, né, o do basquete lá nos Estados Unidos, pessoal em Nova Jersey, região de Nova York, tá na expectativa, porque o Knicks tava de jejum, e jogo do Knicks hoje, dia de estreia da Seleção Brasileira, o jogo acaba 9 da noite, o Brasil joga 7 horas, ou seja, lá na região de Nova York, Nova Jersey, vai estar tudo lotado, gente, bares lotados. Cidade pode estar um caos, dependendo do resultado desse jogo entre Knicks e Spurs, que começa por volta das 9h30. Então é o seguinte, o jogo, eu falei errado, ó, o jogo do Brasil começa às 7, acaba às 9, muito provavelmente, se seguirmos o tempo regular ali da partida. O jogo entre Knicks e Spurs, da NBA, começa às 9h30. Então assim, o pessoal que estiver ali no bar, acompanhando o jogo do Brasil, já vai ter que emendar para assistir o jogo da NBA. Você tá entendendo? Para os caras lá, esse jogo vai ser importantíssimo. Então, imagina o caos que vai estar lá nos Estados Unidos. Se o Knicks ganhar, ele vai ser campeão. Quebrando um jejum de anos sem ser campeão. Ou seja, a cidade vai ser tomada. E aí, como é que vai ser? Copa do Mundo, final da NBA, tudo junto, misturado, ali na região, em Nova York, Nova Jersey, meu Deus do céu, eu não quero nem ver. Você que tá nos Estados Unidos, que tá nessa região, conta pra gente como é que tá o clima. Quero saber se o pessoal já virou a chavinha, já tá pensando em Copa ou ainda tá muito firme nessa possível vitória do Knicks lá na NBA. Já sabe como participar, né? 11 99 11 9981. Agora, na expectativa do Hexa aqui no Brasil, cerca de 70 milhões de brasileiros sequer viram penta. Gente, tô ficando velha. Que isso? 70 milhões de brasileiros não viram penta. Eles cresceram cercados por eliminações e pelo trauma do 7-1 do Brasil contra a Alemanha. CBN conversou com jovens de até 23 anos, que nasceram depois do...

0: triunfo do Mundial de 2002 na Coreia do Sul e no Japão.
1: O árbitro pega a bola, acabou! O Brasil vai comemorar! É penta campeão mundial de futebol! Vamos comemorar, galera!
2: Dia 30 de junho de 2002. O Brasil inteiro acordou cedo naquela madrugada para ver o capitão Cafu levantar a taça no Japão. Mas você já parou para pensar que uma geração inteira de brasileiros nunca viu a seleção ganhar nenhum dos 5 títulos? Quem tem até 23 anos nasceu depois dos gols do Ronaldo contra a Alemanha em 2002. Estamos falando de quase um terço da população atual, ou cerca de 70 milhões de brasileiros. Para esses jovens, o título mundial não é uma memória real, mas apenas uma história contada pelos pais ou vista nas redes sociais. A professora de futebol Mariana Gomes nasceu justamente em 2002 e conta como é amar e torcer por uma seleção que ela nunca viu no topo.
3: Eu herdei a paixão pelo futebol do meu pai. O sentimento em relação ao Brasil numa Copa do Mundo é sempre de alegria, independente se eu acho ou não, se eu acredito ou não que o Brasil vai vencer. Eu sempre amo ver o Brasil jogar, eu sempre torço muito, muito, muito. Chegar nesse quase é muito ruim. Nunca ter visto a seleção chegar numa final é de tristeza, de raiva.
2: Detalhe, entre os convocados por Ancelotti, dois jogadores vão buscar o Hexa sem terem visto o Penta, Rayan e Endrick. Com as sucessivas frustrações, o jeito para muitos jovens é relembrar o passado de glórias. O estudante de direito Miguel Cândido nasceu em 2006 e admite que o maior desejo seria reviver o período entre 94 e 2002, quando o Brasil chegou a 3 finais consecutivas.
4: O que mais deixa marcado assim é que quando você ouve falar das Copas anteriores, é como se você estivesse ouvindo falar de algo que nunca mais vai acontecer, que nunca mais vai ter como você viver de novo, porque eram todos os maiores craques dos maiores times e estavam em uma seleção só. O momento que eu queria voltar era para a Copa de 94. A Copa de 94 foi muito emblemática.
2: E a ciência explica a conexão dos torcedores com a seleção. Estudos apontam que o comportamento sincronizado de torcer e cantar pela amarelinha fortalece um conceito chamado de fusão de identidade. Segundo a neurologista Vanessa Gil, o sentimento de pertencimento gera uma resposta fisiológica do corpo humano.
5: A conexão entre o torcedor e a seleção, ela vai muito além do amor ao futebol. Do ponto de vista da neurociência, quando a gente acompanha um jogo, nosso cérebro é ativa os mesmos circuitos de recompensa que são ativados por experiências pessoais, algo que você gosta muito. Nesse momento, a gente vai ter liberação de dopamina, ocitocina, adrenalina em níveis comparáveis a experiências realmente reais que a gente realmente vive da nossa própria vida.
2: Os 24 anos de tabu entre o Penta e os dias de hoje também geram um choque cultural dos mais novos. Para além dos que não viram o Penta, tem aqueles que sequer eram nascidos no traumático 7-1 contra a Alemanha. Um vexame que aconteceu em casa, na Copa de 2014. Bernardo Almenteiro nasceu em 2015 e tem 11 anos. Para ele, a primeira estrela no peito terá um sabor único.
6: Eu só me lembro da Copa do Mundo de 2022, os jogos, tal. Se o Brasil chegar na final e ser o campeão, ficaria super feliz, empolgado de ver, né? Pela primeira vez eu ver o meu país ganhando uma Copa do Mundo. Eu acredito que nessa Copa a gente vai conseguir chegar na final da Copa e conseguir ganhar o Hexa.
2: A geração que vive das memórias dos mais velhos parece finalmente pronta e ansiosa para escrever as próprias conquistas. Do Rio de Janeiro, Matheus Maciel.
0: Queremos ver essas crianças, hoje adultos, tendo o gostinho de ser campeão. 6h56.
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Sábado, 13 de junho de 2026, o Banco Central reiterou que não procede a informação de que o Nubank tenha sido liquidado. Nesta sexta-feira, correntistas e investidores da instituição receberam uma mensagem do próprio Banco Digital avisando que a instituição estava passando por liquidação extrajudicial. O texto afirmava ainda que investimentos na instituição seriam cobertos pelo Fundo Garantidor de Crédito. Em nota, o Nubank atribuiu as mensagens a um erro operacional pontual já identificado e solucionado e descartou falhas de segurança. O ministro Alexandre de Moraes autorizou 17 visitas ao general Walter Braga Neto no comando da 1ª Divisão do Exército. Os encontros ocorrerão nos próximos quatro meses, e incluem os senadores Carlos Portinho e Eduardo Pazuello, além de ex-ministros. As informações são do colunista do jornal Globo e comentarista da CBN, Lauro Jardim. Ex-candidato a vice na chapa de Bolsonaro em 2022, Braga Neto cumpre pena de 26 anos de prisão por participação na trama golpista. A Secretaria da Saúde de São Paulo descartou o segundo caso suspeito de ebola no estado neste ano. O resultado foi confirmado após a análise de duas amostras coletadas da paciente. A brasileira, de 31 anos, viajou recentemente à República Democrática do Congo e apresentou sintomas como febre e diarreia. Ela continua internada em tratamento para gastroenterocolite.

0: Lite aguda. E o governo de Portugal aprovou a restrição da autorização de residência para estudantes imigrantes sem visto. A medida contou com a abstenção da ultradireita no parlamento. A proposta prejudica os estudantes brasileiros que frequentam cursos profissionais. Os deputados também vetaram um projeto popular que previa a criminalização do racismo. No horário de Brasília, 7:02.
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2: 7:03, Jornal da CBN deste sábado, dia 13 de junho de 2026. Chegou o dia, a espera acabou.

0: A seleção brasileira começa hoje a jornada pelo Hexacampeonato Mundial de Futebol. Às 7 da noite, no MetLife Stadium, em Nova Jersey, o Brasil estreia na maior Copa do Mundo da história, contra o Marrocos. O técnico Carlo Ancelotti, que assumiu a seleção depois de uma crise dentro e fora de campo, de uma campanha ruim nas eliminatórias, prometeu um time competitivo.
1: Un equipo que puede competir con todos, estamos convencidos que podemos competir con todos los equipos del mundo. Un equipo que tiene calidad a nivel técnico, que tiene calidad a nivel caracterial, que tiene calidad a nivel de experiencia. Entonces, un equipo que tenemos la confianza absoluta que podemos competir con todo el mundo.
0: O Brasil não chega entre os principais favoritos a conquistar a Copa do Mundo, depois de eliminações traumáticas para Bélgica e Croácia. Nas últimas duas Copas, nas quartas de final, a seleção brasileira tenta chegar a uma final depois de 24 anos. A última foi em 2002, na conquista do pentacampeonato contra a Alemanha. A provável escalação do Brasil tem Alisson, Danilo, Marquinhos, Gabriel Magalhães, Alexandre, Lucas Paquetá, Casemiro, Bruno Guimarães, Rafinha, Vinícius Júnior e Matheus Cunha. Sem a presença de Neymar, que ainda se recupera de lesão, o atacante Vini Júnior tem a missão de ser o protagonista da seleção brasileira. Na TV Globo, o jogador do Real Madrid falou sobre a expectativa para a segunda Copa do Mundo da carreira.
2: Sem dúvida, chego mais preparado, mais experiente, com muito mais bagagem para fazer uma excelente Copa do Mundo. Acredito que na última eu já fui bem, mas o peso da Copa do Mundo é completamente diferente de todas as outras competições. E quando chega aqui, o clima muda. Acabei de ver o campo ali, já dá um frio na barriga, porque é a nossa competição. Nos preparamos nos últimos 4 anos para poder jogar novamente. Não queremos sentir o que passamos na última Copa, e a gente pode mudar a história, não só eu, como os outros jogadores também, todo mundo preparado para fazer uma história linda. Estou pronto para a gente ganhar a Copa do Mundo, e isso que é o mais importante. Não importa quantos gols eu vou fazer, e sim como eu vou poder ajudar a nossa equipe.
0: A seleção pentacampeã do mundo vai enfrentar a primeira equipe africana a chegar a uma semifinal de Copa do Mundo. Em 2022, Marrocos foi uma das grandes surpresas no Qatar e só foi eliminado na disputa pela vaga na final pela vice-campeã França. Brasil e Marrocos abrem os jogos do Grupo C, que tem também Haiti e Escócia, entram em campo hoje, 10 da noite.
3: Giovanni Reina escapou de três dedos, bateu! Gol!

A seleção dos Estados Unidos goleou o Paraguai por 4-1 na abertura da Copa do Mundo em território americano. O último país sede a estrear no Mundial, o time americano fez 3 gols no primeiro tempo no SoFi Stadium, em Los Angeles. Com o resultado, a seleção americana assumiu a liderança do Grupo D. O outro jogo da chave é entre Austrália e Turquia, na madrugada de amanhã. Antes do show da seleção americana sobre o Paraguai, o espetáculo de abertura teve apresentações de artistas como Katy Perry, Lisa, Rema e Anitta. Em Toronto, após mais uma cerimônia de abertura da Copa, Canadá e Bósnia empataram em 1-1 pelo Grupo B. Hoje, as outras equipes da chave, Catar e Suíça, se enfrentam às 4 da tarde. 7 horas, 8 minutos.

Seguimos aqui com os demais destaques da manhã deste sábado, dia 13 de junho de 2026. Enquanto a Copa avança, os Estados Unidos continuam a ofensiva na geopolítica. Ontem, uma operação militar americana em conjunto com Caracas matou um dos principais chefes do tráfico internacional de drogas na Venezuela. Conhecido como Ninho Guerrero, ele comandava a organização criminosa venezuelana Tren de Aragua, que tinha sido declarada organização terrorista pelo governo Trump. O governo dos Estados Unidos informou que o ataque tático contra Héctor Guerrero Flores ocorreu por meio de uma ofensiva aérea executada pelo Comando Sul. O presidente Donald Trump postou um vídeo que mostra a explosão de um galpão aparentemente localizado numa área de floresta. Pouco depois, o governo venezuelano confirmou que participou da operação no sudeste do estado de Bolívar. A facção é investigada internacionalmente por envolvimento em crimes de extorsão, homicídios, tráfico de drogas, mineração ilegal e contrabando de pessoas. O Departamento de Estado americano ofereceu uma recompensa de US$5 milhões por informações que levassem à captura de Ninho Guerrero, que estava foragido desde 2023. 7h09, o candidato à presidência do Peru, Roberto Sanches, solicitou formalmente a recontagem de votos em todas as atas eleitorais permitidas pela legislação local. O pedido do deputado de esquerda decorre da margem estreita de diferença na apuração oficial em relação à adversária Keiko Fujimori. O balanço atualizado da autoridade eleitoral indica que Fujimori lidera a disputa presidencial com 50,010% dos votos válidos. A vantagem da candidata conservadora é de apenas 3.509 votos, depois de mais de 98% das urnas apuradas. Sanches convidou publicamente a concorrente a assinar o requerimento de revisão conjunta para assegurar a transparência do resultado final. O sistema de apuração peruano indica que quase 1.600 atas com cédulas de papel foram encaminhadas para análise do jurado eleitoral especial, devido a possíveis inconsistências. 7h10, ainda no noticiário internacional, os Estados Unidos e o Irã podem assinar um acordo neste fim de semana. Autoridades diplomáticas dos dois países confirmaram que os termos gerais de um memorando de entendimento para encerrar as hostilidades militares estão próximos de uma conclusão. O chanceler iraniano declarou que o documento preliminar abrirá um prazo de 60 dias para negociações técnicas presenciais. A planilha preliminar, elaborada por Washington, prevê a reabertura do Estreito de Hormuz e a suspensão do bloqueio naval norte-americano em troca do desmantelamento das usinas nucleares de Teerã. Apesar das tratativas, a tensão na região continua. Na noite desta sexta-feira, o Comando Central das Forças Armadas dos Estados Unidos informou que abateu diversos drones navais iranianos nas proximidades do Estreito de Hormuz. Relatório militar aponta que as aeronaves interceptadas tentavam bloquear a navegação comercial no corredor marítimo, que opera sem restrições. 7h11 agora, o presidente do Supremo Tribunal Federal, ministro Edson Fachin, declarou que a Corte

0: atuou com independência e imparcialidade na ação penal que resultou na condenação da ex-deputada Carla Zambelli. A manifestação oficial ocorre após a Corte de Cassação da Itália negar o pedido de extradição da ex-parlamentar condenada no Brasil. O Tribunal Superior Italiano fundamentou a recusa ao alegar dúvidas sobre a imparcialidade do judiciário brasileiro. Relatório estrangeiro aponta que o ministro Alexandre de Moraes exerceu simultaneamente as funções de vítima, testemunha e juiz na condução dos inquéritos criminais envolvendo a ex-deputada. O ministro Edson Fachin rebateu os argumentos da justiça italiana, ressaltou que as decisões individuais do relator foram chanceladas pela primeira turma do Supremo, que afastou os pedidos de suspeição. O magistrado manifestou sua preocupação com a decisão de Roma e relembrou o histórico de deferência do Brasil em extradições solicitadas pela Itália. O líder da oposição na Câmara, deputado Cabo Gilberto, do PL, criticou o Supremo Tribunal Federal.
1: STF brasileiro é vexame internacional mais uma vez. Falamos e provamos. Não tenho medo de ficar do lado correto. Não tenho medo de defender o que é certo. Por isso, eu, como líder da oposição, defendi e defendo a deputada federal Carla Zambelli, uma mulher inocente, vítima dessa ditadura da toga, exposta mais uma vez ao mundo, culpa dos demais poderes da República, da PGR, do Congresso Nacional, dos próprios ministros da Suprema Corte, que não contém a ditadura da toga de alguns ministros, da própria Polícia Federal, não toda uma parte que cumpre decisões ilegais e inconstitucionais.
0: Carla Zambelli possui cidadania italiana e cumpre pena de 10 anos de reclusão decretada pelo Supremo devido à invasão de sistemas de informática do Conselho Nacional de Justiça. Depois da condenação, ela fugiu para a Itália, onde tem cidadania. 7 e 3.

0: a torcida tá animada. Em Nova York, centenas de torcedores brasileiros organizaram um bandeiraço na Times Square para manifestar apoio à seleção brasileira. E você aí de casa, onde é que vai acompanhar a estreia do Brasil, hein? Qual que é seu palpite pro primeiro jogo em busca do Hexa? Valmir Meneguin diz que está acompanhando a programação direto de Botucatu. A opinião dele, Brasil 2-0 sobre o Marrocos. Obrigada, Valmir, pela sua participação. O Marcos Mazetti completa 75 anos no dia 7 de julho, mesmo dia que eu faço aniversário, viu, Marcos? Diz que assistiu todas as Copas ganhas pelo Brasil. Primeiro em 58, tinha apenas 7 aninhos. Não lembra muito bem, mas lembra da de 62. E aí, as em diante todas, lembra das alegrias e tristezas até aqui. Viu o tri, viu o tetra, viu o penta e espera ver o Hexa também. Obrigada pela sua participação, Marcos Mazetti. Faça como ele e tantos outros ouvintes que estão mandando mensagem no WhatsApp 11 99 11 9981. Participe também com a gente pelo chat do YouTube. Lá você conversa com outros internautas que acompanham a nossa programação com imagens. 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Oscar Ulisses, toda a nossa equipe de esporte, estará a postos aqui na CBN ao longo de todo esse sábado, trazendo as expectativas para o jogo entre Brasil e Marrocos na estreia da Copa do Mundo 2026. E claro, você vem com a gente aqui nesse Jornal da CBN.
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1: E no clima de Copa do Mundo, o movimento na Saara, no centro, tá muito grande. O repórter Pedro Bonenberger acompanhou ontem e conta pra gente.
2: A véspera da estreia do Brasil na Copa do Mundo foi de movimento intenso.

0: bastante e pechinchar. A Sônia Alves foi a essa área nessa sexta em busca de camisas da seleção para os 6 netos. Ela lembra que nenhum deles viu o Brasil conquistar uma Copa do Mundo e espera que os uniformes tragam sorte.
1: A gente se reúne, faz pipoca, brinca, torce, grita, porque a gente gosta.
0: Agora, os netos acho que não viram o Brasil vencer ainda, né,
1: a Copa? Nenhum deles. A mais velha tem 19 anos, não viu, não.
0: Então a compra aqui hoje é para dar sorte, né?
1: É para dar sorte, para reunir a família, que é um pretextozinho para reunir os netos e os filhos.
0: O gerente de uma loja na Saara, Júlio de Almeida, contou que a semana foi de vendas aquecidas. Além dos produtos ligados à Copa, consumidores também procuraram itens para o dia dos namorados e para festas juninas.
2: O Brasil amanhã, todo mundo na expectativa de um Brasil bombar amanhã, então hoje e amanhã são um dia mais forte.
0: Agora eu achei a camisa ali a R$9,99, é isso mesmo, amigo?
2: Barato é para vestir o povão.
0: Eu quero me vestir para a Copa, tem camisa aqui?
2: Tem, todos os tamanhos.
0: E vou para a festa junina?
2: Também tem, todos os tamanhos de festa junina, xadrez bonito.
0: Hoje é dia dos namorados, quero me vestir bem para a mulher lá.
2: Tem aqui também, tudo para você, eu tenho de tudo.
0: Um estudo da Prefeitura do Rio estima que cada jogo do Brasil movimente cerca de R$30 milhões na economia da cidade. Se a seleção chegar à final, o impacto pode alcançar R$ 245 milhões. Reportagem Pedro Bonenberger.

0: 7:19.
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0: São 7:19. Eu te conto que o pré-candidato à presidência da República, o senador Flávio Bolsonaro, do PL, se referiu ao uniforme da Seleção Brasileira de Futebol como a camisa do Bolsonaro. Filho do ex-presidente convocou apoiadores a vestirem a peça durante os Jogos da Copa do Mundo. Dias antes, o presidente Lula defendeu o uso das cores nacionais por apoiadores da esquerda, defendendo que, na verdade, são as cores do Brasil e não de um partido político.
2: O senador e pré-candidato à presidência da República, Flávio Bolsonaro, cumpriu agenda no estado do Pará. Ao lado da bancada do PL na Câmara Federal, Flávio disse que seus apoiadores devem vestir a camisa com o rosto do ex-presidente Jair Bolsonaro para torcer pela seleção brasileira na Copa do Mundo. O discurso foi feito durante um encontro com lideranças na cidade de Altamira, oeste do Pará. O evento atraiu aproximadamente 8 mil pessoas em um dos principais municípios paraenses.
3: E a gente vai torcer com o Brasil, a gente vai botar a camisa do Bolsonaro que vocês estão vestindo aí, torcer para a nossa seleção.
2: A declaração é uma resposta ao discurso feito pelo presidente Luiz Inácio Lula da Silva sobre os apoiadores da esquerda utilizarem camisas com as cores da bandeira do Brasil. Lula afirmou que era preciso usar as cores da bandeira para evitar que símbolos ligados ao país sejam, segundo ele, apropriados por grupos fascistas. Lula acusou Flávio e seu irmão, o deputado federal Eduardo Bolsonaro, de atuarem junto ao governo americano para prejudicar o Brasil diante do planeta ao aplicar sanções comerciais, o popular tarifaço. Ainda em seu discurso, Flávio fez duras críticas ao atual governo, onde, segundo ele, o ex-presidente Jair Bolsonaro resgatou a bandeira do Brasil. O senador cumpriu agenda em Belém para a pré-candidatura de seus apoiadores ao Senado e à Câmara Federal. Flávio também demonstrou apoio ao pré-candidato Daniel Santos, do Podemos, que irá concorrer ao governo do Pará. A seleção brasileira estreia na Copa do Mundo neste sábado, às 7:00 PM, horário de Brasília, contra o Marrocos, em Nova Jersey. De Belém, Diego Beckmann.
0: E por falar em Copa do Mundo, o pessoal já está participando aqui, viu, Pascoal Júnior? Mandando a sua mensagem, contando qual é o seu palpite. A Sônia Longo fala de Mauá, em São Paulo, tem 70 anos, diz que adora clima de Copa, tá? Coleciona álbum de figurinha, faz tudo. Ela pensa que além do Brasil jogar, acontece a confraternização entre os povos. Diz que vai torcer, sempre torce pro Brasil e sempre ensinou os filhos, mas se não acontecer de vir o Hexa, vai continuar assistindo a Copa até o último momento. Se todos os jogos do Brasil ganhar com diferença de um gol, já tá sendo muito bom, diz a Sônia Longo. Ronaldo, centro do Rio de Janeiro, diz: Marcela, infelizmente

0: Infelizmente, hoje o jogo vai ser 2-1 pro Marrocos, viu? Ah, não, Ronaldo. Tá pé frio. Bota uma meia quentinha, que eu sei que no Rio de Janeiro tá frio hoje. Aquece esse pé. Vamos trazer um resultado positivo pro Brasil, hein? Tô brincando. Obrigada pela sua participação. Tá aí o palpite do Ronaldo, 2-1. Tem mensagem chegando também de áudio.
1: Bom dia. Não deu tempo pra eu mandar essa mensagem pra o CBN madrugada, mas eu tô vendo que entrou o jornal CBN. Então, bom dia. É, eu sou aqui de Santa Rita, Ouricuri, Pernambuco. O Brasil pode ganhar até de 1-0, vai ser muito apertado. Mas eu não estou muito otimista, não. Eu acho que as campeãs tá entre França, Argentina e Portugal. Que pena, mas o Brasil pode ganhar, né? Tudo acontece.
0: Meu amigo, a esperança é a última que morre, né? Vamos continuar torcendo, quem sabe? Não acontece um milagre, vem uma virada por aí. O Chico de Fortaleza diz que tá indo pra 15ª Copa. Ô, louco, Chico. É isso aí. Ó, 60? Dá. Eu sou ruim de matemática, viu? Mas faz sentido, Chico. Obrigada pela sua participação. Bom dia, Sérgio Silva de Fortaleza. Enquanto o Brasil não enfrenta uma seleção europeia, dá para ir levando. O problema é quando chegar pela frente algum time do velho continente. Vamos ver, Sérgio. Vamos chegar chegando, vamos tentando. Vamos na sorte. Tem mais mensagem de áudio.
2: Então, eu também nasci em 1972. E vim ver a seleção ser campeã em 1994. Até aí eu só tinha visto história também. E era uma coisa muito vaga, porque não tinha quase nada registrado em lugar nenhum o tricampeonato. Aí quando ele foi tetra, eu vi em 94, foi a maior emoção da minha vida. Quem sabe esse ano, esses 70 milhões de brasileiros vai ter a emoção de ver o Brasil ser o ex. Irã Duarte, São Mateus.
0: Ele está se referindo aos 70 milhões de brasileiros que sequer viram o Penta, galerinha que nasceu depois do triunfo do Mundial de 2002, pessoal de 23 anos ou menos por aí. Tomara que consigam ter esse gostinho de vitória, de ser campeão do mundo, de ter a melhor seleção de futebol do mundo todo. Nosso ouvinte Wagner Pitcoll diz que no quesito ter visto todas as Copas ganhas pelo Brasil, tem o privilégio de ter visto todas. A primeira quando ele tinha 11 anos e meio, trabalhava numa vendinha e ouviu lá no radinho. Olha que bacana, bem legal, né? Por falar em radinho, Jefferson diz que vai estar dirigindo na hora do jogo e vai acompanhar pela melhor e maior rádio do Brasil, CBN. Vai estar aqui na nossa transmissão junto com o Oscar Ulisses, acompanhando o jogo do Brasil contra o Marrocos lá nos Estados Unidos. Valeu, Jefferson, pela sua participação. Tá chovendo mensagem. Daqui a pouquinho a gente volta a falar sobre Copa do Mundo. Mas antes quero fazer um giro aqui com a nossa reportagem, trazendo informações importantes para você sobre outros assuntos, né? Porque por mais que a gente queira falar só de Copa do Mundo, a roda continua girando, tá? E eu te conto que ontem teve um burburinho envolvendo o Nubank. Correntistas e investidores do banco digital foram surpreendidos com uma mensagem do próprio banco, tá? Avisando sobre a liquidação da instituição financeira. Claro que isso causou espanto entre os correntistas e investidores. Assustados, alguns clientes até chegaram a retirar dinheiro que tinham em contas do Nubank. A empresa esclareceu que a notificação foi um erro, já foi resolvido. Diz que o incidente vai ser apurado internamente. Mas vamos entender melhor essa história com a reportagem.
3: Clientes do banco digital Nubank relataram ter recebido uma notificação sobre o encerramento do banco. Segundo a instituição financeira, no entanto, a mensagem foi enviada por engano. A notificação que os clientes receberam ainda trazia informações sobre como solicitar recursos disponíveis no Fundo Garantidor de Crédito, que protege correntistas e investidores contra a falência de instituições financeiras, devolvendo valores caso o banco não consiga pagar. Em nota, o Nubank afirmou que lamenta um envio indevido da mensagem e informou que o episódio decorreu de um erro operacional pontual, já identificado e solucionado, e que está sendo investigado internamente. Segundo publicações

0: ações nas redes sociais, os clientes que receberam a notificação foram os da categoria ultravioleta, que é o cartão de crédito premium da marca. Mas não se trata de um banco à parte, portanto, não seria possível, por exemplo, liquidar só essa categoria. Nas redes sociais do Nubank, vários clientes com tipos diferentes de investimentos relataram ter recebido a notificação. Outros disseram que, por via das dúvidas, retiraram o que tinha de saldo no banco. Foi o caso do cliente Renieri Lima, que recebeu um e-mail do Nubank com a notificação, mas pensou que era um golpe. Quando entrou no aplicativo e viu a mesma notificação, ficou preocupado.
1: E aí meio que eu fiquei com receio porque eu tenho investimento no Nubank, né? E aí, como no próprio aplicativo tinha essa notificação, eu fui e retirei tudo o que tinha de investimento lá. Só que o problema é que o prazo do CDB para liquidar é de um dia útil. Então, meio que eu fiquei com medo porque vai que era verdade, né?
0: Ainda em nota, o Nubank afirmou que o caso não tem relação com a segurança da plataforma, a proteção das informações dos clientes ou a solidez da empresa. O banco reforçou ainda que as operações seguem normalmente, com segurança e estabilidade. De São Paulo, Karen Lemos.
2: 7h29, a gente vai para o repórter CBN, mas antes, se você foi impactado com algo do Nubank, também conta para gente, tá? É, agora já tem essas informações que a Karen trouxe, todos os esclarecimentos foram dados. O banco internamente procura ali entender o que aconteceu, mas logo, logo a gente vai ter respostas. Fato é que não precisa sair correndo para tirar dinheiro do banco, tá tudo certo, não vai ter liquidação nenhuma. Essa confirmação veio, inclusive, do Banco Central. 7h30.
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0: Sábado, 13 de junho de 2026. O presidente do Supremo Tribunal Federal, Edson Fachin, afirmou que o tribunal atuou com independência na condenação de Carla Zambelli. A declaração rebate a justiça da Itália, que negou a extradição da ex-deputada do PL sob alegação de parcialidade do ministro Alexandre de Moraes. Fachin defendeu o respeito ao devido processo legal e destacou a cooperação jurídica entre os países. O governo federal pretende editar uma medida provisória para renegociar dívidas de produtores rurais afetados por eventos climáticos extremos ou queda nos preços agrícolas. A iniciativa é uma reação a um projeto aprovado pelo Senado com custo estimado em 140 bilhões de reais. Segundo o jornal Valor Econômico, o programa do Planalto deve ser anunciado no dia 1º de julho com o Plano Safra. O IBGE abriu inscrições para um processo seletivo simplificado com 8.238 vagas temporárias de ensino médio. As oportunidades são voltadas para a realização do 12º Censo Agropecuário e oferecem salários de até R$ 4.000 reais. Os candidatos devem se inscrever pelo site do IBFC até o dia 1º de julho. O empresário Elon Musk se tornou o primeiro trilionário da história, com fortuna estimada em US$ 1.100 bilhões. O marco coincidiu com a estreia das ações da SpaceX na Bolsa Nasdaq nesta sexta-feira. O patrimônio do empresário de 54 anos equivale a mais de 3% do PIB dos Estados Unidos. A fortuna de Elon Musk também é equivalente ao patrimônio dos 3 bilhões e meio de pessoas mais pobres no mundo, ou quase metade da população do planeta. No horário de Brasília, 7h32.
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2: Sete horas e 33 minutos, seguimos juntos aqui no Noticiário do Rio de Janeiro. Você nos ouve, você participa também, fique à vontade para fazer isso, com informações aí das ruas, opinião também sobre os assuntos. 997-64-2381. 997-64-2381 é o número do nosso WhatsApp. Deixa eu trazer o noticiário policial, te contando que a Polícia Civil identificou um braço do Terceiro Comando Puro, TCP, que atuava para expulsar moradores do entorno do Morro de São Carlos, no Estácio, e ampliar o domínio territorial da facção. Segundo as investigações, o grupo recorria a extorsões sistemáticas, ameaças e intimidação armada contra comerciantes e moradores para forçá-los a vender as suas casas, os seus imóveis, por valores abaixo do mercado. Em um áudio obtido pelos investigadores, uma advogada orienta integrantes da quadrilha sobre os obstáculos para regularizar a posse de um imóvel que pertence a um morador alvo do esquema. De acordo com a polícia, a pressão exercida pelo tráfico fazia com que muitos moradores abandonassem as casas. E nesses casos, os bandidos tentavam elaborar documentos para dar aparência de legalidade à ocupação, alegando que as casas lhes pertenciam ou que estavam na posse deles havia muitos anos. Pelo menos 21 pessoas físicas e jurídicas estão sendo investigadas nesse esquema e os agentes cumpriram ontem 43 mandados de busca e apreensão, não só aqui no Rio, mas também em Minas Gerais e em São Paulo. E foi determinado pela Justiça o bloqueio de 60 milhões de reais, além do sequestro de imóveis, veículos de luxo e outros bens e valores usados pelo bando para ocultar o patrimônio. Agora vamos com informações do trânsito. A movimentação de veículos segue intensa agora na Ponte Rio-Niterói, no sentido Niterói, mas sem registro de congestionamento. 13 minutos é o tempo de travessia. Vou para outro ponto, túneis. Os primeiros trabalhos de obras de pintura e revitalização em túneis da cidade começarão em breve. Daqui a pouquinho eu vou trazer os detalhes e a previsão também dessa etapa de serviços. Agora 7h35.
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3: Vamos a Brasília, chamado do repórter Bruno Melo, âncora do CBN Brasília, está conosco na manhã deste sábado com informações ao vivo. Bom dia para você, Bruno.
4: Bom dia, Marcela. Bom dia, ouvintes. Olha, Marcela, o presidente Lula gravou um recado para o técnico da seleção brasileira, Carlo Ancelotti. No vídeo publicado há pouco nas redes sociais, Lula pediu que o técnico cobre garra e empenho dos jogadores do Brasil.
5: Então diga para ele, Ancelotti, que ele precisa jogar para o povo brasileiro, jogar para os adolescentes brasileiros, jogar para as meninas e para os meninos que estão com expectativa muito grande da nossa seleção conquistar o hexacampeonato. Nós não temos a melhor seleção do mundo, mas não temos a melhor seleção do Brasil. Portanto, dê um conselho para esses meninos. Além de jogar a bola que vocês sabem, jogue com um pouco de alma. Quando cair, levante. Quando cair, não fique reclamando, levante e vá tirar a bola do adversário. E lembrar de uma coisa, o que vale é chutar a bola no gol do adversário e ela entrar. O que vale é bola no gol do adversário, então sempre que puder chute, pelo amor de Deus, chute.
4: Segundo o presidente, Copa do Mundo a gente não disputa, a gente ganha. Ele cobrou que o time jogue pensando no povo brasileiro e disse que se o Brasil ganhar a Copa, o técnico Ancelotti será reconhecido como herói. Marcela.
3: Olha, não mentiu, viu? Isso é verdade. Vai ser o herói nacional, né? Ainda mais com a seleção que a gente tem, as expectativas e as análises que a gente tem hoje em dia, né, Bruno? Mas o importante é a gente torcer. Bom brasileiro é aquele que não desiste, né? Mesmo quando a situação não é tão favorável. Obrigada, Bruno, pela sua participação. Tem algum palpite para o jogo de hoje, Bruno?
4: Eu coloquei 1-0 no nosso bolão, acho que é jogo complicado, difícil, estreia, é sempre aquele jogo nervoso, então eu acho que 1-0 já vai estar de bom tamanho, viu, Marcelo?
3: Ah, tá bom demais, ganhando é o que importa. Valeu, Bruno, Bruno Melo falando com a gente de Brasília, 7h37.

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1: E para falar de Copa do Mundo, a gente tem que chamar quem entende do riscado. Comentarista, apresentador da CBN, cara que sabe tudo, Carlos Eduardo Évoli hoje aqui com a gente. Bom dia, Évoli.
2: Tudo bem, Marcela? Bom dia. O cara que sabe tudo hoje é Carlo Ancelotti. Vamos torcer pra isso. Putz. O homem tem um plano, hein? Vamos torcer pro plano do homem.
1: Com certeza, cara. A espera acabou. Chegou o grande dia, né? Queria te ouvir. Começar te ouvindo, principalmente falando sobre seleção brasileira, sobre a expectativa para o jogo de hoje, né? Uma seleção que tem um histórico, de certa forma, Marrocos, que surpreendeu nas últimas Copas, né? Pelos avanços que teve durante a competição, uma equipe que vem se fortalecendo, ou seja, não vai ser um jogo fácil para o Brasil, né, Éboli?
2: Não, nem um pouco, Marcela. O futebol está muito globalizado, né? Os jogadores hoje jogam nas principais ligas do mundo. E quando vão para a Copa, defendem as mais diversas seleções. Então, aquela frase antiga, não tem mais bobo no futebol, acho que hoje serve muito para várias escolas. Marrocos evoluiu muito na última Copa do Mundo, ficou na quarta colocação, foi até surpreendente. Não teve um ciclo de Copa do Mundo tão arrumado assim, tanto é que trocou de treinador 4 meses antes da Copa e mesmo assim atingiu essa quarta colocação, o que também mostra, Marcela, que a Copa do Mundo ela é um torneio com características muito próprias. Nem sempre o ciclo perfeito te dá a garantia de uma boa campanha, né? Tivemos Tite, que teve um último ciclo perfeito de 4 anos, ficou 6 anos na seleção brasileira, não conseguiu alcançar o título, né? As 2 vezes parou nas quartas de final. E agora a gente enfrenta um ciclo super conturbado, um dos piores da história na organização da CBF, 4 treinadores... O Carlo Ancelotti completou agora 1 ano de trabalho, são 12 jogos sob comando do treinador italiano, e o Brasil tentando os últimos ajustes às vésperas de um início de Copa do Mundo. Às vezes isso funciona, às vezes dá certo, às vezes o time se encaixa durante a competição, como aconteceu com a Argentina na última Copa, que começou com derrota contra a Arábia Saudita, depois o Lionel Scaloni foi fazendo mudanças no time, o time foi crescendo de rendimento e bateu campeão naquela final histórica contra a França, um jogo fantástico, um dos melhores jogos de decisão de Copa do Mundo que eu vi. Então, a Copa do Mundo é isso, é um torneio, antes era de 7 jogos, agora nós temos 8 jogos, uma fase a mais, continua sendo um torneio de tiro curto, onde o mais importante, na minha opinião, é o time, mesmo não ajustado para a estreia, totalmente ajustado para a estreia, buscar este ajuste durante a fase de grupos, desde que consiga se classificar, é claro, né?
1: Claro. E esse ajuste, Éboli, ele tem que ser feito ali dentro de campo mesmo, mas também com elementos externos, certo?
2: Sim, o Ancelotti está colocando um time em campo hoje, e aí vem uma curiosidade, com 8 jogadores... que participaram da estreia do Brasil na última Copa. 8. Então, essa história de renovação não rolou, tá? E era um tanto previsível que isso não rolasse. Por quê? Vários jogadores que estiveram na última Copa eram muito jovens, participavam da sua primeira Copa do Mundo. Era natural um segundo ciclo para esses jogadores. Vou citar 3 deles. Vinícius Júnior, Rafinha e Paquetá. Os 3 estarão hoje em campo. O que me deixa preocupado é uma certa falta de renovação na parte defensiva. E aí a gente tem uma corda um pouquinho mais esticada para a permanência na seleção de um Danilo, Alexandro, Casimiro, o próprio Marquinhos, que não me preocupa porque é um baita zagueiro, está numa grande fase mais uma vez, foi campeão da Champions mais uma vez, capitão do Paris Saint-Germain, então ok. Mas isso mostra uma falta de renovação que o futebol brasileiro apresenta, inclusive,

0: para o treinador fazer a sua convocação. É, a convocação do Ancelotti é uma convocação que deixou ele com poucas opções. Aí é a opção dele. Ele teve lá a chance de escolher, né, qualquer jogador, e ele escolheu, dando um privilégio a um setor que é o nosso setor ofensivo, meio que seduzido por uma geração que oferece pontas, atacantes habilidosos, e ficou um pouquinho ali de cobertor curto em alguns setores. A lateral direita, uma delas, com o corte do Wesley, vamos recorrer ao Danilo, à experiência do Danilo, e o meio de campo, que com a convocação do Ederson passou a ter um jogador a mais. São seis opções para o meio de campo. E aí vem um ponto que eu acho importante para o jogo de hoje, reforçando um jogo muito difícil. Marrocos tem uma seleção muito arrumada, fez um ciclo muito correto para essa Copa do Mundo. Tem jogadores internacionais, Brahim Dias joga no Real Madrid, Hakimi é um dos destaques do Paris Saint-Germain. Hakimi é um lateral, quase que um atacante. O Marrocos é um time muito intenso, um time que joga muito no campo do adversário e vai exigir muito do Brasil a parte física. Daí a minha preocupação com jogadores com idade mais elevada. É, e eu vou citar os laterais, que são hoje do Flamengo, Danilo e Alexandro. O Brasil precisa ter muito cuidado, nessa troca, né, de posse de bola com Marrocos. Marrocos vai tentar pegar mais essa bola da gente. Eu acho que não vai entrar em campo com tanto respeito assim, porque é um time de jogadores internacionais, que vem de um ótimo resultado na última Copa. Vai buscar uma grande exibição numa estreia contra o Brasil. É o principal jogo do grupo. É o jogo mais difícil da seleção brasileira. Largar com vitória é importante, mas não vai ser simples. Então tem todos esses fatores aí que certamente estão sendo trabalhados pelo Carlo Ancelotti. A gente viu esses últimos ajustes, às vésperas dessa estreia, as últimas dúvidas sendo tiradas no último amistoso contra o Egito. Vamos ver se as coisas se encaixam, mas eu estou contigo, é um jogo bem complicado hoje.
1: Ô, Eblis, você falou dessa questão do respeito. Ainda tem aquela aura dos pentacampeões, de a seleção brasileira ainda causar um certo tremor nas demais seleções? Ou com os resultados que a gente teve nas últimas Copas, isso caiu um pouco por terra?
0: Eu acho que nos últimos anos isso caiu por terra, Marcela, de um modo geral, né? Quando a gente vê a Itália fora de uma
1: É
0: terceira Copa do
1: verdade.
0: Mundo seguida, a gente está falando de uma tetracampeã do mundo.
1: Sim.
0: E quem que eliminou a Itália? A Bósnia. A Bósnia
1: Putz.
0: eliminou a Itália. Bósnia que, por sinal, ontem fez a sua estreia na Copa do Mundo e acabou empatando com um dos times. Sedes, né? O Canadá, foi 1-1 Canadá e
1: Isso.
0: Bósnia. E é aquela coisa, todo mundo conhece todo mundo, não tem mais, ninguém tem mais medo de cara feia,
1: É.
0: entendeu? Então, assim, todo mundo conhece o Vinícius Júnior, os jogadores se enfrentam nas grandes competições. Se não jogar bola, não adianta. Para quem está acompanhando aqui a nossa transmissão pelo YouTube, pelo Globoplay, pelo nosso site, tá aqui atrás de mim, tem uma camisa, né?
1: Sim.
0: É a camisa, né? Ela não joga sozinha. O ideal é que dentro dela, né, estivesse o cara que assinou essa camisa para mim, um tal de Edson Arantes Nascimento Pelé. A gente não tem mais o Pelé, Marcelo,
1: Pois
0: não
1: é.
0: tem mais. Né? E mesmo assim, o Pelé, quando jogou pela seleção brasileira, ele era muito bem cercado, né?
1: Sim,
0: A gente está
1: claro.
0: falando de um Pelé que, quando o garoto tinha na companhia um Garrincha, Zagallo, Didi, Vavá, né? Nilton Santos, um Pelé que mais velho em 70, tinha Rivelino, Jairzinho, Tostão, Gerson, Clodoaldo. Então, assim, a seleção brasileira, ela vai se impor, desde que ela tenha esse jogo coletivo potencializando as individualidades. Eu acho que a gente tem grandes jogadores. Não dá para descartar a qualidade técnica do Vinícius Júnior, do Rafinha, do próprio Paquetá, do Casemiro. Não dá para descartar a qualidade desses jogadores. Todos são destaques aí nas suas equipes, principais equipes do mundo. Mas esse conjunto na seleção ainda está faltando. E o Ancelotti, na minha opinião, ainda não conseguiu deixar isso muito claro, né? Eu até recentemente, durante aqui a nossa programação, nos espaços que eu dou opinião, comando programa,

0: programa, eu falei, me sinto um pouco decepcionado até com esse 1 ano de Carlo Ancelotti, que chegava a ver um time chegando na Copa um pouquinho mais ajustado. Mas eu também, ô Marcela, eu me sinto um pouco assim na obrigação de dar um voto de confiança a um treinador deste porte. Porque a gente está falando de um cara que conquistou os títulos nacionais nas 5 principais ligas do mundo. Ele foi campeão na França, na Alemanha, na Itália, na Inglaterra, na Espanha. Ele conquistou os principais títulos do mundo. Ele mesmo falou recentemente mais de 1.400 jogos. Um cara super experiente que já comandou os vestiários mais pesados do mundo. Então, quando a gente brinca e fala o homem tem um plano, o mister tem um plano, eu imagino que ele tenha sim. E tomara que esse plano hoje seja bem-sucedido.
1: Vamos torcer.
0: Mas assim, a gente de fato não chega no topo da nossa confiança. O que também, não sei para você, mas para mim não é nenhum problema grande, gigante, não, porque as últimas vezes que o Brasil foi campeão, também não estivemos envolvidos, né, numa expectativa tão positiva assim. Então, 94, que foi quando quebramos o jejum de 24 anos, nos Estados Unidos, inclusive, a seleção
1: Era
0: só arrancou.
1: desacreditada.
0: Sim, só arrancou elogios da torcida naquele último jogo no Maracanã contra o Uruguai, que o Romário chegou e só faltou fazer chover, né? Foi 2-0, jogou uma barbaridade baixinho.
1: Foi.
0: E ali o Brasil arrancou para uma Copa do Mundo num estilo mais conservador e num time muito forte defensivamente, que se apoiava naqueles dois homens de frente que fizeram uma Copa bárbara, né? Foi a dupla Bebeto e Romário. E não desmerecendo o trabalho dos outros, que foi um trabalho coletivo muito bem feito da seleção brasileira em 94. Mas não foi uma seleção que arrancou elogios antes, não arrancou elogios durante e continua não arrancando elogios depois, mas conquistou o título, né? E aí, em cima do que a gente ouviu recentemente, viu agora há pouco, né, a declaração do presidente Lula, que Copa não tem que jogar bem, tem que vencer. Às vezes é isso mesmo, a Copa você tem que vencer.
1: É
0: Se
1: isso.
0: puder jogar bem, lógico que a gente gosta, mas outras seleções brasileiras que jogaram muito bem não conquistaram a Copa. O grande exemplo disso, 1982, né, que foi uma seleção que encantou o mundo, até hoje ela é festejada pelo mundo como uma seleção, um exemplo claro do futebol arte brasileiro, mas que vacilou naquele jogo contra a Itália e acabou ficando de fora da Copa, da reta final da Copa. Então, a Copa do Mundo é um torneio traiçoeiro. Nós temos talento, temos qualidades, temos um grande treinador e quem sabe esse ajuste não acontece durante a competição.
1: Vamos
0: Mas
1: torcer para isso.
0: largar bem hoje é muito importante. Muito importante. Qualquer 0-0 hoje, Marcelo, tá bom pra gente.
1: Tem palpite, Éboli?
0: Olha, é isso. Eu acho que vai ser um jogo de muita trocação. Marrocos vai tentar um protagonismo no jogo. Não acredito que a gente vai ver o Marrocos assim lá atrás, retrancado e jogando só em contra-ataque. Sabe fazer isso. Acho até que o Brasil se sentiria até mais confortável em jogar hoje no contra-ataque do que Marrocos. Mas é assim, a gente dá o palpite sempre dando espaço para o coração, né? Vamos lá, 1-0 Brasil.
1: Boa, 1-0 Brasil, eu
0: Acho
1: também
0: que
1: tô
0: 1-0
1: nessa,
0: Brasil.
1: viu? Éboli, infelizmente nosso tempo acabou, eu poderia ficar aqui falando com você sobre a Copa quase o dia inteiro, eu tô super na expectativa, queria falar sobre os jogos, sobre a goleada dos Estados Unidos no Paraguai, mas
0: Não.
1: a gente vai ter tempo na programação, certo?
0: Sem dúvida, sem dúvida. Olha, foi uma grande atuação dos Estados Unidos. A primeira grande atuação na Copa,
1: Pois
0: ontem,
1: é.
0: Estados Unidos, 4-1 no Paraguai. Um primeiro tempo impecável da seleção da casa. 3-0 só no primeiro tempo. Olha, pra gente realmente ficar de olho
1: Ficar
0: aí.
1: de olho, né?
0: Canadá como anfitrião jogou muito bem também. México teve uma boa vitória. Então, até agora, né, as sedes da Copa mandando bem.
1: Boa. Tamo bem, tamo bem. A gente vai acompanhando tudo isso ao longo da programação aqui da CBN, porque a gente vai ter uma cobertura completíssima, não só hoje, mas também nos próximos dias de Copa, com Carlos Eduardo Éboli e toda a equipe de esportes do Futebol Globo CBN. Valeu, Éboli. Obrigada, viu, pela sua participação hoje com a gente.
0: Valeu, Marcela. Bom jogo para todos nós, seja o
1: Bom
0: que
1: jogo
0: Deus
1: para
0: quiser.
1: nós. Amém.

0: 7h52.
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0: Ilha Russo. Muito bom dia para você, Jaime.
1: Bom dia, Milton. Bom dia, ouvintes.
0: Bom dia, Cecília.
2: Bom dia, Milton. Bom dia a todos que nos ouvem.
0: Jaime, a Troiano acaba de publicar um novo relatório sobre o mercado farmacêutico no Brasil, com dados, tendências, cases. Esse é um mercado bastante grande e competitivo, com muitas marcas. O que esse trabalho revela sobre o presente e o futuro das marcas?
1: Olha, a gente acabou de lançar o tal report chamado de O Pulso do Mercado, um novo formato que nós teremos de conteúdo daqui para frente na Troiano. Nesse primeiro, estamos falando do mercado farma, né? E como você falou, nós escolhemos essa indústria, a indústria de saúde também, de maneira geral, um setor de que nós estamos muito próximos, até por causa de clientes importantes que nós atendemos. Vou começar com alguns números que dão a dimensão que a gente nem sempre tem, Milton, da importância dessa indústria. O mercado farmacêutico brasileiro fechou em 2025 faturando 246 bilhões de reais, um crescimento de 11% sobre 24. Em 2024, a indústria farmacêutica passou a ser o quarto setor que mais investe em compra de mídia no país, ultrapassando higiene pessoal e beleza, por exemplo. Sinal de que cada vez mais a indústria farmacêutica saiu dos bastidores dos laboratórios para se posicionar no centro do palco, da vida das pessoas. Aí entra a tese do nosso reporte. Nós identificamos 5 forças que estão redesenhando essa indústria, mas que orbitam no mesmo centro, a humanização da saúde. É perceptível, por exemplo, como pacientes, né, saíram da posição de coadjuvante, ou talvez até antes, de figurantes, né, e se tornaram protagonistas. Antes, a molécula estava no centro de tudo. Hoje, ela tem que dividir esse espaço com as pessoas. Outro movimento muito forte que nós destacamos nesse reporte, muito ligado a essa humanização, é a passagem do que se chama de lifespan para health span, né? Passagem da vida para passagem da saúde, né? Ou seja, da preocupação em viver mais para preocupação de viver melhor. Isso muda completamente a forma de construir uma marca no mercado farmacêutico, Milton.
0: Sem dúvida, e eu queria ouvir de você agora também, Cecília, a propósito das marcas que estão protagonizando essa virada que o Jaime acabou

0: essa ideia de pensar não só em viver mais, mas viver em melhor, que não são só marcas da indústria farmacêutica, mas todos os negócios que estão sendo construídos em torno dessa ideia de qualidade de vida. E hoje, os dispositivos tech, vamos dizer, ajudam muito. Então, aliás, estou olhando para o teu dedo, quase parece igual o meu também. Eu não sei se você está usando o Oura Ring, Milton. Eu estou usando o Oura Ring, que é um anel inteligente. Tem outras marcas, não só o Oura. Esse aqui é desenvolvido na Finlândia e ele mede, né? Eu mesma tenho um aplicativo, então ele mede o meu sono, ele mede frequência cardíaca, ele mede se eu tô mais estressada, menos estressada. Ele dá um estímulo. Hoje ele já me falou, Cecília, se você caminhar mais 23 minutos, você vai bater a sua meta. Então ele também é um brother ali que tá do teu lado te dando um certo gás. E ele usa a inteligência artificial para fazer essas recomendações personalizadas. A gente tá falando de dispositivos que se constroem ao lado de medicamentos também. Então não só remédio, mas oferecendo saúde de outro jeito. Tem um outro aplicativo, e esse é de uma marca britânica, que se chama Zoe. E eles pegaram, né, muita gente usa por questões de controle de glicose, de diabetes, né, o monitor contínuo de glicose. Tem gente que usa só para ter um check-in, vamos dizer, de qualidade de vida e como é que está em termos de glicemia e tal. Era um produto de nicho, só para diabético, e eles transformaram a Zoe numa ferramenta de bem-estar para pessoa saudável. Então, tiraram o estigma da doença e abriram essa nova categoria. E Zoe hoje vende monitor, alimento, recomendação nutricional, comunidade. Então, aquilo que era só o glicosímetro, uma coisa mais hospitalar e associada à doença, mudou completamente o jogo. Então, a gente vê uma expansão mesmo de farma para saúde, para bem-estar. E a Troiano vem trabalhando com vários clientes nessa área. O Axê, a gente trabalhou, por exemplo, um caso também que não é só saúde, é estilo de vida, é longevidade. Quando você pensa numa vitamina D, Sunny D do Axê, a gente criou um conceito para eles que era o seu sol para todo dia, muito entregando essa coisa da dose diária, de como a gente pode se cuidar. Enfim, acho que a grande lição, e que também é a lição do nosso report, é num mercado onde os produtos ficam cada vez mais parecidos do ponto de vista técnico, a marca, serviços que você agrega a ele é o que vai fazer a diferença, é o que vai gerar conexão, confiança e preferência. Então, mesmo na hora que você vende medicamento, a gente tem que vender também serviço agregado. E trabalhar a marca e trabalhar a branding passa a ser também uma necessidade.
1: Sem contar que nessa área farmacêutica ainda há uma série de restrições legais, o que se transforma num outro desafio para que as marcas possam aparecer diante do seu público. Qual é a nossa marca de hoje, Cecília?
0: A indústria farmacêutica, Milton, está descobrindo, dentro da regulamentação brasileira, e de novo a gente tem a Anvisa fazendo o seu papel e de protegendo a sociedade, porque de verdade a gente tem que proteger as pessoas, mas quem vai liderar a saúde é quem pensar não em doença, mas nesse sentido de bem-estar, porque espero que todos possamos viver mais e melhor. Então, tratar de farmacêutica hoje é tratar de saúde. E aí eu convido todo mundo a ler o nosso report, que já está disponível. A gente até tem um site novo na Troiano, que é o www.troiano.com.br.
1: 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Lá você encontra esse estudo completo, importante até para você tirar a sua própria análise. Muito obrigado, Cecília. Um bom dia para você.
0: Obrigada, Milton. Saúde aos ouvintes.
1: Muito obrigado, Jaime. Até mais.
2: Bom dia. Muita saúde para todos.
1: É.
3: Oito horas.
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0: sábado, 13 de junho de 2026. O Tribunal de Contas da União determinou que o INSS ajuste o sistema de concessão automática de aposentadorias. O objetivo é garantir o benefício mais vantajoso ao segurado e reduzir a fila de espera. O TCU identificou falhas na análise automatizada que geram negativas indevidas. O INSS, a data prévia, e o Ministério da Previdência têm 180 dias para corrigir o sistema. O Brasil estreia hoje na Copa do Mundo contra o Marrocos. O jogo começa às 7 da noite pelo horário de Brasília, no MetLife Stadium, em Nova Jersey. O técnico Carlo Ancelotti deve levar a campo 8 jogadores que atuaram no Mundial de 22. O camisa 10, Neymar, segue fora, tratando uma lesão na panturrilha para tentar retornar ainda na fase de grupos. O Marrocos ocupa a 8ª posição no ranking da FIFA e promete forte marcação defensiva. O time africano foi semifinalista na Copa do Catar, quando o Brasil foi eliminado nas quartas de final, diante da Croácia. Brasil e Marrocos jogam pelo Grupo C, que tem também Haiti e Escócia, que duelam hoje às 10 da noite. Às 4 da tarde, Catar e Suíça se enfrentam pelo Grupo B. Ontem, pela mesma chave, Canadá e Bósnia empataram por 1-1 em Toronto. Em Los Angeles, no jogo de abertura da Copa em território americano, os Estados Unidos golearam o Paraguai por 4-1. Departamento de Justiça dos Estados Unidos aprovou a mega fusão entre a Paramount Skydance e a Warner Bros. Discovery. O órgão considerou que a transação não prejudica a concorrência nos setores de streaming, TV e cinema. O negócio, financiado por aliados do presidente Donald Trump, ainda depende de avaliações regulatórias na Europa e enfrenta oposição de procuradores estaduais. No horário de Brasília, 8:02.
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1: Informações para você aqui no Noticiário do Rio de Janeiro, agora sobre um caso terrível que aconteceu essa semana no Complexo do Alemão, o atropelamento de um menino por um ônibus. Ele estava na bicicleta elétrica com o avô, e a mãe do menino que morreu nesse acidente no Alemão disse que ele estava com o avô parado na bicicleta elétrica quando um ônibus atingiu os dois. Muito emocionada, Mônica Fernandes tentou encontrar palavras numa entrevista que deu ao Jornal Globo para descrever a dor pela perda do filho, o Theo Fernandes, de 9 anos. Ela contou que o filho costumava ser acompanhado pelo avô materno, de 70 anos, nas atividades esportivas realizadas na Vila Olímpica Carlos Castilho, e que na quinta-feira de tarde, os dois já haviam chegado ao local da atividade, aguardavam sentados quando ocorreu esse acidente. O ônibus, ao desviar de um carro, atingiu os dois. O avô do menino não se machucou, mas ele não resistiu. Chegou a ser levado para a UPA, mas não resistiu aos ferimentos. O acidente foi na estrada do Itararé. A Polícia Civil investiga as circunstâncias. O enterro do Theo será hoje, às 4 da tarde, no cemitério de Inhaúma.

0: nossos sentimentos a essa família, né, a essa mãe, solidariedade, e que a polícia agora traga respostas, né, que investigue a fundo as circunstâncias desse acidente. Já já outras notícias do Rio, continue por aqui. Ainda tem tempo para informação de trânsito. Se você está circulando agora pelo Rio de Janeiro, tem um caminho importante que está travado, que é na Barra da Tijuca, por conta de um acidente envolvendo duas motos que aconteceu um pouquinho mais cedo nessa manhã. Foi na Avenida das Américas. Uma faixa ocupada no sentido Recreio, em função da batida. Não há informações ainda sobre vítimas, mas foi na altura da estação do BRT Pontões. Equipes dos bombeiros foram acionadas e o trânsito é intenso nesse trecho. Agora em outros pontos. Pela linha amarela, boa movimentação agora nas duas direções, tanto em direção à Barra quanto no sentido centro da cidade. Deixa eu dar uma olhada também na ponte Rio-Niterói. Fluxo normal, 13 minutos é o tempo de travessia para você que está se deslocando entre o Rio e Niterói. Sem problemas nesta manhã de sábado. E se você puder compartilhar com a gente também informações do trânsito, fique à vontade, faça isso. 997-64-2381 é o número do nosso WhatsApp. Sobre o tempo, previsão de tempo instável hoje, previsão de chuva também, moderada em pontos isolados a partir da tarde. Ao longo do dia, o predomínio é de céu nublado, e essa chuva deve cair em alguns momentos de forma pontual na parte da tarde, reforçando, tá? Temperaturas estáveis, a mínima prevista é de 15 graus, a máxima de 27 graus. Manda foto também, manda vídeo de como é que tá o tempo agora aí na sua região. Agora sim, vamos voltar à rede CBN com Marcela Lorenzetto.
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2: Terceira hora do Jornal da CBN deste sábado, 13 de junho de 2026. Dia de Santo Antônio, para quem acredita, para quem tem a fé ali nas festas juninas também. Um dia muita festa boa, viu, pelo Brasil afora. Mas ó, vamos aproveitar essa abertura de hora para girar nossa reportagem, trazendo informação ao vivo diretamente do Rio de Janeiro com a Laís Vieira. Bom dia para você, Laís.
3: Oi, Marcela, bom dia para você, bom dia a todos. Olha, o resultado do laudo de exame do menino Arthur de Melo da Silva, de 11 anos, confirmou que ele ingeriu chumbinho. Com isso, a principal linha de investigação da Delegacia de Homicídios da Baixada Fluminense é que a criança possa ter sido envenenada. A substância foi detectada no lavado gástrico analisado no Instituto Médico Legal. Arthur estava internado desde o dia 1º no Hospital Estadual Ricardo Cruz, em Nova Iguaçu, e ele morreu na noite da última quinta-feira. Além do chumbinho, os peritos também encontraram vestígios de lidocaína e midazolam no material coletado da criança, mas a detecção dessas substâncias pode ter relação com atendimento médico no hospital.

0: Dia 31 de maio, numa festa da avó materna, ele comeu um pedaço de bolo e passou mal. A ocorrência tinha sido registrada no dia 2, na delegacia de São João de Meriti, pelo pai do menino, Ademir de Melo, que já suspeitava que o filho tenha ingerido chumbinho, substância frequentemente comercializada de forma ilegal, como raticida. Nos últimos dias, a família relatou que o estado da criança era delicado. Segundo o pai, Arthur apresentava um grande inchaço cerebral e respondia às medicações de forma limitada. Com esse resultado, a contaminação proposital passa, sim, a ser a grande suspeita da Delegacia de Homicídios, que assumiu esse caso depois da morte de Arthur. Testemunhas deverão ser ouvidas e outras diligências estão em andamento para identificar o que provocou o quadro clínico da criança. O pai de Arthur já prestou depoimento. Marcela.
1: Obrigada, viu, Laís, pelas informações. Laís Vieira falando com a gente diretamente do Rio de Janeiro. 8:10, a SpaceX, empresa de foguetes, satélites e inteligência artificial, estreou na bolsa americana Nasdaq, alcançando feitos inéditos, viu? A estreia fez com que o empresário Elon Musk se tornasse o primeiro trilionário do planeta. As ações da companhia, que na véspera tinham concluído a maior abertura de capital da história, subiram mais de 10% ao longo do dia, logo que começaram ali a ser negociadas.
2: Elon Musk se tornou o primeiro trilionário da história após a estreia da SpaceX na Nasdaq, principal bolsa de tecnologia dos Estados Unidos, que reúne empresas como Apple, Google e Microsoft. As ações da companhia, que na véspera tinha concluído a maior abertura de capital da história, captando US$75 bilhões, subiram mais de 10% logo que começaram a ser negociadas. Os papéis alcançaram a cotação de US$150 nos primeiros minutos de negociação. Com isso, a empresa chegou a valor de mercado de US$1,960 bilhões, tornando Musk oficialmente o primeiro trilionário da história. Minutos depois, essa cotação foi aumentando e, por fim, alçou a empresa ao patamar de US$2 trilhões em valor de mercado. André Perfeito, economista da Garantia Capital, explicou como funciona o negócio criado por Musk para chegar a estes valores. A Starlink, serviço de antenas de internet via satélite da SpaceX, é uma forma de receita recorrente que já existe, uma linha de negócio consolidada. Mas tem uma outra parte do negócio de Musk, que é a exploração espacial. Segundo o economista, a exploração espacial é uma atividade de alto risco, mas que pode dar retorno nos financeiros gigantescos. Foi o caso de Musk. André Perfeito fez um paralelo com a época da colonização. Em termos daquele período, é como se Musk estivesse encabeçando um projeto de financiamento global de caravelas para a exploração de mares e continentes.
3: Durante o período colonial, era muito comum empresários, homens de negócio, né, se juntarem em Lisboa, em Madrid, em Amsterdã, em Londres, e financiar expedições de descobrimento. Você teve grandes missões coloniais sendo financiadas por capital privado. Uma das grandes companhias do mundo, durante todo o período colonial, foi a Companhia das Índias Orientais, era uma empresa privada, né, sobre a proteção da coroa britânica.
2: O economista concluiu que essas ações, durante toda a história humana, quando deram certo, geraram muito lucro. E por isso, existe este clima de otimismo dos investidores em relação aos negócios de Musk. De São Paulo, Pedro Pupulin.
1: 8:13.
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1: O governo do estado e a prefeitura aqui da capital dão início à terceira etapa da integração entre o transporte intermunicipal e o sistema BRT Carioca nesse fim de semana. A partir de amanhã, mais 3 linhas intermunicipais com origem em Nilópolis, Belford Roxo e Queimados terão como destino o terminal BRT Metropolitano Pedro Fernandes, que é o terminal das Margaridas, em Irajá. Isso agiliza o deslocamento entre a Baixada Fluminense e a cidade do Rio. A cerimônia de expansão do serviço ocorre neste sábado com uma viagem inaugural. Nessa nova etapa, passam a atender o terminal as linhas 516I, com partida na Rua Maria Soares, nas proximidades do Shopping Grande Rio, 718I, com partida próxima ao antigo terminal José Gonçalves Gandra, em Belford Roxo, e 441I, com saída da Avenida Irmãos Guinle. As linhas possuem tarifa única de R$ 6,70 e vão funcionar diariamente com intervalos médios de 20 minutos nos serviços de Belford Roxo e Queimados e de 30 minutos na linha de Nilópolis. Nos finais de semana, as partidas ocorrerão a cada 40 minutos em ambos os trajetos. Bom, o diretor técnico operacional do Detro, Carlos Oliveira, diz que a expansão é um passo importante para a mobilidade fluminense. Com a ampliação, os municípios localizados ao longo da Via Dutra passam a ser atendidos pelo modelo de integração do bilhete único Margaridas. O benefício permite que o passageiro use uma linha intermunicipal da Baixada e realize integrações com o BRT, VLT e linhas municipais cariocas por um custo total de R$ 18,40 na viagem de ida e volta em uma janela de uso de até 20 horas. É uma parceria entre a Prefeitura do Rio e o governo do estado para tentar reduzir o tempo médio de viagem dessas pessoas que usam esse trajeto, né? Já outras notícias do Rio de Janeiro. 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
4: Olá, tudo bem com você? Seja muito bem-vinda, seja muito bem-vindo a mais um capítulo do Mundo Corporativo, que hoje se dedica a falar de estratégias de uma empresa centenária e o fortalecimento de sua marca. Nossa convidada é Cristiane Souza, presidente da Casa Galo no Brasil.

0: Mas a gente entendeu que precisava ter outras duas marcas para a gente criar um portfólio de produto que agregasse e que tivesse, que falasse com a consumidora do Brasil. Então, nesse momento, né, a gente tem a Casa Galo, que é a grande guarda-chuva de marcas. Dentro disso, a gente tem a marca Rocio de Abrantes, que é uma marca mais premium, que o azeite fica um pouco mais diferenciado, com sabor mais acentuado. É um pouco daquela modelo que a gente já tem muito em vinho, né, que quando a gente consome bastante, a gente já quer um sabor acentuado e diferenciado. Então, isso você encontra em Rocio de Abrantes. E a gente tem uma terceira marca, que chama De Oliva, que é uma nova categoria para a gente. Então, é uma estratégia de também pulverizar em categoria. Essa marca, ela fala em óleos comestíveis e óleos vegetais como um todo. É uma marca que é 100% óleo de azeitona. É uma segunda prensa, então é um outro produto. E aí, assim a gente faz uma gama de produtos dentro da Casa Galo.
1: E o que, que faz uma marca centenária, então, perceber que precisa mudar até para continuar relevante no mercado?
0: Na verdade, a gente tem aqui no Brasil um mercado ainda bastante importante para ser explorado, né? O mercado do Brasil é um mercado que tem um consumo muito menor do que o do Mediterrâneo, do que o europeu. Então, para você ter uma ideia, aqui no Brasil, cada lar consome por volta de 2 litros de azeites no ano. Enquanto que mercados mais maduros, a gente tem um equilíbrio de 11 litros por ano de consumo, né? Então, essa consumidora, ela já tem um uso muito maior do que o que a gente é acostumado aqui no Brasil, que todo mundo faz muito para finalização, para salada. E isso faz uma diferença enorme para você poder entregar um portfólio mais completo, né? Então, você sim entrega sabor com uma marca como o Rocio de Abrantes, que é uma marca que vai ter uma identidade muito focada em acentos diferentes, né, de sabor e de amplitude dentro do portfólio. E você aí entra com uma marca onde você, entendendo também a realidade do Brasil, a consumidora do Brasil, que é o óleo de azeitona, que a gente a princípio não tinha essa categoria no Brasil, né? Que é um óleo que você consegue também ter toda a gordura e o benefício da gordura monoinsaturada, que é da oliva, num produto de um valor menor. Então você consegue ter uma amplitude maior dessa categoria.
1: Continuando aqui nessa nossa conversa sobre o consumo de azeite, óleo de oliva, existe muita desinformação ainda nesse mercado por parte do consumidor? Existem mitos que precisam ser combatidos?
0: Sim. Olha, só para você ter uma ideia, quando a gente fala do consumo na Europa ser 6 vezes maior do que no Brasil, é porque a gente consome como um produto substituto do óleo, né? Então você usa na refoga, você usa na culinária de uma forma geral. E o Brasil, acho que você vai lembrar um pouco disso, tem o mito do aquecimento, né? Ah, então se eu aquecer o azeite, eu viro óleo, que é um grande mito. Então a Galo está trabalhando bastante nessa educação do consumidor, né? Em mostrar, e a gente comprou até dados de pesquisas bem importantes, de institutos bem importantes, para falar sobre isso, além da voz da Galo, né? Para falar sobre o aquecimento do azeite, não muda a gordura, ela continua sendo monoinsaturada e continua sendo a melhor gordura dentro dos óleos vegetais mesmo aquecido. Então, acho um pouco dessa desinformação é também uma grande oportunidade para a gente estar conversando com o consumidor.
1: Vocês fizeram pesquisas de mercado? Foram ouvir o consumidor de que maneira?
0: A gente fez pesquisas com institutos que falam sobre nutrição, nesse momento, para explicar e para dar o aval sobre o aquecimento, porque foi um mito muito construído no passado, né? Isso ficou muito forte em cada consumidor achar que o azeite não podia ser aquecido.
1: Cristiane, nós estamos falando muito aí sobre as ações que vocês estão tomando, olhando para o público externo. Agora, quando você tem uma mudança de marca, ou pelo menos um fortalecimento de marca, um reposicionamento, dependendo da situação, é importante a cultura interna também da marca, no fortalecimento dessa marca. Como fazer que o colaborador acredite primeiro na marca antes de convencer o consumidor?
0: Olha, a Galo está há 100 anos fazendo um azeite equilibrado e constante e com qualidade indiscutível. Acho que o maior prazer de trabalhar na Galo é que quando você fala que você está trabalhando com essa marca, é uma receptividade e sempre em todo, né, na nossa família, no varejo, quando você se apresenta, é de uma alegria estar trabalhando com uma marca que tem uma força e uma qualidade tão concentrada. Então, eu acho que assim, hoje o colaborador colaborador da Galo não tem dúvida sobre isso, assim, que se a gente está lançando alguma coisa, ele tem muito respaldo técnico, de qualidade, e assim a gente

0: se estruturando ao longo do tempo.
1: Cristiane Souza, me permita falar um pouco mais sobre o seu papel como líder nesse grupo. O que que tem sido desafio para você trabalhando nesse momento de ampliação, de fortalecimento da marca, se a gente pode dizer assim, trazendo a Casagallo?
0: A gente tem claramente uma grande responsabilidade de fazer isso dar certo, né? Porque a gente está nascendo com essas marcas no Brasil. Então, acho que o meu grande

0: marcas, mas ela está muito pautada na conversa sobre a culinária. A culinária é a grande oportunidade de crescimento dessa categoria e é como a gente tem dentro de casa olhado em todas as inovações, como a gente realmente endereça essa questão de colocar o azeite na culinária e no dia a dia, que é a gordura mais saudável, acho que as pessoas já sabem. A gente tem muito sobre a queda desse mito do aquecimento, que é um papel nosso explicar, né? Em algum momento essa confusão foi criada e a gente precisa explicar isso. Então, meu papel com eles é a gente estar realmente ajudando a consumidora a entender e fazer melhor uso, e aí ajudar também através do portfólio e através das embalagens a ela ter a melhor experiência também com essa categoria.
1: Tá, e os seus desafios internos, comandando equipes de trabalho.
0: A minha equipe é ótima, meu Deus. Assim, graças a
1: Eu não
0: Deus a
1: tenho
0: gente
1: dúvida
0: tem.
1: disso.
0: Não, você tem assim uma equipe enxuta. Nossa equipe tem menos de 80 pessoas no Brasil. É uma equipe enxuta, uma equipe equilibrada entre experiência e pessoas que estão novas no time. A gente tem claramente um desafio de fazer com que todo mundo compreenda da área do vizinho, né? Vamos dizer assim, que a grama do vizinho não é mais verde que a sua, porque tem muito sobre as empresas olharem sempre diferente esse setor, mas é um equilíbrio entre a gente estar numa empresa tradicional, de muita responsabilidade, ao mesmo tempo se desafiando internamente para modelos de negócio, sistemas e tudo que uma empresa jovem de 10 anos, vamos dizer assim, tem de desafio. Então, a gente está nessa jornada, uma jornada onde a marca é muito forte, a gente tem muita satisfação de estar trabalhando numa marca dessa, mas internamente a gente é uma empresa jovem. Como uma empresa jovem, tem trabalho todo dia, toda hora a gente está mudando algum sistema, falando com fornecedores e tratando informações. A gente tem cada vez mais o olhar minucioso sobre informações e tentar trabalhar em cada região, segmento de forma diferente.
1: Cristiane Souza, quero agradecer a sua gentileza de trazer parte da sua experiência e do conhecimento desse mercado aqui para o mundo corporativo. Muito obrigado e até uma nova oportunidade.
0: Eu que agradeço, obrigada.
2: 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Até o próximo capítulo do Mundo Corporativo.
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1: Informações com Laís Vieira aqui no Noticiário do Rio. Oi, Laís.
2: Oi, Bianca. Olha, a Delegacia de Homicídios da capital está investigando o ataque a tiros que deixou um homem morto e duas pessoas feridas no final da tarde de ontem na rua Estácio de Sá, no bairro do Estácio, região central aqui do Rio. Segundo a Polícia Militar, equipes do Batalhão de São Cristóvão foram acionados para verificar essa ocorrência, que era uma ocorrência de disparos de arma de fogo. E ao chegarem ao local, encontraram a vítima já sem vida. A área foi isolada para a realização da perícia e as outras duas pessoas que ficaram feridas foram socorridas

0: para unidades de saúde da região. Uma foi encaminhada para o Hospital Municipal Souza Aguiar e a outra foi levada para o Hospital Casa de Portugal, no Rio Comprido, após ser atingida na mão e no pé. Os agentes da DH realizam diligências para identificar os autores do crime e esclarecer a motivação, Bianca.
1: Obrigada, Laís. Informações do trânsito, tem um acidente agora no elevado Paulo de Fronten, sentido centro. Uma faixa ocupada na altura da saída do túnel Rebouças por conta desse acidente envolvendo carro e moto. Bombeiros no local, o trânsito é intenso, mas não chega a travar, não. Agora, deixa eu falar aqui sobre serviços de limpeza, pintura e revitalização que vão começar nos túneis da cidade. O Centro de Operações está informando que 11 túneis vão passar por essa manutenção. Intervenções que são da Secretaria Municipal de Conservação e Serviços Públicos e fazem parte de um programa de recuperação da infraestrutura dos túneis. Os primeiros trabalhos vão ocorrer nos túneis Rebouças, Zuzu Ângelo e o túnel Velho, na Zona Sul. A previsão é de que essa etapa seja concluída em até 3 meses. Para reduzir impactos no trânsito, as equipes vão atuar mais no período noturno, sempre de domingo a quinta-feira, com interdições programadas pela Sete Rio entre 11 da noite e 5 da manhã. Além desses túneis que eu citei, depois também vão receber serviços os túneis Acústico Rafael Mascarenhas, de São Conrado, do Juá, o túnel de São Conrado, novo túnel de São Conrado, o novo túnel do Juá, o Major Vaz, na Zona Sul, Noel Rosa, na Zona Norte, e o Mergulhão Billy Blanco, na Zona Oeste. A gente segue acompanhando esses serviços, né? O total de investimentos está estimado em 11 milhões de reais. Continue aqui acompanhando o Jornal da CBN e as informações do Rio ao longo da nossa programação.

Sábado, 13 de junho de 2000, o Guerreiro comandava a facção Trem de Aragua, que tinha sido declarada organização terrorista pelo governo americano. O anúncio da operação foi feito pelo presidente Donald Trump e confirmado pelo governo venezuelano. Os Estados Unidos ofereciam uma recompensa de 5 milhões de dólares por Ninho Guerreiro. O governo federal anunciou a linha de crédito Move Brasil para entregadores de aplicativos comprarem motos. O programa oferece financiamento com garantia pública, prazo de até 48 meses e carência de 2 anos. Para acessar o crédito, o trabalhador deve atuar em plataformas há pelo menos 6 meses. A medida visa beneficiar até 1 milhão de profissionais. O ministro da Defesa de Israel, Israel Katz, afirmou que o país não vai se retirar dos territórios ocupados no Líbano, na Síria e em Gaza. A declaração ocorre diante de um possível acordo entre Estados Unidos e Irã. Katz defendeu a firmeza da doutrina de segurança israelense e o interesse comum com os americanos de impedir que o Irã obtenha armas nucleares. O ministro das Relações Exteriores do Irã declarou que um acordo de paz com os Estados Unidos nunca esteve tão próximo. O primeiro-ministro do Paquistão, país que atua como mediador, confirmou que as partes chegaram a um texto final consensual. O presidente Donald Trump disse na quinta-feira que o acordo poderia ser assinado neste fim de semana na Europa. No horário de Brasília, 8h33.

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0: festa junina misturada com seleção. Você já sabe, hoje tem estreia do Brasil na Copa do Mundo. Mas também, 13 de junho, dia de Santo Antônio. Será que Santo Antônio vai dar uma forcinha pra seleção brasileira? É, a seleção não vai casar com ninguém. Mas, quem sabe, não casa com a taça, com o Hexa? Hã? Hã? É, vamos misturar tudo, porque, claro, vai ter seleção, mas também vai ter muito arraial por aí. E, ó, hoje a gente traz aqui no Jornal da CBN o quarto episódio da série de reportagens produzida pelas rádios CBN Recife e CBN Caruaru sobre o São João de Pernambuco. Neste episódio, o repórter Antônio Marcos fala sobre os bacamarteiros, uma expressão cultural que lembra o cangaço e a vida sertaneja. A cada período junino, os batalhões se renovam e rompem barreiras, mostrando a força da tradição.
1: Quem passa pelas festas de São João no Nordeste, especialmente em Pernambuco, já sabe. O festejo não está completo sem um estrondo que faz a terra tremer. Mas engana-se quem pensa que o barulho dos bacamarteiros é apenas barulho. É história, é herança e é a pulsação viva da cultura brasileira.
2: Chegou São João, é tempo do baque, bacamar que o bacamarteiro tem.
1: Vestidos com seus trajes de brincaqui, lenços coloridos e chapéus de couro que remete ao cangaço e à vida sertaneja, os batalhões de bacamarteiros carregam nas mãos uma tradição secular. O bacamarte, essa arma antiga do cano longo, hoje não dispara chumbo, apenas pólvora seca. O objetivo agora é outro: celebrar a fartura da colheita, homenagear os santos juninos, São João, São Pedro e Santo Antônio, e manter viva a memória de um povo. Para o historiador José Urbano, a importância dos bacamarteiros vai muito além do espetáculo visual e sonoro. Eles são guardiões de uma identidade.
3: Os batalhões de bacamarteiros, eles são registrados na história do Brasil durante o conflito do nosso país contra o Paraguai. Finalizada a guerra, vários deles vieram aqui para o Nordeste e tiveram a iniciativa de ser inseridos no folclore regional. Por isso que nós temos nas apresentações dos batalhões nos dias atuais uma coreografia específica e também a musicalidade que não poderia ser outra que não fosse justamente o nosso forró.
1: O São João de Caruaru, na Agreste de Pernambuco, conhecido como o maior e melhor do mundo, tem nos bacamarteiros uma de suas expressões mais autênticas e tradicionais. Eles não são apenas uma atração visual. Eles ditam o ritmo da tradição e representam a própria essência da cultura. Para o presidente da Associação dos Bacamarteiros de Caruaru e região, Janduir Santos, quando o bacamarte estala no terreiro, ele ecoa o orgulho de ser nordestino.
4: Podemos dizer que há uma relação histórica entre a festa junina e os grupos de bacamarteiros. Carrega uma emoção significativa ao integrar a programação de São João. Isso contribui para a promoção da cultura do bacamarte e para a criação de memórias afetivas marcantes.
1: Os bacamarteiros são considerados patrimônio cultural imaterial de Pernambuco e a sua presença no São João da cidade é o elo que garante que a festa não se tenha apenas um festival de música, mantendo assim a chama da cultura popular acesa. No dia 24 de junho, dia de São João, a capital do forró se transforma no palco do maior espetáculo da nossa tradição, o 96º Encontro de Bacamarteiros. Centenas de brincantes, vindos de vários batalhões do Agreste, vão colorir e estremecer as ruas da cidade. Mas o São João de Caruaru também é palco de evolução e resistência. Uma das belezas desse encontro é ver uma tradição historicamente masculina, Ângela Maria de Oliveira, ou simplesmente Dona Ângela, superou as barreiras e tornou-se a primeira mulher bacamarteira da cidade. Há 4 anos, Dona Ângela comanda o 27º Batalhão de Serra dos Cavalos de Caruaru, que antes era comandado por familiares. Apesar de romper as barreiras de entrar no batalhão, formado único e exclusivamente por homens, ela conta sobre os desafios que enfrentou.
5: Olha, as dificuldades que eu tive foi no início, viu? No quebrar tabu, porque era brincadeira de homem, né? O preconceito das próprias mulheres, né? Não era lugar de mulher. Agora, hoje não, desde que eu assumi como chefe, né? Eu sou bem muito querida pelos meus bacamarteiros. Também tenho bacamarteira, né?
6: Acorda, povo, com o tiro do bacamarte, o nosso tiro traz. faz a anunciação.
1: Enquanto houver um batalhão marchando e o chão do Agreste tremer, a certeza é uma só. A tradição dos bacamarteiros segue viva, pulsante e, acima de tudo, se renovando para o futuro. Com a colaboração de Lucas Arruda e a sonorização de Lucas Barbosa, de

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5: Litoral do Rio, estamos. E o aumento desses avistamentos, junto com a crescente procura pelos passeios de observação, está movimentando as águas fluminenses, né? Esses dois fatores movimentam as águas fluminenses. E aí, por isso, o Visit Rio está lançando um guia, olha só, de boas práticas para a temporada de migração das baleias. É uma iniciativa que busca orientar turistas e operadores de embarcações sobre formas de acompanhar o fenômeno, que é anual e que pode se estender até agosto, só que sem causar impactos aos animais. Aqui na cidade do Rio, por exemplo, um dos principais pontos tem sido as proximidades das Ilhas Cagarras, berço de tantas outras vidas marinhas. Essa cartilha, ela reúne recomendações de segurança marítima e de preservação ambiental, baseadas em normas do IBAMA e protocolos do Instituto Baleia Jubarte. O material está disponível numa versão digital no site do Visit Rio, e pretende ajudar a organizar uma atividade que vem ganhando popularidade, impulsionada principalmente pelo Instagram, né, pelas redes sociais, com muitos vídeos e muitas fotos desse momento mágico. Além da preocupação com a conservação das jubartes, guias especializados explicam que a próxima que tiver oportunidade de ter acesso a essa cartilha do Visit Rio no site Visit Rio, né? E acompanhar mais sobre o avistamento de baleias jubarte aqui no litoral do Rio. Vamos falar bastante sobre Copa do Mundo, estreia do Brasil no CBN Rio de hoje, dentro do Toque de Letra, hein? A partir das 11h30 da manhã, é um dos assuntos importantes do programa e eu te espero até lá.
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7: 8 horas 45 minutos, ó, enquanto a seleção busca o hexa em campo, milhões de brasileiros entram em ação com suas próprias superstições. Ó, camisa da sorte. Tem gente que tem um lugar cativo no sofá, não pode mudar, não pode sentar em outro lugar. Tem promessa, tem vela acesa, tem terço rezado, tem ritual. Tudo isso vira parte do jogo, viu? Mas por que tanta gente insiste nessas crendices, mesmo sabendo que quem define a partida são os jogadores em campo? Segundo especialistas, a explicação passa pela sensação de pertencimento, pela emoção do momento e até pela ansiedade com o resultado.
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9: Em tempos de Copa do Mundo, a torcida brasileira faz de tudo para ver a seleção canarinho vencer. E aí valem as superstições, rituais e bolões que ajudam no espírito pela busca do tão sonhado hexa. Tem gente que não lava a camisa da sorte durante todo o Mundial. Tem quem ocupe sempre o mesmo lugar no sofá. Torcedor que só assiste ao jogo com determinado grupo.

0: grupo de amigos. E existem aqueles que fazem promessas, evitam mudar a rotina e transformam qualquer coincidência em sinal de que a seleção vai vencer a partida ou até mesmo levar o título. Um roteiro que mistura rituais, mandingas e aquela sensação de que, de alguma forma, é possível ajudar os jogadores fora de campo. O curioso é que, mesmo sabendo que nenhuma dessas ações interessantes fazem parte da rotina dela o ano inteiro, acompanhando o time nos campeonatos nacionais, ela já chega treinada para a Copa do Mundo.
1: Eu, por exemplo, não vejo jogo de braço cruzado, não vejo jogo de perna cruzada, nada. Eu sinto que isso vai dar azar pro meu time. E pode ter certeza que eu também não vou ver jogo da seleção nenhum de perna cruzada. E outra coisa também que eu costumo fazer muito em dia de jogo, antigamente era bem consciente, mas eu costumo combinar roupa íntima com a cor do clube. E eu vou fazer a mesma coisa também pra Copa do Mundo esse ano. E também, das minhas partes favoritas, é poder combinar a maquiagem com momentos.
0: E não é só a Sara. O designer João Vitor Duarte transformou a própria casa em uma espécie de templo da sorte. Tudo começou na Copa de 2018, quando o mesmo grupo de amigos se reuniu para assistir aos Jogos do Brasil. No dia em que mudaram a rotina, a seleção perdeu para a Bélgica.
2: Em 2026, então, a gente vai assistir de novo os jogos na minha casa. Foram duas Copas já que a gente testou isso. Uma a gente tem certeza que foi a mudança de lugar, não tem nada a ver com a geração de ouro da Bélgica. A segunda talvez foi um motivo de pura sorte do futebol, o momento da Croácia. A gente não pode colocar no ambiente, então a gente vai seguir na superstição. E testar mais uma vez, até porque eu já mudei de casa, não é o mesmo apartamento. E esse ano vai dar certo, estamos confiantes nisso.
0: Já o publicitário Isaac Daza tem certeza que a vitória da seleção está ligada à cor da camisa que ele usa.
3: É tudo por meio método científico. Eu já reparei que usando certas camisas, quando eu vi o Brasil jogar, ele não ganhava. Por exemplo, na verdade, eu não uso camisa amarela. Basicamente, em jogo importante, porque eu sei que camisa amarela é mais chance da gente perder. Eu só vejo com a mesma camiseta azul do Brasil que eu tenho. Eu evito o máximo possível.
0: E a ciência tem uma explicação para isso. Segundo o professor de psicologia da Universidade Católica, tem situações que estão completamente fora do nosso controle.
4: Quando o resultado normalmente independe da gente, que é no caso do jogo, primeiro que a gente não tá jogando, o cérebro ele tende a buscar ali padrões e até mesmo algum sinal de previsibilidade. Quando a gente usa a mesma camisa, tem pessoas que sentam no mesmo lugar ou criam rituais, é muito comum também, cria uma sensação subjetiva de tentar ou de ter ordem diante de algo que é imprevisível. Não é falta de racionalidade, não é nada do tipo. É uma resposta que é extremamente humana e inclusive auxilia frente até comportamentos ansiogênicos, até em relação à nossa ansiedade ou o desejo de algum pertencimento coletivo.
0: Mesmo todo mundo sabendo que quem decide o jogo são os jogadores, não custa nada dar uma força, seja com a torcida ou com as superstições. De Brasília, Igor Cardim.
5: O pessoal por aqui já está pedindo até para Santo Antônio, que hoje é dia de Santo Antônio, já estão fazendo promessa aí para o Brasil casar com a taça. Será que sai? Vamos ver. Tem mensagem chegando aqui no 11 99911 9981. Bom dia. Acredite sempre nos brasileiros. 3-1, mesmo placar de 70. Tamo juntos. Pimba na gorduchinha, diz o Ivamar. Obrigada pela sua participação, Ivamar. Tem mensagem de áudio chegando também.
6: Bom dia, Marcela. Bom dia. Cláudio Moura de Pernambuco, torcendo pela nossa seleção. O placar hoje é 2-0, rumo ao Hexa. Aproveitar também para parabenizar todas as âncoras da CBN. Oh. Em especial a você.
5: Ô, louco, obrigada, Cláudio. Bacana.
6: E também parabenizar todo o grupo de esportes da CBN, em especial as Carolices e os comentaristas Dudes e Rafael.
5: Dudes. Um abraço. Muito bom. Gabriel Dudziak, Rafael Prats, nossos comentaristas, o Oscar Ulisses e toda a nossa equipe de esportes aqui da CBN. Valeu, Carlos. Ou melhor, Cláudio. Obrigada pela sua participação. Tem mais gente participando também com

0: Bom dia, Rádio CBN.
1: Bom dia.
0: Aqui é o Denzel Washington do Diadema.
1: Ô, louco.
0: O placar hoje é 3-0 pro Brasil. Vai ser o hat-trick de Edric. Avante Palestra. Um abraço.
1: Ah, palmeirense, o nosso Denzel Washington de Diadema. Cravou 3-0 o Brasil, hein? Caraca. Daqui a pouquinho eu trago mais áudios e mais participação de ouvintes. A gente vai para um rápido intervalo, notícias da sociedade e região, informes publicitários. Mas a gente volta já, não sai daí.

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4: A Sete Rio implanta amanhã uma operação de trânsito para a corrida Desafio Petrobras, em Copacabana e em Ipanema. Para o evento esportivo, haverá bloqueios em ruas importantes, vias da Orla, né, e também na Francisco Otaviano, além de restrições de estacionamento na região. O regime de pista reversível da Avenida Atlântica, junto aos prédios, será implantado normalmente às 7 horas da manhã. E aí vai ter agente de trânsito da Sete Rio, da Guarda Municipal. O pessoal do Centro de Operações vai estar atento, monitorando as condições pelas câmeras e, se necessário, fazendo ajustes na programação dos sinais de trânsito para manter a fluidez na região. Os motoristas devem ficar atentos à sinalização e às orientações dos agentes.
5: Oi, Arthur de Melo da Silva, de 11 anos, morto após ser envenenado com chumbinho, será sepultado no cemitério da Vila Rosali, em São João de Meriti, na tarde de hoje. O velório está previsto para começar 1h e o sepultamento às 4h30. O laudo toxicológico confirmou que Arthur ingeriu chumbinho, substância que é vendida ilegalmente. Ele morreu na noite de quinta-feira, após permanecer internado por mais de uma semana.

0: conta dessa batida envolvendo um carro e uma moto. Foi na altura da saída do túnel Rebouças, no sentido centro. Redobre a atenção.
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4: É hoje, hein? Daqui a tá pouquinho. Na hora, grande 7 emoção. Da noite. Não tão daqui a pouquinho, mas já chega. A cobertura da CBN começa cedo para você se preparar nessa expectativa. Eu gostei do que o Rubinho de Mauá disse. Bom dia, Marcelo. Uma curiosidade. Brasil perdeu em 2014 para a Alemanha. Em 2018, foi para a Bélgica. Em 22, para a Croácia. Ou seja, A, B, C. Alemanha, Bélgica, Croácia. Esse ano, perderia para uma seleção com a letra D. E esse ano não tem. Ali, pelo menos por enquanto, o Brasil pegando nenhuma seleção com letra D. Ou seja, nas contas dele, a gente vai ganhar, Brasil é hexa. Acabou. Adorei, Rubinho. Achei ótima a sua análise. Viu? Muito boa. O Sérgio Sumi disse que superstição ele não tem, mas que ele queria mesmo é poder montar uma seleção com o melhor de 58, 70, 82 e 2002. Aí sim, o Brasil seria imbatível. Tem razão, Sérgio. Tem mensagem chegando também de áudio.
5: Olha, Marcela, o presidente Lula...
6: Bom dia.
4: Não, era, acho que o áudio do ouvinte, ele estava ouvindo a nossa participação com o rádio no talo. Vamos ouvir.
6: É uma notícia, né, querido?
5: Olha, Marcela, o presidente Lula...
6: Bom dia, Marcela. Quem está falando aqui é o Hélio de Brasília, tudo bem? Eu sinto muito lhe dar essa notícia, essa má notícia, né, querida? Mas eu, com esse time, com essa escalação, com essa seleção de jogadores da seleção brasileira, eu acho que a gente não passa nem da segunda fase.
4: Putz!
6: Vamos nos decepcionar esse ano.
4: Não.
6: Abraço, fica com Deus, um bom dia.
4: Bom dia, fica com Deus também. Não podemos perder a esperança, meu amigo. Tem mais gente mandando palpite, hein, Pascoal?
7: Bom dia, Marcela.
4: Bom dia.
7: Estou aqui ouvindo os comentários de vocês e não estou muito otimista, não. Mas futebol é o único esporte coletivo onde nem sempre o melhor ganha. E eu aposto todas as fichas no Lancelotti. Se o Brasil tiver que ser campeão, vai ser depositado tudo na conta dele. Apesar que ele, como o Hélio acabou de dizer, ele ganhou tudo, mas nunca disputou uma Copa do Mundo, um campeonato de tiro curto. Mas é nele que eu acredito.
4: É isso porque aí. Vamos acreditar no Ancelotti. Tem mais mensagem curtinha, vamos ouvir.
8: Bom dia, amigos da CBN.
4: Bom dia.
8: Eric, aqui de Recife, mandando a força, a vibração do nosso casado, nosso querido esporte, hoje para ajudar a seleção. O placar é 2-0.
4: Boa, 2-0 tá bom, cara. Achei que você tá sendo muito otimista. Tem mais.
9: Escrever para as 200 vagas gratuitas.
10: Vou te falar a verdade, se o Brasil ganhar de 1-0, é muito, viu? Porque com essa aceleração que tá aí, não convence ninguém.
4: Ixi, mas vamos torcer para ganhar de 0.5 que seja. Ganhando é o que importa, tem que passar o rolo compressor. É isso, os ouvintes participando, mandando mensagem. É claro que a gente tá falando de Copa do Mundo. Mas olhos e ouvidos aqui também para o noticiário internacional, não só com relação à Copa do Mundo. Isso porque o Paquistão está agora se preparando para uma assinatura esperada dentro das próximas 24 horas, seguida por negociações de nível técnico na próxima semana com relação a um acordo de paz entre Estados Unidos e Irã. Pelo menos é o que disse o primeiro-ministro paquistanês Shehbaz Sharif na manhã deste sábado. Disse que os dois países, Estados Unidos e Irã, concordaram com os termos para um acordo de paz que encerraria o conflito de meses no Oriente Médio. Então agora há os preparativos para essa assinatura eletrônica que deve ocorrer nas próximas 24 horas e as negociações de nível técnico ocorrerão nesta próxima semana. A perspectiva para o fim da guerra ganhou força depois do presidente dos Estados Unidos, Donald Trump,

anunciar na quinta que os negociadores chegaram a um consenso. O Irã primeiro afirmou que nada estava fechado, ainda mais mudou de tom. Horas depois, o chanceler iraniano disse que um acordo de paz nunca esteve tão próximo. Então, a informação de momento é essa. O primeiro-ministro paquistanês afirmou na manhã deste sábado que Estados Unidos e Irã concordaram com o

0: Encerra o Jornal da CBN de hoje, que teve a produção da Yasmin Caetano e do Carlos Greco e os trabalhos técnicos do Pascoal Júnior. Um excelente sábado de Copa do Mundo para você, aqui no Brasil, em todo o mundo. Seguimos juntos aqui na programação da CBN com cobertura total.
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0: Sábado 13 de junho de 2026, o ministro da segunda proposta de delação premiada do empresário por falta de novas provas. Orcar é suspeito de comandar um esquema de fraudes financeiras de 50 bilhões de reais no Banco Master. O Banco Central comunicou vazamento de dados de 828 chaves PIX no sistema da Polícia Civil do Maranhão. O incidente ocorreu entre os dias 23 e 30 de abril deste ano. Ficaram expostas informações como nomes de usuários, CPF, instituição de relacionamento, agência, conta e data de criação da chave. O caso está sob investigação. O primeiro-ministro paquistanês Shehbaz Sharif disse neste sábado que os Estados Unidos e o Irã, próximas 24 horas, seguida por negociações de nível técnico na próxima semana. A perspectiva para o fim da guerra ganhou força após o presidente Donald Trump ter anunciado na quinta que os negociadores chegaram a um consenso. O Irã primeiro afirmou que nada estava fechado, mas mudou de tom horas depois. O chanceler iraniano disse que um acordo de paz nunca esteve.
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1: Olá, seja bem-vindo a mais uma edição do Mundo Meia Hora. Hoje, um Mundo Meia Hora especial Copa do Mundo com agentes da Guga Chakra, diretamente de Nova York. Guga, bem-vindo mais uma vez.
2: Oi, Fernando. Oi, Ariel. Oi, ouvintes.
1: Ariel Palacios com a gente, falando da Argentina, de Buenos Aires. Ariel, bem-vindo.
3: Como está, Fernando, Gustavo, ouvintes, tudo bem?
1: Tudo bem. Bom, a gente vai começar, então, falando desse clima da NBA rolando, inclusive o jogo 5 das finais do New York Knicks e o San Antonio Spurs. Está marcado para esse sábado também, dia 13 de junho, um pouco depois do horário do jogo do Brasil. Como é que é isso aí em Nova York, Guga?
2: Olha, Fernando, é impressionante o que está acontecendo aqui em Nova York com o Knicks. Na final é provavelmente grandes chances de ser campeão. Vamos só explicar o contexto, porque muitos ouvintes não acompanham necessariamente a NBA, né? O time de Nova York, o principal time, é o New York Knicks, que é uma equipe que não é campeã há mais de 5 décadas. Isso é, assim, desde 73, e não chega a uma final desde o final dos anos 90. 27 anos que eles não chegam a uma final da NBA. E eles chegaram agora contra o San Antonio Spurs. Para ganhar, para ser o campeão na final, você precisa ganhar 4 jogos numa melhor de 7. Nos 2 primeiros jogos, o Knicks ganhou do Spurs em San Antonio. Aí que os 2 primeiros jogos foram lá, o terceiro e o quarto.

0: quarto seria o Aqui-Nova York. No terceiro, o San Antonio ganhou. No quarto jogo, o Spurs abriu 30 pontos sobre o New York Knicks. E ali, no final do segundo quarto, começo do terceiro. E o Knicks conseguiu e conseguiu tirar a diferença, e faltando um segundo, literalmente um segundo, o Knicks acabou virando e ganhando o jogo. E foi um negócio assim, uma explosão de felicidade. Ainda não são campeões, mas da forma que foi essa vitória, foi uma enorme celebração, 3 vitórias a 1. O preço dos ingressos, a gente fala que os preços dos ingressos da Copa estão caros. Para o jogo do Knicks, alguns lugares estão sendo vendidos a 200 mil dólares. Insisto, 200 mil dólares, 1 milhão de reais para ver um jogo de basquete. Assim, os melhores lugares, a beira do. Agora, mesmo os lá em cima estão ao redor de 10 mil
1: É um
0: dólares.
1: jogo para elite, né? É
0: É que
1: só.
0: agora, Nova York, claro, tem clima de Copa, mas assim, a cidade está completamente focada no Knicks. Porque no futebol americano existe uma divisão: 2 terços da cidade torce para o Giants, 1 terço para o Jets. No beisebol, 2 terços para o Yankees, 1 terço para o Mets. E o Yankees e o Giants são times que costumam ganhar títulos. Eles não ganham agora o Giants há 10 anos e o Yankees há 15, mas são times que têm muitos títulos. O Knicks não. O Knicks é um time que não ganha títulos. E não tem um grande rival na cidade. Tem um outro time, que é o Brooklyn Nets, mas a proporção é 9 para 1. O azul e laranja, que são as cores de Nova York, as cores do Knicks, também. O jogo do Brasil é 6 da tarde, horário daqui, no sábado, né? Esse sábado. E o jogo do Knicks começa às 8h30 do sábado também, horário aqui de Nova York. Já vai ter terminado o jogo do Brasil, mas logo na sequência tem o jogo do New York Knicks.
1: Agora, Ariel Palácio, vou te fazer uma pergunta difícil, difícil de descrever. O clima na Argentina, em Buenos Aires, qual é?
2: O clima é morno
1: Você tá
2: em
1: brincando?
2: Buenos Aires. Sim, mas tem sido essa tônica. Em 86 foi a penúltima Copa que a Argentina conquistou. A partir dali passaram anos e anos e anos com a Argentina perdendo, perdendo, perdendo. Ganhou da última vez em 2022. Nesse momento já o desânimo predominava, e eu sempre costumava fazer a seguinte ação durante as Copas, quando havia jogos da Argentina, e mesmo fora dos jogos da Argentina. Todas as Copas, eu cheguei aqui em 95, então todas as Copas, de 98, 98 para frente, sempre circulava pela rua, e sempre via um grande movimento de pessoas. Carros, pessoas passando com cachorrinho, quitanda aberta e coisa e vai, não é? E há um dado muito interessante que dá para medir bem quantas pessoas não estão prestando atenção, dando a mínima para uma Copa, que é o volume de pessoas que está circulando em carros. Até pode alegar, bom, a pessoa está ouvindo no rádio, não é? Mas não é que é puro táxi ou puro. Tem pessoas que estão circulando na rua, não estão vendo o jogo e, portanto, são pessoas que com certeza não têm interesse. E é 1/3 do trânsito de Buenos Aires nos horários que continua igual. E essa tem sido a média, foi a média até 2022. Aí depois a Argentina ganhou. Então a minha grande curiosidade é agora, quando ocorrerem jogos da Argentina, depois dessa vitória, depois dessa seca enorme sem ganhar Copas, como é que eles vão se comportar? A outra coisa é que a decoração que a gente vê nas lojas, nos bares, nos restaurantes, começou a ser colocada faz uma semana.
1: É, um pouquinho.
2: Antes disso não havia nada. E mesmo que existe, algumas vezes até é divertido, mas é bastante modesto.
1: Muito bem. Guga, tem uma questão que é a Copa do Calor. Nós já vimos isso em 94. E, de novo, isso é um problema. Você tá sentindo isso na pele aí, né? Conta pra gente.
0: Nesse momento está uma sensação térmica de 38, 39 graus
1: Nossa.
0: aqui em Nova York, a temperatura está 35. Ontem, 9h30 da noite, a sensação térmica era de 35 graus,
1: Nossa.
0: extremamente abafado, úmido. Agora vai ter até uma tempestade daqui a pouco. O calor será algo. Isso é Nova York, tem cidades mais quentes que Nova York, que são sede da Copa. Dallas é um exemplo, de uma cidade mais quente.

0: diferente do que Nova York. E eu me recordo um George Clooney do ano passado, em determinados momentos, pelo risco de tempestade, eles até paravam os jogos. O jogo do Brasil amanhã, amanhã nesse sábado, vai ter muito calor também, sensação térmica extremamente elevada. É muito difícil jogar no verão nos Estados Unidos. Que as pessoas, de fato, quando os Estados Unidos comparando com o Brasil, é o seguinte: Nova York com São Paulo. O inverno de Nova York é muito mais frio do que o de São Paulo. Em São Paulo, os dias mais frios, com ali 8, 10 graus, aqui o dia mais frio é menos 20. Porém, o verão de Nova York é mais quente do que o verão de São Paulo. Isso pode até surpreender muita gente, mas é mais quente. E então, até para um brasileiro que é acostumado ali, em relação ao Rio, é mais ou menos como o Rio, Nova York. Só que o Rio de Janeiro, Nova York tem praia também, só que o Rio de Janeiro é mais voltado para a praia do que Nova York. Mas é muito difícil aguentar o calor daqui da cidade de Nova York no verão. Tanto que quem pode vai embora em agosto, né? Julho, agosto vai embora, porque não tem condição nenhuma de aguentar, de ficar na cidade. É algo sofrido aqui mesmo aguentar agosto. E que Buenos Aires também é assim, né, Ariel? Um calor muito extremo quando
1: Exato,
0: chega o verão.
1: infernal.
0: Pior do que São Paulo, né? Pior do que São Paulo, né? É, Nova York é igual.
1: Quais são todas as cidades onde ocorreram jogos em solo dos Estados Unidos? Porque, pelo que eu lembro, boa parte dessas cidades são na área quente, tipo Houston, não é,
0: É,
1: Dallas,
0: Kansas City,
1: Atlanta,
0: Dallas,
1: Miami.
0: Houston, Atlanta, Miami, são todas cidades em áreas muito quentes aqui nos Estados Unidos. Los Angeles já é mais agradável, né? Los Angeles tem um clima muito bom, um inverno ameno, um verão que não é tão extremo. São Francisco, mesma coisa, Seattle, que vai ter Copa ali, o clima já é bem
1: Sim,
0: mais
1: claro.
0: tranquilo. O México, a cidade do México, pela altitude, acaba não sendo tão quente, porque daí o efeito altitude acaba sendo maior do que o efeito da latitude, né? No caso da cidade do México, Vancouver e Toronto. Toronto pode ter dia até bastante quente, né? Não é que escapa tanto. Vancouver já é bem mais ameno.
2: Agora, Ariel, por falar em México, a seleção mexicana acabou com aquela maldição dos jogos inaugurais. Venceu, hein? Venceu a África do Sul por 2-0. Que maldição era essa?
1: É porque a seleção mexicana teve a honra histórica de se confrontar com a França, as duas seleções tiveram essa honra, do primeiro jogo da primeira Copa, quer dizer, a abertura da Copa de 1930 em Montevideo, no Uruguai, foi entre essas duas seleções. Mas só que naquela ocasião o México perdeu para a França. Aí depois. 20 anos depois, o México de novo estava numa Copa do Mundo, abrindo a Copa, nesse caso 50, a Copa no Brasil, jogou contra o Brasil, perdeu de novo em 54.

0: contra a África do Sul, na abertura da Copa da África do Sul, enfim, de 6 jogos nos quais o México participou das aberturas, e não é tão fácil isso acontecer, 4 eles perderam, 2 empataram, nunca haviam vencido. Então havia um certo temor que essa maldição continuasse ontem, na inauguração da Copa, ainda mais no estádio Azteca, em pleno solo mexicano, nesse estádio histórico. Só que aí foi diferente, e os mexicanos derrotaram a África do Sul, a seleção da África do Sul, por 2-0, e assim eles festejaram o fim da maldição, das aberturas. Não houve muito entusiasmo com a festa de abertura.
1: Não.
0: Os mexicanos são muito festivos, acharam, os críticos acharam que foi uma abertura breve, foi despersonalizada, pouco mexicana, muito pausterizada, disseram que tinha um jeitão muito Super Bowl, né? Pouco ritmo mexicano, muito ritmo latino, latino botemos aspas, latinos elaborados em Miami, né? Então não agradou muito, não.
1: Muito bem, uma pausa aqui no Mundo Maior. Daqui a pouco a gente volta falando mais sobre Copa do Mundo. Até já.
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6: h 17, intervalo do Mundo em meia hora, e você acompanha a notícia do Rio. E eu quero te contar sobre festa junina. O Arraiá do Alemão 2026 acontece nesse sábado e nesse domingo na Praça de Inhaúma, na Zona Norte. É a 9ª edição da festa, que nasceu no Complexo do Alemão e hoje acontece na Praça de Inhaúma. Ela é idealizada pelo Renê Silva, que é do Voz das Comunidades, e reuniu na última edição 35 mil pessoas, um grande evento da Zona Norte da cidade. A programação musical desse ano tem pagode com Ian e Fabinho, samba com a bateria da Imperatriz Leopoldinense e vários trios de forró, com destaque para Cassiano Beija-Flor, que participa desde a primeira edição do evento. Os quitutes típicos estão garantidos, são mais de 30 opções de sabores regionais e receitas tradicionais. E eu já fico aqui pensando, imaginando o caldo verde, com esse friozinho. Ah, o pé de moleque, né não, Marquinhos? Nosso operador de áudio aqui, nosso DJ Marquinhos, está se deliciando só de imaginar as delícias. Ele prefere os doces.

0: Pelo contrário, absolutamente não há nada que pudesse levar alguém em impedir. Primeiro que é punição coletiva, né, no caso de qualquer país, mas nesses
1: Eu não
0: três.
1: falei Irã, né? Mas daí tem uma guerra, mas
0: O
1: esses.
0: Irã, até pode. Eu vou falar do Irã daqui a pouco, mas desses três especificamente, Costa do Marfim, Senegal e Haiti, por que cidadãos desses países não podem entrar nos Estados Unidos? Não tem. É lógica, em teoria, não tem justificativa. A única justificativa é que são nações pobres e a população é majoritariamente negra. E o Trump é racista. É por esse motivo que ele impôs esse veto à entrada de qualquer cidadão. Insisto, por exemplo, se pegar um cardiologista da Costa do Marfim que queira vir para um congresso médico nos Estados Unidos, ele não pode entrar. Pelo simples fato de ter nascido na Costa do Marfim. A crueldade é nesse ponto. No caso do Irã, pode-se argumentar, são países em guerra. Bom, mas mesmo nesse caso, é punição coletiva. Você pode, claro, checar mais antecedentes do torcedor que queira vir, mas impedir todo mundo. E, aliás, né, nessa semana, o governo americano deportou duas mulheres iranianas. Para o Congo, elas vieram para os Estados Unidos, pediram asilo porque elas eram perseguidas no Irã e foram deportadas para o Congo. Desde o início da guerra, os Estados Unidos parou de deportar para o Irã, porque antes da guerra, os Estados Unidos deportavam, inclusive, pessoas que tinham pedido asilo político e diziam ser perseguidas, deportava para o Irã, o próprio regime iraniano. Muitas chegavam e iam direto para a cadeia. Mas tem esse argumento. Agora, quando você observa, a última Copa do Mundo foi no Catar. O Catar não tem relações com Israel. Mas na Copa do Mundo, o Catar abriu as portas para que qualquer israelense sem visto pudesse ir ao Catar, ver a Copa do Mundo e jornalistas pudessem cobrir a Copa.
1: Israel não se classificou,
0: Porque a
1: mas os
0: Copa.
1: torcedores iam.
0: Os torcedores iam para torcer
1: Perfeito,
0: para a
1: claro.
0: Argentina, para o Brasil,
1: Claro.
0: para quem quer que ele seja. Mas eles iam para lá. A China, a Olimpíada de 2008 foi na China, Olimpíada, e foi competir na Olimpíada. O que o Trump faz é inédito. O caso extremo, claro, é o árbitro da Somália, que todo mundo tem falado nos últimos dias, que é um dos árbitros mais qualificados do mundo, apitou a final da Copa da África, né, de seleções entre Marrocos e Senegal, vai apitar a final da Supercopa da Europa entre Paris Saint-Germain, campeão da Champions League, e Aston Villa, campeão da Copa da UEFA. Ele vai ser o árbitro dessa partida, mas não pôde entrar nos Estados Unidos, mesmo sendo árbitro da FIFA, vindo pela FIFA, porque nasceu na Somália. O Trump diz que os somalis fedem, são nojentos e a Somália é um lixo. O presidente dos Estados Unidos fala isso. O Haiti ele chama de buraco. Então é o racismo do presidente. Como que a gente pode escrever uma pessoa que fala que quem é da Somália é nojento, fede e que o país é um lixo? Isso é racismo.
1: Então, sem dúvida. O Ariel, agora sobre. Voltando para o México, nós tivemos a ausência de Cláudia Sheinbaum no Estádio Azteca, na abertura dos jogos. Como é que está a situação lá? Vários protestos, né?
2: Pois é, houve. Foi a primeira vez na história das Copas do Mundo que um chefe de Estado ou um chefe de governo não compareceu à abertura de uma Copa feita em seu próprio país. Né? Cláudia Sheinbaum, a presidente, decidiu não comparecer ao Estádio Azteca, e aí existem várias teorias sobre o motivo. Umas indicam que o governo criticou os altos preços das entradas, e aí por esse motivo sorteou 520 ingressos que foram entregues a jovens que participaram de torneios comunitários. Outras especulações indicam que ela preferiu não ir ao estádio devido às grandes manifestações que ocorrem há vários dias na capital mexicana e que embalam o cotidiano. Inclusive, ontem houve choques entre a polícia e manifestantes, e isso perto nas vizinhanças do estádio Azteca. Sheinbaum deu a entrada dela, que a entrada era número 001. Em uma entrada VIP, para Yolette Cervantes, que era uma jovem indígena que venceu um concurso promovido pelo governo mexicano, jogando bola com muita habilidade, isso enquanto ela vestia vestimentas tradicionais de sua comunidade indígena, mas os protestos.

0: protestos continuam, especialmente são docentes que protestam contra os baixos salários e protestam que a presidente Sheinbaum gastou US$ 1 bilhão na infraestrutura da Copa, especialmente na cidade do México, e protestam também os parentes dos desaparecidos mexicanos, que são 130 mil pessoas que desapareceram desde a virada do século devido à violência dos cartéis de droga, dos grupos paramilitares e também dos próprios militares que há 20 anos estão fazendo policiamento nas ruas para combater o narcotráfico. Essa guerra entre esses setores acabou provocando o desaparecimento, a morte, né, dessas dezenas de milhares de civis. Então, os familiares, os parentes dessas pessoas que desapareceram, que os corpos estão sem saber onde estão, ninguém sabe onde que estão esses corpos, volta e meia encontram alguma fossa clandestina com restos mortais, mas essas pessoas, então esses parentes, estão também protestando, pedindo, exigindo que o governo da presidente Sheinbaum preste esclarecimentos, averigue, investigue o paradeiro dessas pessoas, Fernando.
1: Agora, Guga, sobre os ingressos mais caros da história das Copas, tem muito ingresso sobrando ainda, né? Até quinta-feira eu vi que tinha 180 mil ingressos disponíveis na plataforma oficial de revenda, né? Por que será? É o preço.
2: Exato. É que tem o preço impacta bastante, tem alguns jogos que realmente não são tão atrativos. Eu vou pegar um exemplo do Áustria versus Jordânia, Fernando. Você pagaria quanto para sair de casa e assistir ao grande clássico Áustria versus Jordânia? Claro que Colômbia e Portugal e Miami. Colômbia, Portugal e Miami, Brasil e Marrocos, são assim da primeira fase, França e Senegal, são todos grandes jogos, né? Assim, França e Senegal, França e Noruega, que a Noruega e o Senegal têm seleções fortes, embora historicamente não sejam tão fortes em Copa do Mundo. Mas assim, os jogos da Argentina, porque assim, para ver o Messi, seleção da Espanha. Tudo isso atrai mais. Agora, tem alguns países que não acabam não, além de não terem comunidade grande nos Estados Unidos, porque alguns podem não ser fortes, mas tem comunidade grande. Por exemplo, o Equador, que até é bom, né? O Equador é bom, ficou na frente do Brasil nas eliminatórias. E a comunidade equatoriana é gigantesca nos Estados Unidos. Então o Equador se resolve, mas é um time bom. Agora, a Áustria não tem, tem o Schwarzenegger, né? Mas assim, não é uma comunidade expressiva nos Estados Unidos, tem expatriado, não tem imigrante. Patriado ali deve ter um ou outro que trabalha em banco. Em Jordânia, tão pouco tem. O Egito tem o Mohamed

0: que é uma seleção mais
1: Sim.
0: forte, e o Egito tem comunidade grande. Nos Estados Unidos, Jordânia não tem ninguém, jordaniano não imigra. É curioso até que jordaniano não imigre, visto que sírios e libaneses, palestinos e egípcios imigrem tanto, mas jordaniano não imigra. Então não tem comunidade, não são seleções com jogadores conhecidos, né, fortes, então acaba não atraindo. Então eles são para jogos assim, Haiti, Escócia, haitiano tem até, mas uma comunidade de imigrantes, mas é um jogo que realmente não deve ter. Tem vários jogos ali que não vai atrair tanto, acho que tem Congo e Bósnia, mas o que me chama mais a atenção é esse clássico Áustria e Jordânia ali, que tiver 30% do estádio, eu já ficarei surpreso.
1: Ariel, para a gente terminar, teve um álbum de figurinhas diferente, muito representativo, que foi elaborado na Argentina. Do que se trata?
2: É um álbum feito por Ariel Quadra, que é um designer gráfico, que teve a ideia de fazer um álbum paralelo ao álbum da Copa. Então, é um álbum onde aparecem os rostos de diversos civis desaparecidos durante a última ditadura militar. Além das mães e avós da Praça de Maio, recordando que são as organizações desde os tempos da ditadura militar que buscam o paradeiro dos corpos, tanto dos adultos desaparecidos quanto o paradeiro dos bebês que foram sequestrados, que eram filhos das desaparecidas, que eram mais de 500 bebês e até agora foram recuperados uns 140. Então, cada figurinha traz o nome de uma mãe ou de avó da Praça de Maio, o nome dos filhos, das filhas desaparecidas e também os nomes dos netos e netas que foram sequestrados, né, ilegalmente apropriados e que ainda não recuperaram sua identidade. E ele diz que essa proposta tem o objetivo de, como se for, semear a memória por meio de uma linguagem próxima à cotidiana popular. Por isso, o formato do álbum de figurinhas. E, de certa forma, é uma espécie de vendeta em relação à Copa de 78, feito na Argentina, apogeu da ditadura militar naquela época. A ditadura havia iniciado em 76, não é? Em 78, o regime fez, organizou a Copa do Mundo, a 10 quarteirões, o Guga viu aqui de perto, a 10 quarteirões apenas do Estádio Monumental de Núñez, que na verdade não está em Núñez, está em Belgrano, mas enfim, a 10 quarteirões dali estava a ESMA, a Escola de Mecânica da Armada, apenas 10 quarteirões, enquanto as torcidas estavam lá gritando, nos vários jogos que ocorreram ali, havia pessoas sendo torturadas na ESMA, que foi o maior centro de torturas e detenção clandestina dentro da capital argentina e um dos maiores centros do país. Por ali passaram mais ou menos 5 mil pessoas, das quais sobreviveram apenas 170. Bom, esse álbum e essas figurinhas podem ser baixados gratuitamente em PDF, pela internet, e recordando que a ditadura militar daqui assassinou mais de 30 mil civis durante os 7 anos do regime. Quando a democracia voltou em 83, foi iniciado todo um processo para poder levar os militares ao Banco dos Réus. Em 85 iniciaram o que chamam aqui de o Nuremberg argentino, né, um grande julgamento, mais de 1.000 integrantes do regime nessa ocasião. No total, entre aqueles processos e quando foram retomados julgamentos 15 anos atrás, no total mais de 1.000 integrantes, ex-integrantes, perdão, do regime foram levados ao Banco dos Réus pelo crime de sequestros, de detenções em centros clandestinos, de torturas, de assassinatos e de ocultamento dos corpos dos desaparecidos e do sequestro de bebês.
1: Tá certo. Guga e Ariel, obrigado aos dois. Boa Copa para vocês e a gente volta a se falar em breve. Um grande abraço.
2: Bom fim de
0: Boa
2: semana a
0: Copa,
2: todos.
0: Fernando. Boa Copa, Fernando. Boa Copa, Ariel. Abraço a
1: Valeu,
0: todos.
1: obrigado. Edição de Gabriel Campos, trabalhos técnicos de Juliano Fonseca.
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1: Até a próxima edição.
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0: O ex-presidente do Banco de Brasília, Paulo Henrique Costa, aguarda 4 semanas uma resposta da Polícia Federal e da Procuradoria-Geral da República sobre o início das negociações de uma delação premiada. As autoridades avaliam se a colaboração é necessária para a investigação sobre o Banco Master, preso desde abril por... Ele foi preso desde abril por ocultar 146 milhões de reais em propinas. Ex-executivo é suspeito de comprar 12 bilhões de reais em carteiras de crédito falsas do banco de Daniel Vorcaro para o Banco de Brasília. E a proposta de emenda à Constituição que amplia a imunidade tributária para igrejas e entidades beneficentes vinculadas pode gerar um impacto de até 50 bilhões de reais na arrecadação. O prejuízo diz respeito à arrecadação da União, dos estados e dos municípios. O texto estende o benefício para a aquisição de bens e serviços, desonerando os tributos sobre o consumo dessas instituições. O presidente da Federação Palestina de Futebol afirmou que teve vistos de pressões políticas pelas críticas que faz a Israel. A FIFA declarou que lamenta os casos, mas ressaltou que não controla a emissão de vistos pelos países sede. No horário de Brasília, 9h35.
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2: Bem-estar e movimento no ar para falar de um assunto muito sério. Os conceitos e os termos que são ligados ao bem-estar estão sendo tão usados ultimamente, inclusive com objetivos ligados a um mercado muito orientado para o consumo, que muitas vezes pensar em autocuidado, em atividade física, leva a uma exaustão em vez de provocar um estímulo para um estilo de vida melhor. E por isso hoje o bem-estar e movimento vai voltar ao que é essencial. Sabe aquele básico que funciona? Que vem antes de academias caríssimas, protocolos de saúde entre muitas aspas, recursos sem comprovação científica, suplementação sem fim, e hormônios sem indicação médica precisa? Pois é, é sobre isso que nós vamos conversar hoje. E nós recebemos a Cida Conte, que é profissional de educação física, CEO e criadora da metodologia The Flame e conselheira do Conselho Regional de Educação Física aqui de São Paulo. Cida, muito obrigada por ter vindo conversar conosco hoje aqui na CBN.
3: Cássia, é um grande prazer, fico muito feliz pela oportunidade de falar do que eu amo, falar de exercício físico. Então, agradeço, tenho certeza que vai ser um bate-papo muito produtivo, muito agradável.
2: Também tenho certeza. Quem também está conosco é o Leonardo Quirilos, médico pós-graduado em Medicina do Esporte e Nutrologia. Léo, muito obrigada pela sua presença conosco hoje.
4: Obrigado, Cássia. Muito feliz também de estar aqui com vocês. E juntos vamos desenrolar esses assuntos aí que são tão importantes para a gente discutir, né?
2: Vocês sabem que em termos de desinformação, as redes sociais, infelizmente, ocupam um lugar privilegiado, né? Tem muita bobagem sendo dita sobre os pilares do bem-estar em redes sociais. E aí eu resolvi fazer o contrário, buscar nas redes também informação útil, informação precisa sobre o que de fato funciona. E também sobre alguns conceitos que vêm surgindo em relação a esse momento que a gente está vivendo de atividade física. E aí eu achei, por exemplo, um post do André Carvalhal. O André, ele é autor de Alegria de Ficar de Fora, ele posta muito sobre comportamento. E aí ele fez um post dizendo que alguns pesquisadores afirmam que nós estamos vivendo a fadiga do bem-estar. Não o esgotamento por falta de cuidados, mas o esgotamento pela busca incessante de bem-estar. E aí, Léo, quero começar por você. Como médico, como que você lida no consultório com expectativas estéticas irreais, essa preocupação com o emagrecimento que voltou a aparecer com toda a força nesse momento que a gente está vivendo?

0: Joia, Cássia. No consultório, o que a gente fala muito com o paciente na primeira consulta é setar os objetivos dele, claro. E eu falo que, como médico, eu preciso orientar para ele o que é o saudável. Então, a gente tem intervalos do que seria saudável em termos de peso, percentual de gordura, própria atividade física, exercício físico, etc. E aí, claro, dentro do que é saudável, a gente pode estar mais para baixo, mais para cima e, a depender da especificidade que esse paciente procura, a gente consegue ir um pouco além em algumas situações, mas a gente não pode extrapolar o que é saudável. Infelizmente, a gente vê muito por aí essa extrapolação como se fosse algo normal. E eu oriento muito sobre a importância de você saber o que é o saudável e a questão de você sustentar algo que vai além também é muito trabalhoso. Então, até que ponto a gente está disposto a isso ou não? Então, é muito importante setar todos esses essas expectativas com o paciente. Eu costumo sempre trazer isso já num primeiro momento de setar objetivos com o paciente.
1: Ô, Léo, você tem a impressão, não sei se isso acontece no consultório, que às vezes as pessoas chegam com um modelo de rede social do que é um corpo ideal, do que é um corpo bonito, do que é um corpo atlético. Você recebe esse tipo de demanda?
0: Sim, com certeza. E infelizmente, às vezes, o que tem na rede social não é a realidade do tempo total ali daquela pessoa, né?
1: Claro.
0: Ela coloca recortes do que ela quer apresentar para os seguidores e para a população como um todo. E muitas vezes são recortes de um momento específico, de uma semana, de um mês que seja, só que vai sendo postado ao longo de um ano, dando a impressão de que aquilo é algo constante. E que não é bem assim muitas vezes, né? Fora as pessoas que têm recursos ergogênicos ali que são utilizados e que não são falados, e aí que criam uma expectativa irreal para quem está vendo. Isso é algo que vem se discutindo muito também.
1: O que que são os recursos ergogênicos?
0: Ah, e a gente pode falar até de esteroide, anabolizante, de coisas que às vezes as pessoas estão utilizando, mas não contam para os seguidores. E aí você tem aquela distância entre o que é real e o que parece ser real. E aí complica um pouco mais do ponto de vista de saúde, né?
1: E Cida, na sua experiência, para as pessoas que procuram fazer exercício, pessoas que procuram, por exemplo, o The Flame, que é um estúdio de HIIT aqui em São Paulo, tem gente que já chega com uma expectativa irreal em relação ao que pode alcançar de resultado, não só de melhora e de bem-estar, mas também em relação ao físico, à estética?
2: Olha, Cássia, você disse uma grande verdade, né? Atualmente as pessoas se baseiam, se influenciam muito com o que elas veem nas redes, né? E diz o ditado que uma mentira contada muitas vezes se torna uma verdade. E as pessoas vêm muito estimuladas por padrões estéticos, né, que são vendidos aí através das redes e chegam com expectativas irreais. Então a gente lida muito com isso, com uma ânsia absurda de emagrecimento. A gente está vivendo essa época, sem dúvida alguma, de emagrecimento. E o HIIT é uma das atividades mais consagradas para perda de peso. E as pessoas querem perder peso a qualquer preço, né? Sem o entendimento de que o importante é você fazer uma bioimpedância, tentar entender a sua composição corporal, quanto você tem de massa magra, quanto você tem de gordura. E as pessoas querem perder peso. Diminuiu na balança é o que interessa. Então, infelizmente, a gente está vivendo esse momento de loucura, né? Dessa busca desenfreada por padrões estéticos compreendidos como os mais comuns, né?
1: Cida, você tem uma experiência de vida em relação à atividade física que é muito importante. Você trouxe aula de jump para o Brasil, você trabalha dando cursos, já deu em mais de 26 países. O que que toda essa sua experiência te ensinou sobre o que funciona e o que é superficial quando a gente pensa em atividade física regular?
2: Olha, Cássio, uma das coisas mais legais é que o tempo, né? O tempo traz ruga, mas também traz uma experiência, uma vivência maravilhosa. E essa é o fitness hoje, e eu venho da época que essa palavra nem era empregada, né? Eu lembro que o meu irmão mais velho falou: "Poxa, você vai fazer educação física? Você vai dar aula no colégio?" Eu falei: "Não, não, mas o que você vai fazer? Não sei, né?" Então não existia esse movimento de academia e tal. E hoje o que a gente nota é que esse segmento, esse setor se tornou uma indústria. E é natural que na indústria as pessoas estejam sempre em processo de criação de novidades.

0: uma boa parte dessas novidades não são novidades. Na verdade, é o básico repaginado.
1: Uhum.
0: Então, falando propriamente do HIIT, né, que é o que a gente oferece no nosso estúdio. O HIIT foi utilizado, né, o treinamento intervalado de alta intensidade, foi utilizado lá pelos Zatopek, né? Lá em meados do século passado, basicamente, né? Então, são métodos clássicos, antigos, e que a gente vê ganhando uma roupagem, ganhando um facelifting, né? Uhum. Para entrar no mercado e para embarcar nessa onda comercial dessa indústria chamada fitness. Então, na verdade, Cássia, o básico funciona muito bem. O importante é a gente tentar entender a origem das propostas, tentar entender o que é o que. Por exemplo, treinamento circuitado, que a gente também utiliza essa metodologia lá no nosso estúdio. É um misto de HIIT, de treinamento intervalado, com o conceito de treinamento circuitado, que também vem lá da Inglaterra antiga, porque os atletas não conseguiam treinar ao ar livre, então eles improvisavam certos exercícios no âmbito indoor para conseguir se manter na performance ideal. Enfim, são coisas que surgem e que, na verdade, não são novidades, mas que foram repaginadas, receberam aquela retocada e estão aí no mercado. Tá? Então, isso é muito legal de ver que o mundo é muito cíclico. Muito cíclico, não tem tanta coisa para inventar.
1: Uhum.
0: É isso. Acho que a experiência mais legal, que eu me formei em educação física no final de 1982,
1: uhum.
0: né? E o que a gente fazia naquela época, na verdade, não mudou muito hoje em dia. Os conceitos do treinamento de força, que hoje está tão aí em evidência,
1: sim,
0: não mudou muito, não.
1: Uhum.
0: Porque a gente tem aquela base mesmo, só com uma carinha diferente. Isso é muito gostoso da gente ver.
1: Aliás, para quem está interessado em treinamento de força, tem uma aula específica no The Flame, que é de musculação, né?
0: Só de musculação, a Muscle Power.
1: Uhum.
0: E é legal, só se me permitir,
1: claro,
0: complementar, as pessoas têm uma falsa ideia de que treinar força necessariamente precisa ser através do uso de máquinas. O que a máquina faz, ela te dá mais conforto e ela te dá mais possibilidade de trabalhar com cargas maiores. Mas, na verdade, o seu músculo não tem olhos para saber se o estímulo está vindo através do uso da máquina, de um peso livre, de um acessório.
2: Perfeito.
0: Então, agora, há pouco tempo atrás, o Colégio Americano de Medicina do Esporte publicou as novas diretrizes do treinamento de força. E eles falam claramente que o treinamento de força, ele pode ser feito através do uso, inclusive, de elásticos.
1: Uhum.
0: Então, isso é muito interessante para quem quer treinar força. Não pense que você precisa fazer musculação. E eu digo isso porque muita gente não se identifica com o treino de musculação por encontrá-lo como algo chato, pouco dinâmico. Então, existem aulas, no caso a Muscle Power que a gente tem lá, que é uma aula dinâmica e que tem alguém ali de olho para você não exagerar na duração das pausas, e que dura 50 minutos e que cumpre perfeitamente o papel de trabalhar com essa capacidade motora.
1: Quero explorar um pouco mais, Léo, com você, essa questão dos... Vem ouvindo falar nos últimos anos, vem lendo a respeito de o quanto é importante preservar a massa muscular.
2: Sim, o músculo, do ponto de vista da longevidade, ele é muito importante. A poupança que a gente consegue fazer até chegar lá na frente, na época, por exemplo, de uma menopausa, né, para as mulheres, de uma idade mais avançada, onde a gente vai tendo uma resistência anabólica, né, no nosso corpo, uma dificuldade de manutenção desse músculo, se torna importante. Em primeiro lugar, a reserva que a gente consegue ter até lá, e não só isso, o quanto a gente consegue manter ao longo do processo. E o que faz a gente manter esse músculo é justamente o treinamento resistido, treinamento de força, que não necessariamente só a musculação de academia clássica, uhum, resolve, mas existem outras possibilidades, como a Cida comentou aqui também.
1: Aliás, eu tenho visto, desculpa te interromper, claro, mas só para não perder esse ponto, eu tenho visto várias modalidades que estão fazendo algumas adaptações para serem mais eficientes quando o assunto é exercício de resistência. Então, a gente observa alguns tipos de pilates mais vigoroso, com, sim, mais exercício de resistência.
0: Pilates fitness.
1: Exatamente. Alguns exercícios... outro dia eu testei uma aula de barre, né? Que mistura ali um pouco de balé com um pouco de pilates, um pouco de yoga, um pouco de funcional. Tem uma outra modalidade que parece um pilates diferente, que eles não gostam de chamar de pilates, chama Lagree. Também foi fazer
0: um método Lagree, é um método internacional que desembarcou no Brasil há pouco.
1: A gente fez um programa aqui, foi muito bacana. Eu fui lá fazer uma aula, quase morri, bem difícil.
0: É muito forte. Eles têm uma máquina que é exclusiva deles.
1: Exato, que é uma espécie de micro-reforma e que você acaba usando muito seu equilíbrio também, tudo ali, né? Ali no core, muito bom. Mas quero continuar te ouvindo, Léo, porque hoje tem uma palavra que a gente tem ouvido cada vez mais como algo muito perigoso de acontecer, que é a tal da sarcopenia. Explica pra gente e como evitar.
2: Perfeito. Então, a sarcopenia é uma perda, uma deficiência muscular que acontece e que ela pode, ela se torna patológica quando ela ultrapassa alguns limites. Então, é o paciente, por exemplo, idoso, pra gente ilustrar muitas vezes e enxergar, que tem dificuldade de caminhar por uma deficiência muscular em membro inferior. Precisa de uma bengala, precisa de um andador, tem dificuldade para levantar, por exemplo, de uma cadeira, de um sofá, e aí ele acaba necessitando de um suporte para aquilo. Como que eu me protejo dessa sarcopenia? Justamente com exercício resistido, né? Então, a gente precisa garantir o que o músculo gosta. O exercício é um dos pontos principais para o estímulo muscular de fibras. A gente precisa garantir o descanso, que é o momento de recuperação, de reparação tecidual, onde a gente vai reforçar e reorganizar essa musculatura, inclusive vai hipertrofiar, que é o ganho de massa muscular. A gente tem mais de 70, 75% do músculo sendo composto por água, então a hidratação é muito importante, a gente esquece muito disso. Inclusive nessa época de frio, a gente acaba suando menos, a gente acaba tendo uma hidratação diminuída, é importante a gente estar sempre de olho nessa parte. E o exercício resistido e alimentação, na verdade, onde entra a parte de aporte proteico. A proteína, a digestão final da proteína, que é o aminoácido, vai ser o nosso combustível para ir lá e reparar como se fosse o tijolinho ali do músculo, né? Então ele vai ser super importante. Então a gente tem que ter uma adequação proteica para um paciente que busca essa questão de manutenção e de proteção muscular. A alimentação vai entrar também como um dos pilares também super importantes.
0: E uma colaboração, Cássia, é muito importante isso que você mencionou com relação a essa diversidade de treinamentos de força que hoje a gente observa no mercado, porque tem uma questão muito importante que eu falo muito disso com os nossos alunos lá no estúdio. A musculação, ela tem por característica o uso de exercícios isolados. Ou seja, você vai fazer um supino, você está trabalhando ali o peitoral, principalmente, como motor primário, o tríceps como sinergista, o ombro, a porção frontal do deltóide como motor secundário. Enfim, você reduz ali o uso de grupos musculares porque é um exercício mais focado. Quando você fala, por exemplo, em treinamento funcional, em que você tem vários segmentos corporais trabalhando de uma forma integrada, formando uma cadeia cinética, né, uma cadeia de movimentos, a gente tem uma diferença muito grande entre as duas coisas, porque a vida não é isolada. Todas as nossas demandas motoras no dia a dia, você vai tirar uma compra de um porta-mala de um carro, você vai tirar uma mala de uma esteira de um aeroporto, você não vai fazer ali um supino. Você vai trabalhar diversos músculos de forma integrada e coordenada. E essa coordenação intermuscular, ela é fundamental para que nós mantenhamos a nossa funcionalidade. Daí vem o termo treinamento funcional. Então, pessoal, é importante fazer musculação, sim, porque a musculação, o uso de máquinas favorece o uso de cargas maiores e ele gera um certo conforto na execução dos movimentos. Mas os exercícios feitos com menor carga e com envolvimento de vários grupos musculares de forma coordenada são fundamentais para o nosso dia a dia. Essa é uma colaboração muito importante.
1: A gente vai fazer uma rápida pausa aqui no Bem-Estar e Movimento, mas daqui a pouco a gente volta para o segundo bloco dessa conversa sobre o básico que funciona, o que é essencial quando a gente fala nos pilares de bem-estar. A gente volta já já.
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2: A Secretaria de Estado de Defesa do Consumidor e o PROCON do Rio fizeram uma força-tarefa especial de fiscalização em bares e restaurantes de várias regiões aqui do Rio de Janeiro, nesse período de movimento grande, né, por conta da Copa do Mundo. E o balanço da operação resultou no descarte de mais de 167 quilos de alimentos vencidos ou sem identificação de data de manipulação e validade, além de 30 litros de chope vencidos encontrados durante as inspeções. A ação foi feita, como eu falei, por conta do aumento de movimento nos estabelecimentos, não só para a Copa, mas também pelo Dia dos Namorados, que foi ontem, né? Períodos que impulsionam o consumo do setor de alimentação fora de casa. E ao longo da semana, as equipes fiscalizaram bares e restaurantes em Niterói, em Angra dos Reis, Petrópolis, Teresópolis, além de várias regiões aqui na capital, Zona Sul, Norte e Central. Entre produtos descartados estavam carnes, peixes, camarões, salmão, carne seca, frango, queijos, linguiça, maionese temperada, parte dos alimentos, como eu falei, sem identificação de data de validade. Isso é um risco para o consumidor. O secretário de Estado de Defesa do Consumidor, Rogério Pimenta, falou que a fiscalização foi muito importante para proteger a saúde das pessoas. 9h55, tem informações de trânsito agora? A movimentação de veículos está intensa na Avenida Brasil, na altura da Fiocruz, sentido centro. Não há informações sobre acidentes. Se você está passando pela Avenida Brasil e observa algum problema, pode mandar mensagem para a gente. Estando no banco do carona, né, no transporte público, manda aqui mensagem para o WhatsApp 997-64-2381. Trânsito se intensifica na ponte sentido Niterói, na chegada à Praça do Pedágio, mas está em 13 minutos, tempo normal de travessia. 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
3: Bem-estar e Movimento de volta hoje falando sobre o básico que funciona quando o assunto é bem-estar. Quando a gente fala de exercício, quando a gente fala de sono, quando a gente fala de alimentação. E nós estamos recebendo hoje aqui no Bem-estar e Movimento a Cida Conte, que é profissional da educação física. Ela é CEO e criadora da metodologia The Flame e conselheira do Conselho Regional de Educação Física de São Paulo. E estamos recebendo também o Dr. Leonardo Quirilos, que é médico pós-graduado em Medicina do Esporte e nutrologia. Lá no primeiro bloco, Cida, o Léo em algum momento mencionou a importância do descanso até para a gente conseguir aí fortalecer os nossos músculos. E aí eu queria levar essa coisa do descanso para aquele momento do exercício que a gente tem alguma recuperação. E aí me lembrei do HIIT e eu queria que você contasse aqui para os nossos ouvintes como que funciona a aula no The Flame, porque é uma metodologia bem interessante que vocês ajudam o aluno separando por cores de frequência cardíaca, né? Sim. Então o objetivo é ficar na laranja o maior tempo possível, mas tem uma cor ali de quando a gente está começando a aula, que é o azul. Sim. Mas o azul também tem seu papel ali de descanso, né?
4: Tem sim. O treinamento, o HIIT, Cássia, é o High Intensity Interval Training, né? O treinamento intervalado de alta intensidade. Ele tem por característica momentos de alta intensidade intercalados com momentos de recuperação de baixa intensidade. A gente está falando aí de um verde, de um azul. Então, só explicando melhor para o ouvinte, a frequência cardíaca é o único parâmetro, embora questionável, é o único parâmetro que a gente tem ao alcance para que você controle a intensidade durante uma aula. Então, a gente utiliza um monitor de frequência cardíaca nas telas espalhadas pelo estúdio. O aluno pode acompanhar em tempo real em que intensidade ele se encontra em cada momento. E esse entendimento, entender como o corpo funciona mediante os estímulos, é fundamental para que o aluno aprenda a se regular no exercício, né? Então, quando você faz um esforço muito alto, é muito interessante do ponto de vista fisiológico, metabólico, que ele tenha um

0: momento de recuperação, né? E também do ponto de vista mental, motivacional, porque ninguém suporta um esforço prolongado por muito tempo. E essa proporção entre trabalho e recuperação, ela está baseada em alguns protocolos que são cientificamente testados e divulgados no mundo inteiro, sendo que o mais famoso de todos talvez seja o protocolo Tabata, né? É o mais famoso de todos. Então, a gente se baseia lá no estúdio, nesses protocolos, para que a gente possa montar toda a tarefa que é executada nas esteiras, nos remos, e o treinamento de força já é diferente, né? Ele já é baseado em outros parâmetros. Mas a gente usa esses protocolos e os alunos, através desse monitoramento, eles podem entender o próprio rendimento e tentar adequar mais durante o esforço. Mas é muito importante que depois de um estímulo de alta intensidade, que a gente tem um estímulo de recuperação, mesmo porque a gente depleta todos as fontes de energia que a gente tem ali para poder funcionar, para poder promover contração muscular, trabalho. Então a gente precisa da ressíntese, né, desses substratos para que a gente possa continuar treinando durante uma sessão de exercício.
1: Léo, falando de descanso, mas eu quero ampliar um pouco mais
0: Claro,
1: para a
0: claro.
1: questão do sono. Qual que é a importância da gente dormir bem e o que que é dormir bem pensando em ter uma vida boa em geral?
2: Certo. Então, essa situação de recuperação de tecido muscular, justamente, onde a gente tem toda a revisão, né? Toda essa revisão, literalmente mesmo, do nosso tecido muscular, ocorre durante o sono. Então, essa história do aminoácido ir lá fazer toda essa revisão muscular, a gente ter reparação tecidual, isso tudo vai acontecer no sono. Então, primeiro ponto, a importância disso para você estar com o músculo preparado para uma próxima sessão de exercício. Quando a gente fala do descanso, existe o descanso ativo muitas vezes, que a gente não necessariamente precisa parar tudo, mas a gente pode diminuir justamente a intensidade, onde a gente vai medir muitas vezes pela frequência cardíaca. E você consegue ter essa recuperação também durante o sono. Então, é importante a gente ter, se a gente for pensar em termos de tempo, de 7 a 9 horas de sono, de maneira geral, para a população, suficiente para que a gente consiga ter essa recuperação. E um sono de qualidade, um sono contínuo, um sono onde a gente passa pelos ciclos de sono, mas sono leve, sono. Até o sono REM, e que a gente consiga ter essa flutuação, esses ciclos ao longo de uma noite completa. Então, a dificuldade que às vezes as pessoas têm de insônia, de manutenção, que seria no meio da noite ou de início, que é no começo, na hora de deitar para dormir, devem ser tratadas e devem ser acompanhadas para que a gente consiga ter esse período de descanso de fato efetivo, e não só ali no papel, mas não de fato acontecendo.
1: Olha, gente, eu teria muitas coisas ainda para perguntar. O nosso tempo está super esgotado. A única coisa que me consola é que eu sei que em algum momento nós vamos voltar a conversar sobre esse tema ou sobre outro tema importante envolvendo as questões de bem-estar.
0: Certamente.
1: Quero agradecer demais a presença de vocês dois aqui, a Cida Conte, profissional de educação física, CEO e criadora da metodologia The Flame, conselheira do Conselho Regional de Educação Física de São Paulo. Cida, sempre um prazer ter você aqui com a gente.
0: Muito obrigada, Cássia. Conte comigo sempre, que é um prazer, como disse antes, falar daquilo que eu amo. Obrigado.
1: E muito obrigada também ao Leonardo Quirilos, médico pós-graduado em medicina do esporte e nutrologia. Léo, muito obrigada por ter vindo aqui conversar comigo, com a Cida e com os ouvintes da CBN.
2: Foi um prazer, Cássia. Obrigado a você, obrigado, Cida. E sensação de que faltou tempo, né? Muita coisa para ser discutida ainda, mas muito bom mesmo.
0: Outras virão.
2: Outras virão.
1: Sem dúvida. O Bem-Estar e Movimento de hoje vai ficando por aqui. Nós contamos com a produção da Ana Luísa Bessa, os trabalhos técnicos em áudio e vídeo da Débora Gonçalves e a edição do Rafael Furugem. Eu volto na semana que vem e espero por você.
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0: sábado 13 de junho de 2026. Uma perícia encomendada pela produtora do filme Dark Horse sobre a trajetória do ex-presidente Jair Bolsonaro concluiu que o longa custou 75 milhões de reais e não recebeu verba pública. A perícia privada foi apresentada pela produtora Go Up Entertainment para rebater a investigação policial de desvio de dinheiro da Prefeitura de São Paulo. O laudo aponta que os custos foram integralmente pagos por um fundo privado americano. O nome de Daniel Vorcaro não é citado no documento. O senador Flávio Bolsonaro admitiu que recebeu mais de 60 milhões de reais do banqueiro para financiar o filme. Os Estados Unidos e o Irã podem assinar um acordo neste fim de semana. O rascunho prevê a reabertura do Estreito de Hormuz em troca de alívio gradual de sanções americanas. Ontem, o ministro das Relações Exteriores do Irã declarou que o acordo de paz nunca esteve tão próximo. Apesar das tratativas, a tensão continua. Ontem à noite, o Comando Central dos Estados Unidos informou ter interceptado diversos drones iranianos próximos ao Estreito de Hormuz. A Suíça vai decidir em plebiscito neste domingo se impõe um limite populacional de 10 milhões de habitantes para conter a imigração. Proposta do Partido Popular Suíço visa avaliar a infraestrutura e conter os custos habitacionais. Críticos e empresários alertam que a medida ameaça o livre comércio com a União Europeia e pode reduzir o crescimento econômico do país. No horário de Brasília, 10h05.
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2: 10h06, um ótimo dia para você, um excelente sábado. Seja bem-vindo, seja bem-vinda ao CBN Rio de hoje, dia 13 de junho de 2026. É dia de estreia do Brasil na Copa do Mundo. E claro que o Rio de Janeiro tá todo em verde e amarelo. Movimentação grande nas ruas, em Copacabana, na Zona Norte, na Zona Oeste, Zona Sudoeste, da área central à Zona Oeste, né? Movimento de torcedores, nós brasileiros, nessa união que é esse momento de Copa do Mundo, tá muito intenso. Percebe pelas ruas, nos carros, bandeira verde e amarelo, também a camisa, né, sendo colocada. E a gente já viu durante a semana toda que o movimento no comércio foi muito grande. Nessa área, então, nem se fala, né? Pessoal em busca das bandeirinhas, vuvuzela, corneta. E você já tá com tudo preparado? Vai como torcer pro Brasil neste sábado? E como é que tá a expectativa para esse primeiro jogo? Qual é o palpite? Participe do CBN Rio. Manda mensagem para cá falando sobre isso, 997-64-2381, o número do nosso WhatsApp, 997-64-2381. Lembrando que a transmissão aqui com a nossa equipe Futebol Globo CBN começa às 5 da tarde, 2 horas antes do jogo, que é às 7 horas da noite, pelo horário de Brasília, que acontece em Nova Jersey, nos Estados Unidos. E hoje, no Toque de Letra, a partir das 11h30, vamos fazer um Toque de Letra especial com Renan Moura e participação do repórter Leonardo Dai, direto dos Estados Unidos, para falar dessa que é a maior Copa de todos os tempos. Você acompanha tudo sobre Copa do Mundo e muito mais no CBN Rio de hoje. Deixa eu trazer outros destaques. A gente também vai falar sobre o Junho Violeta, que é o mês dedicado à conscientização e ao combate à violência contra a pessoa idosa. Sabia disso? A Polícia Militar, inclusive, está reforçando o trabalho de proteção, acolhimento e garantia dos direitos dessa população. Daqui a pouquinho a gente traz os detalhes, tá? Também vamos trazer informações sobre cultura. Tem muita festa rolando, tem muita peça de teatro. E uma delas é uma peça que fala sobre papas. Dois Papas é o nome do espetáculo que estreou ontem no Teatro Total Energies, que é o antigo Teatro Adolfo Bloch, na Glória, tá? E eu vou conversar com um dos autores dessa peça de teatro no bloco de 11 horas. Tem também noticiário policial, vamos trazer detalhes da investigação que culminou numa operação policial ontem, que mostra como que integrantes do TCP estavam expulsando moradores da área do Morro de São Carlos, na região central aqui da cidade. E tem também informações de um caso muito triste do menino Arthur, que morreu com agora a confirmação de que ele foi envenenado. O laudo revelou que o menino Arthur não resistiu depois de ter sido envenenado com chumbinho. Daqui a pouquinho nossa reportagem também traz informações dessa história terrível. E eu vou convidar mais uma vez você a participar, não só para falar sobre Copa do Mundo, mas também para trazer informações sobre a cidade, sobre o estado, de onde que você nos ouve, como que você nos ouve, como é que está o trânsito por aí, como é que está o tempo. Manda mensagem para o nosso WhatsApp, se você ainda não salvou o contato aí, salva 997-64-2381. Quem está comigo é a Laís Vieira, apurando, de olho em tudo que de mais importante acontece no Rio hoje e também nas mensagens que chegam, né, Laís? Bom dia.
3: Oi, Bianca, bom dia para você, bom dia, ouvintes do CBN Rio. O WhatsApp já tá na minha mão, aguardando a sua mensagem. Você escreve, manda foto, manda áudio, vídeo. E por falar em foto, acabei de receber uma foto muito bonita, Bianca. Duas camisas do Brasil.
2: Olha, sem clubismo.
3: Isso. Ali no sofá da casa, o número 10, o nome de Guilherme. Guilherme é o nosso ouvinte, morador da Vila da Penha, que tá apostando hoje no Brasil, 2-0 Brasil.
2: Maravilha. E
3: seria uma boa estreia, hein? Muito boa. E você faça como o Guilherme, vai participando, ajudando a gente a construir o CBN Rio neste sábado. Aguardamos a sua mensagem.
2: Vamos direto agora conversar com Júlia Viana, porque além de Copa do Mundo, de estreia do Brasil, hoje é um dia de fé, de religiosidade também, porque é dia de Santo Antônio, neste sábado, 13 de junho. Uma das principais celebrações aqui do Rio acontece no convento de Santo Antônio, do Largo da Carioca, e é onde está a Júlia Viana conversando com fiéis, e ela traz informações ao vivo para a gente. Bom dia, Júlia, tudo bem?
4: Bom dia, Bianca. Hoje a seleção brasileira está protegida por Santo Antônio, no dia 13 de junho, dia dos fiéis agradecerem ao Santo Casamenteiro, que intercede, claro, também por muitas causas. E eu fui no tradicional convento de Santo Antônio, no Largo da Carioca, muitos fiéis chegando e saindo das missas, porque hoje a programação é intensa e, claro, aquela fila enorme para pegar o pãozinho de Santo Antônio, que é o marco desse dia. Terminou ontem também no convento a trezena de Santo Antônio, que é realizada nesse período, no início de junho, para os fiéis se dedicarem à oração e à celebração desse santo, né? Reforçando a fama dele como santo dos milagres. E é justamente por isso que tanta gente separa um pedaço desse mês e desse dia 13 de junho para agradecer a Santo Antônio todos os anos, como é o caso da Elisa Fatorelli. E para ela é mais especial ainda, porque hoje é aniversário dela, então todo ano ela tem a tradição de participar dessa festa.
5: E hoje eu estou fazendo 54 anos, eu já venho aqui há bastante tempo, eu distribuo o pão, assisto à missa, pego a bênção, pego o pãozinho bento de Santo Antônio e a gente vem agradecer por mais um ano de vida e ajudar os pobres, né, e pegar toda essa energia positiva. E Santo Antônio é um santo muito forte, muito poderoso, muito, muito milagroso, muito batalhador e tudo que eu peço a ele, ele me atende.
4: E tem espaço também para combinar a tradição com primeiras vezes. A Mara Araújo vai ao convento há 50 anos para agradecer a Santo Antônio, mas hoje foi especial porque ela foi pela primeira vez com a filha dela, a Daniela Araújo, e eu conversei um pouquinho com elas duas.
6: É a primeira vez que eu venho com minha mãe vem todo ano, né? Eu passei por um problema de saúde e tô aqui só para agradecer por estar viva, para continuar pedindo saúde, porque com saúde a gente conquista tudo nas nossas

0: As vidas, é só uma questão de agradecimento mesmo e pedir saúde.
1: Há anos eu venho, todo dia 13 eu estou aqui para agradecer por tudo. Um santo tradicional da minha família, sabe? Minha família de Belo Horizonte, eles vêm aqui para rezar para Santo Antônio e eu venho todos os anos.
2: Pois é, a gente sabe bastante da tradição e importância do Santo Antônio, por isso esse movimento enorme no convento do Largo da Carioca, é uma fila bem grande também para a distribuição dos pãezinhos. Então, antes de torcer para o Brasil hoje, os fiéis podem ainda comer o pãozinho de Santo Antônio e aproveitar a extensa programação das igrejas para esse dia de festa. No convento do Largo da Carioca, por exemplo, a primeira missa começou às 6 horas da manhã, duas aconteceram ainda depois e agora às 10h30 acontece uma nova celebração. E para quem ainda quer dar uma passadinha lá, tem missa ao meio-dia, às 1h30 da tarde também, às 3h e 4h30, com a distribuição, claro, dos pãezinhos o dia inteiro. Bianca.
3: Ok, obrigada, Júlia Viana, pelas informações. Agora 10 horas e 14 minutos. Deixa eu contar como é que está o trânsito em alguns pontos. Numa manhã de sábado, tranquila até aqui, sem muitos acidentes, sem muitos congestionamentos, né? Eu acredito que para o fim da manhã, aí vai começar a ficar mais intenso o trânsito em algumas áreas, por conta já do horário do almoço. Pessoal no ritmo, colocando o carro na rua também, em função já do esquenta para o jogo mais tarde. Teve um acidente no elevado Paulo de Fronten. Ali sim, teve um acidente envolvendo moto e carro. Os veículos foram retirados há pouco, na altura da saída do túnel Rebouças, sentido centro. E já está melhor a movimentação. Mais cedo, o motorista enfrentava problemas. Na Avenida Brasil, observo sim um trânsito um pouco mais pesado em alguns pontos. Na Zona Norte, Penha, Bom Sucesso, Caju, sentido centro da cidade. Mas sem grandes problemas. Pelo menos pelas câmeras onde eu estou observando por aqui. Está na tela no YouTube, no Globoplay, nossa transmissão com imagem, né? O trecho da Avenida Brasil, na altura do viaduto Ataúfo Alves. Pouco movimentado, sim, mas como eu falei, sem travar, né? Você não chega a travar completamente, não, passando por esse ponto. Linha Vermelha, com boas condições, tem um trânsito um pouco mais movimentado na altura da Maré. No trecho do Hospital Universitário da UFRJ, fluindo bem, sem problemas. Linha Amarela também, com boas condições nos dois sentidos. Agora vamos para Ponte Rio-Niterói. A movimentação é boa, 13 minutos é o tempo de travessia, sem registro de congestionamento a essa hora, às 10h16. Agora deixa eu contar sobre uma manutenção que vai acontecer nos túneis da cidade, bem importante, que já está começando e vai até o meado de julho. Começando pelo túnel Rebouças, tá? A gente está acompanhando já essa previsão e vai informando, claro, à medida que esse serviço for acontecendo, não só no túnel Rebouças, mas em outros túneis, são pelo menos 11 túneis que vão passar por esse serviço, sempre no período noturno, das 11 da noite até às 5 da manhã. Essa é a expectativa da Sete Rio e da Secretaria Municipal de Conservação, que está investindo nessa força-tarefa para trazer serviços para os túneis da cidade. Bem importante, né? A gente sempre fala sobre manutenção, prevenção. Vai ter pintura, revitalização, serviços de limpeza nos túneis aqui do Rio. Se você observa algum problema, é bom pontuar, né? É um momento importante para pontuar, porque a gente repassa aqui para a Secretaria de Conservação. Então, fique à vontade para participar também, falando sobre conservação dos túneis, ao longo do CBN Rio, 997-64-2381. Tem gente falando do trânsito agora na Tijuca, não é, Laís Vieira?
4: Isso, Bianca. A gente recebeu uma mensagem do nosso ouvinte Gil. Ele está circulando pela Tijuca e mandou uma mensagem dizendo que por lá já tem alterações no trânsito.
5: Bom dia, amigos da CBN, Gilmar, motorista aplicativo. A gente está rodando aqui pela Tijuca e a área de Calzeirão já está bastante tumultuada, com os banheiros de um lado da Dois do Lobo, com grades já dando a impressão de que vai fechar. E a gente não tem informação da prefeitura no site oficial, nem no aplicativo de fechamento da rua. Eu queria a ajuda de vocês para poder saber que horas vai fechar, como é que vai ser o esquema de trânsito ali.
3: Opa, obrigada pela sua participação. Agora a gente vê na tela também, na transmissão no YouTube, no Globoplay, um movimento intenso mesmo na Alzira Brandão. É Alzira Brandão

com Conde de Bonfim, esse trecho que a gente está vendo, os carros passando, ainda não tem bloqueio, mas vai ter, viu? Vai ter sim, a Sete Rio vai interditar trechos das ruas Alzira Brandão entre Eduardo Ramos e Conde de Bonfim, e Conde de Bonfim também entre a Rua Marques de Valença e a Rua Valparaíso, além da Rua dos Araújos, no acesso a Conde de Bonfim, e toda a extensão da Rego Lopes. Esse bloqueio vai começar às 3 da tarde e vai até às 11h59 da noite. Hoje, por conta do Jogo do Brasil. Afinal de contas, o Alzirão foi liberado, né? A festa do Alzirão. No dia 19, sexta-feira, haverá também fechamento da rua das 4 da tarde até 1 da manhã do dia 20. Brasil.

0: Brasil e a Guarda Municipal contará com 65 agentes. Ainda hoje, a gente vai conversar com um dos organizadores da festa do Alzirão para trazer detalhes embaixo e liberou. E a gente vai entender melhor como é que foi essa negociação ainda hoje dentro do CBN Rio. 10h20 e tem agora a previsão do tempo.
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0: A temperatura está bem amena, agradável, né? O sol está brilhando, mas entre nuvens. E a expectativa é de céu parcialmente nublado, passando a nublado em alguns momentos, porque ainda tem uma frente fria se deslocando pelo oceano. E isso atinge, afeta não só o tempo aqui na capital, mas em outros pontos do estado. Previsão de chuva fraca e podendo ser moderada, só que de forma isolada a partir da tarde de hoje. Ventos moderados, pontualmente fortes em alguns momentos também a partir da tarde. Temperaturas estáveis, a mínima prevista de 15 graus e a máxima de 27 graus. Então, a expectativa é de que não deve chover de forma generalizada, no horário do jogo, por exemplo, se você está programando alguma coisa ao ar livre, né? Mas pode cair uma chuva, pode cair uma água de forma pontual a partir da tarde de hoje. Agora tá uma beleza, tá uma delícia. Imagens ao vivo da Praia de São Conrado mostram o sol aparecendo, as pessoas aproveitando ali a orla, atividades ao ar livre, caminhada, corrida, e até alguém na areia ali, algumas poucas pessoas na areia, mas o mar tá agitado, né? Tá bem movimentado o mar, e você deve ter cautela se for entrar, se for se arriscar aí nessa água gelada. 10h22, agora a gente entra no noticiário policial para conversar com Laís Vieira sobre o caso do menino Arthur. Tô tão chocada com essa história. Se você ainda não teve acesso a ela, a gente vai trazer os detalhes, né? Mas a última informação é de que, sim, o menino morreu por envenenamento. Laís Vieira.
2: E, Bianca, o corpo de Arthur de Melo da Silva, de 11 anos, morto depois de ter sido envenenado com chumbinho, vai ser sepultado no cemitério da Vila Rosalim, São João de Meriti, na tarde de hoje. O velório está previsto para o início da tarde, 1h, e o sepultamento deve acontecer às 4h30. O laudo confirmou que Arthur ingeriu chumbinho. Ele morreu na noite de quinta-feira, depois de permanecer internado por mais de uma semana. Com a confirmação desse exame, a principal linha de investigação da Delegacia de Homicídios da Baixada Fluminense é de que a criança tenha sido, sim, envenenada. A substância foi identificada no lavado gástrico analisado pelo Instituto Médico Legal. Além do chumbinho, os peritos encontraram vestígios de lidocaína e midazolam.
0: Mas essas substâncias aí são por conta da internação mesmo, né? Segundo
2: exatamente. O pode acontecer de encontrarem essas substâncias depois desse atendimento no hospital. Segundo familiares, Arthur passou mal depois de comer um pedaço de bolo durante a festa de aniversário da avó materna, que aconteceu no dia 31 de maio.
0: Quer dizer, estava com a família da mãe, né? E ele comeu esse pedaço de bolo e a polícia está investigando se tinha chumbinho no bolo.
2: Pois é, Bianca. Esse caso, primeiro, foi registrado na Delegacia de São João de Meriti pelo pai do menino, Ademir de Melo, que já suspeitava que o filho pudesse ter ingerido chumbinho, substância frequentemente comercializada ilegalmente como raticida. Nos últimos dias, a família informou que o estado de saúde dessa criança era muito grave. O pai contou que Arthur apresentava um grande inchaço cerebral e respondia de forma limitada às medicações. A mãe do menino, Lindiane da Silva, pediu que o caso seja esclarecido. Com o resultado desse laudo, a hipótese de contaminação proposital passou a ser a principal suspeita da Delegacia de Homicídios, que assumiu a investigação depois da morte da criança. Testemunhas agora serão ouvidas, outras diligências estão em andamento para identificar o que provocou o quadro clínico de Arthur. O pai do menino já prestou depoimento. Bianca.
0: Horrível demais essa história, esse caso, e a gente precisa acompanhar de perto a investigação. A polícia tem que dar uma resposta, né, para saber se alguém foi capaz de cometer essa monstruosidade, se alguém foi capaz de envenenar esse menino de forma proposital.

0: e por quê? Qual é a motivação desse crime? É o que a família está querendo saber. Ainda dentro do noticiário policial, eu trago aqui detalhes de uma investigação que terminou com uma operação ontem na região do Morro de São Carlos, no Estácio. A Polícia Civil identificou um braço do TCP, o Terceiro Comando Puro, que atuava para expulsar moradores do entorno do São Carlos e ampliar o domínio territorial da facção. As investigações mostraram que o grupo recorria a extorsões, ameaças e intimidação armada contra comerciantes e moradores para forçar essas pessoas a vender os imóveis por valores abaixo do mercado. No áudio obtido pelos investigadores, olha só, uma advogada orienta integrantes da quadrilha do TCP sobre obstáculos para regularizar a posse de um imóvel que pertencia a um morador alvo do esquema. De acordo com a polícia, a pressão exercida pelo tráfico fazia com que muitos moradores abandonassem as casas e os comércios. Nesses casos, os bandidos tentavam elaborar documentos para dar aparência de legalidade à ocupação, alegando que as casas pertenciam a eles ou que estavam tomando posse porque essa posse era deles havia muitos anos. Pelo menos 21 pessoas físicas e jurídicas estão sendo investigadas por suspeita de envolvimento no esquema. Os agentes ontem cumpriram 43 mandados de busca e apreensão, não só aqui no Rio, também em Minas Gerais e em São Paulo. E foi determinado pela Justiça o bloqueio de 60 milhões de reais, além do sequestro de imóveis, veículos de luxo e outros bens e valores usados pela quadrilha para ocultar o patrimônio. Agora a gente fala sobre transporte, sobre mobilidade, porque o governo do estado e a prefeitura aqui do Rio dão início à terceira etapa da integração entre o transporte intermunicipal e o sistema BRT nesse fim de semana. Ricardo Porto tem as informações. Bom dia, Ricardo.
1: Bom dia, Bianca Santos. Bom dia, ouvinte do CBN Rio. Começa amanhã 3 linhas intermunicipais com origem em Nilópolis, Belford Roxo e Queimados vão ter como destino o terminal BRT Metropolitano Pedro Fernandes, o terminal das Margaridas, lá em Irajá, agilizando o deslocamento entre mais cidades da Baixada Fluminense e a capital. A cerimônia de expansão está acontecendo hoje com uma viagem inaugural, com a presença do prefeito Eduardo Cavalieri. Nessa nova etapa, passam a atender o terminal as linhas 516I, que sai do quilômetro 2,5 da BR-116 com destino a Nilópolis, e a partida é na Rua Maria Soares, nas proximidades do Shopping Grande Rio. Tem também a linha 718I, Nova Aurora Terminal BRT, com partida próxima ao antigo terminal José Gonçalves Gandra, em Belford Roxo, e a 441I, Queimados Terminal BRT, com saída da Avenida Irmãos Guinle. As linhas possuem tarifa única de R$ 6,70, é uma tarifa definida pelo DETRO, e vão funcionar todos os dias, com intervalos médios de 20 minutos nos serviços de Belford Roxo e Queimados e de 30 minutos na linha de Nilópolis, isso nos dias úteis. Nos fins de semana, as partidas ocorrerão a cada 40 minutos em todas essas três linhas novas. Os primeiros horários vão ser às 4h15 da manhã, linha de Queimados, aí tem também às 6h20 na linha de Nilópolis e Belford Roxo, e todas essas linhas funcionando até às 10 da noite. Bianca, a gente começou a acompanhar o início dessa história quando o então prefeito Eduardo Paes inaugurou esse terminal. Houve uma briga forte com o então governo Cláudio Castro, que acusou a prefeitura de invadir funções que são do estado, né, sobre o transporte intermunicipal. Mas agora, com a chegada de Ricardo Couto, do atual governador em exercício, as coisas estão sendo feitas de maneira mais acertada entre prefeitura e governo do estado. Bianca.
0: É isso. Obrigada, Ricardo. É que venham novas etapas, né, para beneficiar ainda mais essa população que se desloca entre a Baixada Fluminense e a capital. 10h29. Vamos voltar a colocar o nosso ouvinte aqui dentro do CBN Rio, Laís Vieira. Muita gente participando no clima da Copa do Mundo, né?
2: No clima da Copa, Bianca. Muitas mensagens chegando, a galera contando pro CBN Rio. Como é que vai fazer para assistir o jogo hoje? O Everton mandou uma mensagem de voz e deu palpite para a partida.
3: Bom dia, Bianca. Bom dia, Laís. Bom dia a todos da CBN. Sabadão bonito desse no Rio de Janeiro, jogo do Brasil. Vai dar Brasil com certeza. Vou curtir o jogo em casa, com a patroa, com os sogros, com os cachorros, uns belisquetes e uma cerveja gelada. E meu palpite é 2-1 Brasil. Valeu, galera.
2: Valeu, vamos, Brasil. Querido. Valeu. Vai, Brasil. Obrigada pela participação. Ah, manda também a sua mensagem, manda. Isso faz uma diferença, né? E a gente tem que estar nesse clima legal mesmo. Positivo, otimista. 10h30, repórter CBN vem aí, um intervalinho antes. E a gente volta no próximo bloco com muito mais.

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0: Sábado, 13 de junho de 2026. O Brasil estreia hoje na Copa do Mundo contra o Marrocos. O jogo começa às 7 da noite pelo horário de Brasília no MetLife Stadium em Nova Jersey. O técnico Carlo Ancelotti deve levar a campo 8 jogadores que atuaram no Mundial de 22. O camisa 10 Neymar segue fora, tratando uma lesão na panturrilha para tentar retornar ainda na fase de grupos. O Marrocos ocupa a 8ª posição no ranking da FIFA e promete forte marcação defensiva. O time africano foi semifinalista na Copa do Catar quando o Brasil foi eliminado nas quartas de final diante da Croácia. Brasil e Marrocos jogam pelo Grupo C, que tem também Haiti e Escócia, que duelam hoje às 10 da noite. Às 4 da tarde, Catar e Suíça se enfrentam pelo Grupo B. O ex-zagueiro Brito, craque da seleção do tricampeonato em 1970, é velado neste sábado em um cemitério da Ilha do Governador, na zona norte do Rio. O ex-jogador morreu na noite de quinta, aos 86 anos, de pneumonia. Ele estava internado desde o mês passado e havia sofrido uma parada cardíaca no início da semana. O candidato à presidência do Peru, Roberto Sanches, pediu a recontagem de todas as atas permitidas por lei. O esquerdista justificou o pedido pela pequena diferença de votos em relação à adversária Keiko Fujimori. Com mais de 98% das urnas apuradas, a candidata da direita lidera a disputa com 50,012% dos votos contra 49,998% de Sanches. E um terremoto de magnitude 5.5 atingiu na madrugada deste sábado a região de fronteira entre Peru e Equador, segundo o Centro Sismológico Euromediterrâneo. O tremor foi registrado a pouco depois das 3h30 pelo horário de Brasília. O epicentro ficou próximo da cidade peruana de Ayabaca. Até o momento, não há relatos de mortos, feridos ou danos materiais. No horário de Brasília, 10h34.
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1: 10 horas e 35 minutos. Obrigada pela companhia, pela audiência. Você que está aqui conectado, sintonizado com a gente, com a rádio que toca notícia, pelo radinho em 92,5, pelo site, aplicativo da CBN, ou com imagem, com a nossa transmissão ao vivo na tela, pelo canal da CBN no YouTube ou pelo Globoplay. E agora a gente fala sobre o Junho Violeta, que é um mês dedicado à conscientização e ao combate à violência contra a pessoa idosa. A Polícia Militar aqui do Rio está reforçando o trabalho de proteção, acolhimento e garantia dos direitos dessa população. E por isso eu converso agora, tenho a honra de receber a Tenente Coronel Carla Martins, que é coordenadora da Patrulha 60+, da Polícia Militar. Tudo bem, Coronel, como vai? Tenente Coronel Carla? Ah, a gente está com um probleminha no contato com ela, para fazer o contato com ela, né? Estamos resolvendo para começar esse bate-papo já, em instantes. É uma atuação da PM muito importante, à medida que a gente, infelizmente, vê acontecendo muita violência contra pessoas idosas, né? E a Tenente Coronel vai falar sobre alguns trabalhos que foram feitos recentemente, com prisões, inclusive, de pessoas que agrediram idosos. É um tremendo absurdo, um caso que não é isolado, né? Esse caso que aconteceu no Leblon nessa semana, e reforça também a importância da denúncia. Que as pessoas denunciem. E há um canal específico para isso, se você não sabe ainda. E a Tenente Coronel Carla vai repassar aqui todo o serviço, né? Para que você tenha em mãos, se algum dia precisar, tá? Já, então, esse bate-papo com a Tenente Coronel Carla Martins. Antes, deixa eu trazer aqui uma informação importante de trânsito. Eu estou de olho no trânsito desde o iniciozinho do programa, né? E sempre com a sua ajuda, se você puder e quiser participar com informações aí sobre o seu deslocamento pela cidade, pelo estado, fique à vontade. Mas agora eu te informo que foi liberada a faixa do elevado Paulo de Fronten, depois de um acidente que aconteceu mais cedo, demorou para ser liberado o trânsito ali, envolvendo carro e moto. Agora, com a liberação, o trânsito já apresenta melhores condições, tá? Tem também interdição, indo para outro ponto, em Campo Grande, na Zona Oeste, por conta de uma obra que está acontecendo, obra de drenagem e urbanização na Estrada do Monteiro. Não só a Estrada do Monteiro está fechada, a Rua Augusto Vasconcelos também, parcialmente interditadas para a continuidade dessas obras em Campo Grande, e há rotas alternativas. Há uma equipe da Sete Rio trabalhando no local para desviar o trânsito. Você que passa por esse trecho de Campo Grande tem que ter atenção. 10h38, agora sim, refeito contato com a Tenente Coronel Carla Martins, a quem eu agradeço aqui pela entrevista. Bom dia.
2: Bom dia, Bianca. Tudo bem?
1: Tudo bem. Importante sua presença.
2: Está participando.
1: E muito obrigada mais uma vez. Bom, queria entender um pouquinho como é que é o trabalho da Patrulha 60+, se ele acontece somente através de denúncias ou se há rondas que são feitas com frequência. Explique um pouco para a gente, por favor.
2: A Patrulha 60+ é uma iniciativa, um programa da Polícia Militar do Estado do Rio de Janeiro que existe desde outubro de 2024. E aí, em comemoração até, né, ao nosso mês de conscientização e conscientização e combate, né, à violência contra a pessoa idosa, a gente está tendo até um fortalecimento nessas nossas atividades, Bianca.
1: Uhum.
2: O que que acontece? Nós identificamos que o combate começa realmente com a conscientização do que é o direito, o que que são as garantias da pessoa idosa, inclusive o que que é a própria pessoa idosa, né? E o como a gente combate? Com informação. Então, nós temos a nossa Patrulha 60+, que é um programa de muito êxito, tem uma repercussão muito boa e começou, como eu falei, em outubro de 2024, como um projeto piloto e já é um programa. Nós, atualmente, nós

0: temos em dois módulos, né? Dois batalhões. Eles ficam na área de policiamento dos batalhões de Copacabana, né? Cobrindo Copacabana e Leme, e na área do batalhão também em Niterói, né, em Icaraí e bairros adjacentes. Uhum. Então, nós fazemos um atendimento sempre de forma educativa, informando, conscientizando e acolhendo os nossos idosos, né? A pessoa idosa que é aquela considerada com 60 anos ou mais.
1: Sim, são áreas do Rio que sim, concentram uma grande população idosa, né? A Zona Sul, exato, também a região ali de Niterói e Icaraí.
0: Exatamente isso. A gente faz todo o atendimento, a gente faz aquela prevenção, conversando, fazendo visitas domiciliares também. A gente faz a fiscalização do cumprimento de medidas protetivas, caso o idoso tenha. E a gente faz um acolhimento, né? A gente recebe muita procura dos idosos na rua, querendo ser informados dos seus direitos, como procurar, até em caso de cometimento de algum crime contra o idoso, quem ele procura. A gente tem toda uma interlocução com a delegacia da região, tanto Copacabana quanto de Niterói também. Então, a gente faz todo essa proposta de rede, esse atendimento multidisciplinar. Uhum. Né? Desde prevenção, que é o papel institucional da corporação, desde também do atendimento pós-crime. Muitos deles passam por medidas assim, né, de protetivas, né? E aí a gente faz todo o acompanhamento desse cumprimento também. Então nós fazemos visitas domiciliares, participamos sempre dos conselhos comunitários de segurança do bairro, sempre trabalhando de forma preventiva para evitar essa violência contra os nossos idosos, né? Uhum, contra sim. A pessoa idosa.
1: Essa prevenção é necessária, né? Parte da prevenção tem a ver com informação, como a senhora bem disse, mas sim, tem também a punição para quando há um crime.
0: Com certeza.
1: E aí, teve um caso, sim, essa semana que chamou muita atenção, justamente no Leblon, né?
0: Sim. O que que acontece? Nós ainda não temos a patrulha do idoso no Leblon, só no bairro de Copacabana, cobrindo Copacabana e Leme. Porque o que acontece? A gente, às vezes, Bianca, não entende exatamente quais são os direitos dos idosos, né? Os idosos têm os mesmos direitos de qualquer cidadão, né? Como nós, como nós todos, né? O artigo 5º da Constituição preserva a nossa vida, a nossa liberdade, dignidade, mas o idoso, pela situação peculiar dele no processo de envelhecimento, tem todos esses e mais alguns. E é uma obrigação da família, da comunidade, da sociedade, garantir um envelhecimento saudável dele. Então, sim, ele tem direito à alimentação. Muitas pessoas não sabem, né? Ou então não pararam para refletir que até o idoso, em condições de saúde física, mental, ele tem direito até ao trabalho. Então, o Estatuto do Idoso, desde 2003, ele vem com esse nome, Estatuto do Idoso, 2003, 2022, há algumas reformulações, e ele passa a ser considerado Estatuto da Pessoa Idosa, vem garantindo esses direitos. Então, desde 2003, saúde, alimentação, muita gente não sabe que o idoso tem direito ao trabalho, desde que ele tenha condições físicas, né, psicológicas para isso. Então, a patrulha do idoso, retificando, 60 a mais, que não deixa de ser a patrulha da pessoa idosa, ela vem trazendo todo tipo de informação. E o que acontece? Muitos de nós não sabemos também, porque é uma legislação específica, que nós podemos até responder, né, por omissão. É a parte que você falou do crime. Às vezes a gente pode cometer uma omissão sem saber. Então a gente trabalha na prevenção, na informação do idoso. E nesse mês de junho nós vamos intensificar a divulgação do nosso projeto, do nosso programa Patrulha 60+, com esse tipo de informação, porque às vezes a gente, negando o acesso ao idoso, a gente já está cometendo um crime. Então, sim, é muito importante estarmos atentos aos direitos e aos nossos deveres também. É um dever de todos nós.
1: É verdade. E a gente está falando de uma violência que não é só física, né? Como a senhora bem explicou, é uma violência, sim, psicológica também que pode acontecer, negligência, sim, abandono, violência financeira.
0: Muito.
1: Tudo isso pode ser denunciado.
0: Sim, e a violência contra o idoso, ela cabe a gente denunciar até com a mera suspeita. Desde suspeitar com relação, né, logicamente, ao sofrimento físico, psicológico,

0: risco, morte, dano, muito caso de dano patrimonial, a gente já é obrigado a denunciar, é uma obrigação nossa, como comunidade, sociedade, primeiro os familiares, mas todos nós somos corresponsáveis nessa rede de proteção.
1: Isso aí. E aí, esse caso que aconteceu foi um homem, né, que foi preso, acusado de agredir uma mulher, uma senhora idosa de 73 anos. Depois de receberem a denúncia, as equipes agiram prontamente, encaminharam esse homem para a Delegacia Especial de Atendimento à Mulher na Zona Sul, onde ele permaneceu preso à disposição da Justiça. Qual é o principal canal para denunciar, Tenente Coronel Carla Martins?
0: Bem, só para complementar, né, o que foi comentado sobre a idosa, temos muitos casos desses também, né, da Patrulha Maria da Penha e a do idoso também, porque é um perfil, né, das nossas idosas, muitos serem vítimas também dessa violência contra a mulher. Então, o que nós precisamos entender? Neste momento, pensamos no futuro, numa expansão desse nosso programa, mas nesse momento nós estamos localizados nessas áreas que eu comentei. Mas em risco iminente, 190, né, que ele vai ser atendido em qualquer lugar do estado do Rio de Janeiro pela patrulha, né, pelo setor. Sim. Direitos humanos no geral, é o número 100. E específico para o idoso, é 165. Então, em caso, basta a suspeita de violação de qualquer um dos direitos fundamentais ou próprios da população idosa, façam contato, que inclusive é um dever legal e também é um dever moral nosso. E para contemplar esse mês de junho, né, aproveitando a oportunidade, nós teremos nesse mês de junho, a partir de segunda-feira, a ação até da Senasp, é uma ação em nível nacional, a Operação Virtude. Todo o Brasil, todas as secretarias de Estado de Segurança, de Polícia Militar, de Polícia Civil, nós estaremos numa ação conscientizando e combatendo. A PM sempre com esse caráter preventivo, né, informativo, educativo, e a Polícia Civil também. Então, estaremos todos concentrados a nível nacional, a nível de Senasp, nessa Operação Virtude. Então, é um mês para a gente parar e refletir, né? Muitas vezes se reflete sobre a criança, que é uma pauta belíssima, nobre demais, mas a população idosa, né? A pessoa idosa, ela tem todo o direito e nós temos todo o dever de garantir uma velhice, né? Um envelhecimento saudável. Que mesmo que a gente considere que não seja a melhor idade, né? Que pensemos assim, mas que seja uma feliz idade.
1: Sim, é isso. Muito obrigada pela participação aqui com a gente. Bom trabalho para as equipes, Tenente Coronel Carla Martins, e até a próxima.
0: Eu posso dar só um recado sem tomar muito tempo?
1: Claro, fique à vontade, temos tempo.
0: Eu tenho um idoso para chamar de meu, que é ouvinte da rádio.
1: Ah,
0: eu tenho
1: que
0: um paizinho de 90 anos. Ele deve estar emocionado nesse momento com essa missão tão nobre da Polícia Militar que eu estou tendo a honra de coordenar. Seu Oswaldo, e dizer a todos os idosos, né, em nome do meu pai, a todos os idosos, que envelhecer é um presente e que cabe a cada um de nós garantir esse envelhecimento, esse ciclo da vida, de forma a garantir liberdade, dignidade e autonomia para todas essas pessoas que construíram o caminho, pavimentaram o caminho para que pudéssemos estar aqui. Tá? Então, essa palavra eu estou passando para o meu pai, especialmente, mas para todos os idosos, toda pessoa idosa, que seja uma feliz idade. E que todos nós, família, comunidade, sociedade e poder público, temos o dever legal e moral de contribuir para essa fase da vida.
1: Seu Oswaldo deve ter muito orgulho da senhora, viu, Tenente Coronel Carla Martins? Muito orgulho mesmo. Um abraço para ele e agradeço também pela audiência, por ser o nosso ouvinte. E, ó, então vou aproveitar que você ficou mais um pouquinho com a gente, porque tem participação de ouvinte também, viu?
0: Ai, que bom.
1: O Antônio Edésio é de Niterói e ele está perguntando o seguinte: quando ocorre agressão ou constrangimento ilegal feita por menor de idade, como que o idoso deve proceder?
0: Contra menor de idade,
1: Sendo se ele.
0: Aí é ato infracional. Eu acho que ele vai à delegacia da mesma forma e registra. Nós temos, inclusive, eu tenho que aproveitar e falar dos nossos amigos, que nós somos todos uma rede de apoio. Então, da mesma forma, ele procura a delegacia do idoso, que é situada, inclusive, em Copacabana, um dos locais que a gente tem a Patrulha Maria da Penha. E nós temos lá um delegado que é muito amigo nosso, é o doutor Mário Luiz da Silva. Então, é Delegacia Especial de Atendimento à Pessoa da Terceira Idade, DEAPT. É na rua Siqueira Campos, 122, Copacabana. Ele registra da mesma forma e lá na Polícia Civil, por ser pós-crime, né, como a gente está conversando, a PM trabalha toda essa prevenção, essa ostensividade, lá de repente ele vai ser orientado de forma mais técnica. Mas é a mesma coisa, ele vai à delegacia especializada em atendimento à pessoa idosa.
1: Ok. Muito obrigada mais uma vez e até a próxima.
0: Amém. Obrigada pela oportunidade.
1: Conversamos com a Tenente Coronel Carla Martins, que é coordenadora da Patrulha 60+, da Polícia Militar. Mais um abraço aqui para o seu Osvaldo, pai dela. 10h51 agora. Vamos fazer um intervalinho rápido e a gente volta para falar de festa em Niterói, para a Copa do Mundo.
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1: Niterói também já está no clima da Copa do Mundo, claro, né? E com shows. Hoje tem a abertura do Energia para Torcer 2026. É um evento que acontece no Caminho Niemeyer e promete reunir torcedores para acompanhar a estreia da seleção brasileira logo mais contra o Marrocos. Quem conversa comigo sobre esse projeto é o PEC Mecenas, idealizador, grande produtor do nosso Rio de Janeiro. Tudo bem, PEC? Bom dia.
6: Bom dia, Bianca. Bom dia, ouvintes da CBN. Meu lugar, obrigado pelo crédito. Uma honra estar aqui com vocês hoje. Nesse dia tão especial para o nosso país, temos uma seleção de futebol masculino representando a gente da América. E vamos com tudo, né? Em busca, finalmente, desse Hexa. Daqui a pouquinho, estou indo lá para o Caminho Niemeyer, já está tudo pronto. Eu soube que a Ludmilla estava passando o som agora há pouco.
1: Olha!
6: E a partir das 15 horas a gente vai estar abrindo os portões. Depois a gente tem a DJ Tami abrindo o evento. E na sequência, antes do jogo do Brasil, que é uma novidade, normalmente a gente coloca os principais shows após o jogo, mas para trazer a galera já para entrar no clima antes do jogo, a gente resolveu fazer dessa vez os shows principais antes dos jogos do Brasil. Então, a partir das 5 horas, a Ludmilla sobe no palco e às 7 horas a gente tem a estreia do Brasil contra Marrocos.
1: Demais, hein? E como é que foi a seleção para convocar os craques que vão participar desses shows em Niterói?
6: Olha, a gente fez uma pesquisa, inclusive junto aos colaboradores do nosso patrocinador, da Enel, e a gente identificou que em 2026 o público, os colaboradores da Enel, os niteroenses, os cariocas em geral, estão muito interessados em ouvir o samba, o pagode, o funk, enfim. Por isso que esse ano a gente dedicou a programação. Em 2022 a gente fez esse projeto, a primeira edição. A gente trouxe os Paralamas, a gente trouxe Jota Quest, uma programação mais pop. Mas esse ano a gente resolveu focar naquilo que tem mais aderência e mais identificação com o futebol, né? Que é o samba, né, Bianca? O pagode, o funk também, que é a identidade do carioca. Então, por isso que a gente resolveu programar nessa primeira fase, nos 4 primeiros jogos. No primeiro jogo, a gente tem a Ludmilla com o monobloco. Aliás, o monobloco vai estar em todos os jogos do Brasil, assim como o Marlboro e a Furacão 2000, encerrando a

0: noite. No segundo jogo, na sexta que vem, dia 19, a gente vai ter o querido Thiaguinho, que é um grande representante do samba e do pagode. A música dele, inclusive, foi escolhida para ser um dos temas do Brasil na Copa do Mundo. No terceiro jogo, a gente vem com Ferrugem. E no quarto jogo, o querido Belo.
1: Enfim, legal.
0: A programação acho que com a cara do Brasil, né, Bia?
1: É verdade, é mesmo. E como é que está a expectativa de público para os dias desse evento?
0: Olha, o Thiaguinho está praticamente esgotado. Aliás, o Thiaguinho é unanimidade, né? Na próxima sexta-feira, dia 19, para nossa sorte, o Jogo do Brasil caiu num dia muito bom. Quer dizer, a gente vai sextar com o Thiaguinho. E para a Ludmilla, para o show de sábado, para o show de hoje, a gente está praticamente esgotado também. Não sei nem se a gente vai ter ingresso à venda na hora. É uma questão de sorte do público. Eu sugiro até que o público, se tiver disponibilidade, já garanta antes de ir para a porta do evento querendo comprar ingresso. E os outros dois dias a gente está vendendo, mas são dois dias que o público depende um pouco mais do patrão, né? Para poder estar no evento, porque são dias de semana. Mas a venda está indo muito bem também. A gente está com uma expectativa muito boa de público para os outros dois jogos também.
1: E quem é de outras cidades, vale super a pena esse show em Niterói, conhecer a cidade também, ainda mais nesse lugar tão bonito que é o Caminho Niemeyer, né, Peck?
0: A vista é maravilhosa, né? A gente até brinca que o niteroense ele tenha uma vista linda para o Rio de Janeiro, mais linda até do que o próprio Carioca. A gente tem uma perspectiva para o Cristo Redentor, para o Morro da Urca, para o Pão de Açúcar, para a Ponte Rio Niterói, linda. Enfim, é um lugar muito lindo para se apreciar um fim de tarde. Hoje está prometendo, inclusive, um fim de tarde muito bonito, a partir das 5 horas.
1: Isso. E a programação pode ganhar novos nomes se o Brasil avançar na competição ou não?
0: Ah, com certeza. A gente já tem uma programação reservada até a final. A gente já tem Maria Rita reservada para o quinto jogo, que deve ser no dia 5 de julho, um domingo. Xande de Pilares também está reservado para esse mesmo dia. Arlindinho também está convocado para estar junto. Pedro Sampaio. O Monobloco vai continuar fazendo a festa com a gente depois dos Jogos do Brasil. Enfim, a gente tá bem precavido e acreditando que até a final a gente vai ter uma programação bem diversa.
1: Que assim seja.
0: Amém, amém.
1: Que a gente chegue lá. Obrigada, viu, Peck? Sucesso para você com mais esse evento. Que a galera esteja muito animada, num clima de paz. E até a próxima. Seja sempre bem-vindo aqui na CBN.
0: Obrigado, Bianca. Ouvinte da CBN. Estou esperando todos vocês juntos para a gente estar numa corrente bem positiva. Rumo ao Hexa.
1: Valeu. Obrigado. Energia para torcer, evento no Caminho Niemeyer em Niterói, hoje, portões abertos às 3 horas da tarde, e vai ter Ludmilla aquecendo o público pro Jogo do Brasil.
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1: Os ouvintes também estão no clima, né, Laís Vieira? Tem muita participação chegando.
3: Estão aqui contando pra gente como é que vão assistir o jogo hoje, Bianca. Olha só. Vou registrar a mensagem da Daniele Bittar, ela que está na Serra e contou como é que vai ser o dia de hoje.
4: Bom dia, Bianca. Bom dia, Laís. Tudo bem? Hoje vai ter churrasquinho aqui em Petrópolis, mas o acompanhamento vai ser vinho porque está muito frio. Tá valendo, né? 2-1 Brasil. Beijo.
3: Ai, que delícia, Bianca. Acho que eu vou subir a Serra.
1: Olha, tá demais a região serrana nesse período.
3: Olha só, tem mais mensagens. Janete de Guaratiba tá muito animada e até contou pra gente.
5: Bom dia, Bianca Santos, ouvinte da Rádio CBN. Bom dia, meu Brasil brasileiro. Hoje é Brasil, Zil, Zil, Zil, Zil. Salve a seleção, todos juntos vamos pra frente, Brasil, Brasil. Salve a seleção.
3: Oi, afinadinha, né?
5: É isso,
3: né?
5: Aí, ó. 2-0 pro Brasil. E se for mais, melhor ainda.
1: A
5: pra
1: gente
5: frente,
1: adora.
5: Brasil, Zil, Zil, Zil, Zil.
1: Um beijo. Obrigada pela participação. Muito bonitinha.
3: E Bianca, vai batendo uma ansiedade na gente, né? Com esse esquenta, ouvindo as pessoas, todo mundo animado, aguardando essa estreia no Brasil, do Brasil na Copa do Mundo. E o Rubens, ele tá preocupado também, tá? Ele chamou a atenção para os impactos dos fogos durante o jogo.
6: Bom dia, Bianca e Laís. Vamos comemorar. Mas...

0: vamos comemorar sem fogos. Os nossos pets agradecem os autistas também, né? Lembrando disso aí, acho que vale a pena. Um beijo para vocês.
1: É, boa lembrança, Rubens. Um beijo. E você que ainda não participou, aproveita. CBN Rio vai até meio-dia, então você ainda tem aí uma hora para mandar mensagem para a gente. 997-64-2381. 997-64-2381. Bianca, vai assistir o jogo aonde?
2: Ah, com amigos, fazendo churrasco, né? Aquele churrasco tradicional, amigos, família. Vai ser bom. E você, Laís?
1: Eu vou assistir no casamento da minha sogra. Minha sogra, depois de muitos anos já, o meu sogro, 40 anos, resolveram casar hoje, dia de Santo Antônio, hein?
2: Que maravilha, que bonito. Um beijo pros dois.
1: Beijo,
2: muito
1: parabéns.
2: Amor. Mais amor dois. Pra eles. Repórter CBN, vem aí, já voltamos. Brasil!
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0: Sábado, 13 de junho de 2026. O ministro Alexandre de Moraes autorizou 17 visitas ao general Walter Braga Neto no comando da 1ª Divisão de Exército. Os encontros ocorrerão nos próximos 4 meses e incluem os senadores Carlos Portinho e Eduardo Pazuello, além de ex-ministros. As informações são do colunista do Jornal Globo, comentarista da CBN, Lauro Jardim. Ex-candidato a vice na chapa de Bolsonaro em 2022, Braga Neto cumpre pena de 26 anos de prisão por participação na trama golpista. A Secretaria da Saúde de São Paulo descartou o segundo caso suspeito de ebola no estado neste ano. O resultado foi confirmado após a análise de 2 amostras coletadas de um paciente. A brasileira tem 31 anos, viajou recentemente à República Democrática do Congo e apresentou sintomas como febre e diarreia. Ela continua internada em tratamento para gastroenterocolite aguda. Governo de Portugal aprovou a restrição da autorização de residência para estudantes imigrantes sem visto. A medida contou com a abstenção da ultradireita no parlamento. A proposta prejudica os estudantes brasileiros que frequentam cursos profissionais. Os deputados também vetaram um projeto popular que previa a criminalização do racismo. Trabalhadores removeram na madrugada deste sábado o nome do presidente dos Estados Unidos, Donald Trump, do Kennedy Center em Washington, menos de 6 meses após a alteração ter sido implementada. A medida cumpre uma decisão judicial que determinou que o tradicional centro de artes não pode ser renomeado sem autorização do Congresso. O local foi criado há mais de 50 anos em homenagem ao ex-presidente John Kennedy, assassinado em 1963. No horário de Brasília, 11:03.
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3: 11:04, bom dia para você que está sintonizando agora aqui na CBN. Obrigada pela audiência. Vamos até meio-dia, sempre de segunda a sábado, com o CBN Rio. E agora vamos direto para o Alzirão. É, onde vai ter festa? Vai ter, sim, para a Copa do Mundo, nos Jogos do Brasil. Depois de um impasse, né, foi liberada a festa pela Prefeitura do Rio. Eu estou em contato com Humberto Maioli, que é o organizador do Alzirão. Esse que é um dos símbolos mais tradicionais da Copa do Mundo, na rua Alzira Brandão, na Tijuca.

0: Oi, Humberto, tudo bem?
1: Olá, tudo bem? Bom dia a todos os ouvintes.
0: Bom dia
1: a todos da rádio.
0: Como é que está a preparação por aí? A gente já recebeu mensagem um pouquinho mais cedo de um ouvinte falando que o trânsito já estava intenso, já tinha uns cones, ainda não tem bloqueio, mas já tem uma movimentação grande na rua, né?
1: Sim, muita movimentação, todos os preparativos, né? Para logo mais a gente estar com tudo 100%.
0: Legal. E correndo contra o relógio, eu imagino, porque demorou para sair
1: muito.
0: A autorização.
1: Exatamente, né? A gente conseguiu aí aos 48 do segundo tempo, com a ajuda do prefeito Cavalieri, a gente conseguiu aí essa autorização. Apresentamos um projeto mais bem elaborado, cumprindo todas as exigências, né? Para fazer uma festa segura e confortável para todo mundo.
0: Uhum. Bom, aí conta um pouquinho mais de detalhes sobre essa negociação, porque a princípio a Polícia Militar que não estava liberando, alegando que não havia condições de segurança, né? O torcedor que for para o Alzirão pode se sentir seguro? Como é que está essa parceria com Prefeitura, Governo do Estado, para garantir essa segurança agora que está tudo liberado?
1: Sim, a gente tem um efetivo de seguranças aqui de 300 homens, quase 300 homens. Temos o apoio total da Polícia Militar que conseguiu aí fazer unir os seus esforços e ajudar a gente aqui de uma forma sensacional também. Agradecer muito à Polícia Militar por isso. A gente tem a Guarda Municipal e o apoio da CEOP, de toda a prefeitura. Está sendo muito legal, muito bacana também, para a gente poder executar o trabalho e o evento ser de uma forma segura e confortável, como eu disse para todos.
0: Uhum. Bom, e aí como houve um impasse, teve um atraso, né, na decoração e na pintura. Não vai estar tudo pronto ainda para esse primeiro jogo, mas o telão já está montado?
1: O telão está praticamente montado, a bandeira já está esticada. Só falta realmente alguns detalhezinhos de pintura e ornamentação de banderolas, mas que não teve tempo suficiente, como você disse. Mas para o segundo jogo vai estar tudo 100%.
0: Beleza. E aí me conta como é que vai funcionar, né? Os torcedores podem chegar a partir de que horas? Sempre em jogos, com qual antecedência que é o indicado para chegar?
1: A gente está orientando a chegada aproximadamente 1h30 antes do jogo, que é quando a gente abre o evento aqui. Então, por volta de 5h30, as pessoas já estão liberadas para poder entrar e começar aqui a torcida.
0: Uhum. E aí tem um esquema de shows também, né, Humberto? A gente está conversando ao vivo com o Humberto Maioli, que é o organizador do Alzirão. E quero saber também de você, como é que foram vividas as Copas do Mundo por você, pela vizinhança aí no Alzirão, uma memória disso, né? Mas ainda antes, como é que vai ser a programação de show? Porque tem também, sim, todo esse embalo durante, antes e depois do jogo.
1: Sim, sim. A gente conta com o DJ abrindo o show. A gente vai ter um evento que é a coroa da Graciane Barbosa, que vai ser coroada rainha do Alzirão.
0: Ah, legal.
1: Vai iniciar o evento, vai cortar a faixa e aí a gente vai ter um jogo, depois um show de pagode com o cantor Luquinha.
0: Uhum, isso hoje, né? E aí tem outra programação, sempre
1: hoje,
0: a cada jogo do Brasil tem mais programação.
1: Isso, vai ter mais programação, aí a gente vai anunciando a cada jogo.
0: Uhum. E o que você guarda de memória afetiva da Copa do Mundo no Alzirão, hein, Humberto? Conta pra gente.
1: Então, eu faço parte do Alzirão desde criança. Então, o meu filho, todo mundo aqui, nossos amigos, então a gente tem uma relação muito, muito, muito próxima, né? Como uma coisa que a gente viveu intensamente sempre. E, então, as memórias são maravilhosas, não é à toa que a gente é um patrimônio cultural, e esse patrimônio cultural que a gente leva para a vida. É até um pouco...
0: Emociona,
1: até,
0: né?
1: Um pouco emociona, mas a gente consegue fazer uma festa para a família e para todo o povo carioca, né?
0: Ah, legal ver sua emoção.
1: E são anos fazendo isso com muita, muita emoção, com muita trabalho, dedicação. Então.
0: Sim, se não tivesse, você ia ficar muito frustrado, né?
1: Poxa!
0: Mas deu certo, vai ter o Alzirão e a gente torce para que seja muito, muito legal como é em todo ano que tem, né, de Copa do Mundo. Sucesso para você com o evento e convida todo mundo que estiver aí por perto, mesmo quem esteja longe, dá tempo ainda de ir.
1: Todo mundo convidado para o Alzirão. Todo mundo convidado para o Alzirão. Vem para cá hoje que vai ser o melhor lugar para assistir jogo do Brasil e torcer pela seleção brasileira.
0: Obrigada, Humberto. Um beijo.
1: Nada. Um beijo, tchau.

0: sensacional.
1: É, a Flávia Oliveira comentou na terça-feira, né, quando ainda a gente não tinha notícia de que estaria liberada a festa, né, sobre realmente o quanto seria frustrante não ter o Alzirão, que é uma manifestação popular genuína, né, uma reunião de pessoas, e de uma forma muito genuína mesmo, a gente percebeu na emoção do Humberto, que tá ali morando, vivendo ali desde pequeno e organiza essa festa. Seria muito ruim não ter, e que bom que deu certo, que a prefeitura se organizou junto com o governo do estado, junto com a polícia militar, para liberar a festa. E tomara que o pessoal veja vitórias do Brasil, muitos gols para comemorar junto. 11 horas e 11 minutos. Agora estou...

0: Brasil.
1: Daqui a pouco a gente volta a falar sobre Copa do Mundo, tá? Agora tem mais uma dica cultural para o fim de semana. Em Niterói, eu quero até convidar você a participar do programa, Laís Vieira, vamos deixar o canal do WhatsApp liberado, para quem quiser sugerir, hein, programação cultural, né, dica de programação para o fim de semana. A gente sempre abre esse espaço aqui no CBN Rio de sábado. Eu vou começar os trabalhos falando sobre um evento legal que está acontecendo em Piratininga, nesse sábado e nesse domingo, 13 e 14 de junho, na Praça do Descobrimento, em Piratininga, região oceânica de Niterói, que está se transformando num palco de celebração cultural. É a 8ª edição da Festa Luiz de Camões, que tem uma programação completa e entrada franca. Ela reúne o melhor da tradição portuguesa no evento para toda a família. E quem faz o convite é o Kiko Albuquerque, organizador da Festa de Camões.
2: Olá, gente. Estou aqui para convidar vocês para participarem da festa mais charmosa, mais gostosa da região oceânica de Niterói. Praça do Descobrimento, Piratininga, vai acontecer a 8ª edição da Festa Luiz de Camões. Vai ter muita dança, muita comida típica, bebida, muita música. Vai ter transmissão do jogo Brasil-Marrocos. Depois vai ter a cantora Amelinha. Dia seguinte tem Folia de Reis, rancho folclórico do Clube Português, concertina da CADEG, vai ter peça de teatro e vai ter no domingo o artista mineiro Pereira da Viola e vamos encerrar com a Sinfônica Ambulante. Traga seus amigos, traga sua família, a entrada é franca e venha participar com a gente dessa maravilhosa festa. Guardo vocês aqui.
1: Legal, é realizada pela Caravela Brasileira em parceria com o restaurante Seu Antônio, essa festa, que tem como missão preservar e difundir o legado cultural português, celebrando os laços históricos e afetivos que unem Brasil e Portugal há séculos. E a festa também tem uma ação solidária. Você é convidado a contribuir com doação voluntária de 1 quilo de alimento não perecível, reforçando o espírito de comunidade que marca o evento. Na Praça do Descobrimento, em Piratininga, Niterói, Festa Luiz de Camões. 11h14, partiu Copacabana agora, onde está a repórter Júlia Viana, acompanhando os preparativos também para a FanFest. O pessoal vai torcer por lá. Oi, Júlia.
3: Isso, Bianca, muita gente já de verde e amarelo pelas ruas da cidade, em vários pontos, principalmente aqui na Orla de Copacabana, de onde eu falo agora, perto do palco da FanFest, bandeirinhas também em todos os pontos, bandeirões do Brasil também, e muito barulho de corneta e vuvuzela. Já vi gente que saiu para caminhar com roupa de ginástica das cores do Brasil, gente se exercitando já com a camisa da seleção mesmo, biquínis do Brasil também, e já tem gente

0: e só saiu de casa cedo mesmo, apenas para ficar já pro jogo. É, Bianca, tem gente desfilando às 11 da manhã de Brasil, só esperando a seleção entrar logo em campo. E é esse o nosso compromisso hoje mesmo, né? É o compromisso, por exemplo, do Paquetá, Bianca, que com certeza... Paquetá que tá na Copa, mas também o sósia do Paquetá que eu encontrei aqui esperando já a FanFest. E pra ele, que se chama Matheus, mas a gente deixa em segredo, né? Porque ele gosta, na verdade, de ser chamado de Paquetá da torcida. E pra ele, com certeza, hoje tem gol e dancinha do Paquetá.
1: Vai ter gol do Paquetá e do Vini hoje. Olha, vai ser um jogo difícil, mas o Brasil tá preparado. A gente tem um padrão forte de jogo. Vai ser 2-0 o Brasil hoje.
2: Vai assistir o jogo aonde?
1: Vou estar aqui na FanFest.
0: Paquetá vai estar dançando hoje, então, fora do Brasil e aqui na FanFest também. E tem que ter fé na seleção, né, Bianca? Quem sabe bem disso é o Kaique, conhecido principalmente pela torcida vascaína como Kaique da Fé. E se ele ainda tem fé no Vasco, que nem eu, é claro que ele tá com fé no time do Brasil, principalmente com o Rayan, né? E pra ele o Hexa vai acontecer nessa Copa.
3: Eu sempre levei fé na minha seleção e torço pela recuperação do Neymar, que ele vai se recuperar e vai trazer o Hexa para nós, com certeza. E outra que eu tenho a dizer, nós somos o único país a participar de todas as Copas do Mundo, somos o único penta e não vai ter diferente. O Hexa é nosso, é só ter fé e acreditar. Brasil, rumo ao Hexa!
0: Rumo ao Hexa, então. Tá tendo passagem de som aqui na FanFest, evento gratuito, né? Mas que já teve os ingressos esgotados, tem gente aqui caminhando já, só esperando os portões abrirem às 16h e já às 17h sobe ao palco o cantor Arlindinho para animar a torcida e depois do jogo, às 21h, tem show do Lennon. Se tudo der certo, vai ser um show para comemorar a vitória e a estreia do Brasil nessa Copa, Bianca.
4: Legal demais, Júlia Viana. Gente, parece muito com o Paquetá, o sósia dele. E eu encontrei Jorge Jesus também nessa foto. Não é mesmo? E ele falando fé no Hexa Brasil. Tá na tela no YouTube e no Globoplay, na transmissão, a foto, o registro que a Júlia Viana fez direto de Copacabana. Júlia.
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4: Agora 11h17, tá chegando mais dica de programação, hein, pro fim de semana. Vai ter uma feira de vinil movimentando o Largo do Machado neste domingo, com discos, CDs e livros. Vai ser no IAB, no Beco do Pinheiro, número 10. E a Ellen de Moraes faz o convite.
6: A dica para domingo, dia 14 de junho, é a Feira de Vinil do Rio de Janeiro, de 11 às 19 horas no IAB, no Largo do Machado. Passa lá no estande da Jojo Discos.
4: Legal, obrigada Ellen pela participação, sucesso com o evento Feira de Vinil no Largo do Machado neste domingão. Agora a gente traz o CBN Universidade, é tradição já no CBN Rio de Sábado, né? A gente abriu um espaço aqui para trabalho de estudantes de jornalismo. E hoje o trabalho é da SPM, dos estudantes da SPM, com a supervisão da professora Poliana Bretas. Eles falam sobre enredos literários que movimentam a preparação já para o Carnaval de 2027.
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8: Pela primeira vez, dois romances contemporâneos brasileiros vão deixar as páginas para atravessar a Marquês de Sapucaí como samba enredo. No Carnaval de 2027, a Unidos da Tijuca leva para a avenida o livro A Cabeça do Santo, obra publicada em 2014 pela cearense Socorro Acioli. Já a Vila Isabel transforma em Desfile Torturado, romance do baiano Itamar Vieira Júnior, lançado em 2019. A escolha simultânea de duas narrativas modernas pode indicar um novo momento para o Carnaval do Rio de Janeiro. A avaliação é do jornalista e sociólogo Bruno Filippo.
9: O carnaval sempre foi amigo da literatura, mas agora são obras lançadas recentemente que ganharam visibilidade pela qualidade do produto e vão se tornar enredo de escola de samba. Isso é um ineditismo.
8: A combinação de grandes obras literárias com desfile carnavalesco é há tempos uma receita de sucesso. Ao longo das décadas, a Sapucaí deu vida a obras consagradas, que passaram desde romances de Jorge Amado a textos de Mário de Andrade. Mais recentemente, a Portela trouxe para a Avenida o livro Um Defeito de Cor, de Ana Maria Gonçalves. Para o jornalista e pesquisador de carnaval, Aidan André Mota, transformar essas narrativas simbólicas em samba enredo exige cuidado redobrado. Aidan avalia que Lucas Milato, carnavalesco da Unidos da Tijuca, terá um caminho mais

0: são os melhores artistas da atualidade, na minha opinião. São as pessoas mais credenciadas para transformar o Torto Arado num desfile memorável.
1: No seu segundo ano à frente da Vila Isabel, a dupla Gabriel Haddad e Leonardo Bora vai adaptar um livro vencedor do Prêmio Jabuti de Literatura. Cientes da responsabilidade de levar Torto Arado para a Avenida, Haddad revela parte do processo criativo.
2: O que a gente preza é ter esse cuidado, esse respeito com aquilo que a gente está apresentando. Então a gente visita os espaços que a gente quer pesquisar e não foi diferente com o Torto Arado. A gente visitou o lugar onde se passa a história, uma história mesmo que seja fictícia, ela é baseada em uma pesquisa muito, muito relevante, uma pesquisa muito grande do Itamar Vieira Júnior pela região da Chapada Diamantina.
1: Já na Unidos da Tijuca, o carnavalesco Lucas Milato prepara seu primeiro desfile no comando da escola. No próximo ano, ele é responsável por transformar a cabeça do santo em enredo, combinando religiosidade, humor e realismo mágico. Para isso, Milato explica que o desfile não será uma reprodução, e sim uma releitura. Elementos marcantes como fé, sonho e fantasia atravessam o livro, e o carnavalesco promete dar forma concreta a essas características.
3: Apesar da fé, dos sonhos, do realismo mágico serem elementos subjetivos, eles são elementos que estão esculpidos em muitos outros elementos. A fé, ela está esculpida nas imagens dos santos. Os sonhos estão esculpidos em elementos do nosso cotidiano. A gente vislumbra, apesar de estarmos falando de elementos subjetivos, são elementos muito palpáveis, inclusive palpáveis a coisas muito próximas da gente. Todos esses elementos palpáveis vão estar esculpidos também no nosso desfile.
1: Para especialistas, o Carnaval Carioca experimentará novos tempos e novos sonhos. Nos últimos anos, boa parte das escolas de samba do Rio apostou nos chamados Enredos CEP, patrocinados para promover cidades e regiões do país. Agora, Tijuca e Vila Isabel seguem outro caminho. Um carnaval menos interessado em cartões postais e mais voltado para histórias sobre identidade, espiritualidade e pertencimento. E a literatura contemporânea tem a chance de ganhar um novo tipo de leitor. Reportagem e locução, Aderci Norsay. Edição, Aderci Norsay e Jerônimo Miranda. Supervisão, Poliana Bretas.
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5: Agora uma dica de teatro. Eu vou conversar com o ator Celso Frateschi, que está em cartaz com o espetáculo Dois Papas. Estreou ontem aqui no Rio, no Teatro Total Energies, que é o antigo Teatro Adolfo Bloch, na Glória. Olá, Celso, como vai?
6: Tudo bom, Bianca? Bom dia.
5: Bom dia, bom tê-lo aqui.
6: É um grande prazer estar aqui no Rio com o espetáculo, um grande prazer falar contigo também.
5: Conte pra gente um pouco mais como é que é a peça, né? É sem dar muito spoiler, claro, mas como é que é esse texto, como é que é essa produção?
6: Então, a peça, o texto, foi o texto que deu origem ao filme que o Fernando Meirelles dirigiu, né? Os Dois Papas, que concorreu ao Oscar e tudo mais. Mas o Anthony McCarthy, que é o autor, tinha escrito um livro, depois escreveu uma peça, e sobre essa peça que foi feita a adaptação para o filme. Então, o que é novidade aqui é a abordagem completamente diferente da do filme. A peça é um pouco diferente, o texto que ele propõe. O texto introduz duas personagens femininas que mudam completamente a qualidade da história, e que é muito, muito interessante. A peça começa com os diálogos entre o Papa Bento XVI com uma freira Brigitta, que é uma grande velha amiga dele, discutindo a sua possível renúncia. E depois a cena seguinte é com a irmã Sofia, uma jovem freira que estimula muito e completamente fascinada pelas ideias mais transformadoras do Bergoglio. Isso arma dá um molho todo especial para a peça que tem feito um sucesso maravilhoso por onde tem passado, e a gente está muito feliz de estar aqui no Rio agora.
5: Pois é, mais de 25 mil pessoas já viram em diferentes cidades e já venceu o prêmio Arcanjo de Cultura 2025 com melhor drama. Também teve indicações em outros prêmios. Muito legal ver um trabalho valorizado, né? E aí, com tanta gente vendo...

0: Ajustes são feitos? Muda alguma coisa a cada local, a cada região que vocês se apresentam, Celso?
1: Não muda nada estrutural, mas é teatro. Teatro é uma noite diferente da outra. Engana-se quem acha que teatro é sempre a mesma coisa repetida. É isso, mas é principalmente a gente assiste a peça e faz a peça com um espírito diferente, com o um espírito do dia que a gente está fazendo, né? Da época que a gente está fazendo. E a peça é muito emocionante, é muito divertida.

0: os personagens, e que o Munir, que é o diretor do espetáculo, Munir Kanaan, manteve como uma característica do espetáculo. É muito solto, discussões extremamente sérias às vezes, mas levadas de uma maneira leve, gostosa, prazerosa, e que a plateia ri muito e gosta muito também é questionada por essas questões que a peça coloca de uma maneira muito, muito, muito particular mesmo.
1: E como é que foi a sua preparação para interpretar o Papa Francisco?
0: Bom, o Papa Francisco é um presente para qualquer ator, né? O personagem. É claro que eu estou tratando de um personagem aqui baseado numa pessoa real. Isso tem algumas implicações, algumas características, mas o que nos interessa é o teatro. O que nos interessa é essa possibilidade que a gente tem de voar, de sair da realidade, olhar a realidade de cima e depois voltar para ela, que é o que o teatro proporciona. E construir o personagem do Bergoglio foi muito prazeroso, porque ele é um personagem muito contraditório. Ele ficou marcado para a vida inteira, para a história do mundo, como um papa progressista que colocou dedos os de, o dedo em feridas muito importantes dentro da igreja, que transformou a igreja, mas que tinha sido também tem um passado com uma vivência junto com a ditadura argentina. Então é um personagem muito contraditório e por isso muito fascinante de interpretar, porque ele tem nuances, ele tem altos e baixos, ele tem momentos extremamente positivos, mas tem uma reflexão sobre a sua própria vida, e isso gera a discussão entre ele e o Papa Bento XVI de uma maneira também muito vibrante e muito que a gente que cria uma curiosidade: onde vai dar essa história, né? Por onde, até onde nós vamos, né? E tem sido muito, muito bom mesmo a interpretar esse papel dessa complexidade de uma pessoa tão importante como foi o Cardeal Bergoglio, né? E o Papa Francisco. Isso é um prazer. Eu só posso te dizer isso, e acho que a plateia tem sentido esse mesmo prazer.
1: E o perfil dessa plateia, assim, porque imagino que tenha muito católico, né? Mas não só, né? Não só pessoas que estão na fé católica, mas outras pessoas. Como é que tem sido isso? Vocês se surpreendem também com o perfil do público?
0: Evidentemente, tem católicos, mas tem ateus, mas tem protestantes, tem evangélicos, tem tudo, porque a peça ela não é especificamente sobre religião. Religião é o pano de fundo, sem dúvida nenhuma. São dois personagens que são dois grandes religiosos, importantes, teóricos, teólogos, né? E isso não dá para negar que é isso, mas isso é o pano de fundo. O que importa mesmo é a humanidade dessas personagens, né? E isso acho que atinge vários públicos. A gente tem feito em lugares muito diferentes, em cidades muito diferentes, e a reação tem um denominador comum, que é um envolvimento muito grande naquilo que é feito no palco. Isso é prazeroso. Não, a gente tem uma discussão teológica por trás da trama, sem dúvida nenhuma tem, mas essa discussão teológica revela uma discussão humana, e é essa a discussão sobre a humanidade que nos interessa, né? Que é a respeito do diálogo, a respeito de como se supera uma contradição, né? E a peça realmente ela gera prazer mais do que nenhum momento a direção e o autor e os atores querem dar qualquer tipo de aula, qualquer tipo de catequese. Não tem nada disso. É teatro, teatro puro, entendeu? De uma
1: Tá
0: maneira
1: ótimo.
0: na veia mesmo.
1: Muito obrigada pela conversa. Sucesso para vocês com o espetáculo aqui no Rio, nessa temporada, que vai até o dia 5 de julho, sextas e sábados, às 8 da noite, domingos, às 5 da tarde, no Teatro Total Energy, que é o antigo Teatro Adolfo Bloch, na Rua do Rússia, 804, na Glória. Um beijo, um abração, Celso.
0: Obrigado, Bianca.
1: Celso Frateschi, ator do espetáculo, 11h31.

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1: Presidente Lula gravou um recado para o técnico da seleção brasileira, Carlo Ancelotti. No vídeo publicado nas redes sociais, Lula pede que o treinador cobre garra e empenho dos jogadores do Brasil. Segundo o presidente, Copa do Mundo não se disputa, se ganha. Lula cobrou que o time jogue pensando no povo brasileiro e terminou a mensagem afirmando que se o Brasil ganhar o Mundial, o técnico Ancelotti será reconhecido como um herói. O Brasil estreia hoje na Copa do Mundo contra o Marrocos. O jogo começa às 7 da noite, pelo horário de Brasília, no MetLife Stadium, em Nova Jersey. Apontada pelos investigadores como uma espécie de caixa do primeiro comando da capital, a influenciadora Deolane Bezerra teve novos detalhes da ligação com a facção criminosa revelados. Segundo o Ministério Público de São Paulo, ela tinha planos de reestruturar empresas e enviar recursos para fundos no exterior. De acordo com a investigação, os fundos do PCC iriam para Dubai para facilitar a lavagem internacional de dinheiro da facção. O funeral de Ali Khamenei, líder supremo do Irã, morto em fevereiro, começará em Teherã no dia 4 de julho e será concluído com o sepultamento na cidade de Mashhad, no nordeste do país, em 9 de julho. A informação é da mídia estatal iraniana. Khamenei foi morto durante os ataques israelenses e norte-americanos ao Irã. A morte marcou o fim de mais de 3 décadas à frente da República Islâmica. Ele foi substituído pelo filho, também Ayatollah Mojtaba Khamenei, que ainda não fez aparições públicas e cujo estado de saúde é um mistério. No horário de Brasília, 11h32.
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3: Oi, Renan, bom dia pra você, tudo bem?
4: Bom dia, Bianca, tudo certo? Hoje é dia de seleção, já tô nervoso, Bianca.
3: E eu também, olha, os ouvintes participaram tanto aqui do programa, dando palpite, falando Brasil. Como é que tá sendo a preparação pra assistir, pra acompanhar, ouvir aqui pela nossa transmissão o jogo. E aí, realmente, como Laís Vieira falou, acompanhando essas mensagens, né, a nossa expectativa aumenta ainda mais com esse climão legal. E aí, Renan, hoje você conduz o Toque de Letra com participação especial.
4: Exatamente, do Leonardo Dai, que está acompanhando de pertinho a seleção brasileira, direto dos Estados Unidos, Brasil. Já em New Jersey, para o jogo que acontece às 7 da noite no MetLife Stadium, palco, inclusive, da decisão da Copa do Mundo de 2026. Algumas coincidências fazem com que o povo brasileiro acredite nesse hexacampeonato, né, Bianca? Porque 24 anos separavam o tetra campeonato do Brasil lá nos Estados Unidos do tri de 1970. E agora, 24 anos também depois do penta, o Brasil volta aos Estados Unidos em busca do sexto título mundial. E o Leonardo Dai está direto dos Estados Unidos agora para trazer as últimas informações da seleção brasileira. Mas o que eu quero saber de primeira, Dai, é como está o clima aí em New Jersey, porque a gente sabe que ontem choveu bastante, teve alerta de raios, e isso pode, inclusive, paralisar essa partida de estreia do Grupo C, envolvendo Brasil e Marrocos, né, Dai? Bom dia!
5: Pois é, Renan, bom dia Bianca, bom dia ouvinte do CBN Rio. Ontem, na hora do jogo, né, na hora que será a hora do jogo, caiu um temporal no MetLife Stadium. Isso, a chuva começou a cair por volta das 18h45, 18h50, no horário daqui, que seria a final do primeiro tempo do jogo, né, no horário de hoje. E é muito interessante como mesmo sem público ontem, né, ontem era só dia para a imprensa acompanhar as entrevistas coletivas, os alarmes de alerta climático do lado de fora do estádio, eles soaram: procure um lugar para se proteger, proteja-se, chuva pesada, tenha calma, aquela coisa toda, já acionado o protocolo de emergência climática, que se acionado durante o jogo provoca a interrupção da partida. Nesse momento, sol forte, muito calor. E aí eu tenho que lembrar que ontem era exatamente esse o cenário, mais ou menos por volta desse horário. Fez muito calor o dia inteiro, estava um sol muito forte, muito abafado, e aí no fim da tarde, quando a noite veio chegando, veio a chuva. Então esse é o clima, do ponto de vista meteorológico aqui em Nova Jersey.
4: E falando sobre a escalação, a primeira escalação da seleção brasileira, não me recordo, Bianca e Dai, de nenhuma edição de Copa do Mundo que o Brasil tenha participado para chegar no jogo inaugural sem a gente saber a escalação do Brasil. Sempre sabíamos os 11 que começariam uma Copa do Mundo, mas é um ciclo de Copa do Mundo, não digo diferente, mas de percalços, né? Foram 4 treinadores desde a saída do técnico Tite em 2022 na Copa do Catar. Passamos por Ramon Menezes, interino, Fernando Diniz, Dorival Júnior e agora o Carleto. A tendência é que 8 remanescentes daquela última convocação para 2022 no Oriente Médio estejam em campo hoje. 8 jogadores que participaram da estreia contra a Sérvia, né, Dai? Mas podemos ter alguma novidade pelo que você acompanhou aí ao longo de toda essa semana de preparação em New Jersey?
5: Esse ponto que você menciona, né, dos 8 jogadores de 2022, ele me chama muito a atenção, porque imaginava-se esse ciclo como um ciclo de renovação da seleção brasileira, né, depois da última Copa do Mundo. E a gente acabou vendo uma coisa bem diferente, e diante dos insucessos que o Brasil teve nesse processo de tentar renovar o seu elenco, a gente acaba chegando aí tentando jogar a Copa meio que nessa bola de segurança que representa esses jogadores mais experimentados. O time tem aí hoje, né, e aí eu não falo só do jogo de hoje, eu falo do Brasil da Copa, digamos assim, né? O Brasil da Copa tem tem 7 jogadores, no time titular muito bem definidos, né? Alisson no gol, Marquinhos e Gabriel Magalhães na zaga, o Casemiro e o Bruno Guimarães no meio de campo e o Rafinha e o Vinícius Júnior no ataque. Esses são 7 titulares, só vão perder a vaga, assim, num caso muito excepcional. São titulares fixos do time. Tem 4 vagas aí que estão no ar, digamos assim, e que evidentemente vão ser preenchidas hoje, né? O time não vai jogar com 10, nem com 9, nem com 8, nem com 7, mas assim, quem jogar hoje não necessariamente é o titular da Copa, porque a margem, assim, em relação a quem não jogar, tá muito pequena, né? Então são os casos das 2 vagas no ataque, ou uma vaga de ataque e uma vaga de meio de campo, que tende a ser o Lucas Paquetá como um terceiro homem de meio de campo e o Matheus Cunha completando o ataque, e as 2 laterais. E aí eu chamo a atenção para o seguinte: em 2022, os nossos laterais titulares eram o Danilo e o Alexandro, né? O Brasil testou, desde a última Copa do Mundo, sem contar esses 2, outros 17 laterais, 9 pela esquerda e 8 pela direita. E ao que tudo indica, vamos estrear na Copa com Danilo na direita e com o Alexandro na esquerda.
3: Olha só, rapazes, a gente tem participação especial. O nosso ex-jogador e comentarista da TV Globo, Júnior Maestro, mandou um áudio, ele que disputou 2 Copas do Mundo pela seleção brasileira, falando sobre a expectativa dele para a passagem do Brasil por essa Copa de 2026.
0: Bem, a Copa desse ano, diferentemente das anteriores, né, que nós fomos como favoritos. Dessa vez, infelizmente, o trabalho ele ficou atrasado em relação a outras seleções, como por exemplo a França, como a Espanha, para Portugal, a Inglaterra. Mas eu acho que se os jogadores

0: conseguirem, principalmente através da qualidade deles, jogarem na seleção, que jogam nos seus clubes, onde são grandes protagonistas, eu acho que a gente vai conseguir fazer uma boa Copa. E o importante é você subir de produção durante a competição. Se subir de produção durante a competição, a chance de você atingir o objetivo é muito grande.
1: Léo Dai, olha só, o Júnior foi bem pé no chão, assim como você está sendo, né? Mas apontou caminhos, o que, que você acha?
2: Você sabe que quando a gente participa de uma cobertura como essa, de uma Copa do Mundo, né, a gente se sente até famoso, porque como tem muita imprensa estrangeira, né, ontem o treino do Brasil estava lotado de imprensa estrangeira, você sai dando entrevista para todo mundo, né, o cara da imprensa da Espanha, da imprensa do Marrocos, da imprensa do México, da imprensa da Costa Rica, ele vê que você é brasileiro e ele pede uma opinião como jornalista brasileiro. Uhum. E ontem um jornalista equatoriano estava me entrevistando e tal, né, pra, não a mim, evidentemente, mas a um jornalista brasileiro que no caso era eu, né? Uhum. E ele estava perguntando onde é que eu achava que o Brasil iria, até onde eu achava que o Brasil iria na Copa. E eu disse o seguinte, e acho que é muito na linha do que o Júnior falou, o Brasil ele cumpre o requisito mínimo para poder ser campeão, que é ter jogadores de muita qualidade, né? Especialmente do meio para frente, e ter uma camisa muito respeitada, né? Essas coisas, elas são difíceis da gente mensurar se elas existem no futebol, mas assim, me parece que num eventual confronto de oitavas de final, vou dar um exemplo aqui aleatório, Brasil e Alemanha, se o Brasil fizer um gol, a Alemanha reage de maneira diferente ao que reagiria se tomasse um gol nas oitavas de final, não sei, do Paraguai, por exemplo. Acho que essas coisas, elas não existem assim de maneira palpável, mas elas fazem parte do futebol. Então o Brasil tem essa camisa e o Brasil tem grandes jogadores, o que é, repito, o requisito mínimo para poder ser campeão. De modo que é possível, se o time clicar, como eu digo, né, se o time encontrar a sua melhor versão na Copa do Mundo, que foi também o que disse aí o maestro, pode acontecer. Agora, a gente está aqui para falar do que a gente já viu até agora, né? Se o Brasil jogar o futebol que jogou até agora, o Brasil tem tudo para fazer a sua pior campanha desde 90, que foi quando caiu nas oitavas de final da Copa do Mundo.
3: Pois é, e um ex-jogador que teve a oportunidade também de disputar 3 mundiais é o Zico, né? 78 na Argentina, 82 na Espanha, 86 no México. Zico que ficou também com aquela pecha, né, de um atleta que não teve tanta sorte assim na seleção brasileira como teve com a camisa do Flamengo. Faltou justamente esse título mundial para ele, mas de toda forma a história do Zico ninguém apaga, é uma grande história, um dos maiores jogadores de todos os tempos do futebol brasileiro. Ele também mandou um áudio para a gente aqui no CBN Rio para falar da expectativa dele. Agora do lado de fora das quatro linhas, né? Já teve a oportunidade inclusive de participar do ciclo de 1998 na CBF, na seleção, e ele fala sobre como ele está analisando essa seleção brasileira, não só para esse primeiro desafio diante do Marrocos, mas para essa campanha em busca do Hexa.
4: A expectativa minha é a melhor possível, porque sou um cara otimista, confiante, trabalho, apesar de ser pouco tempo, né, com a chegada do Ancelotti, mas é um cara vencedor, é um cara que tem um currículo muito grande, é um cara que conhece a fundo o futebol brasileiro, e tomara que os jogadores estejam comprometidos com as ideias dele. Ele conhece muito bem as características de todos, procurou fazer uma convocação nesse sentido. Lógico, agora depende lá dos jogadores dentro do campo, depende da união, do grupo, depende de preparação, uma série de coisas. Eu acho que o equilíbrio é muito grande no futebol mundial, entre todas essas seleções que estão disputando, e não vejo o Brasil muito abaixo de nenhuma delas. Você pode ter uma ou duas ali que mantiveram seu plantel, estão já há muito tempo juntos, e eu acho que isso pode até fazer uma diferença, mas não vejo muito à frente da seleção brasileira. Então, acredito que o Brasil tenha condições, né, de chegar entre os quatro e disputar a final.
3: Foi um ciclo com o Carlo Ancelotti, né, Dai? Digamos, mais positivo do que negativo, mas não tão positivo da forma que se esperava por toda a pompa que tem o nome do técnico hoje da seleção brasileira, o maior campeão da Champions League, né? Foram 12 jogos, 7 vitórias, 2 empates, 3 derrotas, 26 gols marcados pela seleção e 11 gols sofridos, mas sempre que perguntado, Carlo Ancelotti nunca coloca uma seleção tão favorita assim. Sempre coloca a seleção brasileira também nesse bolo. Não sei se pela questão histórica do peso da camisa, do respeito que os adversários têm pela seleção brasileira, ou se uma forma até mesmo de valorizar o Brasil, independente ou não desse ciclo que não foi tão positivo assim, como eu mesmo disse, com 4 treinadores até a Copa do Mundo, né?
2: Eu gostei muito de uma coisa que o técnico da seleção falou outro dia, que foi assim: vai ganhar a Copa quem souber esconder melhor os seus defeitos. Achei um jeito muito interessante de pensar. O problema é que o Brasil tem muito defeito, né? Eu acho que em campo o trabalho não andou até agora. Eu acho que houve, num primeiro momento, uma melhora defensiva, que nos últimos jogos a gente até não está vendo mais, né? O Brasil tem tomado gols, tomou gol em todos os 4 jogos que disputou esse ano, né? Contra a Croácia, França, Egito e Panamá. Então, assim, eu não consigo olhar para esse time e ver esse time jogando muito melhor do que jogava com o Dorival Júnior, por exemplo. O que a gente tem é uma esperança no sentido de que, por ser um técnico do mais alto nível, né, a gente acha que em algum momento esse time pode encaixar. E se o Brasil estiver numa decisão, num jogo muito pesado, num cenário muito extremo do jogo, naquele momento em que você precisa de um técnico para colocar o time no rumo, a seleção brasileira tem, nesse aspecto de saber ler o jogo, de saber sentir o momento do jogo, de saber encurtar caminhos quando o jogo fica no momento mais extremo, isso a seleção brasileira tem. Agora, o trabalho como um todo, o trabalho de dia a dia, de desenvolvimento do time, ele deixou muito a desejar, assim como deixaram a desejar os trabalhos do Dorival e do Fernando Diniz também. Então, assim, talvez a gente não chegue a esse momento extremo do jogo, porque a gente vai ter sido superado, entendeu? É mais ou menos isso, assim. Mas se a gente chegar, eu acho que ele pode ser, sim, um trunfo para a seleção brasileira.
3: Agora... Não sei se você tem não. Esses números, Bianca, me permite rapidamente só trazer esses números aqui.
1: Claro.
3: Dos artilheiros, né? O Brasil, infelizmente, perdeu aí o Estevão com uma lesão grave, não tinha tempo de recuperação, mas ele é o artilheiro da era Carlo Ancelotti, com 5 gols marcados, e na sequência aparece o Vinícius Júnior, com 3 gols, e também é o líder em assistências, com 3, nesse período do técnico italiano à frente do Brasil. Mas ao longo desses 26 gols marcados, tem uma, digamos assim, divisão muito grande de atletas com 2 gols e também com 1 gol marcado: Bruno Guimarães, Martinelli, Rodrigo, Casemiro, Paquetá, Danilo Santos, Igor Thiago, cada um com 2 gols, Paulo Henrique, Bremer, Rayan e Endrick com 1. Ou seja, essa família Ancelotti, ela realmente não tem apenas um protagonista, digamos assim, mas é um conjunto da obra em busca desse hexacampeonato.
1: Para liberar o Leonardo Dai, que tem muito trabalho pela frente nesse dia de estreia do Brasil na Copa, nos Estados Unidos, queria uma palavra dele sobre os jogos que já rolaram até aqui, especialmente os de ontem, e expectativa para os jogos de hoje também, além do Brasil. E aí, Léo?
2: Ontem foi bem surpreendente. Os dois jogos de ontem tiveram resultados surpreendentes, né? O Canadá tem um time muito bom e jogava contra a Bósnia e Herzegovina em casa, né, com a torcida a favor, e acabou sofrendo para conseguir um empate, né? Uma estreia não muito boa do Canadá, mas que não deve comprometer a classificação num grupo que tem um nível muito baixo, né? Inclusive com o jogo de hoje entre Suíça e Catar, que para mim é um dos jogos mais desiguais dessa Copa do Mundo. A Suíça tem um bom time, promessa de uma boa campanha, e o Catar tem uma das piores seleções dessa Copa do Mundo. No caso do jogo dos Estados Unidos contra o Paraguai, aí eu tô sem entender até agora, assim, porque o Paraguai vem de 2 anos muito bons, assim, sofrendo pouquíssimos gols, inclusive, se defendendo muito bem, e ontem não viu a cor da bola, tomou um atropelo dos Estados Unidos, que pelo contrário tiveram um ciclo todo acidentado, com resultados péssimos, com atuações péssimas, mas estrearam muito bem na Copa, vencendo ontem o Paraguai por 4-1, e aí, ao contrário do que eu falei no grupo do Canadá, a gente já fica meio de olho aí no Paraguai, porque primeiro, o saldo de gols ficou muito ruim, o que pode comprometer uma classificação em terceiro lugar, e segundo, porque o grupo é um dos grupos mais equilibrados da Copa, apesar desse placar elástico no primeiro jogo. Hoje tem Austrália e Turquia. A Austrália, em tese, é o time mais frágil da chave. A Turquia é uma candidata à sensação da Copa do Mundo aí, porque tem o Arda Güler, tem o Yildiz, tem vários jogadores aí do meio pra frente que são legais de ver e tem um time muito talentoso. E aí, além desses jogos de hoje, tem Escócia e Haiti, jogo do grupo do Brasil, né? A tendência é de vitória da Escócia. O Haiti é uma das seleções mais frágeis da Copa do Mundo. Para a Escócia é ganhar o jogo e aí poder jogar contra o Brasil na última rodada ou contra o Marrocos na segunda rodada por um empate aí para praticamente garantir a classificação, mesmo que seja como uma das melhores terceiras colocadas.
1: Leonardo

0: Dai, direto dos Estados Unidos, nesse toque de letra especial luxuoso, hein? Que teve até participação de Júnior Maestro e de Zico. Um abraço, Léo. Bom trabalho por aí.
1: Obrigado, até mais.
0: Renan Moura, segue comigo por aqui, porque a gente vai para Copacabana, mas eu volto ainda com uma última análise sua e informações sobre o jogo do Brasil logo mais. Direto de Copacabana, próximo à FanFest, a Arena Copa, tá a repórter Júlia Viana acompanhando a movimentação de cariocas e turistas que vão torcer muito pro Brasil mais tarde. Oi, Júlia!
2: Oi, Bianca. Eu acho que vão ter que adiantar o horário desse jogo, viu? Porque aqui na Orla, perto da FanFest, já tem muito torcedor com a cervejinha na mão, pronto só pra torcer pelo Brasil. E como eu já comentei, Bianca, o que a gente mais vê por aqui são as pessoas vestidas com as cores do Brasil, da cabeça aos pés. E encontrei, inclusive, muita gente indo trabalhar, mas claro, com camisa e cores do Brasil, porque esse é o verdadeiro uniforme aqui pra gente hoje, né? Então a gente adapta, coloca as cores no que a gente for fazer, e esse foi o caso da Letícia Costa, que estava se exercitando, mas com roupa de ginástica nas cores do Brasil e com um super lenço do Brasil no rabo de cavalo, e ela me deu o palpite dela pro jogo de hoje.
3: A expectativa é que o Brasil represente, consiga ali fechar a defesa, que nós não soframos nenhum gol e que possamos passar para as próximas fases.
2: Qual a sua aposta para o placar?
3: 2-0, nenhum gol contra o Brasil.
2: Eu encontrei também o Walter Vingens, que estava se exercitando com a camisa da seleção. Ele já viu o Brasil ser campeão do mundo 4 vezes e agora ele quer o Hexa.
4: Torcer para o Brasil, a nossa seleção, nosso país, né? A gente torce, né? Estou achando que o Brasil vai ganhar hoje e ir para a final, né? Que a gente torce, todo brasileiro torce por isso, né?
2: E quem veio até mim muito, muito animada foi a Nicole Vieira, de 12 anos. Ela queria muito falar como ela estava se sentindo para a Copa, porque ela nunca viu o Brasil ser campeão, mas tem certeza que agora vai.
5: Mas eu sei que a gente vai ganhar, eu sei que a gente vai ter mais uma estrela, então... Sorte pra gente, tá? 2-0.
0: Boa!
2: E se a Nicole não aguenta mais esperar pra ver o Brasil campeão com 12 anos, imagine eu que nunca vi aos 22. Então tô animada também compartilhando desse sentimento, Bianca.
0: Você e mais quantos? 70 milhões, né? Não viram? É a geração sem Copa, pelo amor de Deus! Que vem esse título pra toda essa geração, pra todos nós brasileiros. Renan, tem também muita participação de ouvinte. Você já comprou muitos adereços? A camisa já tá garantida? Peruca? Vuvuzela?
6: Eu só uso uma única camisa. Eu sou de uma superstição desde o último título de 2002, então eu tenho sempre uma camisa que eu escolho para ir do início ao fim de uma Copa do Mundo. Não tô com tanta sorte assim, porque não conseguimos um título desde 2002, mas eu tenho essa superstição de não trocar de camisa. Então a minha já tá escolhida, vai ser a réplica de 94 que eu vou usar esse ano.
0: Ah, então tá. Então, fé nela, tá? Fé nessa camisa. E eu tô dizendo isso porque tem muita gente em busca de camisas agora, né? É na última hora, faltando pouco tempo para o primeiro jogo. Laís Vieira quer registrar a participação de ouvinte falando sobre isso.
7: A Nathalie mandou fotos agora, Bianca, mostrando essa área como é que tá. Nessa manhã de sábado, lotada, você não vê um espaço vazio, tá?
0: É.
7: Impressionante, as lojas também completamente cheias, pessoal buscando camisa, buscando bandeirinha. Eu não te falei que ontem começou a me dar um nervosismo. E hoje, recebendo as mensagens dos ouvintes, a expectativa aumentou mais ainda. Eu acredito que seja assim com todo mundo. Vai chegando perto, vai dando aquele frio na barriga, o pessoal quer comemorar. E aí tem que enfeitar tudo de verde e amarelo, Bianca.
0: Tem mesmo, tem que decorar a casa, a rua. Brasil! Pra dar muita sorte. Renan, olha só, eu sei que vocês da nossa equipe, né, estão com o pé no chão, né? A gente é aqui coração e vocês são mais razão. Mistura um pouco, né? Porque
6: minha
0: não tem jeito.
6: Minha razão também tá 3-0 hoje o Brasil, Bianca. Essa é a minha razão.
0: É. Então, vocês estão apostando, né? Acho que para essa estreia contra o Marrocos, a gente está mais tranquilo, né?
6: Mais ou menos, né? Mais ou menos. Porque a seleção de Marrocos também ela vem evoluindo, né? Está pertinho do Brasil no ranking de classificação da FIFA. É a 8ª contra o Brasil, que está na 6ª posição nesse momento. O Marrocos também vem de uma situação de mudança de comando técnico, porque o Walid Regragui, ele deixou o comando técnico.

0: técnico da seleção marroquina para a chegada do Mohamed Awobi, que comandava a seleção sub-20 do país. O Regrag, ele acabou caindo porque perdeu em campo a Copa Africana de Nações para Senegal, mas o título acabou ficando com o Marrocos pelo polêmico abandono de campo do adversário após o pênalti marcado pela arbitragem. Mas é uma seleção que o Brasil precisa ter muita atenção, porque vem evoluindo desde a última Copa do Mundo, teve uma campanha melhor do que o Brasil, só caiu nas semifinais, ficou com o quarto lugar lá no Catar. Então é bom o Brasil abrir o olho. Vale a gente também lembrar que nesse duelo entre brasileiros e marroquinos, o Brasil tem uma certa vantagem, né? Porque o Brasil venceu duas partidas, um amistoso em 97 e na Copa do Mundo, na estreia também em 98, 3-0 com o show de Ronaldinho Gaúcho, fez um golaço no sem pulo, deu também uma linda assistência para um dos gols, mas na última vez que se enfrentaram, o Brasil perdeu o amistoso de 2023. Foi o primeiro jogo logo depois da campanha na Copa do Catar, 2-1 para o Marrocos. Uma seleção muito diferente. Naquela oportunidade, o Brasil jogou com Everton, Emerson Royal, Éder Militão, Ibanhas e Alex Telles, Casemiro, Andrei Santos e Lucas Paquetá, Rodrigo, Vinícius Júnior e o Rony. Dessa vez, o Brasil deve jogar com a seguinte escalação. Atenção, torcida brasileira. Alisson, Danilo, Marquinhos, Gabriel Magalhães e Alexandro, Casemiro, Bruno Guimarães, Lucas Paquetá, Rafinha, Vinícius Júnior e o Matheus Cunha. Esse deve ser o time da seleção brasileira para esse jogo de logo mais às 19h. Nossa transmissão começa 2 horas antes. A partir das 17h já tem futebol Globo CBN com todas as informações, com equipes espalhadas pelo Brasil, com Leonardo Dai direto lá do estádio do MetLife Stadium, trazendo as últimas da seleção brasileira. A gente também vai acompanhando também as informações do Marrocos, Patalita Giltse, eu com outras informações da seleção brasileira. O Bom de Bola de São Mauro vai narrar e os comentários serão com Carlos Eduardo Éboli e a Central da Bola com Francisco Aiello. Bianca.
1: Futebol Globo CBN escaladíssimo. Renan Moura, muito obrigada por conduzir esse toque de letra especial com participações. Um beijo para você e bom trabalho.
0: A gente está igual a Bebeto e Romário. Que seja um bom presságio, Bianca, para logo mais e ao longo dessa campanha Brasil, em busca do Hexa. Um abraço, hein?
1: Abração!

0: Brasil! Brasil, Brasil, Brasil!
1: E tem tempo ainda para participação de ouvintes, Laís Vieira.
2: Gessimar, nosso ouvinte, é aqui do Rio de Janeiro e foi para Saquarema, Bianca, assistir ao jogo entre Brasil e Marrocos.
3: Oi, bom dia. Sou Gessimar, de Vila Isabel. No momento estou em Saquarema, curtindo o feriadão de Bacaxá, né, que é o padroeiro da cidade de Bacaxá, Santo Antônio. E na torcida para o Brasil à noite, com certeza, a cidade toda em festa. Saquarema está linda, linda, linda, linda, como sempre. Estamos aqui todo mundo na torcida e vamos para cima, que a hora é essa, tá? Um beijão a todos aí e vem todos para Saquarema. Vem curtir Saquarema, que Saquarema está pegando fogo, tá bom? Beijo, Gessimar de Vila Isabel.
1: Demais.
3: Beijo a todos.
1: Gessimar, muito obrigada, que astral, hein? Um abraço para todo mundo da região dos Lagos, aproveitando o momento, né? Grande audiência que a gente tem na região dos Lagos, Saquarema, Araruama, Iguaba, Cabo Frio, São Pedro da Aldeia, Búzios. Obrigada, galera, e boa torcida. Bom jogo por aí. Laís Vieira, repasse aí o meu abraço a todo mundo que participou aqui pelo WhatsApp, porque o pessoal lotou, né, de
2: hoje
1: mensagem.
2: Foi bom, né, Bianca?
1: Áudio, texto... Muitas, muitas contribuições mesmo, e é assim que a gente gosta. Já deixa salvo aí o WhatsApp da CBN no seu celular, hein? 997-64-2381. Tem muitos momentos assim de leveza, né? Durante o noticiário. E a gente adora quando você participa com esse astral lá em cima, como fez a Gessimar. Bom fim de semana e bom jogo também, Laís.
2: Pra você também, Bianca. Esperamos segunda-feira a felicidade aqui da vitória do Brasil, a gente no CBN Rio comemorando. Bianca, beijo pra todos.

0: do mundo. Na produção, Ricardo Porto, trabalhos técnicos de Marco Aurélio Cardoso. E você, muito obrigada pela companhia, pela audiência, pela participação. Volto segunda-feira junto com Leandro Rezende no nosso CBN Rio a partir das 9h30 da manhã. Vai, Brasil!
1: Casemiro apareceu, não pegou.

0: sábado, 13 de junho de 2026. O Brasil estreia hoje na Copa do Mundo contra o Marrocos. O jogo começa às 7 da noite pelo horário de Brasília no MetLife Stadium em Nova Jersey. O técnico Carlo Ancelotti deve levar a campo 8 jogadores que atuaram no Mundial de 2022. Camisa 10, Neymar, segue fora, tratando uma lesão na panturrilha para tentar retornar ainda na fase de grupos. O Marrocos ocupa a 8ª posição no ranking da FIFA e promete forte marcação defensiva. O time africano foi semifinalista na Copa do Catar, quando o Brasil foi eliminado nas quartas de final diante da Croácia. Brasil e Marrocos jogam pelo grupo C, que tem também Haiti e Escócia, que duelam hoje às 10 da noite. Às 4 da tarde, Catar e Suíça se enfrentam pelo grupo B. Professor de uma escola estadual de Cubatão, na Baixada Santista, que foi afastado do cargo após ter sido acusado de perseguir um ex-aluno com mensagens de teor sexual, ministrava aula de ética. Polícia Civil investiga o caso. O jovem contou que decidiu descobrir quem era o autor das mensagens enviadas no WhatsApp por um telefone desconhecido. Ele teve a ideia de simular um Pix no valor de 1 centavo para o número quando apareceram o nome e parte do CPF do docente. Jogos de futebol nos Estados Unidos se tornaram um dos grandes alvos de ações do ICE, o Serviço de Imigração e Alfândega, que caça imigrantes por ordem do presidente Donald Trump. A conclusão é de um relatório da organização norte-americana Human Rights Soccer Alliance. Segundo o relatório, 17 pessoas ligadas a eventos de futebol, entre jogadores, treinadores e pais de atletas, já foram detidas desde o início de 2025, quando o ICE iniciou as ações nas ruas do país. Algumas dessas pessoas foram deportadas. No horário de Brasília, 12:04.
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2: Olá, muito boa tarde para você que está na CBN. Seja muito bem-vinda, seja muito bem-vindo a mais essa edição do Revista CBN. Hoje é sábado, 13 de junho de 2026. Gente, chegou o dia e chegou a hora. É a estreia do Brasil na Copa do Mundo. Às 19 horas, o Brasil entra em campo na partida contra o Marrocos, nossa estreia, expectativa lá em cima. Tem transmissão do Futebol Globo CBN e, por isso, você já deve ter percebido que essa edição tá diferente. Não estamos no estúdio da CBN, no Butantã, aqui em São Paulo. Estamos na Arena Globo, arena feita especialmente para a programação da Copa do Mundo 2026 no Parque do Ibirapuera. Gente, tá sensacional. Se você tá em São Paulo, você não pode perder. E claro,

0: Claro, o programa hoje vai ser todo temático, todo dedicado a essa programação, à Copa do Mundo, a falar de futebol, também das questões ali do noticiário que são ligadas ao futebol, aos países sede do futebol. Então vem com a gente está ao vivo aqui no estúdio. Aliás, pode vir com a gente literalmente, viu? Se você está em São Paulo, vem para cá. Tem muita coisa para fazer, muita coisa legal aqui na Arena Globo. A gente aproveita, bate um papo, troca uma ideia, se conhece depois das 3 da tarde que termina aqui o estúdio CBN. 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Informações completas você encontra lá em arenaglobo.com.br. E a gente vai fazer outros programas da Rádio CBN por aqui também. Tô só dando esse pontapé inicial nesse dia tão especial, né, que é a estreia final do Brasil na Copa do Mundo 2026. E com uma grande equipe também me acompanhando, dando apoio aqui técnico em todas as esferas aqui de atuação para a gente poder realizar esse programa tão especial, na redação, no estúdio, na Central Técnica, Yasmin Caetano, logo mais o Luiz Fernando Figliage, Leandro Gouveia, Juliano Fonseca, o Denis Williams, e aqui na Arena Globo, grande equipe também acompanhando, Altair Cunha, Luiz Rodrigues, Caroline Papazian, Jeconias Pereira, a CBN inteira mobilizada para estar com você. Claro, além da nossa reportagem. Então vou começar aqui a movimentar a nossa reportagem. Vamos falar dos principais assuntos do noticiário, mas daqui a pouquinho é full Copa do Mundo, meus amigos. A gente só quer saber de futebol. Meio-dia, 8 minutos. Vem com a gente.
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0: Olha, a gente abre esse noticiário com as informações em São Paulo. A gente tem que dar um pulo para atualizar o noticiário internacional, que o Lucas Soares está aqui em São Paulo, está acompanhando essa situação. A gente fala dos conflitos ali no Oriente Médio e traz as informações ao vivo agora para você. Lucas Soares, muito boa tarde.
2: Muito boa tarde a você, Nadédia. Boa tarde à nossa audiência. O primeiro-ministro do Paquistão, Shehbaz Sharif, afirmou na manhã deste sábado que os Estados Unidos e o Irã concordaram com os termos de um acordo de paz para encerrar meses de conflito no Oriente Médio. A assinatura eletrônica pode ocorrer nas próximas 24 horas, seguida de negociações técnicas na próxima semana. Em um post no X, Sharif agradeceu aos governos dos Estados Unidos, da América e da República Islâmica do Irã, citando o compromisso contínuo dos países durante as negociações. Ele também afirmou estar confiante que este acordo histórico formará uma base sólida para uma paz duradoura. O avanço das negociações ganhou força após o presidente dos Estados Unidos, Donald Trump, ter anunciado na quinta-feira que os negociadores chegaram a um consenso. Inicialmente, o Irã negou que houvesse um acordo fechado, mas depois admitiu que o entendimento entre os países nunca esteve tão próximo. Embora nenhum texto oficial tenha sido divulgado, informações publicadas pela imprensa americana indicam que o acordo passa principalmente pela reabertura imediata do Estreito de Hormuz e também pelo desmantelamento do programa nuclear iraniano. A imprensa estatal iraniana divulgou que Teherã não abrirá mão do controle do estreito e do direito de enriquecer urânio. A suspensão das sanções dos Estados Unidos contra o Irã e a retirada das forças militares norte-americanas das proximidades do país estão entre os principais pontos de interesse do Irã. Persistem, Nadédia, divergências importantes. Fontes americanas falam, né, nesse desmantelamento do programa nuclear, mas a imprensa iraniana afirma que Teherã não abre mão, portanto, desse enriquecimento. Mesmo com divergências, há otimismo entre as partes. A aproximação ocorre após uma nova escalada militar na região. não está descartada a possibilidade de os Estados Unidos e o Irã assinarem um documento amanhã em Genebra, na Suíça. Essas negociações estariam avançando às margens das preparações para a cúpula do G7, que será realizada em Evian,

0: Alpes franceses e começa na próxima segunda, se estendendo até quarta-feira, na Dédia.
1: Muito obrigada, Lucas Soares, em São Paulo. E mais adiante, aqui no Revista CBN, a gente volta a falar do noticiário internacional com Urian Fantelli, nosso analista de política internacional, que vai falar desses temas, vai falar de conflito no Oriente Médio, vai falar do G7 e também da geopolítica que envolve a Copa do Mundo. Estará conosco presencialmente aqui no estúdio da CBN, na Arena Globo, no Ibirapuera. Vamos voltar para o clima de Copa? Meio-dia e 11. Vamos até Nova York para saber como é que está a torcida brasileira. Vamos chamar o Elcio Ramalho, da Rádio França Internacional. Acompanha a torcida brasileira lá nas ruas de Nova York. Os Estados Unidos, a gente sabe, não são lá um país do futebol. Mas tem muito brasileiro e nós somos, e a gente sabe levar esse clima para onde vai, né? Elcio Ramalho, boa tarde para você. Bom dia aí nos Estados Unidos.
2: Bom dia, Nadésia, bom dia também a todos os ouvintes da CBN. Exatamente como você falou, né? Exatamente o país conhecido aí pela paixão pelo futebol. Mas, inclusive, nos últimos dias, quem andava aqui pelas ruas de Nova York não tinha impressão de que tinha clima de Copa do Mundo, não. Mas, na medida em que foi se aproximando aí essa data da estreia da seleção brasileira, a gente consegue ver que os brasileiros estão dando um pouco mais de ambiente nesse dia, principalmente da estreia da seleção brasileira. Eu estive percorrendo algumas ruas aqui ao sul da ilha de Manhattan e dá para ver muitos torcedores que vieram do Brasil para assistir a Copa do Mundo. Eu encontrei, por exemplo, um casal do Rio de Janeiro que está aqui com os dois filhos, andando pelas ruas aqui de Nova York com as camisetas da seleção brasileira. Inclusive, eles muito otimistas com relação a essa equipe treinada do Carlo Ancelotti, todo mundo bastante otimista com a equipe do Brasil. E também encontrei um grupo de israelenses com a camiseta azul da seleção brasileira, e eles disseram que vieram para torcer para o Brasil também, que segundo eles é a melhor equipe do mundo. O que a gente viu também nos últimos dias na Dédia foi um grupo de torcedores brasileiros, daquela torcida organizada, o Movimento Verde e Amarelo, que coloriu as ruas aqui de Nova York, principalmente numa manifestação, um dos principais pontos turísticos aqui dessa cidade, que é a Times Square, colorindo. Então fizeram uma grande festa com as cores aí verde e amarela, com muito som. Então, ou seja, o Brasil dando um pouco mais de clima a essa cidade aqui, na medida em que o jogo foi se aproximando aí. E a data de hoje, essa data importante para a estreia da seleção brasileira contra o Marrocos, Nadete.
1: Muito obrigada, Elcio Ramalho, da Rádio França Internacional, acompanhando a torcida brasileira em Nova York. Deixa eu dar alguns recados aqui, meio-dia, 14 minutos agora. A gente segue falando, claro, de Copa do Mundo. Tô tão emocionada aqui, gente, programa externo, estamos na Arena Globo, é muita coisa acontecendo, algumas coisas importantes que eu não falei. Quero sua participação, tá? Se você não tá em São Paulo, se não vem hoje aqui à Arena Globo, acompanha a gente que nós estamos ao vivo no seu rádio, em todo o Brasil, onde temos CBN, e também no nosso site cbn.globo.com. Estamos ao vivo no Globoplay, também no YouTube, e você pode participar pelo chat do YouTube hoje. Estou aqui sem o WhatsApp da CBN, mas por favor, participe, manda lá sua mensagem no chat do YouTube, que eu estou de olho para registrar logo mais. E a gente segue falando dos Estados Unidos, acionando agora a nossa reportagem. Aliás, vamos conversar com o jornalista mais brilhante, mais competente, mais bonito do universo, não é nem só dos Estados Unidos, não é só da Rádio CBN. Leonardo Dai, boa tarde.
3: Oi, boa tarde, Nadédia, boa tarde a todos. Cadê ele? Quero saber, já chegou esse entrevistado aí? Com que a gente vai falar?
1: Eita, eu tô com um problema aqui na comunicação. Ouvi os elogios aí de graça e a conexão ficou ruim. Vamos seguir aqui. O Leonardo Dai tá lá em Nova Jersey. Está lá acompanhando, claro, a seleção brasileira, estará lá no jogo logo mais, vai trazer as informações para a gente. Mas tem mais da nossa reportagem aqui mesmo no Brasil, claro, acompanhando o clima. Nós vamos até o Rio de Janeiro, vamos até Copacabana, que é um lugar especialíssimo para essa cobertura. Lembro muito bem da Copa de 2014, a Copa do Brasil, a Copa do Rio de Janeiro. Morava lá na época

0: clima incrível, mas o clima não depende da Copa acontecer no Brasil. O clima é nosso e a Júlia Viana está por lá acompanhando a movimentação de torcedores. Júlia, como é que tá por aí? Boa tarde para você.
1: Oi, Nadédia, boa tarde para você também. Muita gente já de verde e amarelo pelas ruas aqui do Rio, em vários pontos, principalmente aqui na Orla de Copacabana, perto do palco da FanFest, de onde eu falo agora. Bandeirinhas em todos os pontos, nos quiosques, bandeirões do Brasil também, e muito barulho de corneta e vuvuzela, viu? Já vi gente aqui que saiu para caminhar com roupa de ginástica das cores do Brasil, gente se exercitando com a camisa da seleção mesmo, biquínis, claro, do Brasil, e tem gente que só saiu de casa cedo mesmo, apenas para desfilar com roupa do Brasil. É, Nadédia, tem gente desfilando desde as 9 da manhã de Brasil aqui esperando a seleção entrar logo em campo, porque esse é o nosso compromisso hoje, né? É compromisso do Paquetá, com certeza do Paquetá que tá na Copa, mas também do sósia do Paquetá que tá aqui em Copacabana, que eu encontrei já esperando a FanFest, e para ele, que se chama Matheus, mas a gente deixa em segredo porque ele gosta de ser chamado de Paquetá da torcida, mas para ele, com certeza, hoje tem gol e dancinha do Paquetá.
2: Bom dia, vai ter gol do Paquetá e do Vini hoje. Olha, vai ser um jogo difícil, mas o Brasil tá preparado, a gente tem um padrão forte de jogo, vai ser 2-0 o Brasil hoje.
1: Vai assistir o jogo aonde?
2: Eu vou estar aqui na FanFest, vou assistir aqui.
1: E tem que ter fé na seleção, né, Nadédia? Quem sabe bem disso é o Kaique, conhecido principalmente pela torcida vascaína como Kaique da Fé. E se ele ainda tem fé no Vasco, que nem eu, é claro que ele tá com fé no time do Brasil, principalmente com o Rayan. E pra ele o Hexa vai acontecer nessa Copa.
3: E eu sempre levei fé na minha seleção e torço pela recuperação do Neymar, que ele vai se recuperar e vai trazer o Hexa pra nós, com certeza. E outra que eu tenho a dizer... Nós somos o único país a participar de todas as Copas do Mundo. Somos o único penta e não vai ter diferente. O Hexa é nosso. É só ter fé e acreditar. Brasil, rumo ao Hexa!
1: Já teve passagem de som aqui na FanFest, evento gratuito, mas que já teve os ingressos esgotados. Tem gente aqui caminhando, esperando os portões abrirem às 4 da tarde. E já às 5 sobe ao palco o cantor Arlindinho para animar a torcida. E depois do jogo, às 9h30, tem show do Lennon. E se tudo der certo, vai ser um show para comemorar a vitória e a estreia do Brasil nessa Copa, né, Dédio?
0: Muito obrigada, Júlia Viana, no Rio de Janeiro, vascaína, que nem eu. Quem acredita no Vasco tem que acreditar na seleção mesmo, falou tudo. Agora sim, a gente aciona o Leonardo Dai. Aliás, tem mais gente aqui da equipe, aqui na Arena Globo. Chegou o chefe, chegou Douglas Ritter, com sua camiseta vintage da CBD. Aliás, tem mini-chefes ali, tem mini-hitters aqui também, prestigiando a nossa transmissão. Então vou te chamar de um jeito mais comportado, Leonardo Dai. Boa tarde, a chefia tá de olho.
4: Não, é até bom, Nadédia. Boa tarde ao ouvinte do Revista CBN, porque você viu, né? Você me chamou daquele outro jeito, eu fiquei até embasbacado aqui, engasguei, picotou tudo, caí, não tô acostumado. Pressão dá uma baixada aqui. Mas é o dia de jogo hoje, dia de fortes emoções. Também é bom você não me estremecer muito, né? Porque hoje tem que aguentar as emoções fortes da estreia do Brasil na Copa do Mundo. 1.282 dias depois da eliminação na Copa de 2022 para a Croácia, a seleção brasileira volta a campo hoje para disputar uma Copa do Mundo. Depois de um ciclo extremamente conturbado, foram 4 técnicos, 3 presidentes na CBF, uma guerra judicial pelo comando da entidade, uma série de testes de jogadores que acabaram não se confirmando como se imaginava, uma série de lesões, né? Vamos lembrar que a seleção brasileira que vai a campo hoje poderia estar reforçada, por exemplo, de Éder Militão na lateral direita, de Estevão no ataque, de Rodrigo na armação das jogadas. Isso sem contar aí a questão do Neymar, né, que está convocado, mas está lesionado e há muito tempo não consegue jogar como a gente espera que o Neymar jogue. Então, enfim, um ciclo que foi todo acidentado e que leva a seleção brasileira a uma estreia hoje com projeções mais modestas, até com um certo receio da seleção do Marrocos. Ontem o técnico da seleção elogiou muito a seleção marroquina, falou que sim, é possível que em alguns momentos do jogo o Brasil não tenha bola, o Brasil não consiga controlar a partida, embora a ideia do Brasil seja mandar no jogo. O Marrocos, pela qualidade que tem, pode conseguir empurrar o Brasil para a defesa um pouquinho,

0: esse jogo. Alisson, Danilo, Marquinhos, Gabriel Magalhães e Alexandro, Casemiro, Bruno Guimarães e Lucas Paquetá, Rafinha, Vinícius Júnior e Matheus Cunha. É uma escalação mais provável, mas desses 11 nomes tem 4 aí que a gente tem que aguardar a escalação sair oficialmente para poder dizer que eles vão jogar mesmo, que são as duas laterais, Danilo e Alexandro, porque nós temos aí também, né, a possibilidade de Roger Ibanez e de Douglas Santos, e no ataque, Lucas Paquetá e Matheus Cunha não tem vaga cativa nesse time, não. Tá desenhado que eles vão ganhar uma oportunidade, mas é bom aguardar a escalação para a gente ter certeza disso oficialmente. Brasil e Marrocos, 19 horas no horário de Brasília, seleção marroquina que foi semifinalista da Copa de 2022, venceu o Brasil num amistoso em 2023, em 2026, agora no começo do ano, perdeu em casa a final da Copa Africana de Nações para Senegal, mas depois conseguiu ganhar o título no tapetão, né? Porque Senegal tinha abandonado o campo por um momento quando teve um pênalti marcado contra, né, um pênalti marcado a favor da seleção do Marrocos, e que depois dessa Copa Africana de Nações, viu o seu técnico Walid Regragui, que tinha levado a seleção à semifinal da Copa em 2022, sair da seleção. Então, já no começo do ano, assumiu o time o Mohamed Ouabi, que teve um trabalho muito bom nas categorias de base do Marrocos. O Marrocos foi campeão mundial sub-20 nesse ciclo. O Marrocos foi vice-campeão olímpico em 2024. Então, agora tem um técnico que trabalhou com vários desses jogadores também nas categorias de base, também com os seus problemas, né? O Ezzalzouli, que era um jogador importante da equipe marroquina, foi cortado por lesão. O Agüero, que era outra referência dessa seleção que esteve na campanha de 2022, também acabou sendo cortado. Por outro lado, o Masraoui, que era dúvida por conta de questões físicas também, tem treinado bem e possivelmente vai começar esse jogo de hoje entre Brasil e Marrocos, às 18 horas daqui de Nova Jersey, 19 horas no horário de Brasília. E se choveu o que choveu ontem nesse horário, mas a gente vai ter alerta climático e uma interrupção da partida com toda a certeza, né, Dédia?
1: Leonardo Daik não levou uma capa de chuva, um guarda-chuva, nunca viu na frente, não sabe nem usar. Deixa eu dar um bastidor aqui rapidinho, Léo, tava distraído aqui durante sua entrada, que tem um torcedor aqui com uma cachorrinha muito fofa, com uma plaquinha. Mamãe, tô na Globo, tirando foto com o nosso estúdio. O pessoal que trouxer os cachorros, traz para eu ver, pelo amor de Deus, que eu amo cachorro, eu quero ver todos. Agora, Léo, aproveitando que você tá... Isso aí, agora aproveitando que você tá no país sede... Que, gente, o que, que aconteceu ontem? Um amasso dos Estados Unidos no Paraguai. Como é que a torcida reagiu aí?
0: Olha só, a torcida reagiu até com certa surpresa, né? Porque a seleção americana vinha jogando mal, esses últimos 4 anos não foram bons, né? Vários resultados ruins, vários jogos ruins. Não, assim, não dá pra dizer que o jogo parou os Estados Unidos, muito longe disso. Eu só não posso dizer que não tem bandeirinha na rua, porque aqui tem bandeira do país na rua 365 dias por ano, né? Todo mundo coloca sua bandeira na frente
1: tem
0: do
1: estabelecimento. Tem nada a ver com o futebol, frente... né?
0: Não tem nada a ver com o futebol. Mas assim, a gente vê nos bares e ontem, por exemplo, eu saí do MetLife Stadium, né? Que é o estádio do jogo hoje, onde teve as entrevistas coletivas ontem. Eu saí do MetLife Stadium e eu fui pro um shopping que tem do lado, né? Pra jantar, enfim. E aí eu encontrei uma espécie de fanfest ali dentro do shopping. Tava até cheia, assim. Mas é muito engraçado você ver a comemoração de gol deles, assim. É muito tímida, talvez por impacto dos esportes que eles acompanham, que tem pontuação muito alta, né? Se você vibrar com uma cesta de basquete igual a gente vibra com um gol, chega no final do primeiro quarto, você já tá morrendo de cansaço já, né? Então eles comemoram ali timidamente e tal, a criançada jogando bola enquanto o jogo rolava. Então, assim, pra mim é muito clara a sensação de que a Copa do Mundo, pra eles, é mais ou menos o que significa pra maioria da torcida brasileira, né, que é muito futebol-centrista, um mundial de basquete, de vôlei, de uma modalidade um pouco menos popular em relação ao futebol. Por ser aqui, tem mais interesse, quando a seleção joga, tem uma audiência, tem uma torcida, tem uma vontade de aparecer bem para o resto do mundo, mas não está no sangue, também não tem a proporção que a gente vê, evidentemente, no futebol brasileiro. Mas posso dizer que quem assistiu ficou animado, porque eram 4:30 da manhã e estava aqui no bar da frente do hotel, uma turma gritando, bebendo, festejando. Então, Copa do Mundo serve para isso também, em qualquer lugar do mundo, né?
1: Vamos ver se eles se animam. Leonardo Dai fica na linha, depois do repórter CBN a gente volta a conversar. E a gente segue no assunto de Copa do Mundo, vamos até Brasília. Claro que os políticos também estão de olho nesse período e o governo tem que se manifestar também, tem um papel importante nesse momento, afinal a seleção representa o Brasil lá fora. Vamos saber das informações. Marina Dantas, boa tarde.
2: Boa tarde, Nadédia, para você e para todo mundo que nos acompanha. É isso, em clima de estreia da seleção brasileira na...

0: Copa do Mundo, o presidente Lula entrou na torcida e usou as redes sociais para mandar uma mensagem de incentivo aos jogadores e ao técnico Carlo Ancelotti. Em uma publicação feita no Instagram na manhã de hoje, o presidente desejou boa sorte ao elenco e pediu que a equipe entre em campo com raça, personalidade e espírito de luta.
1: Então diga para ele, Ancelotti, que ele precisa jogar para o povo brasileiro, jogar para os adolescentes brasileiros, jogar para as meninas e para os meninos que estão com expectativa muito grande da nossa seleção conquistar o hexacampeonato. Nós não temos a melhor seleção do mundo, mas não temos a melhor seleção do Brasil. Portanto, dê um conselho para esses meninos. Além de jogar a bola que vocês sabem, jogue com um pouco de alma. Quando cair, levante. Quando cair, não fique reclamando, levante e vá tirar a bola do adversário. E lembrar de uma coisa, o que vale é chutar a bola no gol do adversário, ela entrar. O que vale é bola no gol do adversário, então sempre que puder, chute. Pelo amor de Deus, chute.
0: Na mensagem, o Lula ainda ressaltou que a união, a garra e a entrega dos jogadores serão fundamentais para a caminhada da equipe no Mundial na busca pelo título do hexacampeonato. Nadédia.
2: Muito obrigada, Marina Dantas, pelas informações em Brasília. Mais um doguinho passando aqui do lado na Arena Globo. Eu quero ver os doguinhos. Estou no Parque do Ibirapuera. Quando que eu tenho oportunidade de ver os cachorrinhos aqui? Ih, tô vendo mais uma pessoa conhecida aqui, rapaz. Já falei do Douglas Ritter. Guilherme Muniz está aqui. Que presença ilustre. Além de bonito, né? Como é bonito nosso colega Guilherme Muniz. Tá aqui. E provavelmente dando sua corridinha, né? Que o rapaz é corredor. Deixa eu aproveitar aqui para registrar sua participação. Tô de olho nas mensagens que vocês estão mandando no YouTube. Maria Josete, Carlos Gonçalves, Amanda Cristina, Sanches Zacarias, Paulo Bizaia, Rodrigo Pierre, Manuela Silva. Tem audiência qualificada também. Chegou aqui no meu WhatsApp mensagem da nossa amiga Patrícia Valinda, CBN Vitória. Maravilhosa, um beijo para você, para todo mundo aí, nos nossos companheiros da afiliada. Manuela Silva tá com a gente perguntando da Pétria Chaves. Pétria Chaves não tá com a gente nesse fim de semana, mas volta normalmente no próximo. Peçam aí, quem sabe ela não faz um programa aqui da Arena Globo para vocês também. Alexandre Antônio, Marlene Cardoso, também o Dorival Evangelista com a gente, Luiz Oliveira, José Gonçalves, também tem gente perguntando como é que chega aqui. Olha só, se você está em São Paulo, está convidadíssimo. 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A gente volta já, 12:30.
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sábado, 13 de junho de 2026. O Banco Central reiterou que não procede a informação de que o Nubank tenha sido liquidado. Nesta sexta-feira, correntistas e investidores da instituição receberam uma mensagem do próprio Banco Digital avisando que a instituição estava passando por liquidação extrajudicial. O texto afirmava ainda que investimentos na instituição seriam cobertos pelo Fundo Garantidor de Crédito. Em nota, o Nubank atribuiu as mensagens a um erro operacional pontual já identificado.

0: solucionado e descartou falhas de segurança. O Tribunal de Contas da União criou uma gratificação que aumentará em até 15% a remuneração de servidores em funções de chefia e assessoria de alta complexidade. O penduricalho foi formalizado em ato assinado pela presidência do tribunal. O órgão justificou o adicional pelo elevado volume de processos e recursos sob fiscalização e garantiu que o impacto financeiro é compatível com o orçamento. O primeiro-ministro paquistanês Shehbaz Sharif disse neste sábado que os Estados Unidos e o Irã concordaram com os termos para um acordo de paz que encerraria o conflito de meses no Oriente Médio. O Paquistão está agora se preparando para uma assinatura eletrônica esperada dentro das próximas 24 horas, seguida por negociações de nível técnico na próxima semana. A perspectiva para o fim da guerra ganhou força após o presidente Donald Trump ter anunciado na quinta-feira que os negociadores chegaram a um consenso. O Irã primeiro afirmou que nada estava fechado, mas mudou de tom horas depois. O chanceler iraniano disse que um acordo de paz nunca esteve tão próximo. No horário de Brasília, 12:32.
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0: George Russell, da Mercedes, vai largar da primeira colocação no Grande Prêmio de Barcelona, Catalunha, de Fórmula 1. É a 10ª pole position da carreira de Russell e a 3ª dele nesta temporada. O britânico ficou 64 milésimos à frente de Lewis Hamilton, da Ferrari, que é o segundo. É a primeira vez que o heptacampeão vai largar da primeira fila pelo time italiano. Na 3ª colocação ficou o companheiro de equipe de Russell, o italiano Kimi Antonelli. O brasileiro Gabriel Bortoleto larga da 12ª colocação. Na primeira parte do treino foram eliminados Ocon, Albon, Pérez, Bottas, Stroll e Alonso. No Q2, Lindblad, Bortoleto, Colapinto, Gasly, Berman e Sainz. Logo no início do Q3, Charles Leclerc, da Ferrari, bateu e paralisou a sessão por 11 minutos. Ele vai largar da 10ª colocação. O líder do campeonato em 2026 é Kimi Antonelli, com 156 pontos. Lewis Hamilton é o segundo, com 90, e George Russell, o terceiro, com 88. A corrida de Barcelona-Catalunha está marcada para este domingo, às 10 horas da manhã, horário de Brasília. É a 7ª etapa de um total de 22. De São Paulo, Guilherme Pradella.
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1: Em menos de 5 meses, 100 veículos roubados foram recuperados com o auxílio das câmeras embarcadas em viaturas da Polícia Militar, equipadas com leitura de placas. O levantamento é o primeiro da área de tecnologia da Secretaria de Polícia Militar e considera o período de fevereiro aos primeiros 10 dias de junho. Traduzindo em números absolutos, nos 10 primeiros dias de junho, foram recuperados 31 veículos com auxílio de câmeras embarcadas, enquanto em todo o mês de maio foram 12 veículos apreendidos. Desde o início da instalação, 1.292 viaturas já foram equipadas e a previsão é de 2.000 até o fim de agosto. Os operadores dessa central de monitoramento trabalham proativamente, alertando as equipes que estão nas ruas em todo o estado. No caso de veículos roubados, além do alerta, os operadores auxiliam na ação de cerco entre todas as unidades envolvidas, dando direcionamento e informação da localização do veículo suspeito. Laís Vieira para a Rádio CBN.
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3: Seguimos aqui com Revista CBN, estamos ao vivo aqui direto da Arena Globo, do Parque do Ibirapuera, em São Paulo. Programa dedicado à Copa do Mundo, mas claro que a gente abre espaço também para o noticiário, para as informações de momento. E a gente volta agora a atualizar o noticiário internacional em São Paulo, falar sobre a situação da Venezuela, a relação com os Estados Unidos. Quem acompanha da nossa redação em São Paulo é o Guilherme Gimenez. Boa tarde para você.
4: Oi, Nadédia. Boa tarde para você e para os nossos ouvintes. Uma operação conjunta entre os Estados Unidos e a Venezuela resultou na morte de Héctor Rustenford Guerreiro Flores, conhecido como Ninho Guerreiro, apontado como líder da organização criminosa venezuelana Trem de Aragua. Segundo o presidente dos Estados Unidos, Donald Trump, a ação foi conduzida pelo Comando Sul-Americano. Pouco depois, o governo venezuelano confirmou que participou da operação realizada no sudeste do estado de Bolívar e informou que Guerreiro foi neutralizado durante conflitos com integrantes de grupos criminosos. No ano passado, Trump havia declarado o Trem de Aragua como organização terrorista e, em outubro, afirmou que os Estados Unidos estariam em conflito armado com as gangues venezuelanas. Considerado um dos criminosos mais procurados da América Latina, Ninho Guerreiro era acusado de associação criminosa, extorsão, tráfico de drogas e tráfico de armas. Os Estados Unidos ofereciam recompensa de $5 milhões por informações que levassem à captura dele. Fundado em 2014 dentro da prisão de Tocoron, o Trem de Aragua expandiu as atividades por vários países da América Latina. O grupo é acusado de envolvimento com extorsão, homicídios, tráfico de drogas, tráfico de pessoas, prostituição e garimpo ilegal. Em setembro de 2023, após ocupar militarmente a prisão, o governo de Nicolás Maduro afirmou ter desmantelado totalmente a organização. Na época, porém, Ninho já era considerado foragido. O presidente Donald Trump passou meses repetindo a alegação de que o Trem de Aragua operava sob o controle de Maduro. Washington capturou o presidente venezuelano em Caracas em janeiro do ano passado, para que ele enfrentasse nos Estados Unidos acusações de tráfico de drogas.
3: Obrigada, Guilherme Gimenez, pelas suas informações. Agora é 12:40, hoje é 13 de junho, este sábado. Além de marcar a estreia da seleção brasileira na Copa do Mundo, também é dia de Santo Antônio, um dos santos juninos. Claro que os fiéis, os devotos, estão de olho também na data, não vão deixar passar em branco. Vamos até Belo Horizonte saber como é que está por lá. Desirê Miranda, boa tarde.
5: Ei, Nadédia, boa tarde para você e para os ouvintes. Pois é. Santo Antônio, que é comemorado neste 13 de junho, tem outra tarefa bastante importante, além de casar o solteiro.

0: porteiros. No primeiro jogo do Brasil na Copa do Mundo, teve gente pedindo ajuda do Santos para a seleção estrear com vitória e finalmente levantar a taça do Hexa. Na igreja de Santo Antônio, na região centro-sul de Belo Horizonte, fiéis participam neste sábado de uma quermesse. Entre missas e quitutes juninos, o servidor público Antônio Calil disse que já pediu ao santo para não deixar ninguém triste hoje.
1: Eu sou devoto de Santo Antônio, meu nome é Antônio, em homenagem ao santo, né? E hoje eu fiz um pedido especial. Vou reunir uma turma, uma galera lá em casa, eles vão assistir o jogo, para não decepcionar a gente, para a gente não ficar triste. Então eu pedi para Santo Antônio, pelo amor de Deus, dá uma ajudinha, eu acho que ele vai ajudar.
0: Já o analista de sistemas Alberto Bouchardet levou a família para a quermesse. Enquanto a filha Cecília fez promessa para casar, o pai pediu outro tipo de união.
2: O senhor veio para a quermesse aqui no dia de Santo Antônio, mas hoje é dia do jogo do Brasil, né? Já pediu para ele uma ajudinha?
3: Já, ele tem que casar o Brasil com a vitória. Tem que ser um pedido para o Santo Antônio. Não pode dar vexame, não. Tem que confiar.
2: Qual que é o palpite do jogo do senhor para hoje?
3: Aí eu acho que vai ser um 2-1. 2-1 tá bom.
2: Vai ser difícil,
3: Vai ser difícil. O que importa é os 3 pontos.
0: A quermesse vai até às 8 da noite aqui na igreja de Santo Antônio, em Belo Horizonte. Então, Nadédia, ainda dá tempo para o santo receber muita promessa para o Brasil vencer. É com você.
4: Obrigada, Desirê Miranda, falando de Belo Horizonte. Copa, né, gente? Tudo tem a ver com Copa. Santo Antônio, Copa, tudo Copa. Leonardo Dai tá na linha com a gente, diretamente dos Estados Unidos. O que que você acha desse negócio de promessa para Santo Antônio, para casar, Léo? Será que funciona? Eu tô pensando aqui. Gente, toda vez que eu vou fazer minha piada, entendeu? Que a barra tá limpa, que eu vou fazer a casa da mãe Joana aqui na CCBN. Leonardo Dai desaparece. Não tá querendo se comprometer. Ah, o Altair Cunha acha que ele tá assustado aí com o papo de casamento. Tá nada, gente. Já até pediu. Ó, deixa eu trazer aqui a sua participação. Tô de olho aqui no nosso canal do YouTube. Luiz Oliveira tá com a gente. Jaci dos Santos já mandou o palpite, ó, pro jogo. Quero saber o de vocês também. O Jaci do acha que Brasil 3-1 Marrocos. Maceió, Alagoas. Gente, eu confesso para vocês que o meu palpite no bolão não foi muito otimista, não, tá? Fui ali num empate cauteloso, não briguem comigo, não tô com muita fé, acho que a gente pode começar devagar e ir aumentando aí, melhorando para frente mente. Francisco Costa tá com a gente. Quem mais? Tem mais gente aqui falando sobre a Copa do Mundo, claro. Tem gente falando também, eu falei, né? Eu falei, né, que o presidente Lula falou, a gente trouxe aqui as informações da Mariana Dantas em Brasília, ela trazendo as declarações do presidente Lula, e eu falei que o Brasil representa a seleção brasileira, né, representa o Brasil no exterior. Aí teve gente um pouco brava falando que é mais uma coisa da CBF, mas a gente sabe que quando uma seleção ganha, né, uma Copa do Mundo, acaba sendo importante, o líder daquele país acaba sendo ouvido, né? Mais mundo afora. Tem repercussões geopolíticas, a gente vai falar sobre isso logo mais também. Até teve gente aqui falando, ó, se a Argentina ganha, vai ficar bom para o Javier Milei, que é o presidente lá da Argentina. Então, tudo é política, né, gente? Tudo é política, seleção também, mas vamos falar de futebol. Vamos falar de futebol. Agora que eu parei com a minha gracinha, eu vou chamar ele sério. Quer ver que ele vai aparecer, Leonardo Dai?
5: Não, eu tô aqui, é o seguinte, você pode guardar a promessa para Santo Antônio, para a seleção brasileira, porque no seu caso fazer promessa para casamento é desperdiçar promessa, assim, é queimar a promessa à toa. Casamento você já tem garantido, entendeu? É a mesma coisa que o Real Madrid fazer promessa para ganhar do Ibis. Não tem por que fazer promessa para eles. Tá dado já.
4: Ai, ai, tá bom. Ó, pessoal, ó, gente, eu falei do bolão aqui. Sabe a cobrança que eu recebi, Altair Cunha, organizador oficial do bolão? Fala no ar quem tá ganhando o bolão. Quem que tá ganhando o bolão? Lucas Soares, nosso chefe de reportagem, que está de plantão, que eu vou denunciar aqui, que no jogo de estreia da Copa nem lembrava em quem que tinha apostado, mas fez bonito. Não vou desmerecer sua conquista, não. Lucas está arrasando e eu tô empatada com um monte de gente lá embaixo. Vamos ver se hoje dá uma melhorada. A Marcela acha que vai ser 1-0. A ouvinte, Marcela. Ouvinte, Marcela Lorenzetto. A audiência qualificada também aqui com a gente. E você, Leonardo Dai? Pediu palpite, então, né? Crime federal,
5: sim. É pra eu falar a verdade ou é pra eu deixar a audiência animada?
4: Verdade sempre.
5: Bom, assim, eu tô achando e tô me achando otimista. Eu tô achando que vai ser 1-1.
4: 1-1. Coloquei isso no bolão, sabia?
5: Ah, é? Coincidência.
4: Pois é.
5: O que você apostou Estados Unidos e Paraguai ontem?
4: Coloquei 2-0. Para os Estados Unidos, acertei a vitória, pelo menos.
5: Nossa, foi um palpite ousado. Eu jamais imaginaria que o Paraguai perderia para os Estados Unidos. Mas enfim, eu acho assim.
4: Eu sei, eu ouvi vocês no raio-x das seleções, chapiscando a seleção dos Estados Unidos, botando a do Paraguai lá em cima.
5: Não, eu tô até com medo do Suíça e Catar de hoje, né? Porque a gente colocou a Suíça mais lá em cima ainda e o Catar mais lá embaixo ainda que os Estados Unidos. Tô com medo de ser um 5-0 pro Catar o jogo de hoje. Mas enfim, eu acho que se você me falar assim, vai ter um vencedor no jogo, quem você acha que vai ser? Eu acho que eu apostaria no Marrocos. Mas eu acho que vai ser 1-1.
4: Gente do céu. Tá bom, vamos lá. Vamos torcer pelo empate, então, que é o melhor cenário possível. Bom, você vai acompanhar de que forma? Como é que vai ser aí a cobertura? Conta pra gente.
5: Eu tô já no caminho de East Rutherford, né? Tô aqui na estrada que leva a Morristown, a cidade de onde a gente... Onde a seleção está, né? Onde a seleção está treinando. Para East Rutherford, que é outra cidade onde fica o MetLife Stadium. Chegando daqui 29 minutos, segundo aqui o GPS. E aí é acompanhar a chegada da torcida, evidentemente, né? E olha, eu tenho andado aqui pelos Estados Unidos nesses dias e eu tenho visto muito brasileiro, evidentemente, como sempre tem muito brasileiro por aqui em Nova York, né? Na região de Nova York, muitos a turismo, inclusive. Mas também tem muita camisa do Marrocos, também tem muito torcedor marroquino por aqui. A gente vê muita gente com camisa do Hakimi, né, que é o grande ídolo do futebol marroquino, lateral direito do PSG. Até a gente colocou nas redes sociais da CBN aquele vídeo sobre os produtos oficiais da loja, né, da Times Square, né, a loja oficial da Copa do Mundo na Times Square. Enquanto eu estava lá, eu vi um grupo de marroquinos chegando e reclamando que não tinha camisa do Marrocos para vender na loja oficial. Então acho que vai ser um espetáculo bem legal das torcidas também. A torcida marroquina foi um ponto muito alto da Copa de 2022 no Catar. Havia uma proximidade maior, né, geograficamente falando, evidentemente, mas ainda assim nos Estados Unidos a presença deve ser boa também, lembrando que o Marrocos vai ser uma das sedes da próxima Copa do Mundo, né? 2030 a gente vai ter pela primeira vez uma Copa em mais de um continente ao mesmo tempo, vai ser Espanha, Portugal e Marrocos, e não está muito claro ainda como é que vai ser isso, mas devem botar uns jogos também na Argentina, no Uruguai e no Paraguai. No Uruguai, porque o Uruguai foi a sede da Copa de 30, né, que vai fazer 100 anos em 2030, a primeira Copa. Na Argentina, porque a Argentina fez a final com o Uruguai. E no Paraguai, sei lá, acho que é só porque a sede da Comebol é lá mesmo. Mas enfim, vai ser uma Copa espalhada por vários países aí em 2030.
4: Muito bem, a gente vai falando aqui, eu vou trazendo o palpite do nosso ouvinte. O Fernando Cardoso meteu-lhe um 7-0 Brasil, então tá bom. O Davi Natal, que tá em Atibaia, que aliás é a terra natal de Leonardo Dai, apostou aqui no 1-0 pro Brasil.
5: Qual o nome?
4: Rodrigo Pierre. Já perdi aqui. Davi Natal.
5: Ah, tá. Eu conheço um Davi em Atibaia, mas é outro, não é Natal, não.
4: Não é o Natal, né? É o Dai mesmo.
5: Isso.
4: E tem ouvinte aqui, o Rodrigo Pierre, falou uma coisa definidora, ó, ele falou, gosto de ver quando os países colonizados enfrentam os respectivos colonizadores, e aí torce sempre para o colonizado, né? Estamos de acordo, a regra é essa quando não é o Brasil em campo. Léo, a gente tem hoje a estreia do Brasil na Copa e a estreia de um técnico estreladíssimo, fundamental, um dos principais do futebol mundial, Carlo Ancelotti, mas é a primeira vez que ele treina uma seleção brasileira, ótimo, né? É a primeira vez que ele treina uma seleção em geral.
5: Exatamente, vai fazer a estreia dele na Copa do Mundo, né, como técnico. Ele participou da Copa de 94 como membro da comissão técnica da Itália, que inclusive perdeu para o Brasil aquela Copa do Mundo, na final, né, aqui nos Estados Unidos mesmo, teve uma trajetória absurdamente vencedora no futebol de clubes, né, com vários títulos de Liga dos Campeões, com títulos de todas as grandes ligas europeias, foi campeão inglês, foi campeão espanhol, foi campeão italiano, foi campeão alemão, foi campeão francês. Então, assim, o que ele tinha para fazer no futebol de clubes, ele já fez, e faz até um tempo que ele já fez. Tanto é que ele estava só fazendo de novo, né, no Real Madrid, ganhando mais Champions, ganhando mais Campeonato Espanhol.

0: E agora é um desafio novo. Eu acho que, em que pese o trabalho até agora não ser bom, na minha opinião, eu acho que a seleção joga um futebol mais ou menos do mesmo nível que jogava com o Dorival Júnior, talvez um pouco melhor defensivamente só, mas não muito também. Em que pese isso, a seleção brasileira tem uma grande vantagem nesse quesito, assim. A seleção tem um técnico de um nível muito superior ao que geralmente são os técnicos da Copa do Mundo, porque o dinheiro do futebol está concentrado no mercado dos clubes, então as seleções em geral não têm dinheiro para bancar os.
1: Opa,
0: De um
1: perdemos?
0: Ancelotti, enfim, de um técnico desse nível.
1: Recuperamos.
0: Voltei?
1: Voltou.
0: Então, a gente não tem condição de ter um técnico desse nível no futebol de seleções. A CBF conseguiu. Isso até agora não se converteu num grande trabalho, né? Repito, quero insistir nisso. Mas existem algumas coisas que o futebol pode apresentar, que a Copa do Mundo pode apresentar, que nessa hora a seleção brasileira vai ter um técnico muito acima da média, né? Então a leitura de jogo, o entender como conduzir uma partida decisiva, o gerir o grupo dentro das oscilações que uma Copa do Mundo pode apresentar, todas essas coisas que o futebol pode apresentar, a seleção brasileira vai ter um técnico muito mais capacitado do que as outras, muito mais experiente do que as outras e muito mais positivamente experiente, né? Porque não é que ele é experiente porque perdeu em várias dessas situações. Ele é experiente porque ele venceu muitas vezes em muitas das situações semelhantes às que a Copa do Mundo vai apresentar. E bom destacar também, né? A gente fica falando aqui, olha só, a gente tem o Carleto, a gente tem isso, a gente tem aquilo. Ele tem a seleção brasileira também, né? Ele falou sobre isso ontem. Por mais vencedor que um técnico seja, por mais que ele tenha treinado tanto o maior time do mundo, que ele é o maior técnico da história do maior time do mundo, ele está agora na maior camisa do esporte mundial, né? Nada é maior do que a camisa da seleção brasileira no esporte mundial. E ele falou ontem sobre como esse momento é muito bonito para a vida dele também. E acho que isso ajuda a dimensionar o peso que a seleção brasileira ainda tem no mundo, né? A gente fica aqui às vezes meio de mal assim com a seleção, porque os resultados não são bons recentemente, mas a instituição seleção brasileira, ela ainda é colossal aos olhos do mundo, né? Então até o técnico mais vencedor da história do futebol chega para essa Copa do Mundo dizendo que é um momento muito especial para a vida dele, e digo sem medo de errar, muito mais especial para ele treinar a seleção do que especial para a história da seleção ter o Carleto como técnico, até porque o Brasil já teve outro dos maiores técnicos da história do futebol no seu comando, né? O Zagallo, que a gente aqui no Brasil até muitas vezes tratou como um técnico que não era tão bom assim e tal. O Zagallo tem uma relevância para o futebol em termos de transformação tática do jogo, que acho que é comparável à relevância que o Carleto tem como número de títulos, né? Então a seleção tem que estar sempre cercada de profissionais desse nível, né? A ele é um momento especial da seleção brasileira.
1: Ó, vocês estão vendo aí um pouquinho de falha no microfone do Léo, é por quê? Porque o nosso ouvinte Jorge convocou aqui a torcida brasileira a fazer uma corrente para cortar o microfone do Leonardo Dai, que está torcendo contra a pátria. Então tá funcionando, Léo, não é culpa sua, não é a internet, não é o deslocamento, é o Jorge.
0: Torcer contra jamais. Aliás, a única coisa que sobrou de torcedor dentro de mim, depois desses anos todos no jornalismo esportivo, é a seleção brasileira. Eu não torço mais para clube nenhum, eu não torço mais para. Eu só torço para a seleção brasileira no futebol. Então eu não torço contra, não. Só tô com medo, é. O que eu posso fazer? Eu sou medroso mesmo.
1: É, mas não é só com você não, tem um ouvinte aqui, ó, eu já vi que você falou várias coisas, já reclamou do programa, já falou que eu sou sem talento, então como você não gostou, fica por aqui o revista. Brincadeira, brincadeira, vamos continuar. Ó, tem mais ouvinte aqui mandando palpite. É, o Evandro falou 2x2, Casemiro empata aos 97 minutos, botou aí um acréscimo bem específico. E teve uma ouvinte também, sumiu aqui para mim o comentário dela, mas ela também apostou em 1x1. Ah, foi a Maria José de Silva Ferreira, que por outro lado, para a gente dar um equilíbrio, gosta muito dos comentários do Léo. Fala aí, Léo.
0: Obrigado, muito obrigado. Eu acho que ela está equivocada, mas enfim,
1: Ah, sim.
0: não vou dispensar em dia de estreia de Copa do Mundo um elogio do nosso ouvinte. E acho que esse empate é um resultado bem possível mesmo, assim, falando sério agora. São dois times. É difícil às vezes das pessoas que não acompanham o futebol conceberem isso, porque as pessoas pensam assim, mas como é que pode o Brasil não ser melhor do que o Marrocos? É claro que se o Brasil tivesse feito as coisas direitinho, se tivesse extraído o máximo do potencial dos seus jogadores, se o trabalho do técnico tivesse andado, o Brasil teria um favoritismo em relação ao Marrocos. Mas também não seria um favoritismo grande. Quem é a melhor seleção do mundo hoje?

0: é a França, se jogar França e Marrocos, tem jogo. Porque a seleção do Marrocos é muito boa, é muito qualificada, é muito forte. Se você perguntar quem é o melhor lateral direito do mundo, a maior parte das respostas vão ser o Hakimi, é um jogador do Marrocos. Marrocos tem o Brahim Dias, que é um jogador de Real Madrid, embora tenha perdido o pênalti na final da Copa Africana de Nações. O Marrocos tem o Bruno, que não é um goleiro que está jogando numa grande liga nesse momento, mas é um grande goleiro, fez uma espetacular Copa do Mundo em 2022. Então tem uma série, o Masraoui, mesmo não sendo do nível do Hakimi, por exemplo, é um bom jogador também. Então você tem um jogador do mais alto nível. Então, acho que é um jogo muito complicado mesmo para a seleção brasileira. É para ser complicado mesmo e já seria se o Brasil estivesse bem. O Brasil cambaleante como está, aí mais ainda.
1: Bom, vamos torcer aí para a corrente do Jorge não pegar, para a gente voltar com o Léo daqui a pouquinho em melhores condições, mas deu para entender. Registro aqui a mensagem do ouvinte Leonardo Ferreira, que falou: sobre a teoria do empate, para a seleção se ligar ou ir devagar, seria melhor ficar atento ou ser cauteloso ganhando a partida, né? Eu acho também, é o que eu acho que vai acontecer, mas eu também dispenso esse empate aí. Por mim, a gente pode ganhar de 1-0 logo para ficar grandão. E aí ele diz: hoje é dia 13, lembrando o Zagallo, é Brasil na Copa, tem 13 letras. Ó, vamos fazer um rápido intervalo, a gente vai para as informações do Brasil e no mundo no Repórter CBN. Leonardo Dai continua na linha para tocar daqui a pouquinho uma entrevista super especial. Vou fazer suspense para você ficar aí esperando. Vem com a gente.
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4: Agora, uma hora antes do repórter CBN, eu, Ricardo Porto, te trago algumas informações da cidade do Rio. Vamos falar um pouquinho de trânsito nesse dia que promete ser movimentado nas ruas na medida em que a hora passa. Tem Jogo do Brasil daqui a pouco, às 19h. Já tem festa acontecendo, né? Muita gente se reunindo para poder assistir o jogo na rua. Mas interdição mesmo, a gente deve ter daqui a pouco. A gente já tem algumas interdições na rua Alzira Brandão, onde vai acontecer o Alzirão, né? Começa no final da tarde. Conde de Bonfim, interditada entre a rua Marquês de Valença e rua Valparaíso. Rua dos Araújos também interditada no acesso ao Conde de Bonfim. Além de toda a extensão da Rego Lopes. Isso vai começar, na verdade, às 15h, tá? Pelo que a prefeitura está dizendo. E a gente também deve ter outras festas espalhadas pelo Rio de Janeiro.
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0: Sábado, 13 de junho de 2026. A possibilidade de jovens de 16 anos dirigirem sob supervisão está entre as principais mudanças previstas no relatório da reforma do Código de Trânsito Brasileiro, protocolado na quinta-feira pelo deputado federal Áureo Ribeiro, do Solidariedade. O parecer, que reúne mais de 270 projetos de lei em tramitação no Congresso, deve ser apresentado na próxima quarta à comissão especial criada na Câmara para discutir alterações na legislação de trânsito. Pela proposta, adolescentes entre 16 e 18 anos poderão obter uma permissão para dirigir especial, válida para condução de veículos das categorias A e B, sob supervisão e em horários determinados, entre 5 da manhã e meia-noite. Segundo o relator, a medida busca permitir uma formação prática mais precoce dos futuros motoristas. O menino Arthur de Melo da Silva, de 11 anos, morto envenenado com chumbinho, é velado neste sábado no cemitério da Vila Rosale, em São João de Meriti, na Baixada Fluminense. O resultado do laudo do exame toxicológico do menino confirmou que ele ingeriu chumbinho. Ele morreu na noite de quinta-feira, depois de mais de uma semana internado. A família diz que ele começou a passar mal depois de comer um bolo. O governo de Portugal aprovou a restrição da autorização de residência para estudantes imigrantes sem visto. A medida contou com a abstenção da ultradireita no parlamento. A proposta prejudica os estudantes brasileiros que frequentam cursos profissionais. Os deputados também vetaram um projeto popular que previa a criminalização do racismo. No horário de Brasília, 1:03.
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2: Mais uma vez, muito boa tarde para você que acompanha o Revista CBN desde o comecinho, você que está chegando, seja muito bem-vinda, seja muito bem-vindo a essa edição especial, especialíssima do programa neste sábado, 13 de junho de 2026, dia da estreia do Brasil na Copa do Mundo 2026. Então é claro que temos também uma edição especial aqui da programação da CBN. Falamos ao vivo da Arena Globo, no Parque do Ibirapuera, em São Paulo. Agora 1:04.
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2: A gente segue agora falando de Copa do Mundo. Avisei que o convidado era especial. Temos entrevista agora ao vivo aqui, direto do estúdio da CBN, na Arena Globo. Luizão, ex-jogador, atuava como zagueiro. Muito obrigada, Luizão, por estar com a gente aqui nesse dia tão especial. Bem-vindo.
4: É, eu que agradeço o convite, né? Um dia marcante nas nossas vidas, né? Com o início do Jogo do Brasil, início da Copa do Mundo para nós, brasileiros.
2: Leonardo Dai, nosso repórter nos Estados Unidos, está na linha, já se junta à entrevista também. Luizão, falei aí, jogador profissional, né? Você bate uma bolinha de vez em quando, faz uma graça, humilha os amigos.
4: Não, eu já abandonei mesmo. É. Né? Eu estava levando muito a sério a brincadeira. Aí tive que parar para não machucar ninguém.
2: Como é que é para você, Luizão, né, que viveu o que é a Copa do Mundo de perto, de dentro, sabe como é que é o clima, sabe como é que é o grupo agora, como torcedor, especialmente nesse ano de 2026, que a gente está tentando evitar um jejum brabo e histórico?
4: É, o ambiente, né, lá na Copa do Mundo é o melhor possível, né? Você, além de estar orgulhoso, tá já concentrado, né, focado. É, sabendo que milhares de brasileiros estão, como hoje, né, nas ruas, torcendo. E agora, como torcedor, comecei um pouco

0: desacreditado pelo que a CBF, pelo tempo que a CBF perdeu com tanta polêmica, troca de treinadores. O Brasil chega na Copa com três anos de atraso, digamos assim. Então, mas quando chega o momento, né, quando a bola rolar, a gente esquece tudo. E tudo que tinha para errar já errou e vai dar tudo certo.
1: Leonardo Daia, passo a bola para você.
2: Tudo bem, Luiz, é um prazer falar com você. Bem-vindo aqui ao...
1: Não, a gente está com um problema, a gente vai tentar estabilizar a conexão dele. Acho que ele até poderia tentar falar, ele poderia até falar melhor que o Luizão, mas vou aprofundar nesse ponto que você trouxe. Realmente, acho que muitos de nós ficamos desacreditados com o ciclo da seleção, né? A gente viu a CBF aí com essa troca de presidentes, com o escândalo também no meio de tudo, com troca de treinadores, né? Então a gente não tem um trabalho bem consolidado, porque foi trocando, teve o interino, aí teve o efetivo que era meio interino, aí teve o efetivo que vingou também, e teve também muito teste ali na seleção mesmo, né, de jogadores, para no fim a gente ver um time que parece que ainda tinha muita coisa para trabalhar, né, que não está chegando pronto. Queria te ver sobre isso.
0: Então, como eu falei, né? Eu acredito muito no processo, né? A gente tem o exemplo de várias seleções que vêm jogando junto há muito tempo, tem estabilidade no seu país. E tudo que a gente viveu só prejudicou a nossa preparação para uma Copa do Mundo tão importante e para uma quebra de um jejum, né? Então, eu acho que isso pode pesar, porque, como você mesmo disse, a gente não tem hoje ainda uma equipe, né? Estão faltando horas para o jogo e a gente não tem certeza ainda de qual equipe vai jogar e o que esperar desses jogadores numa Copa do Mundo, sendo que foi um espaço muito curto de preparação com o Ancelotti, né? Então, isso pode pesar, mas o Brasil a camisa é muito forte também, né? Então, isso pode ser tudo apagado se caso o Brasil pelo menos fazer uma primeira fase boa.
1: É, o Brasil que nunca perdeu um jogo de estreia numa Copa do Mundo, né, Luizão? E quero saber o que você espera do Marrocos como adversário. Eu não quero ser negativa, que eu não quero ser pessimista. Já contei para o ouvinte, já brigaram aqui comigo que eu coloquei no bolão ali, botei um empate, porque estou cautelosa. Porque o Marrocos é um adversário forte, né? E foi um pouco tempo em que a seleção brasileira botava aquela banca assim de imbatível, né? A gente estava um pouco preocupado aí com esse jogo.
0: A seleção de Marrocos é muito forte, né? A maioria dos jogadores jogam em Champions League, né? E o Marrocos tem um estilo também de jogar parecido com o do brasileiro, né? Com habilidade e tal. Eu acho que o Brasil tem que iniciar o jogo preocupado primeiro em se fechar, né? Até ganhar confiança no jogo. Eu acredito numa vitória, mas uma vitória muito difícil. O Brasil tem que estar no seu melhor, na sua melhor noite, né, do jogo, né, no seu melhor em termos de performance, para poder conseguir vencer esse jogo, que não vai ser fácil.
1: É, vencer seria fundamental para dar aquele gás, daquela confiança, né, para todo mundo, torcida, jogadores.
0: Porque depois você pega o Haiti e a Escócia, né, com mais confiança, já que a seleção brasileira é melhor do que a do Haiti, e a Escócia. Então, sair ganhando, para o brasileiro voltar a acreditar, né, na seleção brasileira também, os jogadores voltarem a ter confiança para fazer uma jogada ou outra, para até comandar o jogo, digamos assim. Então, começar ganhando é importantíssimo. Até porque não é todo mundo que está tão otimista assim com a seleção, e um resultado negativo agora poderia causar danos.
1: É verdade, a gente quer estar otimista, né? Ajudaria bastante. Agora, você conhece muito bem o futebol europeu, eu queria te ouvir sobre o nosso técnico, né? O Carlo Ancelotti. A gente já está até ouvindo muito na mídia estrangeira que ele é um ponto que gera otimismo nas pessoas, né? Ao mesmo tempo em que ele nunca treinou uma seleção antes, é o técnico mais vencedor, assim, absoluto no futebol de clubes, na Europa. O que que você está vendo aí do trabalho dele na seleção brasileira? O que que você espera para essa Copa de 2026 dele?
0: Eu acho que durante

0: E desde a chegada dele até agora se encontrar nos Estados Unidos, eu acho que não foi na os resultados não foi uma na, a perfeição, né? Eu acho que ele não teve uma performance tão boa assim, mas é um treinador que com o tempo agora na Copa do Mundo consegue fazer a diferença. É uma liderança silenciosa, né? E um treinador muito experiente que sabe o que os jogadores têm que fazer dentro do campo. E pelo pouco tempo também com os jogadores, ele parece que passa confiança para os jogadores e deixa os jogadores tranquilo. E ele é muito maior do que cada jogador da seleção brasileira. Então, o respeito vai estar lá também. E torcer para que ele faça um bom trabalho.
1: Perfeito. Aproveitando aí sua experiência como jogador, para entrar um pouquinho na questão dessa escalação aí do Brasil, a gente está vendo a discussão essa semana sobre a lateral direita, né? O Ibáñez, que originalmente é zagueiro, deve jogar como lateral. Você que está acompanhando aí os jogos do Brasil e que é zagueiro, né? De ofício aí na seleção, você acha que vai funcionar? O que que a gente pode esperar?
0: O Ibáñez eu gostei do último jogo que ele fez como zagueiro. É um jogador possante, né, forte. Só que ele jogando na lateral a gente perde um pouco da parte ofensiva, né, mas no mesmo tempo fica mais forte defensivamente. A gente tem dificuldade sim nas duas laterais, porque tanto o Alexandre não tem performado tão bem no Flamengo e nem tampouco o Danilo, né? Mas são jogadores experientes, né? E o importante é que o quarteto ali, mais os dois volantes, estejam muito fortes para dar condição para os jogadores da frente criarem jogadas, né? E de criar dificuldade para Marrocos.
1: Entra naquilo que a gente falou no começo, né? A seleção treinou, testou 17 jogadores nas laterais, sem contar o Alexandre e o Danilo, e aí vai repetir o que tinha na Copa de 22, né? Porque realmente não conseguiu encontrar alternativas aí.
0: A gente não encontra. Foi uma pena do que aconteceu com o Wesley também, né? A gente perdeu muito, porque ele estava numa boa fase. Mas a dificuldade existiu durante todos esses testes, a dificuldade das laterais existiu. Tanto e a lesão do Militão também. Mas eu não sou muito adepto de colocar zagueiro na lateral, né? Eu prefiro o jogador de ofício, né? Do jogador da posição.
1: Estou vendo aqui os palpites dos ouvintes me deixando desesperada. Tem um pessoal aqui mais otimista, ó, o Stefan Radovics, grande amigo fotógrafo aqui, meteu um Brasil 2-0 com Vini e Paquetá. Tomara, Deus te ouça. Mais um outro ouvinte aqui colocou um Marrocos 7-1 Brasil. Não façam isso, gente, que o trauma ainda tá, a ferida ainda dói, né, Luizão? Agora, os ouvintes também perguntam muito sobre o Neymar, né? Tudo que a gente vai falar de seleção, a gente meio que tem que abrir pelo assunto Neymar, que é o que todo mundo quer saber. Não joga hoje, não treinou em campo ainda, né? Tá fazendo aqueles treinamentos mais internos no CT, e aí tem o tempo ali de recuperação física, já tá começando a ficar apertado também para entrar no segundo jogo. O que que você tá esperando?
0: Só voltar no início, né? Eu acho que o processo, né, que foi feito com o Neymar, seleção brasileira com o Neymar, eu acho que não foi a melhor possível. Eu acho que o Ancelotti falhou nessa relação com o Neymar desde quando chegou, né? Senão as coisas poderiam estar melhor. Agora, o Neymar é um craque, né? A gente torce para que esse tempo que ele ficou recuperando, né, que dê pelo menos alguns minutos, porque o Neymar como jogador, é um gênio, né? Ele pode mudar qualquer jogo, pode achar qualquer jogada que outro jogador não enxergue, e é torcer para que o Brasil mantenha uma boa primeira fase, até passando da primeira fase, o Neymar já vai ter também mais minutos para jogar.
1: E queria te ouvir também, né, até por essa expertise no futebol europeu, inclusive recente, né, a gente estava conversando aqui fora do ar que você estava em Portugal, até pouco tempo voltou para o Brasil. A gente tem o Alisson, a gente tem o Vinícius, a gente tem o Rafinha, que estão entre os melhores do mundo, né, nos clubes deles. O que que essa geração que a gente tem tão qualificada de brasileiros jogando no exterior traz para a gente? E aí já emendo na questão que muitos deles estão tendo que responder, né, que é o fato de

0: jogarem tanto nos seus clubes e não conseguirem replicar esses resultados na seleção brasileira?
1: Eles trazem muita experiência, né, digamos assim, porque jogam em ligas que estão sempre competindo, sempre num alto nível, né? Mas na seleção não tem encontrado o melhor futebol. Mas isso tudo eu acho que tem a ver com confiança, né? A desestabilização da seleção brasileira prejudicou todos os jogadores que atuaram na seleção brasileira nesses últimos anos. Então, por isso, essa dúvida, né? E o jogador precisa de confiança, né? E coisa que eles não tiveram até agora com a chegada do Ancelotti.
0: Vou tentar mais uma vez colocar Leonardo Dai aqui na nossa conversa, que ele estava em trânsito, estava a caminho de Rutherford para chegar à região ali do MetLife Stadium, onde o Brasil estreia hoje contra o Marrocos. Léo, tá na linha?
2: Estou na linha. Se você colocar na ESPN nesse momento, você vai me ver passando atrás de Pedro Ivo Almeida falando que está com saudade de Rafael Prates. Eu consegui ouvir a entrada dele aqui
0: Rafael Prates vem daqui a
2: no
0: pouco com a
2: estacionamento do
0: gente também,
2: MetLife
0: Almeida.
2: Stadium. Eu vou avisar aqui, vou avisar o Pedro Ivo Almeida que o Rafael Prates está chegando aí. Luizão, prazer falar com você. Obrigado pela presença aqui no Revista CBN. Você falou muito do ciclo acidentado, do tempo que a seleção brasileira perdeu. E é inevitável a gente falar dessas coisas e não pensar na Copa de 2002, né? Quando o Brasil também passou por uma série de troca de técnico, quando o Brasil chegou à Copa do Mundo assim, carregando os então piores resultados da história, melhores que os de hoje, mas na época os piores resultados da história, e fomos campeões, né, naquela Copa. O que que é fundamental para num torneio de tiro curto como a Copa do Mundo conseguir superar e compensar em se ter perdido? Quando é que vocês, o que que você acha quando você olha em retrospectiva para aquela Copa de 2002, o que é que o grupo teve de mais importante para conseguir superar todo esse pré-Copa do Mundo mal feito, errado, acidentado, e na hora mais importante entregar o que era para ser entregue e ganhar o título?
1: Ah, o prazer é meu, né, de estar participando. Obrigado, também pela pergunta, né? É uma pergunta muito boa de reflexão. Eu acho que a gente pode se acreditar sim nesse Brasil que chega desacreditado, porque a camisa é muito forte, muito respeitada, né? Se a gente lembrar de 2002, uma das coisas que eles fizeram foi se unir, né? Todo mundo correr para o mesmo lado, ser uma equipe mesmo, coesa, que acreditava naquilo que ia fazer na Copa do Mundo, e um se entregar pelo outro, né? A gente não viu ainda nessa seleção esse querer, esse se entregar um pelo outro ainda, mas agora, se tratando de Copa do Mundo, com certeza o Ancelotti já está blindando os jogadores, que é o mais importante, para que todo o fator externo não atrapalhe e eles pensem só na tarefa que é vencer o jogo.
0: Pode mais, Léo.
2: Luizão, você. Assim, você falou agora há pouco que você não gosta de zagueiro jogando como lateral direito, né? E seleção sem um centroavantão, sem um camisa 9 mesmo, sem um 9 de área, como provavelmente será a seleção brasileira no começo dessa Copa do Mundo? Aí menos ainda, né, Luizão?
1: Eu tô torcendo para que o Igor Thiago saia jogando, né? Porque aí sim a gente vai ter, né, um centroavante que vai incomodar os zagueiros, né? Porque o estilo do nosso outro já é mais sair de área. E numa Copa do Mundo precisa ter alguém que segure, né, a última linha adversária e que crie também espaços ou apareça nos espaços para poder finalizar. Porque sem centroavante fixo lá é difícil, né? Porque a bola pode chegar, mas não tendo avançado, pode não terminar em finalização. Então, por isso, pelo que eu vi do Igor Thiago do último jogo, eu acredito que se ele sair jogando, vai incomodar bastante a defesa de Marrocos.
0: Segue aí, Léo.
2: Endrick, nessa função de fazedor de gol, tem feito gols importantes na seleção brasileira. Você começaria com o Endrick como titular ou você acha que até pela idade ele é boa arma para segundo tempo, Luizão?
1: Não, eu nem focaria na idade, né? Porque ele está mostrando

Mostrando muita maturidade no jogo dele, né? Eu acho que não começaria com ele porque os dois jogadores de ala nosso, né? E os jogadores que vão sair jogando já.

0: certo aí que pode acabar brilhando nesse ciclo.
1: É, o Endrick seria um, né? Pelo que ele tem feito, né? Mas eu torço muito pro Vini Júnior, né? Para que ele se solte, né? Porque eu até comentei nas minhas redes sociais, ele é tão forte do tanto que ele aguenta, né? Sobre a questão do racismo, sobre ele não ser um jogador com tanta empatia pelos torcedores, né, da Espanha. E seria tão forte assim, né? Ele poderia se soltar dentro de campo, né? Voltar um futebol moleque. E por isso eu torço muito para ele. Eu acho que ele pode ser uma das surpresas, né? De que não vem fazendo bons jogos, mas que na Copa do Mundo possa se soltar.
0: Léo, para fechar?
2: Eu queria saber um pouco sobre pressão, porque a gente que não jogou, a gente às vezes fala sobre pressão de algumas coisas, assim, eu queria uma palavra de quem viveu, de fato, essa pressão de defender a seleção brasileira, especialmente no que diz respeito aos camisas 9, né, voltando ao assunto dos centroavantes, porque assim, a gente teve depois da geração do Ronaldo, né, muita dificuldade com os centroavantes do Brasil na Copa do Mundo, né, Luizão? O Luiz Fabiano até foi bem na Copa de 2010, mas o Fred em 2014 e o Gabriel Jesus em 2018 foram muito criticados, e Richarlison em 2022 até foi mais ou menos bem na Copa, mas no geral não conseguiu assumir essa camisa 9 da seleção brasileira e chamar para si. Esse negócio de pressão de ser o camisa 9 da seleção brasileira, de vestir uma camisa que já foi de tantos camisas 9 espetaculares, isso influencia mesmo? Você acha que os camisas 9 da seleção nas últimas Copas do Mundo em geral, eles entregaram menos do que eles poderiam e que talvez essa responsabilidade seja um dos fatores?
1: A pressão existe, né? A pressão existe e eles mesmos colocam em cima dele, né? Além de toda uma nação, de um povo brasileiro, né? Colocando pressão toda hora, eles mesmos colocam pressão e isso pode não ajudar. Mas o atleta, ele sente essa pressão até começar o jogo, né? Porque daí depois de dentro do campo já fica blindado, totalmente com a cabeça no jogo e esquece um pouco dessa pressão. Aí depois, quando acaba o jogo e ou não faz gol ou não vai tão bem, essa pressão volta tudo de novo e nós jogadores, eu falo por mim quando jogava, não tem um resultado positivo, você perde até a noite de sono, né? Então a pressão é muito grande se tratando de seleção brasileira.
0: Luizão, para a gente se despedir, queria saber aí de você, da sua vida, teus projetos. Você falou que está de volta aqui para o Brasil, conta para a gente.
1: Voltei, né, para ficar mais perto da família, né? Tô montando, fazendo na Federação Paulista um master em executivo, né, para ver o que pode pintar, né, daqui para frente. E também na parte empreendedora participo de uma empresa que cuida de carreira de jogador também. Né? Isso é novo, a reunião foi ontem e entrei na equipe porque viram em mim alguma credibilidade, né? Então a gente vai buscando os projetos, né? Nada fixo também, eu gosto muito de estar criando coisas, né? Então focar primeiro nesse estudo e depois da Copa do Mundo ver com as coisas mais calmas qual o rumo que eu vou levar.
0: O jogo hoje é com a família?
1: O jogo tem que ser, né? Tem que ser. Não dá pra assistir o jogo sozinho, não.
0: Tem palpite?
1: Eu tenho palpite. Eu acho que 1-0 Brasil.
0: Boa.
1: Bem, bem sofrido, porque talvez sendo 1-0 sofrido floresce, né? Aquela garra, né? Que o povo brasileiro tem.
0: Dá para arriscar de quem o gol?
1: Olha, eu queria que fosse do Vini,
0: Boa.
1: né? Eu queria que fosse do Vini Júnior, porque a gente ouve tanta coisa, né, negativa, dele para criar desestabilidade nele, mas ele fazendo o gol hoje, ele cala muita gente.
0: Demais. Luizão, ex-zagueiro e jogador aqui da seleção brasileira, é um prazer te receber, te ouvir, conversar com você, recebendo também o carinho da torcida aqui na Arena Globo, no Parque do Ibirapuera, em São Paulo. Muito obrigada, volte sempre a ser bem e boa Copa pra gente. Vai, Brasil.
1: Eu agradeço, né, a oportunidade, foi muito legal.
0: Valeu. Agora, 1h26, a gente vai para o noticiário da

0: sua região. Na sequência, o repórter CBN. Voltamos já.
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5: Em 28 agora, hoje é dia de estreia da seleção, mas é dia de Santo Antônio também. A nossa reportagem circulou pelo convento de Santo Antônio do Largo da Carioca, vários fiéis por lá homenageando o padroeiro. Tem diversas missas hoje ao longo do dia, né, para esse santo que é popularmente conhecido como Santo Casamenteiro ou Santo dos Milagres. A gente conversou com a Elisa Fatorelli, que também faz aniversário hoje, no dia 13 de junho, e participa todos os anos dessa festa.
6: E hoje eu estou fazendo 54 anos, eu já venho aqui há bastante tempo, eu distribuo pão, assisto à missa, pego a bênção, pego o pãozinho bento de Santo Antônio, e a gente vem agradecer por mais um ano de vida e ajudar os pobres, né, e pegar toda essa energia positiva. E Santo Antônio é um santo muito forte, muito poderoso, muito, muito milagroso, muito batalhador, e tudo que eu peço a ele me atende.
5: Na sexta-feira foi concluída a trezena de Santo Antônio, que precede aí esse dia 13 de junho. Nesse período, os fiéis se dedicam à oração e à celebração desse santo, reforçando a fama dele, então, de Santo dos Milagres. A nossa reportagem saiu de lá por agora. A movimentação ainda é bem intensa desde amanhã, então, no convento de Santo Antônio do Largo da Carioca. Muitos fiéis reunidos por lá. Agora, 1h30.

Sábado, 13 de junho de 2026. Uma operação conjunta de Washington e de Caracas matou um dos principais chefes do tráfico internacional de drogas na Venezuela. Héctor Flores, conhecido como Ninho Guerreiro, comandava a facção Trem de Aragua, que tinha sido declarada organização terrorista pelo governo americano. O anúncio da operação foi feito pelo presidente Donald Trump e confirmado pelo governo venezuelano. Os Estados Unidos ofereciam uma recompensa de 5 milhões de dólares por Ninho Guerreiro. O presidente do Supremo Tribunal Federal, Edson Fachin, afirmou que o tribunal atuou com independência na condenação de Carla Zambelli. A declaração rebate a justiça da Itália, que negou a extradição da ex-deputada do PL sob alegação de parcialidade do ministro Alexandre de Moraes. Fachin defendeu o respeito ao devido processo legal e destacou a cooperação jurídica entre os países. A Secretaria da Saúde de São Paulo descartou o segundo caso suspeito de ebola no estado neste ano. O resultado foi confirmado após a análise de duas amostras.

0: Até agora não foi. É um treinador que chegou, obviamente, é dos treinadores da Copa do Mundo, o maior deles, pelo currículo que tem, pela experiência que tem. Está vivendo agora uma experiência inédita na carreira, quer trabalhar em seleções e não em clube. Ele não tem o dia a dia de clube, de conhecer o elenco, de treinar o elenco de um jeito, de outro jeito. O tempo, melhor tempo que ele teve foi agora, que o Dai está acompanhando nos Estados Unidos, quando ele ficou reunido ali quase 2 semanas com esse grupo de jogadores para a Copa do Mundo. Confia-se muito na Ded e espera-se muito que o Ancelotti, na seleção agora na Copa do Mundo, seja o Ancelotti talvez de cartadas rápidas, de observação rápida, de mudanças quando precisarem rápidas, se precisar de mudança brusca também. A Copa do Mundo exige isso muito do treinador, dos jogadores e do treinador também. Então assim, o Ancelotti que a CBF contratou, que é um grande escudo para a seleção brasileira, grande técnico do futebol mundial, 5 vezes campeão europeu, ganhou as principais ligas da Europa dirigindo clubes também. Esse Ancelotti até agora na seleção brasileira, em relação a trabalho, não apareceu. Talvez comece a aparecer hoje, uma boa atuação contra Marrocos. Isso também é importante para o jogo de hoje, Nadédia. Tentar largar bem contra uma boa seleção como é a seleção marroquina, que deve brigar por liderança na chave com o Brasil, é um sinal para também, entre aspas, mal comparando, demarcar território para os outros. Talvez aqueles que estejam olhando o Brasil agora como uma segunda prateleira, terceira prateleira de favorito, opa, Brasil estreou contra Marrocos, que recado ele deixou? Jogou bem, ganhou, opa, essa seleção brasileira aí para a Copa do Mundo não é a que a gente viu até a semana da Copa. E o Ancelotti está inserido nisso. O Ancelotti que chegou à CBF ainda não começou a fazer um trabalho que chamasse a atenção, nem acho que vai ser uma seleção assim encantadora, de grande show, mas o Ancelotti até agora influenciou pouco no time. Talvez comece a influenciar mais hoje para o Brasil largar bem na Copa do Mundo logo mais contra Marrocos.
1: Valeu.
2: Eu queria saber o seguinte, com os 25 que nós temos, né, 26 menos o Neymar, quais seriam os 11 que Rafael Prates escalaria para esse jogo? Qual o time titular da seleção brasileira para esse jogo? Ó, Pedro Ivo Almeida aqui, ó. Você quer mandar abraço para Rafael Prates?
3: Olha, querer, eu não quero, mas até por uma questão de educação, consideração a você e aos ouvintes da CBN, fica meu abraço, mas também um pouco de forma de protesto, Rafael Prates.
2: Deixa disso que eu ouvi você falando que tava com saudade dele na hora que eu cheguei ali.
3: Você é um canalha, tá sempre atento, Leonardo. Vai, beijo.
0: Vocês não são aqueles profissionais.
1: Canalha, gente, o que é isso? Duvido
0: assim,
1: que na ESPN
0: tenha
1: esse nível.
0: Não, ninguém está se respeitando mais. O Brasil está desse jeito, Nadédia. Mas é o seguinte, eu conheço profissionais que quando chegam à Copa do Mundo, não sei se é o caso desses dois que nós ouvimos, o Dai que a gente está ouvindo e o Pedro Ivo que a gente ouviu agora. Então os profissionais que eles ficam tão alucinados que estão na Copa do Mundo, que é um momento especial para a carreira de qualquer profissional, obviamente, que o cidadão, para não perder o credencial, ele não tinha credencial pra nada. Dorme com a credencial, toma banho com a credencial,
2: assim.
0: Almoça com a credencial. Você não tá assim não, né, Dai?
1: Até porque,
2: eu tô.
1: A segurança lá tá meio rígida. Não estão tratando as pessoas direito nem com a credencial. Então é melhor ficar
0: isso
1: com
0: é
1: a credencial aí, porque o ICE tá de
2: Mas
1: olho, Leonardo
2: contar...
1: Dai.
2: Eu vou te contar o pior, é que é o seguinte, se eu ficar sem a credencial, a chance de eu esquecer lá em algum lugar é de uns 93%. Então eu fico com ela 100% do tempo, que é para não ter risco de eu sair de casa sem ela, entendeu?
0: Mas só respondendo, Nadete, o que o Leonardo Dai perguntou há instantes em relação às laterais da seleção brasileira, esses são temas de preocupação em relação ao time, né? Porque os laterais que devem começar jogando, Danilo de um lado, Alexandre do outro lado, eles estão e serão titulares, possivelmente, muito mais pelo que já jogaram e não pelo que jogam. E isso é uma preocupação para a Copa do Mundo, né? Que falava que é muito de momento, é muito de como que você vai se comportar em 6, 7 semanas para ganhar um Mundial, em 4 semanas, 5 semanas. Porque a lateral direita do Brasil tem um lateral que vai para a terceira Copa do Mundo, mas poucas vezes tem jogado como lateral no clube dele, e é muito mais reserva que titular, o Danilo, apesar de ter muita experiência, ter aparecido no gol do título do Flamengo no ano passado, fez gol do título do Santos lá atrás, no trio da Libertadores também, mas o momento dele não é um momento assim de inspirar muita confiança. E mesma coisa do Alexandre, né, que no Flamengo joga mais que o Danilo, mais vezes, mas também não inspira grande confiança em relação ao que jogou no clube. Né? Então, assim, as minhas opções seriam os que serão reservas hoje, possivelmente. O Ibanez, que não é um lateral, ser um zagueiro por ali, e o Douglas Santos pelo outro lado. Mas não é nenhum absurdo, porque não é que os que não vão jogar são muito melhores do que os que jogam, né? O nível é meio parecido, mas acho que os que vão começar jogando estão piores do que aqueles que devem ficar no banco daqui a pouco contra Marrocos.
1: Neymar não joga essa e não sabemos se joga a próxima. Faz diferença?
0: Não faz, Nadédia. O Neymar, me parece que nesse momento ele está muito mais para ajudar em relação ao ambiente. Ele é o ídolo de toda uma geração. de 99,9% desses jogadores convocados.

0: com o Ancelotti, eles consideram o Neymar um ídolo, eles veem o Neymar como uma referência, muitos deles querem ser o Neymar. Então, assim, para isso, e o ambiente é muito importante em tudo, no futebol, para 40 dias mais ainda, o Neymar certamente tem algum tipo de influência em relação a ser ouvido, o que ele vai falar, como é que ele vai se colocar. Agora, o Neymar jogando, não, o Neymar jogando nos últimos anos não empolgou ninguém. Não sei se ele vai jogar, quando ele vai jogar, em qual condição vai jogar. Me parece que o Neymar, para alguns momentos, para algumas situações, pensar em um Neymar desequilibrante para 90 minutos, para 80 minutos, aí eu acho que é ser muito otimista com o que ele apresentou até agora.
1: Léo, quer falar mais sobre hoje ou posso passar para os jogos passados?
2: Não, eu só quero os 11 do Prates aí, eu só quero o time do Prates do goleiro ao ponto esquerdo.
1: Escala,
2: só
1: Prates.
2: Dos laterais, eu quero o time inteiro aí.
0: Alisson e Banhes. Eu tenho alguma restrição com o Marquinhos na seleção brasileira, mas vai jogar o Marquinhos, ok. Eu preferi o Bremer. Gabriel Magalhães e Douglas Santos. Casemiro, Bruno Guimarães, Paquetá. Rafinha, Vinícius Júnior e Matheus Cunha. A seleção hoje, se tiver um ataque mais móvel do que, por exemplo, começar com o Igor Thiago, que é mais um centroavante, um jogador mais próximo da área, para dificultar a seleção marroquina. Que o Dai citou há instantes em relação à defesa quase que intransponível de Marrocos há 4 anos. A seleção marroquina, quando enfrentou seleções com jogadores mais na área, conseguiu se virar melhor do que contra seleções que têm jogadores que se movimentam mais. Então, até pelo contexto que eu imagino do jogo, começaria com o Matheus Cunha e não com o Igor Thiago, por exemplo.
1: Prates, quero saber o que mais dos jogos que já rolaram te chamou a atenção nessa Copa do Mundo. Imagino que o amasso dos Estados Unidos no Paraguai, que foi para a Copa de 2026, passar vergonha para quê? Para
0: é. Quê? Incrível isso, né, Nadédia? Eu ouvi o seu palpite no bolão, você colocou Estados Unidos 2-0?
1: Coloquei.
0: Poxa, mas você não acertou o placar, que seria quase impossível para todo mundo, mas foi muito bem.
1: Você acredita que teve um cidadão que acertou? Eu tô indignada.
0: 4-1, Estados Unidos?
1: É.
0: Qual o nome desse cidadão? Vamos pegar o nome dele.
1: Não, eu tô pesquisando aqui, eu vou atrás. Isso aqui é esquema de aposta, não
0: tem
1: como.
0: Não, ele já tem que estar hoje na transmissão. Vamos derrubar todo mundo lá. Ele vem pro meu lugar já, inclusive, se precisar. Já vem pro meu lugar comentar.
1: Mas modéstia à parte, pouca gente realmente acertou que os Estados Unidos ganhariam.
0: Não, essa até agora, é claro, né, Nadege? Apenas 4 jogos, tem um recorte muito pequeno. Mas a grande atuação do Mundial até o momento foi essa de ontem nos Estados Unidos. Primeiro tempo, então, foi de luxo. Né? Os Estados Unidos não deixaram o Paraguai jogar. Sufocaram o Paraguai quando os Estados Unidos perdiam a bola, eram muito rápidos com a bola, houve, verdade, muitos problemas na marcação paraguaia, que chegou ao Mundial assim com um sistema defensivo que parecia muito sólido, e ontem dissolveu, mas os Estados Unidos jogaram até agora o que ninguém jogou, né? O México estreou com uma vitória tranquila contra a África do Sul, a África do Sul mal, o México teve uma atuação assim, em que ele dominou a África do Sul e até deu a impressão que nem quis forçar tanto, poderia ter tentado mais gols, mas ficou no 2-0, foi merecida a vitória do México. Depois uma virada da Coreia do Sul, que jogou bem contra a República Tcheca. O sinal da estreia da Coreia do Sul foi bom, foi um bom começo da seleção sul-coreana. Ontem o empate Canadá e Bósnia, muito melhor para a Bósnia, que foi pior que o Canadá. O Canadá em algum momento pressionou muito a seleção da Bósnia, e aí pode entrar como joga a seleção canadense com a velocidade que tem. A temperatura muito alta, eu acho que castigou também a seleção da Bósnia ontem, em algum momento em Toronto. E esse grande jogo de uma seleção até agora, que foi a atuação dos Estados Unidos contra o Paraguai. Tudo muito começo, mas em 2 dias, Nadédia, quem chamou atenção pela bola que jogou foi a seleção norte-americana. Não sei se vai ser assim daqui em diante, mas ontem para a estreia, o que jogou nos Estados Unidos foi algo assim impactante, pelo que também se esperava da seleção norte-americana.
1: Do nada, né, Léo?
2: Pois é, Copa do Mundo é assim mesmo, né? Tem muita seleção que... E aí é até uma esperança pro Brasil, né? Que vai bem nos anos anteriores à Copa e chega na Copa e não faz nada. E tem a seleção que foi toda aos trancos e barrancos e de repente dá o clique na Copa do Mundo, né? Seleção americana, e acho que o começo de jogo também ontem acabou influindo muito, né? O começo do jogo do Paraguai foi muito ruim, teve um gol contra no começo do jogo, o time meio que desabou enquanto os americanos entraram no embalo. Vamos ver o quanto disso vai se repetir aí para os dois lados na sequência da Copa, e lembrando que é um dos grupos que mais me causam curiosidade, é sempre um grupo bem equilibrado, com uma distância pequena entre o melhor time e o pior. Hoje tem Turquia e Austrália por esse grupo, hoje de madrugada, no caso, né? E a Turquia é um time que eu tô muito curioso para ver jogar, porque tem jogadores muito talentosos do meio para frente, em especial o Arda Güler, mas também o Yıldız, enfim, vários outros jogadores. Então é um grupo bem legal, com um dos países sede, um Paraguai que a gente achou, pelo menos, que seria um time mais competitivo, a Turquia muito talentosa, e a Austrália, que não tem um grande time, quase nunca tem, Mas na Copa passada, por exemplo, também não tinha e conseguiu se classificar para as oitavas de final e deu até um certo trabalho para a Argentina, que viria a ser a campeã. Então é um grupo bem, bem interessante, que deve ter muita troca de pontos aí entre os quatro times.
1: E, Prates, é crime perguntar o palpite do comentarista para o jogo do
0: Brasil?
1: Claro
0: que não.
1: Léo, eu
0: obriguei,
1: né?
0: Uma das poucas coisas, Nadédia, que eu assim acompanho com embasamento até científico é na hora do palpite. Esse é um dos poucos momentos que assim, a gente tem muito estudo, aquela análise absolutamente abalizada. Brasil 1-0, gol do Matheus Cunha, Nadédia.
1: Perfeito, já vem com o palpite completo. E a gente sabe as seleções que estão entre as favoritas, né, Prats? Aí muita gente falando da França. Eu tô me orientando até pelo meu bolão, né? O bolão do Altair Cunha, que está aqui.
0: E tem também o raio-x de seleções, né, Nadédia? Chegou a assistir,
1: o
0: né?
1: Fantástico, embora eu tenha contrariado ontem para botar na vitória dos Estados Unidos, mas no geral estou me orientando muito por lá para o meu bolão. Mas a gente tem aí a França, tem o pessoal falando de Alemanha, o pessoal da Argentina. No bolão mesmo vai dar Brasil, né? Se dependesse do bolão, daria Brasil. Mas onde é que fica o Brasil aí entre essa galera, na prateleira aí de quem tá mais alto, Prats?
0: Entre ali, talvez, sexto, sétimo colocado para começar a Copa. Antes de começar a Copa, eu tô falando aqui, né? Algumas seleções chegam, pelo menos para disputar o Mundial, mais confiantes, jogando melhor, com jogadores mais estabelecidos dentro da própria seleção. Isso vale para a França, vale para a Espanha, vale para a Argentina. Eu acho que um primeiro escalão para aí. Aí o Brasil, para mim, vem um segundo escalão. Brasil ali com Inglaterra, com Portugal, com Alemanha, é por aí, né? Então, me parece que o Brasil é um segundo escalão para começar a Copa atrás desse trio. França, Espanha e Argentina, que me parece que é um trio mais forte antes de começar o Mundial.
1: E me ajuda aqui com o convite, Prates, como é que o ouvinte faz para acompanhar aí a estreia do Brasil na Copa na CBN?
0: Atenção, ouvinte da CBN, que acompanha agora do Arena Globo a nossa programação, a partir das 5 da tarde, 17 horas, horário de Brasília, tudo da estreia da Seleção Brasileira na Copa do Mundo de 2026. Leonardo Dai está nos Estados Unidos, vem aí o Rodrigo Bittar para abrir a transmissão. Estarei com o Gabriel Dudziak nos comentários, também estará o Bruno Faria na reportagem, depois vem o Oscar Ulisses para transmitir Brasil e Marrocos. 7 da noite começa o jogo, 5 horas começa o nosso pré-jogo com tudo da estreia do Brasil na Copa do Mundo.
1: Rafael Prats, trabalhando muito, pelo menos até julho, né, Prats? Diretão, pelo menos até julho não, você trabalhou o ano inteiro, eu sei. Obrigada pelo papo extenso aqui no Revista CBN, boa transmissão, boa Copa pra gente, valeu.
0: Valeu, Nadédia. Bom programa para você também. E um abraço para o Leonardo Dai, que está trabalhando também muito nos Estados Unidos. Tchau, tchau.
1: 1:57 agora. Obrigada aos ouvintes que estão participando com a gente nessa edição especialíssima do Revista CBN. Eu estou de olho aqui nos seus comentários. A gente vai para uma rápida pausa. Você fica com as notícias da sua cidade, do seu estado. Na sequência tem o repórter CBN e já já outras informações aqui para você ficar com a gente.
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2: 1h59, a gente está de volta com o Noticiário do Rio, trazendo informações de trânsito aqui para você que está rodando pela cidade. Na Avenida Ayrton Senna, você motorista encontra lentidão com retenções em direção à linha amarela, desde a altura do Hospital Lourenço Jorge até a chegada ali à linha amarela. Já no sentido Orla, o tráfego tem boas condições. No elevado Paulo de Fronten, aconteceu um acidente no sentido centro. Tem uma faixa ocupada nos dois sentidos devido a um acidente envolvendo dois carros. A 7 Rio já está lá no local. E por causa desse acidente, o trânsito apresenta lentidão desde a saída da primeira galeria do túnel Rebouças. Agora, 2 em ponto.
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0: Sábado, 13 de junho de 2026. O Tribunal de Contas da União determinou que o INSS ajuste o sistema de concessão automática de aposentadorias. O objetivo é garantir o benefício mais vantajoso ao segurado e reduzir a fila de espera. O TCU identificou falhas na análise automatizada que geram negativas indevidas. O INSS, a Dataprev e o Ministério da Previdência têm 180 dias para corrigir o sistema. O ministro Alexandre de Moraes autorizou 17 visitas ao general Walter Braga Neto no comando da 1ª Divisão de Exército. Os encontros ocorrerão nos próximos 4 meses e incluem os senadores Carlos Portinho e Eduardo Pazuello, além de ex-ministros. As informações são do colunista do Jornal O Globo e comentarista da CBN, Lauro Jardim. Ex-candidato a vice na chapa de Bolsonaro em 2022, Braga Neto cumpre pena de 26 anos de prisão por participação na trama golpista. O ex-zagueiro Brito, craque da seleção do tricampeonato em 1970, é velado neste sábado em um cemitério na Ilha do Governador, na zona norte do Rio de Janeiro. O ex-jogador morreu na quinta-feira, aos 86 anos, de pneumonia. Ele estava internado desde o mês passado e havia sofrido uma parada cardíaca do início da semana. O Departamento de Justiça dos Estados Unidos aprovou a mega fusão entre a Paramount Skydance e a Warner Bros. Discovery. O órgão considerou que a transação não prejudica a concorrência nos setores de streaming, TV e cinema. O negócio, financiado por aliados do presidente Donald Trump, ainda depende de avaliações regulatórias na Europa e enfrenta a oposição de procuradores estaduais. No horário de Brasília, 2:02.
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2: Mais uma vez, muito boa tarde, você que está ligado na CBN, esse é o Revista CBN, hoje é sábado, 13 de junho de 2026. Tá achando diferente? É porque a gente está no estúdio da CBN na Arena Globo, no Parque do Ibirapuera, em São Paulo. Afinal, hoje é o dia, minha gente, demorou 4 anos, 4 anos, mas chegou. Aproveita, porque a gente espera tanto esse clima, agora chegou e daqui a pouco não tem mais, hein? Vamos aproveitar. Todo mundo com a camisa do Brasil, programando churrasco, programando ali seu biricutico, com quem que você vai passar aí pra ver o jogo. 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

0: 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Agora 2 horas, 4 minutos.
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0: Conversa presencial aqui com o nosso analista de política, Urian Fantelli, está com a gente também no estúdio da CBN na Arena Globo. Seja muito bem-vindo, Urian. Boa tarde.
2: Muito obrigado. Boa tarde. Fiz questão de vir presencialmente para mostrar minha camiseta da seleção.
0: Muito bom. Acho bom o clima aqui. A gente está num clima para cima. Uma coisa para falar de futebol, aí você vem me falar de Oriente Médio, né, Urian?
2: Não, todo mundo animado acompanhando revista e chega eu com esse balde de água fria para falar assim, ó, gente, ó, nem tudo é festa, nem tudo é alegria. Existe uma coisa realmente bastante difícil acontecendo, mas a gente pode terminar a nossa conversa falando, relacionando aí a política internacional, a geopolítica e a guerra nesse contexto.
0: Boa. Vamos começar então pela situação do Oriente Médio, Orião, porque o Trump está de olho na Copa, mas ele está muito mais de olho no Irã, né? O foco está totalmente voltado, inclusive é o que a gente está vendo, né? Não é muito bem um país do futebol, vai aproveitar ali para fazer seu soft power. Mais adiante eu coloco aqui Leonardo Dai na nossa conversa também, mas o conflito e as negociações ou tentativas de negociações não param para a Copa do Mundo, né?
2: Não param e aparentemente está mais adiantado do que nunca. Até é engraçado porque foi feita uma contagem sobre quantas vezes o Trump disse ao longo dos últimos 100 e poucos dias que o acordo estava próximo de sair. Foram pelo menos 38 vezes. Só que agora, entre aspas, parece que vai. Por que que eu estou falando isso? Porque a gente vê também vindo um posicionamento por parte do Irã agora. Foi o caso, por exemplo, do ministro das Relações Exteriores do país dizendo que está muito perto, que realmente isso pode acontecer. Existe ainda uma guerra de narrativas sobre quando seria isso. Por quê? Porque o Trump ele pega e diz que isso deve acontecer no fim de semana, talvez na Suíça, vem o Paquistão, fala que está sendo mediador desse acordo e afirma que essa assinatura poderia acontecer de forma eletrônica. E aí o Irã disse que necessariamente não vai ser no domingo, que pode demorar mais alguns dias. Mas fato é que existe já um posicionamento por parte deles dizendo que isso pode acontecer. E aí isso seria apenas uma primeira fase, né, um memorando de entendimento que incluiria a reabertura do Estreito de Hormuz, e aí, ao longo dos próximos 60 dias, a questão nuclear ela passaria a ser negociada, que é justamente o que levou o Trump a começar tudo isso. Ou seja, muita comemoração agora para tudo voltar a estaca zero.
0: É, realmente, quando você diz que o Trump falou muitas vezes que tinha negociações, é até difícil fazer esse retrospecto, né? Que bom que alguém contou, porque pra gente é até difícil contar, porque é uma confusão, né? Ele fala que tem, aí depois ele fala que não tem, aí depois ele fala que talvez ele nem queira, aí ele fala uma coisa, o Irã vem a público dizer que não é nada daquilo, quer dizer, é muito desesperador mesmo, né?
2: São os dois lados, na verdade, tentando

Até que ele força ainda mais do que o lado iraniano, porque pensa só, você está fazendo uma guerra contra a maior superpotência militar do planeta, no caso o iraniano. Você sobreviver a isso, o regime ficar de pé, escolher uma sucessão, né, para o líder supremo, que hoje é Mojtaba Khamenei, filho do líder supremo, que era algo que ainda para qual o regime não tinha uma resposta. O pai dele, quando morre, tinha 86 anos. Você não podia, naquele contexto, selecionar alguém que fosse filho dele, porque quando a Revolução Islâmica acontece, na década de 70, era justamente com essa promessa de você acabar com essa transmissão ali quase que hereditária, né, da liderança do país. E o Trump, ele ajudou em tudo isso. Ele ajudou na consolidação da Guarda Revolucionária, ele ensinou para o Irã que ele pode, a qualquer momento em que ele se sentir ameaçado, fechar o Estreito de Hormuz. E ele disse também, em diversos momentos diferentes, aí praticamente se gabando: ah, mas a marinha do Irã, ela foi praticamente destruída. Só que a gente está vendo na

0: legais do ponto de vista jurídico também, porque passou daqueles 60 dias para o presidente poder agir sem a autorização do Congresso norte-americano, e toda essa pressão. Pressão, inclusive, na questão do encontro do G7, que vai começar agora, né?
1: Sim.
0: Na segunda-feira. Então, com que cara que o Trump chega agora diante dos líderes das 7 grandes democracias do mundo, mais outras lideranças que foram convidadas, como grande responsável por ter causado tudo isso em um momento também no qual o país dele hospeda a Copa do Mundo. Então, sim, ele está ali no centro disso tudo agora e é o responsável por tudo que está acontecendo.
1: O G7 que acaba interessando a gente também, né? No geral, mas nessa edição especificamente, não somos parte do G7, mas fomos convidados. Num momento em que... quando a gente fala do Trump também, eu começo a falar caos, confusão, bagunça, e aí acaba se aplicando para todos os assuntos, né? Mas é que é tudo muito inesperado. Foi inesperado quando começou a ficar meio bélico o clima, depois quando começou a ficar muito amistoso o clima, e aí, de repente, a gente está no alvo do tarifaço de novo.
0: Ah, tá. Que bom que você falou do tarifaço no final, porque você falou de clima que estava amistoso, bélico, e eu não estava sabendo exatamente sobre quem que você estava falando.
1: Complicado.
0: Porque a mesma treta que tem com o Brasil, o Trump, ele tem com diversos outros líderes, inclusive muitos deles do G7, foi o caso do Macron, por conta da maneira como os países europeus eles lidaram com as operações norte-americanas no Oriente Médio. O Trump chegou a acusar o Macron, o Keir Starmer do Reino Unido, dizendo que esses países não queriam ajudar. Então, ele chega lá com um clima bastante pesado, e a grande missão do Emmanuel Macron nessa cúpula agora é tentar fazer com que as coisas piorem. É tentar mostrar que, apesar de tudo, de toda essa hostilidade por parte do Trump, as coisas, de certa forma, elas podem andar. Então, dá pra gente dizer que nós teremos 3 assuntos principais na cúpula do G7, e aí, infelizmente, veio mais um balde de água fria. Eu digo que talvez a principal questão não seja o Brasil ou conversa do presidente Lula com o Donald Trump, porque simplesmente isso não é prioridade para eles agora. Os dois temas centrais é a questão, primeiro, da guerra no Oriente Médio. Segundo, guerra na Ucrânia também, com o Macron tentando usar desse momento para tentar trazer de volta esse assunto como uma prioridade para os Estados Unidos. A Europa, ela tenta discutir agora uma maneira de quem vai ser talvez o grande nome europeu, agora que os Estados Unidos eles deixam um pouco esse assunto, para representar o lado europeu, o lado ucraniano nas conversas com Vladimir Putin, porque a gente já vê um movimento nesse sentido. Então, Macron deve abordar isso, vai receber também algumas lideranças de países do Golfo. Então, você vê que eu estou trazendo alguns temas e o Brasil ele vai ficando pra muito trás. Lá atrás, né? O presidente Lula, pode ser que ele tente conversar sobre a questão do banimento da carne, né, da compra de carne por parte dos países da União Europeia. Se já conseguir isso, valeu a viagem, valeu a visita. Mas a questão da conversa com o Donald Trump, por conta do cenário como um todo, de tantos elementos diferentes, eu talvez não contaria tanto com isso agora, pelo menos nesse momento.
1: Convidei aqui o Leonardo Dai, nosso repórter que está nos Estados Unidos, está agora em East Rutherford, onde fica o MetLife Stadium, que é o estádio que recebe a estreia do Brasil na Copa do Mundo hoje, às 19 horas contra o Marrocos. Léo, fica à vontade para puxar o assunto que você quiser com o Urian, mas eu queria te ouvir também sobre o clima, né? Porque a gente sabe que o governo de Donald Trump traz um clima diferente, certamente depois do início do conflito no Oriente Médio, clima ainda mais diferente. Tem muita coisa acontecendo para além da Copa do Mundo que afeta tudo isso por aí, né?
2: Não, sem dúvida, é um clima muito hostil, né, muito bélico para os estrangeiros de uma determinada parte do mundo, né, em especial os árabes e os latino-americanos. Eu cheguei a falar sobre isso aqui na programação da CBN, né, quando eu cheguei para a cobertura da Copa. Eu fiquei lá uma hora sendo entrevistado na sala de imigração do aeroporto, num dos aeroportos aqui de Nova York, e na sala não tinha nenhum turista europeu, né, nenhum trabalhador europeu, eram os latino-americanos e os árabes que estavam lá. E tanto é que para mim, por exemplo, foram feitas perguntas como: você já foi para o Oriente Médio alguma vez? Você tem algum parente no Oriente Médio? Enfim, tá muito clara essa

0: a maneira como eles estão selecionando as pessoas que na visão deles merecem ser mais especificamente entrevistadas, revistadas, em função do risco que podem representar para a segurança do país. E o que chama a nossa atenção como país que trata a Copa do Mundo como um grande evento, um evento de proporção absurda, é ver que a Copa do Mundo não merece exceção nesse sentido. E aí, quando eu falo da Copa do Mundo, não estou nem falando de mim, que sou jornalista, ou de outro jornalista. Eu estou falando de um juiz, de um árbitro somali que bate e volta para o país sem conseguir trabalhar. Estou falando do capitão do Iraque, do Ayman Hussein, que fica 7 horas sendo entrevistado. Estou falando das seleções que tiveram as suas bagagens ali verificadas assim minuciosamente. Coisas muito diferentes do que a gente espera de uma Copa do Mundo. E aí o que eu queria entender do Urian, até na linha do que ele falou agora há pouco sobre o Trump estar visado pelo mundo em função da Copa também, se esses eventos que nós vimos relacionados à Copa do Mundo, né, então com o árbitro somali, com a seleção, com a seleção do Irã, com o capitão do Iraque, enfim, esses eventos todos, se eles são um certo tratamento da Copa do Mundo, como eles tratariam qualquer somali, qualquer iraquiano, qualquer iraniano que entrasse nos Estados Unidos somente, ou se tem também uma intenção por parte do governo americano de aproveitar esse holofote para intensificar essa agenda de controle muito rígido de imigrantes e de visitantes e de turistas. Quer dizer, já que vai ter a Copa do Mundo que vai todo mundo olhar, agora é que a gente vai pegar mesmo um capitão, um árbitro, uma seleção inteira e mostrar como a gente está sendo rígido aqui e como a gente não vai oferecer vida fácil para os inimigos da América dentro da retórica do governo americano.
1: Bom, a pergunta é excelente, né? Primeiro ponto é que pode ser tanto uma coisa quanto a outra. Se eu tivesse que fazer uma grande crítica agora, e eu já cheguei a falar sobre isso, não seria principalmente contra o governo dos Estados Unidos. Primeiro ponto, porque isso a gente já faz constantemente quando expõe esse tipo de atitude que ele mencionou muito bem aqui pra gente agora, né? Como tem tratado pessoas de países africanos, de países latino-americanos de maneira diferente. Agora, quem permite que muitas vezes essas atitudes sejam tomadas, inclusive que ajudam a legitimar isso, é a FIFA. Não apenas na questão da Copa do Mundo nos Estados Unidos, mas em diversos outros momentos. Até existe aquele termo que tem sido usado constantemente pelos analistas do sports washing, né, que é você usar desses grandes eventos dos esportes para tentar desviar o foco de diversas violações dos direitos humanos que os países cometem. É o caso, por exemplo, da Copa do Mundo na Rússia, logo depois da invasão da Crimeia. É o caso da Copa do Mundo no Catar também, que, enfim, muitas críticas eram feitas sobre como a população LGBTQIA+ era tratada nesse país, sobre a maneira como imigrantes, trabalhadores de outros lugares eram tratados ali, muitas vezes tendo ali, sem ter os mínimos direitos e as mínimas condições. Isso, assim, vai muito mais longe. A gente pode voltar na década de 70, na Argentina, quando ela recebe a Copa do Mundo também, em um contexto de ditadura militar, e ela usa da organização desse evento para também desviar o foco. É o caso da Itália fascista, do Mussolini, que também fez isso. Agora, nos Estados Unidos, eu não vejo que seja esse o caso, tá? Existe sim, até certo ponto, um elementozinho do sports washing, mas eu não vejo que o governo ele está sequer tentando usar disso para tentar para mudar a percepção pública internacional sobre a maneira como esses direitos dos imigrantes está sendo violada por lá.
2: O sports washing reverso, né?
1: Talvez seja mais uma vitrine daquilo que já acontece do que uma intensificação ou uma tentativa de sports washing. Então, se tem um sports washing, talvez seja por parte da FIFA, que tenta tratar tudo isso como normalidade, que ajuda ainda a legitimar as ações do Donald Trump, a partir do momento em que ela, por exemplo, cria um prêmio da paz para dar para um presidente que faz operações militares unilaterais no Mar do Caribe, que começa uma guerra no Irã, isso sem contar todas as outras questões que a gente tem observado. A gente fala da Copa

0: dos Estados Unidos, mas é a Copa do México e do Canadá também. É, então, como que a gente consegue falar em uma unidade sendo projetada, sendo que o país do meio ali, ele ameaça anexar o país de cima, no Canadá, tornar o 51º estado, ele ameaça fazer operações militares contra os cartéis de drogas no México também, e ao mesmo tempo em que a Copa, ela sequer acaba sendo democrática internamente. 52% dos americanos, que sequer também são ali as pessoas que são mais fãs do futebol no mundo, né? É, inclusive, é algo forte. Mas principalmente entre os imigrantes dos Estados Unidos. Essas pessoas estão achando caro demais para participar. Um trecho de trem de Nova York para New Jersey, eu estava olhando o preço em um artigo de uma revista internacional, e um trajeto que normalmente custa $13, ele passou a ser cobrado, 20 minutos, está na 10, de trem, passou a ser cobrado $120. E aí, para você melhorar esse valor, entraram algumas empresas para investir, foi para $105, para 20 minutos de trem para você conseguir chegar de Manhattan até um estádio. Então, não é uma Copa democrática nesse aspecto também, para um esporte que é acessível, para um esporte que deveria ser de todos. É, e a FIFA vai lucrar $13 bilhões, sem dividir esses lucros sequer com os municípios que hospedam esses grandes eventos. E o que eu falo agora? O que eu falo? Como que eu termino isso?
1: É, e Léo, tem uma seleção participante que a FIFA também está permitindo, vou usar o termo aqui, que é o que eu entendo que está acontecendo. Está permitindo que seja humilhada, que é a seleção do Irã, né, Léo?
2: Sim, exatamente. Na verdade, tudo desde que houve a invasão americana sobre o Irã, né, a FIFA ela se preocupou apenas em garantir uma coisa, que os jogos acontecessem de acordo com o que marcava a tabela e com o que marcava o horário, o local, essa coisa toda, né? Então, tudo que foi feito para garantir que o Irã estivesse nos Estados Unidos para jogar e ponto final. E aí, no meio desse caminho, né, o Irã foi perdendo ali a possibilidade de treinar no seu centro escolhido inicialmente, de ficar mais tempo no local do jogo, né, de ter a preparação que já foi prejudicada, porque a base da seleção iraniana é formada por jogadores que jogam no futebol local e o campeonato local está parado desde fevereiro, então eles não estão jogando, né, isso já prejudica o time naturalmente, mas que mesmo dentro dessa realidade o Irã tivesse condição de disputar a Copa do Mundo num padrão normal de competição e equivalente aos outros times, né? Tanto é que o Irã mudou o seu CT para o México, né, de última hora. O Irã teve que ir para a Turquia para conseguir vistos para entrar nos Estados Unidos e até semanas antes da Copa do Mundo não sabia se ia conseguir. É, o Irã, no congresso da FIFA que aconteceu em Vancouver no começo do ano, a delegação do Irã não conseguiu entrar. Então, uma série de coisas. E aí eu queria fazer mais uma pergunta rapidamente, que é a seguinte. É, como é que fica a Europa nessa história até dentro do jogo de poder da FIFA? Porque essa semana já chamou muito a atenção da gente o fato de a FIFA escolher o árbitro somali, que não pôde apitar a Copa porque teve o seu visto negado, escolher esse árbitro para apitar a Supercopa Europeia, né? Que é o jogo do campeão da Champions League contra o campeão da Liga Europa para abrir a próxima temporada do futebol europeu. Que foi um claro gesto ali de repúdio à política norte-americana e, consequentemente, à FIFA também. É, a próxima Copa é na Europa, inclusive. É, o Infantino, a gente sabe que ele tem muita relação com os Estados Unidos, mas ele tem também a pretensão de ser um líder mundialmente respeitado, de ser um líder visto como um construtor de pontes e tudo mais. É, a Europa pode acabar puxando o Infantino um pouco mais para um lado não tão próximo dos Estados Unidos?
0: Olha, ele tem, Léo, um posicionamento que é bastante complicado. Primeiro, a partir do momento em que ele faz alguns comentários tentando tirar de si da organização que ele chefia a responsabilidade, dizendo que algumas questões polêmicas que a gente observou ao longo dos últimos dias são questões de soberania dos Estados Unidos, sobre, por exemplo, quem entra e quem sai. Só que a FIFA ela poderia muito bem se posicionar de maneira mais firme. É, em relação à Europa, eu vejo uma postura que ela é um pouco preocupante também. Porque se por um lado a gente teve aí essa questão dos Estados Unidos recebendo o Irã agora e de certa maneira sim, a gente pode dizer que os jogadores que não tem muito a ver diretamente com essa guerra estão sendo punidos por isso, não vão sequer poder dormir nos Estados Unidos,

0: Unidos no dia do jogo, é isso? Mas o Infantino, ele chegou a fazer alguns comentários a respeito de normalizar, por exemplo, a questão da guerra da Rússia na Ucrânia, dizendo que não vê por que a Rússia ela deveria estar banida dos jogos. A Rússia, que no caso passa a ser um violador muito claro do direito internacional, da Carta da ONU, quando decide invadir e tentar anexar um país vizinho. E quando ele faz esse tipo de comentário, vai contra a maneira como os países europeus estão repensando, inclusive, a própria segurança. Se a gente vai ter uma cúpula do G7, cujo um dos temas que vai dominar essa cúpula vai ser justamente a segurança, o rearmamento europeu, e nesse momento a gente vê a Rússia sendo o grande agressor, como que ele vem também agora se posicionar tentando normalizar a inclusão da Rússia? Inclusive, ele sempre foi, a postura histórica dele sempre foi muito, muito passiva em relação a esses países mais autoritários, tanto a Rússia quanto o Catar também. Então, eu diria até que se houve uma aproximação com os Estados Unidos, tem a ver até com esse viés do próprio Donald Trump, que acaba muitas vezes conversando mais com essas outras lideranças do que com as próprias democracias liberais da Europa.
1: Perfeito. Urian Fantelli conversando comigo e com Leonardo Dai. Conversando não, né, gente? Pesando o clima aqui. A gente estava na maior festa até agora, Urian. O que é isso, cara?
0: Ó, eu prometo que eu vou permitir que o clima volte a ser de alegria, de celebração, para o jogo do Brasil contra o Marrocos, que eu espero que a gente ganhe. Eu tô
1: palpite.
0: Com a 2-0 para o Brasil.
1: 2-0 Brasil.
0: Um palpite meio seguro, assim.
1: Ótimo.
0: Porque comentar sobre futebol é sair um pouco da minha zona de conforto. Então, vou num palpite mais seguro.
1: Muito obrigada, Urian. Um beijo para você. Até logo.
0: Prazer estar aqui. Até mais.
1: 2:27. Fique com as notícias da sua região. O repórter CBN, voltamos já.
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8: Estamos de volta aqui na programação local da Rádio CBN para o Rio de Janeiro e não tem como falar de outro assunto. O assunto do dia é Copa do Mundo. Vamos falar principalmente das interdições de trânsito pela cidade. Vou focar nesse momento em um dos pontos mais tradicionais do Rio de Janeiro. Estou falando de ninguém mais, ninguém menos que o Alzeirão. Alzeirão, grande ponto de concentração tradicionalíssimo desde a década de 70. E aí a gente tem justamente algumas interdições de trânsito que começam logo mais, agora, às 3 da tarde. A prefeitura está montando um esquema especial de operação ali

0: bloqueando o fluxo de veículos em parte da rua Conde Bonfim, principalmente ali no entroncamento que chega à rua Alzira Brandão. E aí, com isso, também fica interditado o acesso à rua Rego Lopes. Ali tudo ficará bloqueado. Quem precisa passar pelo local tem que fazer o desvio ali pela rua Marquês de Valença. Conto com vocês lá, a programação da CBN vai te levar até lá. Logo mais estaremos em loco para acompanhar todo o esquenta para esse jogo da Copa do Mundo.
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0: Sábado, 13 de junho de 2026. O ministro do Supremo Tribunal Federal, André Mendonça, enviou à Procuradoria-Geral da República o pedido da Polícia Federal para transferir o banqueiro Daniel Vorcaro para o Complexo da Papuda, em Brasília. A PF rejeitou a segunda proposta de delação premiada do empresário por falta de novas provas. Vorcaro é suspeito de comandar um esquema de fraudes financeiras de 50 bilhões de reais no Banco Master. O ex-presidente do Banco de Brasília, Paulo Henrique Costa, aguarda há 4 semanas uma resposta da Polícia Federal e da Procuradoria-Geral da República sobre o início das negociações de uma delação premiada. As autoridades avaliam se a colaboração é necessária para a investigação sobre o Banco Master. Preso desde abril por ocultar 146 milhões de reais em propinas, o ex-executivo é suspeito de comprar 12 bilhões de reais em carteiras de crédito falsas do banco de Daniel Vorcaro para o BRB. O ministro da Defesa de Israel, Israel Katz, afirmou que o país não vai se retirar dos territórios ocupados no Líbano, na Síria e em Gaza. A declaração ocorre diante de um possível acordo entre os Estados Unidos e o Irã. Katz defendeu a firmeza da doutrina de segurança israelense e o interesse comum com os americanos de impedir que o Irã obtenha armas nucleares. O ministro das Relações Exteriores do Irã declarou que um acordo de paz com os Estados Unidos nunca esteve tão próximo. O primeiro-ministro do Paquistão, país que atua como mediador, confirmou que as partes chegaram a um texto final consensual. O presidente Donald Trump disse na quinta-feira que o acordo poderia ser assinado neste fim de semana na Europa. No horário de Brasília, 2h33.
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1: Janaína Barros, também ao vivo aqui no estúdio da CBN, na Arena Globo, no Parque do Ibirapuera, em São Paulo. Boa tarde, Jana, bem-vinda.
2: Boa tarde, Nadédia. Boa tarde também aos nossos ouvintes, ao vivo e no clima.
1: A Olivia, que é a herdeira, né, do Páginas da Infância, estava aqui e não quis saber de trabalhar com a gente, entendeu? Foi brincar aqui, que tem muita coisa para fazer na Arena Globo, né?
2: Hoje ela está no clima de torcedora, não quer saber de dar expediente.
1: Normalmente ela participa ali da produção com a gente.
2: Normalmente ela fica, mas hoje ela quer explorar aqui todo o entorno, tantas possibilidades de brincar, né?
1: Nossa, tá sensacional. Mas vamos falar aí de literatura para as infâncias. No clima da Copa do Mundo, tem opções, amei.
2: Tem super opções, Nadédia. A gente está hoje num dia de estreia da seleção brasileira, né? Futebol é o assunto do dia. E eu penso que esses livros aqui, que a gente vai falar hoje, são leituras interessantes para toda a família. Desde os leitores iniciantes, até os leitores autônomos e também pais, mães, cuidadores, professores, enfim, os adultos, né? Acho que vale para todo mundo essas leituras aqui.
1: Tradição, né, Jana? Quando a gente fala de leitura e quando a gente fala de futebol, em muitos casos, acho que na maioria dos casos, é muito sobre passar de pai para filho, né? De mãe para filho.
2: Eu acho que sim. E o primeiro livro, por exemplo, você toca nesse assunto, é super interessante a ligação dele com essa passagem de paixão pelo esporte, né? Um livro ilustrado, chama É Dia de Futebol.

0: É do Léo Cunha, do Tino Freitas e da Priui. Saiu pela Brinquebook. E é um livro, na verdade, que traz justamente esse clima de passar a paixão ou de viver essa paixão, já que a gente está falando das crianças. E muitas crianças vivendo essa paixão pela primeira vez, né? Na
1: Sim.
0: Copa. Inclusive, você citou a Olivia. A Olivia, acho que é um caso a se citar mesmo, porque tem 10 anos agora, não lembra muito da Copa passada. Então, pela primeira vez, está vivendo justamente esse climão aí de torcedora. E o que gera bastante expectativa, não apenas na partida, mas no dia em si.
1: Sim.
0: E aí eu te pergunto, o que vem à tua mente quando eu digo é dia de futebol?
1: Nossa, é a preparação, né? É o antes. Às vezes a graça da brincadeira é preparar a brincadeira, né? Então é separar a roupinha, o lookinho, então em clima de Copa e a camisa do Brasil, no meu caso, o manto do Vasco aí, quando a gente fala de futebol de clubes, e separar uma comidinha gostosa também, um refrigerante, um amendoim. Eu acho que é todo esse clima para depois grudar no sofá e só sair de lá depois dos 90 minutos.
0: E você foi no ponto. É isso que o livro traz, traz todo esse clima do dia do futebol, do entorno, do caminho até o estádio, da comidinha, da expectativa, do
1: Ah, que
0: canto da
1: legal.
0: torcida, da roupa. Então, toda essa preparação. E a gente foi conversar com os autores, Nadeja, para saber sobre esse processo deles de criar o livro, né? O primeiro que vai conversar com a gente é o Léo Cunha, que conta justamente como surgiu a ideia do livro e o que eles desejavam.
1: Temos aí a palavra do Léo? Não sei se é a gente que não tá com o retorno aqui ou se a gente está sem essa sonora. Vou pedir uma trilhazinha aí, Juliano, que tá um silêncio aqui aterrador na minha cabeça. Eu tô me sentindo sozinha. Jana, enquanto isso, se puder ir descrevendo pra gente.
0: Vamos lá, enquanto o Léo Cunha não chega aqui. É um jogo, Nadédia, como eu estava falando aqui, dessa preparação de ir para o estádio. Então é essa narradora, essa menina que vai caminhando e vai vendo o entorno, tudo que acontece. E como é um livro ilustrado, ele revela aqui um jogo, que é um jogo bom de ser jogado, que abre margem para muita interpretação. E aí a gente está falando dos leitores. Como cada leitor vai construir o seu sentido aqui. O livro ilustrado, ele traz um texto que conta uma coisa e a imagem que conta outra. Então a menina está narrando ali como foi o dia dela, como foi o jogo, o que que aconteceu, e a imagem está dando para o leitor a perspectiva do antes. O que que aconteceu no caminho, nessa preparação? E esse é o jogo bom de ser jogado no livro ilustrado, que às vezes a gente pensa, ah, um livro ilustrado vai trazer ali o texto e vai trazer a imagem só dando conta do que o texto já está dizendo. E não, é justamente o contrário, justamente essa disparidade aí de sentidos, né? O texto está mostrando uma coisa e a imagem está trazendo novos sentidos,
1: Sim.
0: está trazendo mais camadas para o leitor.
1: É, isso é super importante. Tem a narradora, no caso desse livro, que é um destaque também, né?
0: A narradora é um baita destaque, é uma menina. A gente já falou da Priui, a ilustradora é uma mulher e a narradora é uma menina. E é uma menina que está ali cheia de expectativa, merece toda a nossa atenção. É uma voz que conta essa trajetória. E ela vai despertando no leitor essas sensações. O leitor, que a gente já falou aqui, o adulto, por exemplo, que já foi ao estádio, que já teve essa experiência de ver o jogo ali, de presenciar o seu time de perto, e aquele leitor que ainda não foi e que, portanto, tem toda essa. Esse imaginário do que pode ser. Essa menina vai trazendo para a gente aí, vai revelando essa emoção. E uma página dupla vem para a gente também uma revelação. Isso se trata da primeira vez dela num estádio de futebol.
1: Uau.
0: Então, é a primeira vez que ela está tendo a oportunidade de ir ver o jogo pessoalmente. Então, é uma magia,
1: Ah,
0: né?
1: legal demais.
0: Que se revela. E essa narradora, ela é inspirada numa menina.

0: Na real. E a gente conversou também com o Tino Freitas, que traz pra gente, não sei se a gente consegue aí, Ju,
1: Vamos
0: ouvi-lo.
1: chamar primeiro o Léo, que a gente não conseguiu ouvir.
0: Vamos, então vamos retomar. O Léo Cunha vai trazer para o ouvinte a ideia desse livro. Como é que ele foi pensado?
2: Do futebol, a gente estava um ano da Copa, né? E falamos, olha, o futebol é legal, a gente pode mostrar a imagem do personagem indo até o estádio, né? Todos aqueles elementos de torcida chegando, vendedores, o caminho, a entrada no estádio. Mas o texto vai contando da pessoa que ela já viu no jogo, né? Então seriam dois momentos assim, o texto falando do jogo e a imagem falando do que chega até o jogo. E aí no meio do texto, mais pro final, teria a frase que, né, revelaria a questão, né? Essa foi minha primeira vez num estádio. E aí a gente vai entender o que que é isso, né? O livro é sobre, então, essa emoção de ir pela primeira vez no estádio, assistir um jogo ao vivo pela primeira vez, né? Ver aquela torcida, aquele campo, toda aquela grandiosidade, que é um momento, para quem gosta de futebol, um momento muito marcante, né? Muito emocionante de chegar e ver aquele auê todo, né?
1: Legal demais.
0: Imagino que é o que vai acontecer para muitas crianças nessa Copa do Mundo. Talvez não ir ao estádio, não estar lá, ter essa oportunidade, né, de ver os jogos ao vivo, mas de estar na frente da televisão, que também gera uma baita de uma expectativa, acompanhar uma partida pela primeira vez. Aí a gente volta a falar da narradora, que é uma menina, e que é uma menina bastante especial, que foi inspirada numa menina que é uma torcedora real, e que o Tino Freitas vai contar para a gente quem é.
3: A inspiração para a personagem, para a menina personagem do nosso Edir de futebol, é na minha família. O meu filho é casado com a Camila e juntos tem uma filha, minha neta, que é a Clarice. A Clarice tem 6 anos e uma condição especial que faz com que ela tenha a necessidade de usar uma cadeira de rodas. Nós somos todos apaixonados por futebol e o Pedro e a Camila levam sempre a Clarice aos jogos do Fortaleza. Então, seja no Castelão, seja no Presidente Vargas, e eu vejo sempre a cada dia essa paixão brilhando nos olhos dela, quando vai ao estádio. Eu acho que o estádio passa a ser, na nossa história, o que é, na verdade, também um espaço para a gente cultivar o afeto, a acessibilidade, o respeito, o amor. E é isso que a gente passa aqui no Dia de Futebol, esse livro gostoso que eu escrevi junto com o Léo Cunha, com ilustrações da Priuí e publicado pela Brink Book. Desejo a vocês boas leituras. Um abraço e até breve.
1: Que lindo! Amei saber.
0: Não é lindo? E
1: Demais.
0: o Tino traz um pouco, eu acho, da essência do esporte, né? Da essência do futebol. Não do jogo em si, da partida em si, mas de tudo que o estádio e esse jogo representa. Que esse estádio seja um lugar de acolhimento, que receba todos os torcedores. Todas as pessoas, de todas as idades, de todos os gêneros, de todas as cores, e que seja um lugar que traga para esses torcedores, que têm em comum a paixão pelo futebol, embora sejam muito diferentes entre si, que bom que são, mas que tragam para eles essa experiência boa, um lugar que não aceita intolerância, um lugar que não aceita discriminação, um lugar acessível, um lugar onde todos possam estar. E eu acho que essa fala do Tino é muito significativa nesse sentido. E esse livro, Naded, ele traz um presente para mim, que é o fato da ilustradora

0: digitais para uma nova geração. E ela que vai contar para a gente.
1: Quando o Tino e o Léo me convidaram para lançar esse livro, a ideia era que imagem e texto estivessem em descompasso. Ou seja, todas as cenas são sobre o dia do futebol. Mas enquanto a fala está dizendo uma coisa, a imagem diz outra. E aí essa imagem deveria mostrar o caminho de quem chega ao estádio de futebol até a hora do jogo. Usei a minha experiência, né, sobre isso, imagética, e no meio do caminho eu acabei colocando a marca, né? Futebol feminino é muito importante para mim e eu acho que era importante estar nas escolas, ser discutido o quanto o esporte é importante para as meninas, para os corpos, estarem onde querem estar, né? Também representamos todos os tipos de cidadãos aqui, pessoas de todas as idades, todas as cores, todos os formatos de família, e eu espero que as pessoas se identifiquem e as crianças gostem, principalmente, né? O maior impacto que a gente quis causar é de revelar essa personagem, mas a ideia é que todos se vissem nessa situação.
0: Demais, que o
1: futebol de encantamento pelo futebol.
0: O futebol nem sempre é esse lugar, e eu acho que o que a Pri traz é uma construção de novos repertórios possíveis para essas crianças que estão chegando agora, nos quais as meninas possam se ver tanto como torcedoras, quanto como atletas, ocupando todos os espaços. E trazer a camisa da Marta aqui é uma simbologia muito forte. A Pri traz para a gente também um depoimento importante sobre o que representa para ela, como mulher, como uma ex-jogadora, desenhar sobre futebol.
2: Desenhar sobre futebol e, sobretudo, o futebol feminino é uma alegria muito grande para mim. Eu quero que outras meninas se sintam assim, sabe? Se vejam em campo, nos pódios, atrás das câmeras, em redações, nos ginásios, né? Que falem sobre liderança, sobre ser competitiva e leal, sobre vencer e também sobre saber perder, que é o que o esporte proporciona, né? O futebol tem esse potencial cultural que eu acho subaproveitado, na minha opinião. Talvez seja isso, a insistência em jogar bola, a sede de pertencer, a conquista, ainda que a força de espaço e de perceber no esporte a alegria da construção de algo, seja um gol ou um livro, que me faz aproximar a profissão de ilustração com o amor pelo futebol. E eu trabalho para que essas meninas que veem a seleção feminina ou seus clubes com atletas em atividade possam ter a força que nos foi negada como projeto, né? Que seja autoestima para elas, que possam se ver em todas as profissões que cercam os esportes, onde elas quiserem.
3: Legal demais, é tudo que a gente quer, né? Criar para o mundo, Jana.
0: É um livro que traz muitos sentidos para além da história da partida.
3: Muito bom. Tem mais livro?
0: Tem mais livro, mais um livro aqui para os leitores autônomos, inclusive, que querem ler sozinho, que querem texto. O Cachorro Bom de Bola é um texto do Luiz Fernando Veríssimo, para a gente matar a saudade, para a gente apresentá-lo para as novas gerações. E também para isso...
3: Bom demais, hein?
0: Para isso existe a literatura, para a gente apresentar esses nomes que a gente ama e passar o nosso amor adiante. Ilustrações da Catarina Bessel, outra mulher ilustrando futebol. Saiu pela Elo Editora e aqui ele traz um campinho de bairro. Dois times, um time que tem nome, que tem camisa, que tem patrocínio, que tem patrocínio do pai ali, tem torcida organizada. Exato. E um outro time, que é o time de joga quem chegar. Não tem camisa, não tem uniforme, não tem os jogadores ali organizados, mas ama futebol e tem ali um trunfo, que é um cachorro ponta esquerda.
3: Ah, bem.
0: Esses times, eles vão se enfrentar em algum momento, eu não vou contar o resultado. A gente traz o olhar afiado do Veríssimo, o olhar de cronista, aquele olhar para a pessoa, para as miudezas da rotina, do dia a dia, para a característica de cada um, tá tudo aqui. Eu fui hoje de manhã num clube de leitura, que leu esse livro, crianças de 7 a 12 anos. E eu conversei, ao final, com o mediador de leitura, para saber qual foi a percepção dele ali sobre a discussão. Vamos ouvir o Kim Dória.
4: É um livro que consegue trazer emoção de uma partida, mas que também evoca várias conversas interessantes de se ter, ainda mais num contexto de Copa do Mundo.

0: mundo, que tem a ver com torcer, tem a ver com as experiências dos participantes, e acho que os clubes de leitura, eles são sempre essa oportunidade da gente trazer as nossas vivências, nossas experiências individuais. Então a gente conversou sobre como as crianças jogam, como as crianças torcem, quem já tinha ido em estádio, as diferenças entre assistir jogo no estádio, assistir na TV.
1: Muito animadas as crianças, cheias de discussões
2: Fácil, né?
1: interessantes.
2: Logo hoje.
1: Logo hoje, essas discussões sobre times, diferenças, gerações, sobre resultados que são ou não são ok, aceitáveis ou não, trazem uma discussão que ele considera fundamental para o esporte, para o futebol e para o dia de hoje.
0: Levou à discussão que eu acredito que é a grande discussão do futebol, os grandes aprendizados que a gente pode ter em todas as idades com futebol, que é a derrota. A gente perde muito mais do que a gente ganha, como a Milly Lacombe costuma dizer, jornalista esportiva. E eu acho que esse é um dos grandes temas que a gente tem para conversar, que é como a gente lida com as derrotas. E foi interessante a gente, num dia de jogo do Brasil, que a gente não sabe qual vai ser o resultado, começar o dia em tom festivo, mas ao mesmo tempo conversando sobre o que que a gente pode fazer quando o resultado não é aquele que a gente procura.
2: Fantástico.
1: O que importa é a gente amar aquele momento, né? Tá inserido no contexto e tomara que a gente tenha aquela expectativa atingida, né, Nadeja?
2: Sim.
1: Mas é o fair play que importa e é isso que ele está dizendo.
2: Muito bom, Jana. Vamos recapitular.
1: Então, no dia de hoje, especial Copa do Mundo, primeiro livro é Dia de Futebol, do Léo Cunha, do Tino Freitas e da Priui. Um lançamento da Brinquebook e o segundo, para matar a saudade, do Luiz Fernando Veríssimo, O Cachorro Bom de Bola, da Elo Editora, que traz aqui as ilustrações da Catarina Bessel.
2: Muito bom, amei conhecer, Jana. Vamos dedicar essa coluna hoje?
1: Ah, eu queria dedicar essa coluna hoje à Clarice. Se você estiver assistindo a gente, Clarice, um beijo para você, a torcedora que inspirou o É Dia de Futebol e todas as crianças, Nadédia, para que tenham a possibilidade de estarem onde elas quiserem, na torcida ou no campo, sendo as estrelas da partida. Que todas elas possam se reconhecer nas histórias, que eu acho que é esse é o papel da literatura.
2: Perfeito. Jana, você não vai escapar, não. Palpite para hoje, Brasil e
1: Tava
2: Marrocos.
1: falando aqui fora, eu sou péssima de palpite, mas vou mandar um 2-1, vai.
2: Perfeito. Brasil?
1: Brasil,
2: Claro, né?
1: poxa.
2: Não vamos torcer contra.
1: Vamos colocar a expectativa lá em cima, vá.
2: Obrigada, Janaína Barros, presencialmente hoje nessa edição especial, num programa especial na Arena Globo, no dia da estreia do Brasil contra o Marrocos, falando de literatura para as infâncias com futebol. Obrigadão, Jana. Um beijo.
1: Obrigada, beijos.
2: Agora, 2h53, as notícias da sua região.
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0: 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Bradesco, você primeiro.
1: Muito boa tarde para você que está aqui acompanhando a gente na Rádio CBN. Agora, Matheus Maciel falando ao longo de todo esse início de tarde e também ali no início da noite, quando a gente já vai estar na programação especial do Esquenta para o grande jogo do dia. É hoje, hein, pessoal? Estreia do Brasil na Copa do Mundo de 2026. Brasil contra Marrocos às 7 da noite. E a partir das 5 da tarde a gente já começa na programação especial aqui da Rádio

CBN, já trazendo tudo de bastidores para esse jogaço, trazendo também o clima nas ruas, tanto aqui no Rio de Janeiro, quanto em outros pontos aqui do Brasil. Clima de altíssima expectativa para esse jogo que vai trazer toda a tensão de uma estreia de Copa do Mundo. Mas, por enquanto, a gente toca aqui a nossa programação da CBN, vai trazendo atualizações de trânsito, que tem diversas interdições para a gente comentar logo mais, principalmente nos pontos de grande concentração de público, né? Justamente para acompanhar esse jogo em pontos tanto de eventos públicos quanto eventos privados que cobram ingresso aí para acompanhar o jogo do Brasil. E também atualizações em relação à previsão do tempo. Ontem a gente viu que o Rio amanheceu com um céu claro, um sol dando as caras, porém no período da tarde a gente teve chuva batendo forte em diversos pontos da cidade e hoje há também uma previsão de chuva em pontos isolados. Já a gente detalha um pouco mais e também tudo que foi importante, tocando notícia aqui com você na Rádio CBN. A gente vai continuar acompanhando ao longo de todo esse sábado, 13 de junho de 2026, dia da estreia do Brasil na Copa do Mundo, energia positiva. Vamos que vamos, hein, pessoal? Conto com a participação de vocês aqui com a gente na Rádio CBN e logo mais a gente traz todas as atualizações na nossa programação. Você fica agora com a programação de rede da Rádio CBN.

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1: Hora da gente começar a se despedir devagarinho, mas com clima de Copa do Mundo ainda. Leonardo Dyke ficou preso aqui, refém, cativeiro, o programa todo. Quero suas considerações finais.
2: Não me soltem, por favor. Quero continuar preso aqui, sempre. Foi ótimo. Eu adorei. É o seguinte, já estou aqui na sala de imprensa do MetLife Stadium. Faltam ainda muitas horas para o começo do jogo, né? 3 horas e 3 minutos para o começo da caminhada do Brasil na Copa do Mundo. Seleção brasileira vem daqui a pouquinho para o MetLife Stadium. O Neymar virá para o estádio e será relacionado oficialmente para a partida, mas é só para fazer figuração, evidentemente, porque ele está machucado sem nenhuma condição de jogo, mas como todos os jogadores podem ser inscritos na partida, né? 11 titulares e 15 reservas, o Neymar vem ali só para marcar presença hoje no MetLife Stadium e dar força para os companheiros. A torcida brasileira chega, nós falávamos há pouco sobre preço de ingresso, né? Conversei com uma torcedora brasileira que está aqui para assistir o jogo. Ela e o marido dela me disse que pagou $800 em cada ingresso para esse jogo hoje de Brasil e Marrocos. Casa cheia no MetLife Stadium, torcida chegando em peso dos dois lados, né? Torcida marroquina também presente aqui no MetLife Stadium, e ao longo da programação da CBN a gente vai acompanhando esse dia muito especial aqui em Nova Jersey, em East Rutherford, para a estreia de Brasil e Marrocos na Copa do Mundo.
1: Estreia de Brasil e Marrocos às 19 horas, transmissão do Futebol Globo CBN também. Você vai encontrar aqui com a reportagem do Leonardo Dai, direto dos Estados Unidos. Léo, brigadíssima pela companhia, pela participação aqui ao longo de todo o Revista CBN. Ótimo trabalho, ótima cobertura para você, vai ser brilhante, como sempre.
2: Como diz Galvão Bueno, né, falar é bom, amigo, mas falar com você é muito melhor, Naded. Até mais.
1: Até. E quero agradecer também demais a nossa equipe, que trabalhou muito para a gente fazer essa edição especial, a primeira de várias edições especiais de programas diretamente aqui da Arena Globo, no Parque do Ibirapuera, durante a Copa do Mundo 2026. Luiz Fernando Figliage, Yasmin Caetano, Luiz Rodrigues, Leandro Gouveia, Juliano Fonseca, Denis Williams, Sagui, não sei qual é o nome certo de te acreditar, Sagui, vai ser Sagui na Central Técnica, Altair Cunha, Caroline Papazian, Jeconias Pereira, grande equipe mobilizada, nossa reportagem, nossos chefes, todo mundo com a gente, obrigada, principalmente a você, ouvinte, que ficou com a gente até agora. Continue sintonizado, depois do Repórter CBN, vem aí o CBN Show da Notícia com o Leandro Gouveia, e fica com a gente o dia todo, transmissão também do Futebol Globo CBN para você mais tarde. Um beijo, amanhã eu tô de volta ao meio-dia no Revista CBN, espero você.

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0: sábado, 13 de junho de 2026. O Brasil estreia daqui a pouco na Copa do Mundo contra o Marrocos. O jogo começa às 7 da noite pelo horário de Brasília no MetLife Stadium em Nova Jersey. O técnico Carlo Ancelotti deve levar a campo 8 jogadores que atuaram no Mundial de 2022. O camisa 10, Neymar, segue fora, tratando uma lesão na panturrilha para tentar retomar ainda na fase de grupos. O Marrocos ocupa a 8ª posição no ranking da FIFA e promete forte marcação defensiva. O time africano foi semifinalista na Copa do Catar quando o Brasil foi eliminado nas quartas de final diante da Croácia. Brasil e Marrocos jogam pelo Grupo C, que tem também Haiti e Escócia, que duelam hoje às 10 da noite. Às 4 da tarde, Catar e Suíça se enfrentam pelo Grupo B. O Banco Central comunicou o vazamento de dados de 828 chaves PIX no sistema da Polícia Civil do Maranhão. O incidente ocorreu entre os dias 23 e 30 de abril deste ano. Ficaram expostas informações como nomes de usuário, CPF, instituição de relacionamento, agência, conta e data de criação da chave. O caso está sob investigação. O primeiro-ministro paquistanês Shehbaz Sharif disse neste sábado que os Estados Unidos e o Irã concordaram com os termos para um acordo de paz que encerraria o conflito de meses no Oriente Médio. O Paquistão está agora se preparando para uma assinatura eletrônica esperada dentro das próximas 24 horas, seguida por negociações de nível técnico na próxima semana. A perspectiva para o fim da guerra ganhou força depois do presidente Donald Trump ter anunciado na quinta-feira que os negociadores chegaram a um consenso. O Irã primeiro afirmou que nada estava fechado, mas mudou de tom horas depois. O chanceler iraniano disse que um acordo de paz nunca esteve tão próximo. No horário de Brasília, 13:02.
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1: E muito boa tarde a você que está na sintonia da Rádio CBN neste sábado, 13 de junho de 2026, Show da Notícia no ar. Hoje até às 5 da tarde, porque daqui a pouco tem Brasil em campo, Brasil na estreia da Copa do Mundo 2026, a maior Copa do Mundo da história, e você vai acompanhar aqui na rede CBN, pelo rádio, também pela internet, o Show da Notícia, também com imagem, no YouTube, no Globoplay, em cbn.globo.com, e você comigo nessa transmissão, participando também pelo WhatsApp, que é o 11 99911 9981. Esse é o WhatsApp da Rádio CBN aqui em São Paulo. Você manda mensagem 11 99911 9981. Mesmo você que estiver no chat do YouTube, quiser conversar comigo, manda por esse número aí, que fica mais fácil de eu controlar as mensagens aqui no estúdio da Rádio CBN em São Paulo, que é claro, vai falar de Copa do Mundo. Com Leonardo Dai Dai. Leonardo Dai, que estava em cativeiro agora no Revista CBN, você estava ouvindo, com a Nadédia Calado. E vai voltar logo mais, depois do repórter CBN das 3h30. Foi tomar uma água, né? O Dai foi no banheiro. Não é fácil, não. Uma cobertura desse tamanho, né? E o Leonardo Dai lá nos Estados Unidos, no MetLife Stadium, onde o Brasil vai estrear logo mais, contra o Marrocos. E ele vai falar não só dessa estreia, mas também de todo o clima da Copa nos Estados Unidos, porque tava meio frio o negócio na quinta-feira, quando começou a Copa. A abertura foi no México, né? E aí lá nos Estados Unidos nem se falava em Copa do Mundo. O pessoal tá mais interessado ainda em NBA. Porque hoje, inclusive, tem um jogo que pode ser decisivo. Pode dar o título pro time de Nova York, certo? Pros Knicks. Leonardo deve falar disso também, se tem torcedor dos Knicks lá circulando por Nova York. Aliás, tem UFC na Casa Branca. O pessoal não quer saber de futebol lá. Sabe quem quer saber de futebol? Os brasileiros que estão em Nova York. Tá uma comoção lá, a gente na Times Square, de verde e amarelo. Tá legal o clima lá em Nova York, e o Leonardo Dai vai contar pra gente. Ele vai falar também, eu vou perguntar pra ele, do podcast que ele apresentou com o Gabriel Dudziak e a Michelle Silva. Aí o X das seleções, nas últimas semanas, cada episódio falando de um grupo da Copa do Mundo, o negócio é surreal. Como é que eles conhecem? Eles comentaram da seleção de Curaçao com propriedade, entendeu? E aí eles fizeram um negócio legal que foi fazer uma classificação por meio de alguns critérios que o Leonardo Dai inventou. Eles fizeram a classificação e aí tem lá todas as 40 e poucas seleções, já nem lembro mais, e fazendo uma espécie de ranking. Aí eles até, por meio desse ranking, tentaram entender quem pode ser a seleção campeã dessa Copa de 2026. Vou conversar sobre isso com o Leonardo Dai daqui a pouquinho, então, depois do repórter CBN, das 3h30 da tarde. Leonardo Dai, eu já sabia que o Dai era um nerd, né? Mas aí, depois de ouvir esse podcast, você vai saber mais daqui a pouquinho. Também vamos falar de música, pra desanuviar um pouquinho também do clima de Copa do Mundo, com isso aqui, ó.

0: Esse aí é o Gabriel Satter. É, pelo sobrenome você já tá ligando ele à família, né? Ele é filho de Almir Satter, tá fazendo 25 anos de carreira e lançou agora em maio um novo disco. 25 anos de música, que tem várias participações, como a de Ivan Lins, que a gente tá ouvindo aí também cantando com ele, ó.
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0: Gabriel Satter, que também é ator, atuou em Pantanal com o pai, que atuou na primeira versão. Vamos bater um papo com ele daqui a pouquinho aqui no Show da Notícia, depois das 16h, depois do Repórter CBN, das 16h, para você também curtir um pouquinho de música com informação aqui na CBN. 3h08. Vamos falar mais de Copa do Mundo? Chegou o dia, seleção brasileira começando hoje a jornada pelo hexacampeonato. Daqui a pouquinho, às 19h, então, o Brasil entra em campo contra o Marrocos e o técnico Carlo Ancelotti, que assumiu a seleção depois de uma crise dentro e fora de campo e de uma campanha ruim nas eliminatórias, prometeu um time competitivo. Daqui a pouquinho a gente vai ouvir o técnico Carlo Ancelotti. O Brasil não chega entre os principais favoritos a conquistar a Copa do Mundo depois de eliminações traumáticas para a Bélgica e Croácia nas últimas duas Copas nas quartas de final. A seleção brasileira tenta chegar a uma final depois de 24 anos. A última foi em 2002, na conquista do pentacampeonato contra a Alemanha, Carlo Ancelotti.
2: Um equipo que pode competir com todos. Estamos convencidos que podemos competir com todos os equipos do mundo. Um equipo que tem qualidade a nível técnico, que tem qualidade a nível caracterial, que tem qualidade a nível de experiência. Então, um equipo que temos a confiança absoluta que podemos competir com todo o mundo.
0: Que equipe pode ser essa? Alisson, Danilo, Marquinhos, Gabriel Magalhães, Alexandro, Lucas Paquetá, Casimiro, Bruno Guimarães, Rafinha, Vinícius Júnior e Matheus Cunha é a provável escalação. Sem Neymar, que ainda está se recuperando, a

0: atacante Vini Júnior tem a missão de ser o protagonista. Na TV Globo, o jogador do Real Madrid falou sobre a expectativa para essa segunda Copa do Mundo da carreira.
1: Ah, sem dúvida, chego mais preparado, mais experiente, com muito mais bagagem para fazer uma excelente Copa do Mundo. Acredito que na última eu já fui bem, mas o peso da Copa do Mundo é completamente diferente de todas as outras competições. E quando chega aqui, o clima muda. Acabei de ver o campo ali, ia dar um frio na barriga, porque é a nossa competição. É, nos preparamos nos últimos 4 anos para poder jogar novamente. Não queremos sentir o que passamos na última Copa, e a gente pode mudar a história, não só eu, como os outros jogadores também, todo mundo preparado para fazer uma história linda. Estou pronto para a gente ganhar a Copa do Mundo, e isso que é o mais importante. Não importa quantos gols eu vou fazer, e sim como eu vou poder ajudar a nossa equipe.
0: A seleção pentacampeã do mundo vai enfrentar a primeira equipe africana a chegar a uma semifinal de Copa do Mundo. Em 2022, o Marrocos foi uma das grandes surpresas no Qatar e só foi eliminado na disputa pela vaga na final pela vice-campeã França. Brasil e Marrocos abrem os jogos do Grupo C, que também tem Haiti e Escócia, que entram em campo também hoje às 10 da noite. E como é que tá o clima? Vamos começar por São Paulo. O repórter Luiz Delboni, diretamente do Pacaembu, acompanhando a movimentação dos torcedores por lá. Tem transmissão por aí, Luiz Delboni? Boa tarde para você.
2: Muito boa tarde, Leandro. Boa tarde a todos os ouvintes da CBN. Acabou a espera. Começa hoje a busca da seleção brasileira pelo Hexa. Vai ter uma transmissão aqui no estádio Pacaembu, tradicional ponto do esporte aqui em São Paulo. Telão está montado, está tendo agora uma passagem de som da banda que vai tocar mais tarde. E assim, eu estava escutando você falar, o Brasil realmente chega de um momento conturbado, né? São 4 treinadores em 3 anos e meio de preparação. É bom lembrar que a Copa de 2022 terminou no final do ano. Foram Ramon Menezes, Dorival Júnior, Fernando Diniz e agora Carlo Ancelotti, que tenta encontrar ainda uma equipe, né? Uma equipe certa. Escutei você falando da provável escalação. Danilo e Alexandre são os mais cotados para assumir as vagas nas laterais, mas não é uma certeza ainda. Né, também não me espantaria Ibanez ou Douglas Santos aparecendo na escalação. Se o Brasil também tem dúvidas, Marrocos também, porque Marrocos chega com dois cortes de última hora. Né? Foram cortados o defensor Naïef Aguerd, do Olympique de Marseille, e o atacante Abde Zalzouli, do Betis. E para o lugar deles foram convocados Marouane Sadani, que joga no Al-Fatih da Arábia Saudita, e o Amine Sbai, do Angers da França. Leandro, a galera ainda não chegou porque o evento não está aberto. A torcida está naquele horário, sabe, aquela feijoada de sábado à tarde.
0: Mas tá rolando um som aí no fundo, né? O que que tá rolando? Estão ensaiando?
2: A passagem de som, aquela famosa passagem de som da bateria que fica só o bumbo, bum.
0: Tô ouvindo.
2: Bum, bum, tá um bum há 5 minutos aqui.
0: Tá.
2: E aí, ó, agora parou, acho que o pessoal te escutou. E tava essa passagem de som pra eles equilibrar.
0: Tá ruim a transmissão lá do Pacaembu. O bum, bum, bum acabou atrapalhando, acabou derrubando o Luiz Delboni, lá direto do Pacaembu. Porque lá vai ter transmissão daqui a pouquinho, né, os torcedores vão chegar. Porque são 3 da tarde ainda, 3:13. E o jogo é às 7, então o pessoal vai chegando aos poucos, é claro. Mas então, a gente vai para outro ponto do Brasil, para saber também como é que tá a torcida. Vamos ao Rio de Janeiro. Matheus Maciel tá com a gente, acompanhando a movimentação dos torcedores, que daqui a pouco também devem começar a chegar, né, Matheus, com mais peso. De onde aí no Rio de Janeiro? Boa tarde.
3: Oi, Leandro, ótima tarde para você, todo mundo acompanhando a gente aqui na CBN. Olha, vou te falar que o pessoal do Rio de Janeiro, como sempre, é um pouquinho mais precoce na comemoração, nas festas. Já muita gente de verde e amarelo pelas ruas da cidade em vários pontos, principalmente na Orla de Copacabana, onde a gente tem o palco da FanFest. E aí, mesmo que o evento abra os portões só por volta das 4 da tarde, já tem gente aqui na porta ansiosa, esperando por tudo, bandeirinhas em todos os pontos, bandeirões do Brasil também espalhados pelas ruas e pelos quiosques aqui da Orla de Copacabana, muito barulho de corneta, inclusive de vuvuzela, não sei se você lembra da clássica vuvuzela da Copa da África do Sul, ficou marcada ali naquela geração de 2010, e aí já vi gente ali que saiu para caminhar com roupa

0: de ginástica das cores do Brasil, gente se exercitando aqui pela orla, já com camisa da seleção, biquínis do Brasil também, decoração completa aqui no Rio de Janeiro. Tem gente que só saiu de casa cedo mesmo já para ficar aqui no portão esperando para o jogo, e olha que o jogo é só às 19 horas, 7 da noite. Tem gente desfilando desde 9 da manhã de Brasil aqui pelas ruas do Rio de Janeiro, esperando a seleção entrar em campo. Compromisso desses torcedores do dia é justamente torcer pela seleção, mas também é o um compromisso do sósia do Paquetá. Meu xará aqui, o Matheus, que não gosta de ser chamado de Matheus, e sim de Paquetá da torcida, já está aqui na expectativa. Falou que hoje, com certeza, a gente tem duas coisas: gol e dancinha do Paquetá.
1: O dia vai ter gol do Paquetá e do Vini hoje. Olha, vai ser um jogo difícil, mas o Brasil tá preparado. A gente tem um padrão forte de jogo. Vai ser 2-0 o Brasil hoje.
2: Vai assistir o jogo aonde?
1: Eu vou estar aqui na FanFest, vou assistir aqui.
0: Olha, Leandro, já teve passagem de som na FanFest. O evento é gratuito, mas tem um alerta aí, vamos dizer, negativo para quem não se programou corretamente. Os ingressos eram antecipadamente liberados, então já estão esgotados. Expectativa de mais de 10 mil pessoas aqui pela FanFest. Tem gente esperando os portões abrirem, que vai ser às 4 da tarde, já às 5, sobe ao palco o cantor Arlindinho para tentar animar a torcida aí, levar a multidão em euforia até a hora do jogo. Depois do jogo, às 9h30, tem o quê? Tem mais show. Tem show do Lennon, L7, sobe aos palcos, se tudo der certo, para comemorar justamente a vitória do Brasil nessa estreia de Copa do Mundo. E aí a gente conversou aqui também com o Walter Virgens. Ele estava se exercitando com a camisa da seleção, conversou com a nossa repórter Júlia Viana e falou que já viu o Brasil ser campeão do mundo 4 vezes. Mas agora ele está na expectativa para ver o quinto título, que seria o Hexa da seleção.
3: Torcer para o Brasil, a nossa seleção, nosso país, né? A gente torce, né? Tô achando que o Brasil vai ganhar hoje e ir para a final, né? Que a gente torce, todo brasileiro torce por isso, né?
0: E quem veio também falar com a gente muito da animada foi a Nicole Vieira, de apenas 12 anos. Ela que faz parte aí da geração sem Copa, são mais de 70 milhões de brasileiros atualmente que nunca viram o Brasil ser campeão do mundo, tabu de 24 anos. Mas a Nicole estava muito animada, queria muito falar como estava se sentindo para a Copa, porque nunca viu o Brasil ser campeão, mas agora ela tem certeza que nós seremos hexa.
2: Mas eu sei que a gente vai ganhar, eu sei que a gente vai ter mais uma estrela, então sorte pra gente, tá? Pra cá, 2-0.
0: Bem, se a Nicole não aguenta mais esperar para ver o Brasil campeão com 12 anos, Leandro, olha, quem tá no tabu há 24 anos então deve estar muito do apreensivo. Eu só vim em 2002, lembro pouco das madrugadas ali dos jogos no Japão, mas também estou animado e vamos compartilhando esse sentimento todos juntos para levar energias positivas para o Brasil. Volto contigo, Leandro.
4: Ah, eu lembro bem daquelas madrugadas, né? Assistindo os jogos lá da Ásia, né? Do Japão, Coreia do Sul. Mas 24 anos foi um intervalo também de 70 até 94, né? Então a gente tá no limite ali. Tem que ser agora. Será? Você sabe que o Brasil não perde, pelo menos numa estreia, o Brasil não perde há 92 anos. Estreia de Copa do Mundo. Eu não gosto desses. Ah, o Brasil não perde desde não sei quando, há tantos anos, né? Parece que dá um azar, né? Mas não, não vai perder pro Marrocos, esperamos. 3 horas e 18 minutos, até na política também tem repercussão da Copa do Mundo, e é para Brasília que a gente vai agora. Marina Dantas está com a gente. Boa tarde para você, Marina.
5: Oi, Leandro, boa tarde para você, boa tarde para todo mundo que nos acompanha. É isso. Em clima de estreia da seleção brasileira na Copa do Mundo, políticos também entraram na torcida. Pela manhã, o presidente Lula usou as redes sociais para mandar uma mensagem de incentivo aos jogadores e ao técnico Carlo Ancelotti. Em uma publicação feita no Instagram, o presidente desejou boa sorte ao elenco e pediu que a equipe entre em campo com raça, personalidade e espírito de luta.
6: Então diga para eles, Ancelotti, que ele precisa jogar para o povo brasileiro, jogar para os adolescentes brasileiros, jogar para as meninas e para os meninos que estão com expectativa muito grande da nossa seleção conquistar o hexacampeonato. Nós não temos a melhor seleção do mundo, mas não temos a melhor seleção do Brasil. Portanto, dê um conselho para esses meninos. Além de jogar a bola que vocês sabem, jogue com um pouco de alma. Quando cair, levante. Quando cair, não fique reclamando, levante e vá tirar a bola do adversário. E lembrar de uma coisa: o que vale é chutar a bola no gol do adversário, ela entrar. O que vale é bola no gol do adversário. Então, sempre que puder, chute. Pelo amor de Deus, chute.
5: Na mensagem, Lula ressaltou que a união, a garra e a entrega dos jogadores serão fundamentais para a caminhada da equipe no Mundial e na busca pelo título do hexacampeonato. Também em clima de torcida, o senador e candidato à presidência, Flávio Bolsonaro, desejou sorte à seleção brasileira. Em um post no X, Flávio afirmou que esteve com o pai, Jair Bolsonaro, na tarde de hoje e que estão confiantes na vitória da seleção.
7: Estou saindo aqui agora da casa do meu pai, mais um dia de visita, dessa vez com a minha esposa, minhas filhas, estava com saudade aqui do vovô. E vamos lá, vamos torcer pelo Brasil hoje. Infelizmente não vou poder assistir o jogo junto com ele, né? Mas ele está aqui na torcida pela seleção e pelo Brasil, como todos nós.
5: Flávio também comentou sobre o estado de saúde do ex-presidente e afirmou que Bolsonaro está firme e forte. Segundo o último boletim médico do ex-presidente enviado ontem ao Supremo Tribunal Federal, Jair Bolsonaro apresentou uma piora considerável em seus episódios de soluço nos dias 9 e 10 deste mês. A equipe médica afirmou que acompanha o caso e que precisou administrar doses extras de medicamentos, atingindo o limite terapêutico de segurança. Jair Bolsonaro cumpre atualmente prisão domiciliar, autorizada pelo STF, enquanto se recupera de uma cirurgia no ombro e de um quadro de broncopneumonia. Leandro.
4: Obrigado, Marina Dantas, pelas informações direto de Brasília. Daqui a pouco, então, a estreia do Brasil. Transmissão pela rádio CBN. Já a partir das 5 da tarde, você vai ter todos os detalhes. E às 7 da noite, o apito da partida contra o Marrocos. E daqui a pouquinho, depois do repórter CBN das 3h30 da tarde, eu converso com o Leonardo Dai. Ah, o Luiz Del Boni tá de volta. Ele está lá no Pacaembu. A gente teve um probleminha com a conexão e agora sim o Luiz Del Boni tá de volta para concluir as informações. Você dizia que o pessoal ainda tá se encaminhando para o Pacaembu, né? Porque a partida ainda tem algumas horinhas.
8: Exatamente, né? Um bumbo aqui da bateria da banda tentou me derrubar, mas não consegui. A galera tá almoçando, né? Aquele sábado dublado aqui em São Paulo, então deixou para chegar um pouquinho mais tarde. E é isso, assim, a partir do momento que a galera começou a chegar, a gente faz um giro de reportagem, para depois voltar com vocês. Só que eu fiquei com uma dúvida, Leandro. Quanto que você colocou no bolão da firma para esse jogo de hoje?
4: Botei 2-0 pro Brasil. Eu não sei se eu vou dar sorte ou azar, porque eu tô errando todas até agora.
8: Vixe. Ó, eu fui quase na sua. Eu coloquei 2-1 Brasil. Você tá confiante, né? Dá para aproveitar o retrospecto que você falou agora em há pouco, 92 anos sem perder. Também sou igual a você. Não gosto muito dessas de nunca perder em tal data, porque sempre tem a primeira vez, né?
4: Sempre tem, mas não vamos gorar agora, né? Uma hora dessa.
8: Não. Vamos
4: desde 1934. Quando foi a primeira Copa, hein, Luiz Del Boni? 30? 30?
8: 1930.
4: Não. 1930, né?
8: Com o Uruguai tá campeão.
4: Só diz então, vai ter transmissão aí no Pacaembu, então?
8: Exatamente, aqui no Pacaembu, na parte que fica a Arena Mercado Livre, aqui num subsolo, aí tá aqui tudo montado, banda passou o som, palco montado, só falta a galera.
4: Tá certo. Luiz Del Boni vai acompanhando e atualizando o clima da torcida aqui em São Paulo também para você ao longo deste sábado. 3 horas e 23 minutos, obrigado a você que está acompanhando aqui o Show da Notícia, um abraço para toda a nossa audiência. Se comunicando com a gente pelo WhatsApp, Josete de Puxinanã, na Paraíba. Acho que vai ser 1-1. Também com a gente, Israel Mendes, em Pontal, região metropolitana de Ribeirão Preto, ouvindo o Show da Notícia. Também o Rafael Leite. Estamos aqui na audiência desse programa maravilhoso. Valeu! Também direto de Senador Canedo. Eurípedes, estamos aqui ligados no Show da Notícia, embalando tomates para amanhã. Na Feira do Paraíso. Onde será que é a Feira do Paraíso? Não é aqui em São Paulo, não. Ele fala de Senador Canedo. Também direto de São Paulo, aqui com a gente. Ah, ouvinte que não se identifica, final de telefone 5349. Lê quanto tempo? Um abraço. Um abraço para você também. Vamos com notícias internacionais, porque a gente está numa grande expectativa por um acordo de paz que pode ser assinado entre os Estados Unidos e o Irã. E o presidente Donald Trump disse hoje que o acordo vai ser assinado amanhã. Trump também diz que o Estreito de Hormuz vai ser aberto imediatamente depois da assinatura. Segundo o presidente dos Estados Unidos, esse pacto coloca uma barreira definitiva para que o Irã tenha uma arma nuclear. E ele disse ainda que quando tudo estiver calmo, os americanos vão recolher e destruir o resíduo nuclear enterrado sob montanhas.

0: de granito do Irã. Por outro lado, o governo iraniano nega a assinatura nesse domingo. O porta-voz do ministro das Relações Exteriores do Irã, Ismail Baghaei, diz que vai ser preciso esperar para ver a data exata. Ele pede cautela, mas também não descarta a assinatura desse chamado Memorando de Islamabad nos próximos dias. Islamabad é a capital do Paquistão, que tem atuado aí na mediação. O intermediário do texto é justamente o primeiro-ministro paquistanês, Shehbaz Sharif, que declara que os dois países concordaram com os termos. Diz ainda que o Paquistão se prepara para uma assinatura eletrônica dentro das próximas 24 horas, com negociações técnicas na próxima semana. A rede de TV CNN Internacional disse, com base em fontes do regime iraniano, que o documento prevê um novo cessar-fogo de 60 dias em todas as frentes, incluindo o Líbano. O canal diz ainda que o Hormuz vai ser reaberto sem taxas para as embarcações, que os Estados Unidos vão levantar o bloqueio naval na região e que as sanções ao Irã vão cair progressivamente. Só que tem divergências aí. São textos que foram vazados pela imprensa, né? Não são oficiais. A agência Reuters traz outra versão, com base numa fonte do governo norte-americano, dizendo que o programa nuclear iraniano vai ser desmantelado e que o país não vai receber dinheiro de ativos congelados, o Irã, né, até que cumpra a sua parte. Então, fontes de um lado do Irã, fontes do governo norte-americano do outro. Já a imprensa estatal iraniana diz que Teherã não vai abrir mão do controle do Estreito de Hormuz nem do direito de enriquecer urânio. A agência de notícias iraniana MER também diz que o memorando deve suspender as sanções americanas, retirar as forças militares dos Estados Unidos de perto do país e interromper as hostilidades. É só, provavelmente, amanhã, pelo que está dizendo aí o presidente americano Donald Trump, que a gente vai saber exatamente do que se trata este acordo. Vamos esperar mesmo que ele seja executado, porque até o Irã está dizendo que um acordo nunca esteve tão próximo. Tanto que, nas últimas horas, nos últimos dias, o petróleo até tem caído bastante a cotação, ficando abaixo de 90 dólares depois de muito tempo. O petróleo chegou a 120 dólares ao longo da guerra, agora está abaixo de 90, caiu bastante, mas ainda está muito acima do que era antes do início da guerra também, porque o petróleo Brent era negociado entre 60 e 70 dólares, isso causando até impacto na popularidade, né, do presidente Donald Trump, que esperava que essa guerra fosse rapidinha, né? Achou que ia resolver rápido ali com o Irã, mas não, já está durando 3 meses, mais ou menos. 3 horas e 27 minutos, eu vou chamar a nossa reportagem em Campinas agora, Thalita Souza está com a gente, para contar, olha, um caso inacreditável e revoltante também. Thalita Souza, conta para a gente... direto de Campinas, mas o caso foi em Limeira, também no interior de São Paulo, né, Thalita? Boa tarde para você.
1: Exatamente, Leandro. Muito boa tarde para você também, para todo mundo que está acompanhando a gente. Caso triste, nesse fim de semana, uma jovem de 21 anos morreu depois de ser jogada de 40 metros de altura, sem cordas, ao pular de rope jump na manhã de hoje em Limeira, interior aqui de São Paulo. De acordo com a Polícia Militar, uma testemunha contou que a empresa responsável esqueceu de colocar o equipamento antes do salto. Um vídeo divulgado nas redes sociais, a gente consegue ver o momento em que funcionários carregam a vítima até a plataforma para que ela possa saltar, só que eles a jogam e instantes depois é possível ouvir outras pessoas alertando que a mulher estava sem equipamento de segurança. Essa ocorrência foi na trilha chamada Ponte do Esqueleto, em Limeira. Ainda segundo a Polícia Militar, 2 homens fugiram do local e só foram localizados com a ajuda do helicóptero Águia da Polícia Militar, que precisou realizar buscas na mata região próxima a essa trilha. Ao todo, 6 pessoas foram presas agora à tarde. Essa empresa responsável, em uma pesquisa, cobrava R$ 180 pelo salto, por essa atividade. O noivo da vítima esteve no local, segundo a Polícia Militar, ele acabou passando mal depois desse episódio e precisou também de atendimento médico. Esse caso, nesse momento, ainda está em andamento, mas está no 2º Distrito Policial aqui de Limeira, onde, então, 6 pessoas foram presas. A gente tentou entrar em contato com as 2 empresas responsáveis por essa atividade em Limeira, mas ainda não tivemos retorno. Leandro?
0: Não, revoltante, isso aí vai ser classificado como homicídio. As pessoas simplesmente jogaram a mulher do abismo, lá, sei lá de onde que eles estavam jogando. É inacreditável o vídeo, você fica revoltado, eu nem recomendo que você veja. É isso, pessoas jogando a mulher de lá de cima, sem corda. É inacreditável. Quando a gente pensa que viu de tudo, sempre vem alguém para surpreender que essas pessoas respondam, claro, na justiça. Imagina a família dessa pessoa. 3:30 da tarde.
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0: Sábado, 13 de junho de 2026. Uma perícia encomendada pela produtora do filme Dark Horse sobre a trajetória do ex-presidente Jair Bolsonaro concluiu que o longa custou 75 milhões de reais e não recebeu verba pública. A perícia privada foi apresentada pela produtora Go Up Entertainment para rebater a investigação policial de desvio de dinheiro da Prefeitura de São Paulo. O laudo aponta que os custos foram integralmente pagos por um fundo privado americano. O nome de Daniel Vorcaro não é citado no documento. O senador Flávio Bolsonaro admitiu que recebeu mais de 60 milhões de reais do banqueiro para financiar o filme. Trabalhadores removeram na madrugada deste sábado o nome do presidente dos Estados Unidos, Donald Trump, do Kennedy Center, em Washington, menos de 6 meses depois da alteração ter sido implementada. A medida cumpre uma decisão judicial que determinou que o tradicional Centro de Artes não pode ser renomeado sem autorização do Congresso. O local foi criado há mais de 50 anos em homenagem ao ex-presidente John Kennedy, assassinado em 1963. Um terremoto de magnitude 5,5 atingiu na madrugada deste sábado a região de fronteira entre Peru e Equador, segundo o Centro Sismológico Euromediterrâneo. O tremor foi registrado pouco depois das 3h30 pelo horário de Brasília. O epicentro ficou próximo da cidade peruana de Ayabaca. Até o momento não há relatos de mortos, feridos ou danos materiais. A Suíça vai decidir em plebiscito neste domingo se impõe um limite populacional de 10 milhões de habitantes para conter a imigração. A proposta do Partido Popular Suíço visa aliviar a infraestrutura e conter os custos habitacionais. Críticos e empresários alertam que a medida ameaça o livre comércio com a União Europeia e pode reduzir o crescimento econômico do país. No horário de Brasília, 13h32.
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3: A gente falava agora há pouco na programação em rede da Rádio CBN sobre toda a multidão que já se concentra em diversos pontos aqui do Rio de Janeiro, principalmente ali na FanFest, né, em Copacabana, público já muito animado, com muita expectativa para o jogo de logo mais, mas é importante a gente trazer um pouquinho da informação aqui para quem ainda está na expectativa de para onde vai assistir o jogo. De acordo com o Sistema Alerta Rio, este sábado, a gente tem um tempo instável aqui na capital fluminense. Ao longo do dia, o predomínio é de céu nublado e a previsão de chuva fraca, moderada, isolada a partir justamente desse período da tarde, agora depois das 3 da tarde. Como a gente já está vendo o clima em alguns pontos da cidade com céu aberto, pode ser que na sua região não tenha nenhuma chuva até o fim do dia. Mas, já que a previsão está apontando, a gente leva a informação a você também, nosso ouvinte da CBN. Os ventos estarão moderados, sendo pontualmente fortes, principalmente no período da tarde. As temperaturas seguem estáveis ao longo de todo o dia. A mínima prevista para hoje era de 16 graus e a máxima de 27, foi ali por volta das 2 da tarde. Agora a gente vai seguir monitorando aí para ver se a chuva traz algum tipo de impacto. A gente torce que não, torce hoje pelo Brasil, na estreia da Copa do Mundo contra o Marrocos, e torce também para São Pedro ajudar a gente, que não tenha chuva e nada estrague a festa nesse sábado bonito, nesse sábado de estreia na Copa do Mundo. Torcida em alta pela seleção brasileira, vamos com energia boa, energia positiva.

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6:36. Obrigado a você que está no Show da Notícia deste sábado, 13 de junho de 2026, ao vivo. Um abraço para todos vocês que vão participando aqui. A Rosiene, da Bela Vista, no centro de São Paulo, foi quem mandou mensagem mais cedo e não tinha o nome. Silvio, de São José dos Campos, também saindo do trabalho, indo para casa torcer pela seleção brasileira. E Marilena, da Vila Madalena, não é Vila Marilena, é Vila Madalena, dizendo que vai ser 4-2 pro Brasil e que o Vini vai arrasar no jogo contra o Marrocos. Um abraço para você, viu? Obrigado pela audiência. 3:37.

0: Leonardo Dai Dai. Você já tá conformado que você vai ser chamado de Dai Dai pra sempre agora? Boa tarde pra você.
1: É uma honra, viu, Leandro? Mas é aquilo, se aguentar um já é difícil, imagina dois, né?
0: É dá em dobro. Tudo bem com você? Tá falando de onde agora?
1: Tô aqui na sala de imprensa do MetLife Stadium em Nova Jersey, o estádio onde o Brasil estreia na Copa do Mundo, onde começa a caminhada do Brasil e onde a torcida brasileira espera que termine a caminhada do Brasil também, porque é o estádio da final da Copa do Mundo no dia 19 de julho, Brasil e Marrocos. Sala de imprensa já abarrotada, esse é um dos grandes jogos da primeira fase da Copa do Mundo, né? Não só desse grupo C, mas também da primeira fase como um todo. A seleção brasileira dispensa apresentações, o Marrocos como um dos grandes candidatos aí a outsider dessa Copa do Mundo, pelo que fez desde a Copa do Mundo do Qatar em 2022. Qatar perdeu apenas 3 jogos no intervalo desde a última Copa do Mundo do Qatar até hoje essa estreia na Copa do Mundo de 2026 no MetLife Stadium. Então, é um time muito forte, um time que tem o Hakimi como principal estrela, né? Jogador do PSG da França, e a partir das 19 horas de Brasília, 18 horas aqui no horário local de Nova Jersey, a gente vai ter o jogo. Faltam ainda mais de 3 horas para o início da partida, mas nós já temos aqui um movimento muito grande, tanto por parte da imprensa quanto por parte da torcida, que mesmo com os ingressos bastante caros que nós temos aqui para esse jogo, né? Para todos os jogos, mas esse jogo também um dos mais caros dessa primeira fase. Apesar disso, casa cheia hoje no MetLife Stadium para Brasil e Marrocos, Leandro.
0: Então, o MetLife, para quem não conhece, assim, fica em Nova Jersey, que é uma cidade ali ao lado de Nova York. É como se fosse a São Bernardo do Campo de Nova York, assim, Niterói.
1: Sim, mas lembra mais Niterói na época em que você tinha o estado do Rio e o estado da Guanabara, né? Porque é muito perto, o estado de Nova Jersey é muito perto do estado de Nova York, mas já são estados diferentes. E aí, por exemplo, aqui o MetLife Stadium em relação a Nova York é razoavelmente perto. Mas Morristown, onde está a seleção brasileira, que é outra cidade aqui no estado de Nova Jersey, já é longinho de Nova York.
0: Tá.
1: E é longe daqui também, inclusive, relativamente longe, né? Então essa cidade aqui é isso.

0: Rutherford e o estádio é o MetLife Stadium.
1: E tem até a ponte, né? Que nem no Rio. Tem a ponte Manhattan...
0: Isso, Nova... exatamente.
1: Manhattan, Nova Jersey. Agora é o seguinte, você chegou aí na Times Square, né? É, eu vi que tinha muito brasileiro por Sim. lá. Você chegou a ver uma movimentação de brasileiros?
0: Não, tem brasileiro como tem brasileiro por aqui, né, sempre, né? Turistas, assim, não dá pra dizer que a torcida brasileira nesse momento seja uma das mais marcantes, pelo menos no que a gente já viu até agora. Aliás, tem muito marroquino aqui também. A torcida escocesa, que vai ser a Escócia, né, vai ser adversária do Brasil na terceira rodada da Copa do Mundo. A Escócia também tem bastante torcida aqui. Os mexicanos são maioria, evidentemente, muitos colombianos também, equatorianos em bom número, argentinos em bom número. Enfim, a maioria da torcida é latina, né? Não necessariamente brasileira, mas latina de maneira geral.
1: Agora tem uma coisa que tem se falado muito e que você também trouxe já no primeiro dia da Copa, quando a abertura foi no México. E aí você estava, se eu não me engano, em Manhattan, falando, né, de como é que estava o clima por lá e o pessoal nem ligando para a Copa do Mundo, né?
0: É, não, o público americano mesmo, não dá grande valor para a Copa do Mundo. Assim, ontem, por exemplo, eu estava aqui pertinho do MetLife, jantando no shopping aqui perto, na hora do jogo dos Estados Unidos. Estava lotada a FanFest aqui do shopping para assistir o jogo da seleção americana, vitória sobre o Paraguai por 4-1. Então tem, alguns bares tem ali, tentam chamar clientes dizendo que lá eles podem ver os jogos da Copa. Uma outra referência você tem, eu tenho comparado um pouco com, pensa se o Brasil recebesse o Mundial de Basquete, assim. Vários bares transmitiriam o jogo, você teria um público aficionado que ia ligar muito para os jogos, que ia assistir tudo, que ia assistir as coisas todas, mas não seria a maioria da população. É mais ou menos essa a relação dos americanos mesmo aqui com a Copa do Mundo.
1: Por falar em basquete, tem um jogo importante, a gente está num momento também importante para a NBA, né?
0: Exatamente, a gente está na decisão da NBA da temporada, né? E o New York Knicks, que é o time aqui de Nova York, que não vence o campeonato desde 1973, né? Está um jogo de conquistar o título, hoje joga fora de casa, às 8h30 da noite, contra o San Antonio Spurs. Se vencer o jogo é campeão, o Spurs tem que vencer os três jogos pela frente para tirar o título dos Knicks. Então tá muito perto aí esse momento que Nova York está esperando há muito tempo. A cidade está assim, entupida de gente com camisa do time, torcendo por esse campeonato que não vem há tanto tempo. Então as lojas estão vendendo produtos, os torcedores saem às ruas com as camisetas do time com muito orgulho. E evidentemente para o público local, esses jogos têm muito mais audiência e muito mais interesse do que os jogos da Copa do Mundo. E não só a NBA, né? A gente está tendo, por exemplo, as finais também da NHL, né? Que é o campeonato de hockey sobre o gelo aqui dos Estados Unidos, entre o Hurricanes e o Golden Knights. Então, por exemplo, no primeiro dia da Copa, estava rolando o jogo do Coreia do Sul e República Tcheca. Eu estava chegando no hotel com o primeiro tempo em andamento, o pessoal no hall do hotel estava assistindo o jogo de hockey, a final do hockey, não o jogo da Copa do Mundo. No meu hotel, por exemplo, a gente tem um pacote aí de canal a cabo que é bem razoável, tem aí 60, 70 canais, e não passam os jogos da Copa do Mundo. Então é mais ou menos essa a relação dos Estados Unidos com a Copa.
1: O hockey também está nas finais?
0: Sim, também está nas finais. A gente tem aí a partida dos Hurricanes contra o Golden Knights. Está 3-2 a série, que também é uma melhor de 7. A vitória, por enquanto, é do Carolina Hurricanes contra o Vegas Golden Knights. Amanhã, às 8 horas da noite, o jogo 6, que pode ser o jogo decisivo dessa série.
1: Se a gente precisar comentar hockey, o Dai vai também, vai em frente. E sobre o tempo, eu vi
0: eu
1: você falando...
0: Eu tenho um pouco de dificuldade só de encontrar...
1: De encontrar?
0: Eu só tenho dificuldade de encontrar o disco quando eles vão batendo pra lá e pra cá, fica um pouco difícil de achar.
1: Meio perdido, né? Agora e o tempo? Como é que tá aí? É. Pode afetar o jogo de mais tarde ou não?
0: Muito calor, um calor parecido com o de ontem, quando fez muito sol o dia inteiro e depois desabou um temporal bem na hora que será a hora da partida. E se desabar esse temporal que desabou ontem, o jogo vai parar por alerta climático. Inclusive, mesmo sem ninguém no estádio ontem, quando deu a tempestade, os alarmes automáticos aqui do sistema de som foram disparados para as pessoas se protegerem, para as pessoas procurarem um abrigo e tudo mais. Então, se acontecer, vai parar o jogo com certeza. Mas a previsão de hoje é de tempo seco. A previsão é que não vai chover hoje, embora o tempo, por enquanto, seja parecido com o de ontem, né? Um sol muito forte, um calor muito forte, um tempo

muito abafado na casa dos 30 graus. Eu encontrei aqui na chegada ao estádio, no acesso ao estádio, né? Uma torcedora brasileira, a Rosiane, que mora aqui nos Estados Unidos, entre os vários torcedores brasileiros que estão aqui. A Rosiane, que é de Florianópolis, conversou com a reportagem da CBN e falou

0: New Jersey.
1: E como é que vocês estão esperando ver hoje? Que jogadores vocês estão querendo ver mais? Qual é a expectativa para esse jogo?
0: O Neymar não vai jogar, né? Mas o Paquetá vai, né?
1: Vai.
0: Então tá bom.
1: Palpite pro jogo?
0: 2-0.
2: Tá aí a torcedora que mora com o marido aqui em Nova Jersey. E o marido me falou que gastou $800 com cada ingresso para esse jogo de hoje entre Brasil e Marrocos, às 19 horas no horário de Brasília. Sala de imprensa já lotada com muita imprensa brasileira e muita imprensa marroquina, e me chama a atenção que os marroquinos vêm trabalhar com camisas da seleção e tudo. Então tem um mar de camisas do Marrocos aqui na sala de imprensa do MetLife Stadium para Brasil e Marrocos logo mais.
3: Ô Dai, eu quero que você conte uma história, porque o Brasil vai estrear ainda, mas já teve gol de brasileiro, olha aí.
4: O Paraguai tenta agora a jogada com o Enciso. Rolou na frente, Maurício!

0: Recém-jogador de nacionalidade nova, paraguaio, nascido na capital paulista. Primeira finalização que ele dá em Copa do Mundo. Maurício, primeiro gol com a camisa da nova nação. E o Paraguai diminuiu o placar.
1: E por sinal foi o único gol do Paraguai contra os Estados Unidos também.
2: É, a favor, né? Porque o Bobadilha do São Paulo fez um contra no começo do jogo. É a favor dos Estados Unidos. É o Maurício paraguaio de última hora, né? O Maurício tem família paraguaia, mas nunca tinha assumido essa nacionalidade, essa cidadania. Na reta final aí de preparação para a Copa do Mundo, ele recebeu um convite da Associação Paraguaia, entendendo que não vai ter um grande caminho aí na seleção brasileira, né? Uma grande possibilidade de jogar pela seleção brasileira. Acabou aceitando o convite e entrou para a seleção do Paraguai em março desse ano. E está na Copa do Mundo e já começou bem, embora a seleção tenha começado mal, né? O jogador do Palmeiras, o Maurício, fez o gol do Paraguai ontem na derrota por 4-1 para os Estados Unidos.
1: Ô Dai, a gente está no comecinho ainda, mas alguma coisa já te chamou a atenção nesses poucos jogos que a gente teve em relação a novidades, de tecnologia? Teve uma decisão no jogo de ontem que me chamou a atenção, que foi o juiz, ele marcou uma falta lá, aí seguiu o jogo, aí, um pouquinho depois ele voltou atrás. Eu tinha dado cartão amarelo para um jogador dos Estados Unidos, falando, ah não, o adversário simulou, o amarelo é para o outro, fulano. Que confusão foi essa?
2: É, tem uma série de regras novas agora no futebol, né, que são feitas inclusive para que essa dinâmica com o VAR seja mais eficiente, né, e uma delas é a possibilidade de você corrigir esses cartões amarelos, coisa que você não corrigia até agora, né, você só podia corrigir cartão vermelho direto. Eu acho que as mudanças em geral, elas ainda estão com resultados tímidos, mas eu gosto de maneira geral dos caminhos que a regra do jogo está tomando, né? Especialmente as regras criadas aí para diminuir a cera, né? Para diminuir o tempo de antijogo, de gastar tempo para cozinhar a partida e segurar resultado. Eu gosto, ainda não vimos grandes resultados assim na Copa nesse aspecto, né? Mas eu gosto da ideia, das ideias no caso. E no aspecto técnico, o que me chamou a atenção foram as boas estreias dos Estados Unidos e do México, né? Das três sedes, a que vinha jogando melhor era o Canadá, que acabou tropeçando na Bósnia e Herzegovina, e o México e os Estados Unidos, que vinham aí oscilando bastante, tiveram ótimas estreias, o México vencendo com muita segurança a África do Sul e os Estados Unidos com a melhor atuação da Copa até agora, vencendo o Paraguai por 4-1 ontem.
1: É, para quem não entendeu e não viu o jogo de ontem, o árbitro marcou a falta pro Paraguai e deu o cartão amarelo pro jogador americano. Aí falta foi cobrada, segundos depois ele falou, ah não, né, foi avisado, acho, ali pelo assistente, de que o Paraguai tinha simulado a falta. Aí ele falou, ah então não, então o amarelo não é pro americano, é pro paraguaio, e aí voltou atrás. Enfim, coisa estranha assim. Aí é o seguinte, Dai, você entrou em algum bolão ou não?
2: Não. Eu acho que desmoraliza muito a classe quando a gente entra no bolão e perde para quem não vê futebol, a gente acaba ficando exposto a uma desmoralização completa da função, entendeu?
1: Entre os colegas.
2: É melhor ficar em dúvida do que dar certeza. É.
1: Mas é o seguinte, eu vi uma parte do podcast Raio X das Seleções. Vou.

0: jogar brasa pra sua sardinha agora. Raio-X das seleções que o Dai apresentou com o Gabriel Dudziak e a Michelle Silva. Cada episódio sobre um grupo da Copa do Mundo. 12 grupos, certo?
1: Certo, 12 episódios no ar à disposição do nosso ouvinte.
0: E aí eu fiquei impressionado com a sua ideia de fazer aquela categorização de cada equipe, seguindo alguns critérios e tal, com tabela de Excel. Eu falei, eu já sabia que o Dai era nerd, mas não nesse nível.
1: É, pra dar um charme, pra não ficar aquela coisa do palpite só, né? Ah, quanto é que vai ser o jogo, quem vai ganhar, quem vai perder. Fazer um negócio diferente pra prender a atenção da nossa audiência.
0: Explica o que é que foi, como é que foram essas categorias. Aí pra quem depois ouvir o podcast ficar mais curioso. Quais eram os critérios?
1: Eu quis criar uma cotação de 0 a 100, digamos assim, né? O quão fortes são as seleções de 0 a 100. Então eu peguei eu, o Gabriel Dudziak e a Michelle Silva, nós três demos cada um 3 notas de 0 a 10 para as seleções. Uma para a qualidade individual da seleção, uma para o quão forte coletivamente é a seleção e uma para o quão pronta ela está para a Copa, assim, se tem um time titular bem definido, se o técnico já conseguiu implementar suas ideias, enfim, esse tipo de coisa, se a preparação foi boa, esse tipo de coisa. Então, 3 vezes 3 dá 9. 9 notas de 0 a 10 dá 90 pontos. Os 10 pontos restantes eram em função do aproveitamento das seleções nos jogos de 2023 até a Copa do Mundo contra as seleções que estarão na Copa, né, para ter um critério mais ou menos igual para todas elas que jogam eliminatórias de nível diferente, né? Então, só no recorte dos jogos contra seleções que estarão na Copa. Então, essa foi a última nota aí. Então, aí a gente teve uma cotação de 0 a 100 para as 48 seleções ao longo da conversa no Raio X das seleções.
0: E tem até indicações também de que jogos são mais legais de assistir também, né?
1: É, porque são, na primeira fase, né, 12 grupos, 6 jogos em cada grupo, são 72 jogos na primeira fase. É, para muita gente tem que dar uma selecionada, uma filtrada, não dá para ver tudo, né? Então a gente fez ali a cotação, a gente separou assim em para tudo e ver, que é aquele que não importa qual seja o seu compromisso, você cancela e vai ver o jogo. Tem o CBN Recomenda, que é aquele que se você assistir você não deve se arrepender. Tem o Dar Uma Chance, que é aquele jogo que não parece grande coisa, mas que os nossos comentaristas por algum motivo acham que pode ser legal. E tem o Só Pros Fortes, que é aquele jogo... É, aquele jogo de madrugada, aquele jogo entre duas seleções mais fracas, que só os muito fanáticos por Copa do Mundo vão conseguir assistir até o final, viu, Leandro?
0: Muito bem. Leonardo Dai, obrigado pela participação aqui no Show da Notícia. Logo mais estará também na transmissão de Brasil e Marrocos. Valeu, bom trabalho por aí.
1: Valeu, Leandro. Grande abraço a todos. Até a próxima.
0: Até 3h53 agora, repetindo então a dica para você, o podcast é o Raio X das Seleções. Você pode só ouvir ou também ver, né? Tem no YouTube da CBN. Coloca lá no YouTube Raio X das Seleções que vai ter a sequência lá de episódios, porque aí você vai ver a tabelinha do Dai. A tabelinha de Excel do Dai que ele fez com o ranking lá das seleções. E também com as seleções que vão fazer os jogos que eles indicaram lá, como legais de assistir, etc e tal. Dá uma conferida, até você que não gosta muito de futebol, porque o papo deles é muito legal, eles falando do histórico das seleções em Copas do Mundo, falaram de cada uma das seleções. 3h54 agora, vamos pro noticiário da sua região e já voltamos com mais Show da Notícia.
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6: Estamos de volta.

0: volta com a expectativa lá em cima, pessoal, tá chegando a hora, já chegamos perto das 16h, logo mais começa a programação especial aqui da Rádio CBN para a transmissão desse jogo de estreia da Copa do Mundo do Brasil contra o Marrocos. O jogo é às 19h, mas a programação especial aqui da CBN começa às 17h, às 17h, e é importante a gente destacar o seguinte, pessoal, falava mais cedo aqui sobre os preparativos ali no Alzeirão, deslocamentos de trânsito e tudo mais. Outro ponto de grande concentração hoje é justamente a FanFest montada ali na orla de Copacabana, já super decorada, muita gente de verde e amarelo pelas ruas, bandeirinhas em todos os pontos, também bandeirões do Brasil e muito barulho de corneta e vuvuzela, inclusive, lembra da vuvuzela? Está presente nas ruas do Rio de Janeiro. Mas é importante a gente lembrar que o FanFest é um evento gratuito, mas que já teve os ingressos esgotados. Tinha que retirar o ingresso antecipadamente. Então quem não tem o ingresso e for até a porta do evento pode acabar ficando de fora, porque quem não conseguiu garantir o ingresso antecipado vai ficar dependendo ali da lotação do espaço. Os portões abrem agora às 16h e já às 17h sobe ao palco o cantor Arlindinho para animar a torcida. E aí ele vai empolgando todo mundo até a hora do jogo, às 19h, justamente começa a partida entre Brasil e Marrocos. E depois do jogo tem mais festa, às 21h30 da noite tem show do Lennon, L7, e aí se tudo der certo vai ser mais um show belíssimo para a torcida brasileira celebrar a possível vitória aí do Brasil nessa estreia de Copa do Mundo, todos juntos, rumo ao Hexa. A gente vai continuar com a programação aqui da CBN e você segue acompanhando tudo com a gente em 92,5.
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Olha só, além da guerra no Oriente Médio, a gente tem outra notícia que tem a ver com os Estados Unidos também, que foi uma operação conjunta com a Venezuela que terminou com a morte de Héctor Guerrero Flores. Ele é conhecido como Niño Guerrero. Ele era o principal líder do Tren de Aragua, que é a maior organização criminosa da Venezuela, que também tem forte atuação no Brasil, inclusive, especialmente no estado de Roraima, que fica ali na fronteira, né? Teve um bombardeio que aconteceu na noite de ontem, e hoje o subchefe de gabinete do Departamento de Defesa dos Estados Unidos, Patrick Weaver, afirmou que a operação manda um recado claro para o continente. Ele disse: a morte de Niño Guerrero envia uma mensagem clara à América Latina. Não há refúgio para narcoterroristas em nosso hemisfério. O Departamento de Guerra e a Coalizão Anticartel das Américas vão continuar cumprindo a promessa do presidente Trump. Niño Guerrero tinha 42 anos e ele comandava o grupo de dentro das prisões venezuelanas desde os anos 2000. Sob as ordens dele, a facção cresceu, pegando carona na onda migratória provocada pela crise na Venezuela e passou a explorar o tráfico de drogas, o garimpo ilegal e a extorsão. Na prisão de Tocoron, que funcionava como quartel-general do grupo, Guerrero chegou a construir uma estrutura com piscina, cassino e até um zoológico particular. Ele fugiu em 2023, durante uma invasão do exército venezuelano. Em dezembro do ano passado, o governo dos Estados Unidos colocou o criminoso em uma lista de terroristas internacionais e oferecia uma recompensa de US$5 milhões por ele. Guerrero era réu em um processo federal em Nova York, junto com o presidente da Venezuela, Nicolás Maduro, e a cúpula do governo de Caracas, todos acusados de tráfico internacional de drogas e armas. Chama a atenção a operação, até porque recentemente a gente teve a classificação de facções criminosas brasileiras como organizações terroristas, né, o PCC, e também o Comando Vermelho, mas também a ponderação de que esta operação foi conjunta entre os Estados Unidos

0: Unidos e a Venezuela, né? Não foi algo que a Venezuela não estava sabendo, né? É uma informação importante também para você se dar conta. Agora, 4 horas da tarde.
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0: Sábado, 13 de junho de 2026. O presidente Lula gravou um recado para o técnico da seleção brasileira, Carlo Ancelotti. No vídeo, publicado nas redes sociais, Lula pede que o treinador cobre garra e empenho dos jogadores do Brasil. Segundo o presidente, Copa do Mundo não se disputa, se ganha. Lula cobrou que o time jogue pensando no povo brasileiro e terminou a mensagem afirmando que se o Brasil ganhar o Mundial, o técnico Ancelotti será reconhecido como um herói. O Brasil estreia logo mais contra o Marrocos. O jogo começa às 7 da noite pelo horário de Brasília, no MetLife Stadium em Nova Jersey. Apontada pelos investigadores como uma espécie de caixa do primeiro comando da capital, a influenciadora Deolane Bezerra teve novos detalhes da ligação com a facção criminosa revelados. Segundo o Ministério Público de São Paulo, ela tinha planos de reestruturar empresas e enviar recursos para fundos no exterior. De acordo com a investigação, os fundos iriam para Dubai para facilitar a lavagem internacional de dinheiro da facção. O funeral de Ali Khamenei, líder supremo do Irã morto em fevereiro, começará em Teherã no dia 4 de julho e será concluído com o sepultamento na cidade de Mashhad, no nordeste do país, em 9 de julho. A informação é da mídia estatal iraniana. Khamenei foi morto durante os ataques israelenses e norte-americanos ao Irã. A morte marcou o fim de mais de 3 décadas à frente da República Islâmica. Ele foi substituído pelo filho, o também Ayatollah Mojtaba Khamenei, que ainda não fez aparições públicas e cujo estado de saúde é um mistério. No horário de Brasília, 4:02.
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1: Na segunda hora do Show da Notícia deste sábado, 13 de junho de 2026, segunda e última, porque daqui a pouco tem Copa do Mundo, tem Brasil em campo, Brasil e Marrocos a partir das 7 da noite, com transmissão na CBN já a partir das 5. Você fica muito bem informado, bem informada do que acontece lá nos Estados Unidos. Obrigado a você que participa da nossa programação. Agora às 4 horas e 4 minutos, Isaura Ferreira com a gente. Acho que Brasil e Marrocos vão jogar com cautela. Pode dar empate, o que será bom para ambos. Olha a Isaura, comentarista de futebol. Também com a gente, Dai, ou Daí? Não, um abraço ao Dai, vamos lá. O ouvinte não mandou o nome, mandou um abraço ao Dai. Beleza. Ele que é de Cuiabrasa, coloca aqui, Cuiabá, Mato Grosso. Um abraço a todos da CBN. Não esquece de mandar sempre o nome para eu poder registrar aqui na nossa programação. Cleusa Carvalho, oi, CBN, sou sua fã. Muito obrigado, Cleusa. Um abraço para você, direto de São Paulo. Carly Cordeiro, aqui em São Paulo, iria assistir sozinha, mas daí chegou a mensagem do condomínio que terá TV no salão de festa. Dei uma pausa na escrita da dissertação de mestrado. Tô fazendo uma caponata para saborear assistindo o jogo. Olha que boa ideia, hein? Bom jogo para todos, para você também, Carly Cordeiro, direto de São Paulo. Um abraço para você. Fernando de Jundiaí, aqui no interior também, embalando produtos, ouvindo a CBN, esperando o jogo. Silvio de São José dos Campos já participou mais cedo, dizendo que é fã número 1 do Oscar Ulisses. E o Fernando Alexandrino está em Itápolis, no interior de São Paulo. Ele que vai ver o jogo em casa, sozinho, falou que Itápolis é a capital do sorvete. Dessa eu não sabia, hein? Um abraço para você. Obrigado sempre pela audiência aqui na CBN.

É, Estados Unidos, anfitrião, goleou o Paraguai por 4-1 na abertura da Copa do Mundo. Último país sede a estrear no Mundial, o time fez 3 gols no primeiro tempo, no SoFi Stadium, em Los Angeles. E com o resultado, então, os Estados Unidos assumiram a liderança do grupo D de dado. O outro jogo da chave é entre Austrália e Turquia, vai ser amanhã. Antes do show da seleção americana sobre o Paraguai, o espetáculo de abertura teve apresentações de artistas como Katy Perry, Liza, Rema e Anitta.

É, e em Toronto, Canadá, depois de mais uma cerimônia de abertura da Copa, foram três, Canadá e Bósnia empataram por 1-1 pelo grupo B de bola. E hoje, além de Brasil e Marrocos, nós temos também Catar e Suíça, que já estão em campo, por sinal. Catar e Suíça, por enquanto, 0-0, os dois times também estreando aí nesta Copa do Mundo, a maior Copa do Mundo da história. Temos agora 2 minutos do primeiro tempo, Catar e Suíça 0-0. Eu acho que eu botei no bolão 2-0 para a Suíça. É, Suíça, que não me venha causar surpresas aí, né? Tem que ganhar do Catar. Eu não estou muito bem no bolão daqui da firma. Tem umas 47 pessoas no bolão. Eu vi que quem está bem, que está em primeiro lugar, é o nosso chefe de reportagem, o Lucas Soares. Tem gente que está bem também. A Vera Magalhães está bem posicionada. A Cássia Godoy estava indo bem. Acho que agora perdeu agora umas posições. Eu só acertei assim, que ia ser vitória para um time, sabe? Eu não acertei o placar exato. Ganhei os pontinhos, mas ainda não estou bem colocado, não. Então a Suíça, espero que me ajude agora, metendo 2-0 no Catar, tá bom? A partida está rolando agora. Começou às 4 e pouquinho. Temos agora 3 minutos do primeiro tempo. E às 7 da noite, então, daqui a pouquinho, você vai conferir Brasil e Marrocos. Falando em Copa do Mundo ainda, a FIFA determinou mudanças de última hora nos uniformes de duas seleções que vão disputar a Copa. Uma das equipes afetadas é o Egito, que vai ter que retirar as 7 estrelas estampadas acima do escudo da camiseta. O regulamento da FIFA para o Mundial estabelece que as seleções só podem exibir estrelas que representem títulos da própria Copa do Mundo. Só que essas estrelas aí do Egito, claro, não é de Copa do Mundo, né? Você sabe. É da Copa Africana de Nações. Eles são os maiores vencedores da Copa Africana, com 7 taças, e eles usavam essas estrelas no peito. E aí a FIFA, além disso, também mandou trocar a cor dos números dos jogadores do Egito. Isso agora, na véspera da estreia do Egito. Eles vão ter que mudar a cor do dourado para o branco. O objetivo da FIFA é melhorar a visualização e a legibilidade da numeração para os árbitros e para o público. Teve outra, né? Aí foi dias atrás, também nessa semana, o Haiti também precisou mexer na camisa. A seleção teve que retirar do uniforme uma ilustração que ficava assim na parte de baixo, que era uma bandeira, e também uma ilustração que fazia referência à Batalha de Vertières, que foi um confronto que aconteceu lá no começo do século XIX, 1803, confronto que foi decisivo para a independência do Haiti depois de uma guerra contra a França. Tinha lá a ilustração, mas a FIFA não pode, porque é mensagem política. Então não pode. Considerou que os símbolos nacionais infringiam as regras do torneio e o Haiti teve que trocar também de uniforme. Tudo agora de última hora, devem estar adorando, né, as fornecedoras de uniforme, para se adequar agora de última hora às regras da FIFA. Agora 4 horas e 10 minutos.

vida. Cantor, compositor, instrumentista, produtor musical, ator, é o Gabriel Satter, que está comemorando 25 anos de música. É o nome do seu novo álbum, já disponível nas plataformas digitais, com composições próprias, releituras e também participações especiais, como a do Ivan Lins, que a gente está ouvindo aí.

0: mais.
1: Gabriel Satter está com a gente. Boa tarde para você. Seja bem-vindo.
2: Leandro, muito boa tarde para você e toda a sua equipe. Obrigado por me receber.
1: Eu que agradeço pela participação aqui no Show da Notícia. Também com a imagem para quem quiser acompanhar pelo YouTube, pelo Globoplay. Tá animado para a Copa do Mundo? Daqui a pouco tem jogo que você vai assistir em casa?
2: Família toda aqui não tá acreditando que ia ter trabalho hoje aqui, entrevista não, né? É dia de Copa, depois trabalhar, estudando desde cedo para poder parar à noite para ver o jogo, viu? Na expectativa aqui, torcendo pelo nosso país.
1: Não, a gente não para, não. Tem que trabalhar, é 24 horas. Não é nem no dia da Copa a gente para também, não. Ô, Gabriel, me diz o seguinte, 25 anos de música, então você começou com o quê? Com 6 anos?
2: Quem me dera, viu? Eu engano bem com essa cara de jovenzinho, né? Já rumo aos meus 45 anos, comecei profissionalmente com 19, mas desde os 15, né? Tocando como hobby, tendo banda lá em Campo Grande, Mato Grosso do Sul, né? Minha primeira banda com meus parceiros de música até hoje, né? Daniel Rondon. Daniel Cavalcante, por sinal, é o diretor que assina o clipe com o Ivan Lins. Olha que coincidência, né? Fez banda comigo lá atrás, com 15 anos, nem era profissional, nem sabia que seria músico, mas lá em 2000 mesmo que ingressei profissionalmente na música. E Leandro, de lá pra cá parece que foi um sopro, né? 25 anos, parece que 2000 foi ontem.
1: O que que você considera que é o marco aí do início da sua carreira?
2: Quando realmente eu comecei a trabalhar, me dedicar 100% à música, e quando eu tive uma conversa muito séria com meu pai. Meu pai tava vendo eu fazer cursinho em 99, matando aula para fazer um vestibular que eu não queria fazer, me enganando a família, enganando minha mãe, que não queria que eu seguisse esse caminho de jeito nenhum. Meu pai foi muito parceiro, muito querido, falou: meu filho, não perca tempo, tempo é muito precioso, você vai se arrepender de perder esse tempo fazendo uma faculdade que você não gosta, foque como nunca, trabalhe como nunca e que siga seu caminho. E naquele momento era virada de ano, né, para 2000 ali. Então 2000 eu larguei tudo, abandonei o cursinho, encarei minha mãe. E ali sim comecei a trabalhar, estudar 100% com música, e 6 meses depois eu estava ganhando dinheiro com, né, profissionalmente como carreira solo mesmo. Esse sempre foi meu intuito, né? Trabalhei com outras pessoas, mas para adquirir conhecimento, bagagem, porque não tinha muita vivência mesmo, né? Então de lá para cá foram 25 anos de dedicação integral a essa arte. No meio do caminho trabalhei como ator também, né? O que ampliou meus horizontes. Mas profissionalmente desde 2000, e já no segundo semestre, em agosto de 2000, quando começa mesmo minha carreira profissional, fiz meus primeiros shows solo, com meu repertório, ganhando cachê, né? Então, é a partir disso. Claro que meu primeiro álbum, né, Leandro, só veio em 2006, então 20 anos do primeiro álbum, mais 25 anos de dedicação profissional à música. Tempo anterior...
1: Né, mais uma marca aí pra você comemorar, então, 20 anos do primeiro álbum também. O Gabriel é filho do Almir Satter, né? Para quem ainda não sacou pelo sobrenome, né? Almir Satter, grande nome da música brasileira. E tá aí com você também? Vai todo mundo assistir junto, então?
2: Não.
1: Ah, ele
2: meu
1: não.
2: Meu pai hoje estará na casa, estou numa outra casa no interior aqui.

0: cada um no seu canto, mas assim, todo mundo ligado aqui, conversei um monte com ele ontem. Família, cada um num canto, mas todo mundo ligado, né, na seleção.
1: Claro.
0: Quero saber a sua previsão, que eu não vi você falar antes qual foi a previsão aí que você fez do placar, Leandro.
1: Do bolão, eu botei 2 a
0: É.
1: 0 pro Brasil no bolão. É um placar seguro, assim, né?
0: É,
1: E você?
0: gostei, gostei. Fui de 3-1.
1: 3 a 1. Diferença de 2 gols também. Se der diferença de 2
0: É, fui
1: gols,
0: bem.
1: mesmo que seja 3 a 1, eu ganho ponto no bolão também. Entendeu?
0: Ah, entendi. Acho que o seu tá mais, vai dar certo, acho que 2-0 mesmo, viu? Agora pensando bem, viu? Eu fui muito, né? Zeloso.
1: Não, de repente, né? O Brasil pode tomar um gol. Enfim, não queremos isso, mas pode acontecer. Agora, Gabriel,
0: É.
1: você desde
0: Vou mandar para
1: criança,
0: 3-0.
1: mesmo antes de começar a carreira de verdade, você desde criança tocava com seu pai, o Almir, como a gente imagina mesmo?
0: Leandro, não. Eu acompanhava meu pai, então, na casa de ferreiro, espeta de pau, aquela brincadeira, né? Por quê? É, meu pai, geralmente, quando encontrava ele estava em recesso, férias, né? De turnês no Pantanal. Então, assim, estava fazendo outras coisas, né? Curtindo suas férias, tocava viola, né? Estava com seus parceiros compondo, cresci nesse ambiente, né? Ele compondo com Simões do Pantanal, compondo com Renato Teixeira na Serra da Cantareira. Mas, curiosamente, eu sempre fui muito ligado ao estudo formal, né? Nunca tive aquele incentivo de casa, porque era criado com pais separados. Meu pai morava em São Paulo, eu criado pela minha mãe em Campo Grande. Minha mãe muito séria nos estudos formais, então, assim, esporte, né? Jogava tênis, nos momentos que eu não estava na escola. Então, nunca, a parte da família da minha mãe nunca achou que eu ia seguir esse caminho musical, né? E realmente foi depois dos meus 15 anos que isso começou a crescer na minha vida.
1: Aliás, que faculdade que você ia fazer?
0: Olha, para você ver como eu estava em dúvida, eu prestei para publicidade, mas ia fazer engenharia ambiental, pensei em biologia, porque não sabia o que queria. Queria seguir o lado das artes, mas assim, ninguém apoiava. Mas quando eu tive certeza, foi quando meu pai me deu esse papo reto aí, me ajudou muito naquele momento de dúvida, né? E meu padrasto também, não posso esquecer dele. Meu padrasto é um pai para mim, me criou também, desde meus 3 anos, né? Então, assim, eles dois realmente foram vitais nessa minha decisão lá atrás, né? Foi a melhor decisão que eu tomei, Leandro. Ia ser frustrado em todas as outras carreiras, com certeza.
1: Quem que é seu padrasto?
0: Celso Martins, agrônomo de formação, mas um homem de muito conhecimento, de bom gosto musical. Me apresentou músicas maravilhosas de Clube da Esquina, do jazz, da MPB, Caetano, Gil, Milton, né? Foi meu padrasto que me apresentou isso também lá atrás.
1: Aí, uma homenagem então para ele, que é agrônomo, podia ter falado, não, vem fazer agronomia também, né? Mas não, ele foi esperto. Muito bem. Agora,
0: É.
1: Gabriel, você falou de MPB aí, a gente ouviu a participação do Ivan Lins nessa música, que se chama Me Ajuda, então é composição sua, certo?
0: Minha com Luiz Carlos Sá, o famoso Sá da dupla Sá e Guarabira, e de João Gaspar, jovem, que produz o álbum comigo também.
1: E como é que foi esse encontro com o Ivan Lins?
0: Olha, eu deixei a vergonha de lado, Leandro, fui atrás desse sonho, que só aconteceu graças ao João Lins, manager, né, e filho produtor do Ivan, que foi super carinhoso desde o primeiro encontro que eu liguei para ele, encontro, né, pelo telefone. Mas a gente estava com esse sonho dessa música com o Ivan, fomos atrás, minha amiga Kelly Faye conhecia o Ivan, fez a ponte. Então deixei a vergonha de lado, corri atrás do meu sonho e obrigado, Ivan Lins, pela generosidade de gravar comigo essa música tão especial, né, e também por ter feito o clipe, sabe, Leandro? Eu fui gravar, ó, o áudio com ele lá no Rio de Janeiro, na Companhia dos Técnicos, um dos maiores estúdios do Brasil, né, icônico estúdio, e lá em Copacabana. E o Ivan ficou tão à vontade com a música, pegou na hora, foi aprendendo e topou fazer o clipe conosco. Não estava programado, então, assim, agradeço e agradecerei eternamente a generosidade do mestre Ivan Lins, que é tão grandioso quanto sua obra e sua genialidade musical, viu, Leandro?
1: Não, é demais. Você nunca tinha trabalhado com ele, então?
0: Não, era fã. De longe, admirava, crescia ouvindo sua obra, me inspirando, né? Vendo seu solo, suas composições magníficas, enfim. É, sua obra é ilibada, né?
1: Vamos ouvir mais um pouquinho da Minha Ajuda.

Muito legal, você tá ouvindo aí o Gabriel Satter cantando com o Ivan Lins nesse novo disco do Gabriel, 25 anos de música. Que, aliás, me surpreendeu. Eu fui ouvir o disco inteiro, claro, esperando uma coisa, e me surpreendeu. Vi várias coisas assim que eu não achava que ia encontrar, mas uma delas é mais próxima do que eu esperava mesmo, que é essa daqui, ó, Marroa.

0: Lindo esse tema que é seu, né? Quando eu li Marruá, eu já lembrei da novela Pantanal, direto.
1: Exatamente. Essa é a novela Pantanal. E nesse álbum, eu não poderia deixar de fazer uma homenagem para um dos projetos mais importantes da minha carreira, que mudou minha carreira até, viu? De verdade. Assim como do meu pai 30 anos atrás, né? Coincidências incríveis. E dito isso, saiu o clipe recentemente, está soltando um clipe por mês, desde o lançamento do álbum, né? O primeiro foi de Minha Ajuda, o clipe gravado em estúdio com o Ivan. Agora, recentemente, acabou de sair, agora é dia 6 do 6, Marruá, o videoclipe, que é a primeira vez que aparece eu mesmo tocando essa música, né? Com a minha imagem, com a minha intenção de Gabriel e não de Xerel Trindade, né? Então, isso que é bacana para as pessoas entenderem essa homenagem e poderem conferir o clipe aqui no YouTube, no meu canal.
0: Xerel Trindade é o personagem.
1: Exatamente, perdão, faltou essa referência na minha colocação.
0: Nem todo mundo é tão noveleiro assim, né, pra lembrar, mas eu lembrei de Marruá porque era a personagem, né, tinha Juma, Marruá, certo?
1: Perfeito, exatamente, esse espírito, né, indomável, né, esse é o nome dessa música, e você não sabe, eu dediquei essa música para meu parceiro de música, o maestro icônico João Carlos Martins, você não sabe, né, a gente gravou lá atrás pro Pantanal uma música que a gente nunca imaginar que entraria na novela, e Amor de Índio, nossa versão, né, desse clássico de Beto Guedes e Ronaldo Bastos, entrou no meu álbum lá atrás, o álbum Erva Doce, que eu lancei durante a novela Pantanal, e entrou na novela também, não sei se você viu a novela ou não, né, dando esse contexto aqui completo, e, por sorte, num casal protagonista, né, de Jove Juma Marruá.
0: Agora, lindo, linda a sua interpretação aí na viola caipira, você chegou a estudar formalmente, não só viola, mas música em geral, ou não, foi tudo na base da intuição?
1: Não estudei muito, com vários professores. Com 15 anos, mesmo sendo ainda por hobby, estudei com Paulo G., um grande nome da música somato-grossense, e Antônio Porto, também que é um grande artista que foi para o mundo levando o nosso Pantanal afora. Depois, quando eu voltei dos Estados Unidos, em 99, fazendo cursinho, conheci meu professor e grande mestre, gaúcho, chamado Cristiano Kotlinski. Ele realmente mudou a minha carreira e vida, porque aprendi do zero, ler música, escrever música, harmonia, improvisação, linguagens musicais, estilos diferenciados, porque dentro da minha família, por mais que tenham músicos incríveis, meu pai, meu tio, Rodrigo Satter, minha tia Gisele Satter, esse lado acadêmico mesmo com o professor, ninguém tinha uma didática para poder ensinar, me dava alguns toques, né, meu tio Rodrigo mais paciente do que nunca, mas aula mesmo foi com o Cristiano Kotlinski, que mudou minha vida, minha maneira de ver música, né, e aprender inúmeros estilos musicais que realmente me deram uma base muito sólida, tanto que eu estava recordando isso agora, no momento que a gente está fazendo uma série de videoclipes e materiais de recordação desses 25 anos, Leandro, e lá em 2000, eu lembro que ele me fez parar de cantar, falou, não, vai ficar 2, 3 anos sem cantar, prova disso que eu gravei o primeiro disco instrumental, que estava numa verve instrumental, e aí uma curiosidade, chegou lá em 2006, 2007, comecei num domingo assim, ficar muito triste, onde o instrumental começou a não fazer, a não me completar por inteiro, e num dia bucólico, assim, voltei a cantar, compor, assim, sabe, relembrar minhas canções, aquilo me deu uma força, e eu recordei de ser

0: Esses dias, isso foi vital na minha volta para as canções, que eu só retornei para valer mesmo em 2007, assim, sabe? E aí, com muito esmero, né, para voltar a cantar, encontrar minha voz. Ganhei um prêmio muito importante em 2008, chamado Prêmio Pixinguinha Produção, e contemplava dois artistas por estado. E eu ganhei pelo Mato Grosso do Sul, nesse momento dificílimo da carreira, que eu morava em São Paulo, e Mato Grosso do Sul estava mais lá, ajudando meu pai nos negócios de fazenda, né? Assim, tinha show, não tinha, eu estava lá. Então, assim, momento dificílimo da carreira, que eu guardo com muito carinho, que o prêmio da FUNARTE me fez voltar para São Paulo de vez e gravar um segundo álbum autoral com canções. Obrigado, FUNARTE, e o prêmio Pixinguinha Produção por ter realmente dado esse sopro, né, essa lufada de ar puro na minha carreira naquele momento tão difícil, viu, Leandro?
1: Muito bom. Você sabe que essa Marruá aí me lembrou, claro, por causa da viola, né? A abertura do Globo Rural, que é o seu pai que toca, né?
0: Uau, você, vou te falar, e você foi sagaz na sua observação. Sabe por quê? Esse ritmo, esse toque de viola de mão direita, se você ver o clipe, você vai ver melhor. É um toque de contar dinheiro, é um toque do galope, né? Que esse tagadã, tagadã, tagadã. Isso veio do Luzero. Quando eu fui fazer essa música, eu peguei esse ritmo, esse toque. Falei pro meu pai, vou fazer uma música, né? Inspirada, nesse ritmo do Luzero, né? E foi, você foi cirúrgico na sua observação.
1: Luzer é o nome da música, que é a abertura do Globo Rural.
0: Perfeito. Música do meu pai, chamada Luzero, que tem esse toque, esse galope, né, que a gente define como um galope, esse, né? E o Luzero era um cavalo do meu avô Sáter, que tinha alguns cavalos, né, nos jockeys. E esse cavalo foi muito famoso na história da minha família, do meu avô, e meu pai deu esse nome dessa música por conta de um cavalo especial que meu avô tinha.
1: Muito legal. Eu ficaria conversando com o Gabriel, ó. Tem prosa aí pra mais de hora. Mas eu quero ouvir mais uma aqui, ó, que o ouvinte com certeza vai gostar também. Que a letra o ouvinte já conhece, mas a música não.
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0: Oração de São Francisco, né? Que é uma oração linda. Mesmo para quem não é religioso, não é católico, enfim, já faz parte da cultura, né? Não tem jeito. E tem a participação especial da Orquestra Sinfônica da Universidade Federal de Mato Grosso, um arranjo muito bonito também, que você resolveu musicar, então, a oração.
1: Leandro, exatamente isso, né? O porquê, né? E curiosamente, foi no começo do ano passado que chegou esse convite para eu fazer esse single, na época ainda, para o aniversário da Famato, que aconteceria no final do ano. A gente passou o ano inteiro conversando, né, arranjando essa música à distância, né, vários produtores envolvidos, arranjadores, profissionais. E eu quis fazer uma melodia nova para essa letra. Eu cresci ouvindo, né, Fagner cantar, Maria Bethânia, e no meio do caminho, você não sabe, Thiago York solta uma versão dele, né? Aí eu falei, putz, né, vou achar que eu tô seguindo na cola do Thiago, mas isso aí foi do Thiago, e de tudo, assim, de verdade, foi no começo do ano, né, que eu recebi esse convite, fechamos o contrato, parte jurídica e tal, e eu fiz uma nova melodia, felizmente, senão ia ficar pior ainda aqui, só deixar registrado, que acho que eu nunca falei isso publicamente, né, mas quando eu lancei, enfim, as pessoas ficaram meio, eu falei, não, é melodia nova, é por um porquê, né, foi uma encomenda que me fizeram, né, muito especial, tocamos na festa de 60 anos da Famato, em dezembro do ano passado, e a música ficou tão especial, assim, a gente ficou tão feliz com o resultado final, que eles me liberaram para colocar no meu álbum que eu estava gravando para comemorar justamente 25 anos, que foi comemorado, na verdade, ano passado. Eu estou atrasado aqui, mas atrasei, Leandro, por conta da turnê com meu pai e filho, que entrou no meio do caminho, né? E foi uma boa razão que fez o álbum atrasar e nascer só em 26.
0: Ó, ouve um pouquinho mais da oração.

0: Muito bom. Pois Gabriel, já tem shows programados com esse repertório?
1: Leandro, tem sim. É, foi uma correria maravilhosa, mas assim, muito grande para a gente conseguir acabar o álbum na data certa. Então agora a gente está ainda um pouco

0: meio do caminho da turnê Pai e Filho, acabamos o repertório, estamos nessa fase de finalização de alguns arranjos, mas nasce o primeiro show desse show, será em Sorocaba, no final do mês de agosto. Não vou lembrar a data perfeita agora, porque eu tô datas da turnê Pai e Filho para convidar quem estiver ouvindo a gente, que esse show com meu pai, vou te falar.
1: Mas o primeiro vai ser em Sorocaba, então, no interior de São Paulo, lá por agosto, e aí quem quiser acompanhar nas suas redes sociais, você divulga.
0: Exatamente. Obrigado pela sua ajuda em alinhamento da minha sinapse aqui, justamente isso. No final de
1: Gabriel
0: agosto.
1: Satter, procura lá. E os outros shows?
0: Estarei com meu pai, com a turnê Pai e Filho, Leandro. A gente não falou disso, né? Estou com uma turnê com meu pai, um projeto maravilhoso, um show agora que a gente conseguiu remodelar agora para esse começo de ano. Começamos ano passado, mudamos a estética do show, um novo show que estreou agora esse ano, e estaremos em Joinville, dia 26 do 6, Curitiba, dia 27 do 6. Aí com o meu show solo, estarei em Botucatu, no dia 28 do 6, show Noites Pantaneiras ainda, mais de 100 shows pelo país com esse show. A turnê Noites Pantaneiras, que fala muito de Pantanal, e estarei ao lado da orquestra paulistana de viola caipira, lá em Botucatu, dia 28 do 6. 1º de agosto, estaremos em Porto Alegre, eu e meu pai, na turnê Pai e Filho. Única turnê, gente, não perca esse show, porque não garanto que esse show haverá e voltará para essas capitais depois, viu? Vale falar isso. E São Paulo, né, Leandro, que recebe o show Pai e Filho na Vibra, lá no dia 8 do 8, sábado, um dia anterior. Um dia antes, Dia dos Pais. Belo Horizonte também na semana seguinte, dia 15 do 8. E maiores informações, link da minha bio no Instagram, no meu site, que está sendo remodelado também. Tá? O Instagram tá o cenário mais atualizado possível. Dito isso, vários outros shows solos também durante julho, que eu não vou falar aqui agora, falei do Pai e Filho, porque, Leandro, daqui a pouco acaba essa turnê, as pessoas vão ficar bravas que eu não divulguei
1: É,
0: direito.
1: então.
0: Falo isso para você.
1: Aproveitem. Então, só de capitais aí, ó, Curitiba, Porto Alegre, São Paulo, Belo Horizonte, dá uma olhada de novo nas datas nas redes sociais do Gabriel. Antes de encerrar, deixa eu só dar uma olhada aqui nas mensagens de ouvintes. Tem aqui a nossa ouvinte, acho que é de Curitiba. Assisti duas vezes um show nos 200 anos da cidade de Ponta Grossa, em 2023. Em janeiro do ano passado, no Teatro Guaíra, em Curitiba, com a Orquestra de Cordas de Curitiba, na Oficina de Música de Curitiba. Artista maravilhoso. E minha filha o acompanhou no piano, a Júlia Kluber.
0: Ah, maravilhosa pianista. Um beijo para a mãe dela. Esqueci o nome, né?
1: Eu
0: Mas assim, o
1: também
0: carinho.
1: não sei, porque ela não mandou aqui. Se puder mandar, no WhatsApp tá Rússio. Não sei se é o nome dela. É, e ela ainda elogia a oração de São Francisco aí que você musicou também. Quem mais está por aqui? Ouvinte DDD44, não colocou o nome, mas também falando que você tocou com muitos artistas, né? Músicos brasileiros, TT Espíndola, Dani Black, o Rafael Leite também curtindo a entrevista. Gabriel Satter, muito obrigado, viu, por participar aqui do nosso Show da Notícia. Parabéns pelo seu novo disco, bons shows para você. Espero que esse novo repertório, então, percorra também os palcos do Brasil. Eu quero fechar a entrevista com De Papo Pro Ar, que também é uma música que você fez uma releitura aí, de Gilberto Carvalho e Olegário Mariano, com a participação especial do grande Jackson Antunes. Valeu, Gabriel, um abração para você, tudo de bom.
0: Leandro, abração, obrigado e um beijo pro Jackson Antunes, essa figura maravilhosa, artista, referência em todos os sentidos, viu?
1: Valeu.

Sábado, 13 de junho de 2026. O ex-presidente do BRB, Paulo Henrique Costa, aguarda há 4 semanas uma resposta da Polícia Federal e da Procuradoria-Geral da República sobre o início das negociações de uma delação premiada. As autoridades avaliam se a colaboração é necessária para investigar.

0: investigação sobre o Banco Master. O ex-executivo está preso desde abril por ocultar 146 milhões de reais em propinas sob a suspeita de comprar 12 bilhões de reais em carteiras de crédito falsas do banco de Daniel Vorcaro para o BRB. Quem vai participar do Enem deste ano tem até a próxima quarta-feira para pagar a taxa de inscrição de R$ 85. Os estudantes puderam se inscrever até ontem pela página do participante na internet. O governo federal prorrogou em uma semana o prazo por causa de relatos de falhas e instabilidade no sistema. As provas estão marcadas para os dias 8 e 15 de novembro. O subchefe de gabinete do secretário de Defesa dos Estados Unidos afirmou que a morte do chefe da organização criminosa de origem venezuelana, Tren de Aragua, envia uma mensagem clara à América Latina sobre o compromisso do governo do presidente Donald Trump de combater o narcotráfico. Segundo ele, não existe refúgio para criminosos na região. Ninho Guerrero foi morto numa operação militar dos Estados Unidos em coordenação com as autoridades da Venezuela. Trump confirmou em redes sociais que o Comando Sul dos Estados Unidos fez um ataque rápido e letal contra o narcotraficante. A Suíça vai decidir em plebiscito neste domingo se impõe um limite populacional de 10 milhões de habitantes para conter a imigração. A proposta do Partido Popular Suíço visa aliviar a infraestrutura e conter os custos habitacionais. Críticos e empresários alertam que a medida ameaça o livre comércio com a União Europeia e pode reduzir o crescimento econômico do país. No horário de Brasília, 4h37.
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3: Fiéis se reuniram desde o início da manhã deste sábado no tradicional convento de Santo Antônio do Largo da Carioca para homenagear o padroeiro. Com várias missas realizadas durante o dia, os fiéis se revezaram dentro da igreja e mantiveram uma fila longa para pegar o famoso pão bento de Santo Antônio. Conhecido popularmente como Santo Casamenteiro ou Santo dos Milagres, Santo Antônio mobiliza milhares de pessoas que vão agradecer ou pedir graças. Na sexta-feira foi concluída a trezena de Santo Antônio, que precede o dia 13 de junho. Nesse período, os fiéis se dedicam à oração e à celebração do santo, reforçando a fama dele como Santo dos Milagres. Reportagem Júlia Viana.
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1: Quatro horas e 40 minutos, daqui a pouquinho tem Copa do Mundo. Às 7 da noite, Brasil e Marrocos no MetLife Stadium, em Nova Jersey. É a estreia da seleção Canarinho na maior Copa do Mundo da história. E o Luiz Delboni está no Pacaembu, região oeste de São Paulo, no estádio tradicionalíssimo aqui da capital paulista, porque por lá vai ter transmissão também e a torcida vai poder acompanhar. Luiz Delboni está de volta com a gente. E aí, Delboni, tem um pessoal chegando por aí?
2: Opa, Leandro, o pessoal começou a chegar, viu? Já tem bastante público aqui, os portões abriram 4 horas aqui no Pacaembu para a chegada da galera. O som que vocês escutam aqui ao fundo é o DJ Puff, está interagindo aqui com o público. Eu falei que tá chegando o pessoal, quem tá aqui comigo é o Maurício, que veio lá de Sorocaba, pra você ver como o evento tá requisitado. Perguntar, Maurício, Leandro colocou no balão da firma 2-0, eu coloquei 2-1 Brasil. Você tá otimista pra essa estreia?
3: Cara, eu tô otimista, tô mais pro Leandro, eu acho que a gente não toma gol.
1: Boa.
3: Acho que o começo do jogo pode ser um pouco nervoso por ser estreia, né? Mas eu acredito muito que a gente consegue fazer 2 gols de diferença hoje.
2: E você acha que o sistema defensivo do Brasil está bem postado? A gente está ali com uma certa preocupação nas laterais. Como é que você acha que o Ancelotti vai montar esse time para hoje?
3: Eu acho que ele começa com o Alexandre, com o Danilo, pela experiência dos dois. Acredito que o começo do jogo pode ser bem nervoso, né? Para se tentar de estreia, e o time do Marrocos é rápido. Então acho que a gente vai estar bem postado ali nos primeiros 15, 20 minutos. Depois ser um pouco mais pro jogo, mas acho que a experiência dos dois no começo vai ser importante.
2: E você acha que para estar bem postado o time tem que ir com 3 meias, ou 2 volantes e 4 atacantes? Como é que você acha que tem que ser meio para frente?
3: É, todo brasileiro acha que entende um pouquinho de bola, né? Eu iria com 2 volantes, então Casemiro e Bruno Guimarães, e um meia, número 10 ali. Eu iria com o Matheus Cunha e 3 atacantes. Aí eu iria com Rafinha, Vini e Endrick.
2: Aquele futebol faceiro, 4 atacantes. E quem que você acha que vai ser o nome do Brasil na Copa, assim? São vários candidatos, né? Vini Júnior, Rafinha, pode ser o Matheus Cunha, que vem de ótima temporada no Manchester United. Mas qual que é o teu nome para essa Copa?
3: Eu acredito em dois nomes. Eu acho que vai surpreender muita gente o Danilo, do Botafogo, e o Endrick. Acho que são os dois que têm se mostrado na reta final, dois caras que estão muito afim de fazer, muita vontade, né? E categoria, os dois estão indo muito bem, então acredito que são os dois nomes que vão se descontar.
2: Agora aquela pergunta que não quer calar, todo mundo já fica arrepiado, só de ser pró ou ser contra, todo mundo já fica preocupado. E o Neymar, você acha que ele volta pro time quando ele se recuperar? Ou ele ainda fica no banco, aguarda um pouco, joga, segura ele pra fase final?
3: Eu acho que quando ele voltar de lesão, ele entra, provavelmente no terceiro jogo, e indo bem, ele vira nas oitavas de final ainda uma opção para o banco, sabendo que vai entrar, e provavelmente a partir das quartas de finais, se ele estiver bem, aí ele assume titularidade.
2: Tá certo, obrigado, viu, Maurício? Valeu por conversar aqui com a gente. Leandro, é isso, o pessoal tá otimista aqui, ó. Tô contigo, tô no 2-0.
1: Né? É, vai na minha, Delboni. Ainda dá para mudar, ainda dá para mudar o seu palpite aí, até 10 para 7 ainda dá para mudar.
2: Será que eu mudo agora? Aquele negócio igual vestibular, né?
1: É, né?
2: Você mudar a questão que você assinalou e depois erra, o que acontece?
1: Você sabe que um dos jogos aí eu pensei nisso. Falei, vou mudar. Aí eu falei, não, melhor não. E me ferrei também. Né? Acabei não acertando do mesmo jeito.
2: Não acertou do mesmo jeito.
1: Luiz Delboni tá lá no Pacaembu, vai continuar acompanhando a torcida ao longo desta tarde. Muito obrigado pela participação aqui no Show da Notícia. E em Belo Horizonte, qual é a boa, Desirê Miranda? Boa tarde para você.
4: Ei, Leandro, boa tarde para você e para os ouvintes. A boa em Belo Horizonte, é claro, ir para um bar, né? As cidades que não tem mar, tem bar. Eu estou num bar no Santo Agostinho, no bairro Santo Agostinho, da região centro-sul da capital mineira, que já está lotado de torcedores que neste momento curtem um show de pagode. Eu fui conversando com um, com o outro, para testar aí a animação deles para a Copa, e eu conversei com a pedagoga Flávia Barbuto, que disse que está animada, embora ache que o jogo de hoje será difícil.
5: Estou super animada, acho que não vai ser um jogo fácil, acho que vai ser um jogo difícil, mas acho que o Brasil tem tudo para ir para

0: frente.
1: Quem está mais otimista, o Leandro, é a comerciante Adelaide Nascimento. Ela acredita que desta vez o Hexa vem.
2: Expectativa lá nas alturas. Vamos ver esse ano que isso vai.

0: outros bares, o torcedor de BH também vai poder assistir ao jogo do Brasil e Marrocos em um telão montado na Praça da Liberdade e também dentro de um cinema. O Cine Belas Artes vai transmitir a partida de hoje. Os ingressos podem ser retirados a partir das 6 horas. Leandro.
1: Muito bem, Desirê Miranda, direto de Belo Horizonte. Você viu, né? Curtindo o pagodinho. Deve ter uma cervejinha lá em Belo Horizonte também. Obrigado, Desirê Miranda, pela participação por aqui. Ó, aberto o placar, hein? Catar e Suíça. Suíça! 1-0 para a Suíça. Vou me dando bem no bolão. Atenção, que essa é a informação mais importante do dia aqui, né? As principais notícias aqui na CBN. Suíça 1, Catar 0. Temos agora 41 minutos do primeiro tempo. Essa aí eu botei 2-0 para a Suíça também. Eu comecei a botar 2-0 em tudo. Que é para ficar ali... Não sei, eu achei que ia ser mais seguro do que botar empate, sabe? Então, Suíça 1, Catar 0. 42 minutos do primeiro tempo. Tem mais torcida aqui em São Paulo? Ah, no Parque Ibirapuera. Tem um espaço bem legal que eu tô curioso para conhecer. Tá todo mundo falando bem. Que é a Arena Globo. A Nadédia Calado esteve mais cedo apresentando o Revista CBN por lá. Foi muito legal, inclusive, com convidados. O espaço tá bonito. E agora o Pedro Pupulin tá por lá também. Boa tarde para você, Pedro.
2: Oi, Leandro. Boa tarde para você e para todos que nos acompanham na CBN. É isso, tem a Arena Globo, que é de onde nós fazemos as transmissões, e tem a Arena Brasileira, no Parque do Ibirapuera, bem do lado, lotada para acompanhar a estreia do Brasil na Copa do Mundo contra o Marrocos, hoje às 19. O evento aqui, Leandro, começou por volta das 12, 13 da tarde, com um show do cantor e compositor Péricles, já para começar aquele esquenta da galera no pagode brasileiro. Quem acabou de subir ao palco é, sabe quem, Leandro? Aquela que, assim como o Periclão, é ícone artístico nacional, a Ivete.
1: Ô, louco!
2: Muita bandeira do Brasil. Pois é, muita bandeira do Brasil, muita gente caracterizada com as cores da seleção e da bandeira nacional na expectativa de uma vitória da seleção. Eu conversei aqui com algumas torcedoras, viu? A Fabiana, a Maria e a Andréia. Se elas forem boas de palpite, Leandro, os três pontos já estão aí garantidos para o Brasil. Eu separei um trecho, vamos ouvir.
3: Acho que vai ser acirrado, mas aposto no Brasil.
2: Palpite de gol?
3: 1-0. Pro Brasil, óbvio.
2: Quem vai fazer o gol?
3: Hendrick.
2: Teve uma delas, Leandro, que para garantir o resultado, não veio com a camisa do Brasil. É isso, como assim? Eu deixo ela explicar em outro trecho que a gente separou, vamos ouvir. Por que você não veio com a camisa do Brasil?
3: Porque a minha camiseta do Brasil, ela tem uma maldição do ano passado. Então não, eu resolvi não repetir. Então vem com uma roupa diferente, com energia diferente. É isso aí.
1: Meu Deus.
2: É, Leandro, nesse momento de nervosismo, o pessoal se apega aí às superstições de cada um, né? Sobre a Arena Brasileira, aqui, o palco do evento, Leandro, é um festival que vai ser realizado aqui no Ibirapuera durante os dias aí de jogo do Brasil. A Arena está oferecendo telões para a exibição das partidas do Mundial, telões grandes. Eu vejo aqui de onde eu estou três telões gigantescos, além de shows como Anitta, Ivete Sangalo, Ludmilla, Caetano Veloso, Thiaguinho, entre outros. Segundo os organizadores, a expectativa é receber entre 130 mil e 200 mil pessoas ao longo de toda a programação. Os ingressos estão disponíveis pela internet a partir de R$ 260. Leandro, para mim, para finalizar, 2-1 Brasil, jogo difícil, mas vamos que vamos, três pontos na conta.
1: É, o mesmo palpite do Luiz Delboni. Pedro Pupulin, aí direto do Ibirapuera. Nossa, se ganhar tá bom, né, gente? Esquece o bolão. Brasil tem que estrear com vitória aí. Jussara Barreto está aqui com a gente na escuta direto de Franca, no interior de São Paulo, na torcida aqui em família na Roça, com churrasco e cervejinha, olha aí. Palpite 2-1 Brasil, esse é o palpite que está predominando por aqui. Leonardo Dai está em Nova Jersey, MetLife Stadium. Como é que está por aí, Léo?
4: Portões já abertos, viu, Leandro? Portões abertos para a torcida brasileira do Marrocos, está meio dividido, viu?

0: Tá meio a meio. Vejo pontos amarelos e vermelhos em igual número aqui na arquibancada do MetLife Stadium. Muito marroquino, muito brasileiro, música alta, muito calor e a torcida chegando aos poucos para ocupar os quase 100 mil lugares desse estádio aqui. Encontrei agora há pouco um torcedor guatemalteco ornamentado de seleção brasileira. Ainda tem isso, né? Tem muito brasileiro e muito marroquino, mas muita gente também de outros países que vem torcer pelo Brasil, porque, né, tem a seleção brasileira como grande time mesmo, né? Um time pelo qual vale a pena torcer.
1: Leonardo Dai, direto de Nova Jersey, volta daqui a pouquinho durante a transmissão esportiva que começa em 9 minutos, tá bom para você? 8. Para Brasil e Marrocos. 4 horas e 52 minutos. Deixa eu te dar uma dica agora. Mais uma dica musical aqui para você que tá na companhia do Show da Notícia.

Sai que você tá ouvindo é a Sinfonia em Quadrinhos, de Hermeto Pascoal. A obra sinfônica mais emblemática do compositor vai ser apresentada ao vivo pela primeira vez depois da morte do músico, que aconteceu em setembro do ano passado. Teatro São Pedro, no centro de São Paulo, vai receber o espetáculo Sinfonia em Quadrinhos. E essa peça foi composta há exatamente 40 anos, 1986. É dividida em 31 partes e inspiradas em gibis, como a Turma da Mônica. O projeto foi gravado pela Orquestra Jovem Tom Jobim, aqui de São Paulo, e lançado

0: Orquestra Jovem Tom Jobim, aqui de São Paulo, e lançado nas plataformas digitais agora no mês de maio, convidei o diretor artístico do projeto, o músico Thiago Gomes, para falar desse projeto.
1: O projeto nasceu a partir de algumas conversas com o Hermeto. Eu tive a oportunidade de trabalhar com ele em algumas ocasiões. O Hermeto é um compositor que escreve para muitas formações e escreveu um projeto para a Big Band, do qual eu participei. E dentro desse contexto da Big Band, nós conversamos bastante sobre outros projetos, sobre outras obras que ele tinha escrito. E uma coisa que despertou a minha atenção no momento foi que não havia nenhum registro de uma obra sinfônica do Hermeto até então, né? Eu senti a necessidade de levar isso adiante, levar essa ideia adiante. Ele gostou bastante também da ideia. Esse processo de construção e elaboração levou um certo tempo, né? A gente levou alguns anos aí construindo esse trabalho. E no ano de 2025, nós fomos contemplados no edital do Natura Musical. E a partir desse edital, nós fizemos uma parceria com Santa Marcelina Cultura, com a EMESP e com a Orquestra Jovem Tom Jobim. E quem quiser ouvir, eu deixo aqui o convite. O trabalho está disponível em todas as plataformas digitais, né, no streaming. Então é só buscar Sinfonia em Quadrinhos, Hermeto Pascoal, e as pessoas vão se surpreender com essa obra maravilhosa do Hermeto Pascoal. Nós consideramos ser um registro histórico por se tratar da primeira obra sinfônica do Hermeto Pascoal gravada em estúdio. Então a gente deixa aí um legado para as próximas gerações.
0: Muito legal mesmo. E para quem estiver em São Paulo, então, as apresentações vão ser semana que vem, sábado, dia 20 de junho, às 8 da noite, domingo, 21 de junho, às 11 da manhã, no Teatro São Pedro, que fica ali pertinho da Estação Marechal Deodoro do metrô. Detalhe, que vai ser uma comemoração também, porque o Hermeto Pascoal faria 90 anos de idade no dia 22 de junho agora. Os ingressos já estão à venda. E aproveita então para você ouvir nas plataformas digitais. É só buscar por Sinfonia em Quadrinhos.
2: 4h55. 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
1: Agora, 4 horas e 58 minutos. Agradeço demais você que participou do Show da Notícia deste sábado, 13 de junho. Falamos muito de Copa do Mundo. Também falamos sobre música. Gabriel Satter, que está lançando um novo disco, 25 anos de música.
2: Me ajuda a escutar aquilo que você quer dizer.
1: Gabriel, filho de Almir Satter, bateu um papo aqui com a gente no Show da Notícia. Convido você que não conseguiu acompanhar a entrevista, que acesse o podcast do Show da Notícia. É só colocar na busca aí do seu aplicativo de áudio. Também na transmissão do YouTube da CBN, coloca lá na busca Show da Notícia, do dia 13 de junho, que você vai conseguir acompanhar, inclusive com imagem, essa